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0: São Maximiliano Kolbe nos ensina que o amor verdadeiro não é apenas uma palavra bonita, né? Mas é uma atitude, né? E é uma atitude radical, diria eu. Porque você vê, né? No horror lá do campo de concentração de Auschwitz, ele deu um passo à frente, né? Ofereceu a própria vida para salvar um pai de família. Em um mundo onde o egoísmo muitas vezes fala mais alto, a vida de São Maximiliano Kolbe nos lembra do mandato do próprio Cristo, né? Não há maior amor do que dar a vida pelos seus amigos. Então, que no programa de hoje nós tenhamos a coragem de ser essa presença de luz. Como na pergunta do dia hoje para a interação. Nós não somos chamados necessariamente a morrer por alguém em um martírio físico, mas somos chamados diariamente a morrer para o nosso orgulho, para a nossa impaciência, para a nossa falta de humildade, para o nosso egoísmo. Então que a nossa voz pela rádio leve no dia de hoje a esperança, a caridade, o amor àqueles que se sentem sós e esquecidos. Pai nosso que estais no céu, santificado seja o vosso nome. Venha a nós o vosso reino. Seja feita a vossa vontade, assim na terra como no céu. O pão nosso de cada dia nos dai hoje. Perdoai as nossas ofensas, assim como nós perdoamos a quem nos tem ofendido. E não nos deixeis cair em tentação, mas livrai-nos do mal. Amém. Ave Maria, cheia de graça, o Senhor é convosco. Bendita sois vós entre as mulheres, e bendito é o fruto do vosso ventre, Jesus. Santa Maria, Mãe de Deus, rogai por nós, pecadores, agora e na hora de nossa morte. Amém. Glória ao Pai, ao Filho e ao Espírito Santo, como era no princípio, agora e sempre. Amém. Vamos ouvir o Cido Malta, Kolbe, cantando pra gente. Vamos lá!

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1: Agora 21 horas 11 minutos, pelo horário de Brasília, Rede Imaculada, o Evangelho em primeiro lugar. 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Muito bem, vamos ouvir a música do Frei Gilson, Eu Seguirei.

0: te oferecer esta mensagem. Celebramos neste mês a festa de Maximiliano Kolbe, que assumiu este envio de Jesus como algo maravilhoso sob a proteção da Mãe de Deus, a Virgem Santíssima, com uma milícia imaculada, dizendo sim, vamos conquistar o mundo inteiro a Cristo sob a proteção e da sua imaculada. Nós optamos para isso, somos agora comprometidos para que isso aconteça. Vá em frente, persevera, você está colaborando com o Reino de Deus, sob a proteção da Imaculada. E vamos em frente, cada vez mais, oferecendo a nossa vida para que tudo possa acontecer pelo bem do Reino de Deus. Nesses dias esteve no túmulo de Santo Antônio, no dia dele, rezei por você, viu? Pedi a Santo Antônio que dê em você aquele entusiasmo de evangelizador. Neste mês celebramos o Dia dos Pais. Eles são a nossa vida. Os pais ainda estão vivos, para outros já estão com Deus. Mas neste dia nós queremos agradecer a Deus, porque somos fruto de amor. Agradecer a Deus pelo que esses pais fizeram e estão fazendo. Deus, que pai e mãe, abençoe a todos os pais.
1: 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Mensagem do Papa Leão XIV.
2: Desejo expressar minha solidariedade aos meus irmãos e irmãs colombianos que sofreram os efeitos do recente terremoto que causou inúmeras mortes e feridos, além de extensos danos materiais. Enquanto rezo ao Senhor pelo descanso eterno dos falecidos, asseguro minhas orações por suas famílias e por todos os afetados por esta tragédia. Expresso minha gratidão a todos os que trabalham nos esforços de resgate e assistência às vítimas.
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2: Bem, vamos ouvir, cantores de Deus, solidariedade.

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2: A vocação é um chamado que provém do próprio Deus, e compreender a vocação como um dom é reconhecer que em todas as circunstâncias Deus nos chama a viver e realizar seu projeto de amor. Cabe a nós entender e aceitar ou não os planos que Ele tem para as nossas vidas. Para isso, é necessário estar atento com olhos, ouvidos e coração aos sinais divinos.
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4: Senhor, sonda-me e conhece meu coração. Examina-me e conhece minhas preocupações. Vê se me desvio do caminho e guia-me pelo caminho aberto. Salmo 138.
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0: 21h33, programa Igreja no Rádio, 21h33 pelo horário de Brasília. Eu quero agradecer aos nossos ouvintes. Nós entramos nesse momento, né, tão bonito, né, que é de oração, né, ouvindo você, rezando por você, e a gente reza pelas intenções de todos os nossos ouvintes. Pela Suzete Monte de Fortaleza, no Ceará, a gente reza por você, Suzete, por toda a sua família. Maria de Lourdes, de São Caetano do Sul, boa noite. Maria de Lourdes, eu peço oração para Maria Donizete, que está internada na emergência do Hospital Maria Braido de São Caetano do Sul. Acho que é assim que se pronuncia, né? Maria Braido de São Caetano. Se eu estiver pronunciando errado, pode me corrigir, não tem problema, viu? De São Caetano do Sul, está com arritmia cardíaca. Nossa Senhora intercede a Jesus, médico dos médicos, pela sua saúde. Salve Maria Imaculada. Muito bem, nós rezamos também pelas intenções de Maria do Carmo, lá de São José dos Campos. Muito obrigado de coração pela sua participação. Manuel dos Anjos de Maceió, Alagoas, também pede oração por ele, por toda a família. A Marcinha de São Sebastião do Oeste pede oração para a mamãe, a Maria Madalena, da comunidade de Teixeiras, em São Sebastião do Oeste, lá em Minas Gerais, pelo anjo da guarda dela, né? Rezamos também pelo Pedro Chaves de Concórdia, do Pará, no Pará também, pede oração para ele, para toda a família, para todos nós da Milícia da Imaculada. A Patrícia Fernandes, de Campina Grande, seja bem-vinda. A Patrícia pede oração para a irmã Joelma, que enfrenta um grave problema de saúde. Pede pelas irmãs Kalina, Verônica, pelo filho Júlio César, pela nora Gabriele, pelo esposo João André, pela mamãe Arlete, pelas tias, enfim, por todos aqueles que participam, né, também da programação da Rede Imaculada. Obrigado, viu, Patrícia? Caroline Moraes, de Belém do Pará, peço oração. Caroline de Belém do Pará, ela pede oração para o irmão. Ela está pedindo oração para o irmão, que é viciado na bebida, nas drogas. Queria tanto que Deus libertasse ele do vício da bebida e das drogas e afastasse as pessoas que levam ele para o mal, né? Esse mau caminho. Queria tanto que Deus libertasse ele desse vício e libertasse ele de pessoas que só vêm atrás dele para fazer coisa errada. Tá certo, vamos rezar. Pedir a proteção de Nossa Senhora, de modo especial, São Maximiliano Kolbe, no dia de hoje. Tá bom, Caroline? Para que ele se afaste de todas as pessoas que querem o mal dele, né? Essa que é a verdade. Nós rezamos também pelas intenções aqui da Cícera de Santana do Ipanema, Marcelo Brito de Peruíbe, São Paulo, né? Aqui Peruíbe. A gente agradece pelo carinho, Peruíbe, querida Peruíbe, né, Vale do Ribeira, né? Então a gente reza por todos vocês aí. Marcelo Brito de Peruíbe, pedindo oração para a mamãe, para a Elza, esposa, Carol, a sogro Osvaldo, Maria, sogra Maria, famílias Brito, Bittencourt, todos que rezam aqui conosco, né? Tá certo, viu? Muito obrigado, viu, Marcelo? O João de Mirassol também pede orações para ele, para toda a família. O José Carlos da Silva de Petrolândia, Pernambuco, também rezando conosco. A Vicentina de Venceslau Brás, no Paraná, também está pedindo oração para ela, para toda a família, para todos, né, da Milícia da Imaculada. Muito obrigado, viu? Daniel de Jacarezinho, também no Paraná. Olha aí, ó, Venceslau Brás, Paraná, Jacarezinho. Olha, muito obrigado a vocês do Paraná, viu? Uma grande audiência aí. Nós temos algumas rádios aí que retransmitem também, aí Londrina, Cianorte, a região do Paraná. Olha só que interessante, a gente reza também aqui, acho que é a primeira vez que eu recebo alguém dessa cidade, dessa querida cidade de Piripiri, no Piauí. Olha que interessante aí, Piripiri. Muito obrigado, viu? Carlos Augusto, também rezamos por você, por toda a sua família, viu? Muito obrigado pelas suas intenções aí. Você sabe que Piripiri é a terra de um grande humorista, viu? Um grande humorista, João Cláudio Moreno, um dos grandes humoristas do Piauí aí, de Piripiri. O Tiago Faria, de Itapeva, boa noite, salve Maria Imaculada, São Maximiliano Kolbe, rogai por nós. É o Tiago Faria, de Itapeva. Paulo César, de Itabira, Pernambuco, também está pedindo oração. Ele pede para a gente rezar para ele, para toda a família dele, né? Então a gente coloca aqui pelas suas intenções, de modo particular, né? Muito obrigado, viu? Quem mais está pedindo oração aqui? Deixa eu ver. A Fátima, de Rio Largo, também Alagoas, tá pedindo oração pra gente. Ela até mandou um áudio aqui. Vamos ouvir o áudio da Fátima de Rio Largo. Oi, Fátima, boa noite.
1: Boa noite, salve Maria Imaculada.
0: Salve Maria Imaculada.
1: Na Vila São Francisco, em Quebra Angulo, Alagoas. Esse daí é o Frei Diego, reitor daqui. Aí eu quero que o senhor mande alguma coisa na rádio, que eu quero ouvir. Quem que tá agora à noite?
0: Sou eu.
1: Paz e bem.
0: Sou eu, Fátima. Olha, ela mandou a foto aqui do Frei. Obrigado, viu? Tá aqui, muito obrigado aqui pela participação, tá rezando por ele, né? Que legal, viu? Que bacana. Obrigado pela sua participação, viu, Fátima? Aí de Rio Largo, dá um grande abraço aí no Frei também, tá bom? É isso, gente, nós vamos rezar ainda por muitas pessoas, tem muitas intenções chegando, e agora nós vamos fazer o seguinte, vamos rezar por todas essas intenções, ouvindo essa música bonita, né, do nosso querido padre Evaldo Trevisan, pelo nome. Vamos ouvir essa música bonita, que é também uma oração em poesia e música. Vamos ouvir.

0: 21h44 pelo horário de Brasília, Rede Imaculada de Comunicação, Evangelho em primeiro lugar. Olha, eu quero mandar um grande abraço, viu? O nosso querido padre, até ele ia participar hoje aqui, mas infelizmente não deu para ele participar, que é o padre Luiz Fernando. Nosso querido padre Luiz Fernando Nascimento, da Arquidiocese de Goiânia, Goiás, que amanhã ele vai completar 43 anos de sacerdócio, hein? Que maravilha! No mês de agosto, mês vocacional, 43 anos de sacerdócio. Parabéns, viu, padre? Parabéns mesmo. Que Deus te abençoe, Nossa Senhora cubra com o seu manto sagrado, derrame muitas bênçãos e bênçãos na sua vida, no seu ministério sacerdotal. Viu? Grande admiração, viu? O padre é maravilhoso, tem um carinho muito grande. Às vezes ele participa ao vivo com a gente e aprende tanto, né? Uma verdadeira catequese também, viu? Então, padre Luiz Fernando, um grande abraço e até a próxima semana, né? Se Deus quiser, ele já vai poder participar com a gente ao vivo aqui, tá bom? Nós continuamos com os pedidos de oração. Nós vamos rezar pela Cícera Guimarães de Maceió, Alagoas. Ela que é lá do francês e ela tá ouvindo a gente, pede oração por Ana Luísa Barbosa Guimarães. Deixa eu ver aqui. Barbosa Guimarães, ela vai participar da feira de ciências da escola, para que ela fique tranquila, ela vai apresentar, vai dar tudo certo, fica tranquila, tá bom? Gil tem um carinho muito grande, que bom, viu, Cícera? Obrigado, viu, de coração, pela sua participação, muito obrigado mesmo. Vamos ouvir aqui, eu tenho uma mensagem da Helena Donata, é isso, de São Bernardo do Campo, vamos ouvir, boa noite, Helena.
1: Eu e a minha filha, Camila. Boa noite a todos da Milícia da Imaculada. Eu sou Helena de São Bernardo.
0: Helena.
1: Eu peço oração por mim, por toda a minha família. Problema do nazista, que já faz uns dias que está vermelho, eu não sei o que é. Eu peço a oração pelos nazistas. Obrigada. Eu fiz a Pix para doação. Obrigado. Hoje à noite.
0: Amém.
1: Naquele outro telefone lá.
0: Obrigado, de coração.
1: Que termina com 84, né?
0: Tá certo, muito obrigado, viu, minha querida? Muito obrigado a nossa querida ouvinte que deixou essa mensagem tão carinhosa, a Helena Donato de São Bernardo do Campo. Muito obrigado mesmo, viu? A Maria Lúcia de São Vicente também pedindo oração aqui para todos nós. Boa noite, locutor, sejam bem-vindos com as bênçãos do Senhor Jesus. Ela também já intercede aqui, pedindo oração também para colocar no Santo Rosário, né? Vamos colocar. Francinete, do bairro Aricanduva, São Paulo, né? Então, muito bem. Olha, como me identifiquei com essa pessoa que pede pelo livramento das drogas, pelas bebidas. Peço muito a Deus pelo meu irmão Luiz Carlos e o sobrinho Wesley Azevedo Previati. Livramento da bebida de minha irmã Francineia. Por favor, coloque o nome deles em oração. E por uma porta de emprego para minha filha, Ágata. Tá certo, Francinete, vamos rezar assim, pedindo a proteção, pedindo a intercessão de Nossa Senhora, né? Para que ela possa abrir as portas aí das oportunidades também para sua filha, viu? A Jane Santana do Ipanema, com a gente também, deixou uma mensagem. Boa noite, Jane.
2: Boa noite, Gil, boa noite.
0: Boa noite.
2: Meu nome é Jane, eu moro aqui em Santana do Ipanema, Lago Rotes. Hoje eu tenho como colocar o nome da minha família no texto. Peço oração pela minha família, por mim, pelo meu filho, que está em situação de rua em Maceió. E tem como você mandar uma foto do padre Luiz Fernando, porque eu gosto muito do padre Luiz Fernando. Eu tenho um filho também chamado Luiz Fernando. Aí eu gostaria de uma foto do padre para eu guardar de lembrança. Tem como você mandar para mim?
0: Vamos ver se a gente consegue, né? Vamos ver se a gente consegue, né, Renato? Uma foto do padre Luiz Fernando para essa ouvinte, né? Deixa eu pegar aqui, ó. Deixa eu até anotar aqui o nome dela. É a Jane. Tem que anotar o número dela certinho. Jane Santana. Vou pegar o número dela aqui também daqui a pouquinho, para daí a gente poder, de repente, conversar com o padre Luiz Fernando e ele encaminhar uma foto dele para você, tá bom, Jane? A Luciana Sabino de Maceió, Alagoas, também com a gente aqui. Muito obrigado, viu, Luciana? Tá pedindo aqui as bênçãos, pedindo orações também. A gente reza por você e por toda a sua família. José Antônio de Monteirópolis, também muito obrigado, José, pelo carinho, pela sua sintonia de sempre. Boa noite.
3: Boa noite. Oração pela minha saúde, toda a minha família, pela saúde de Rosivane, da Silva, Maria Eiga também. Falou com mais orações. Pro Zé América aqui na cidade de Monteirópolis, Socorro Gomes da Silva, Marley de Lima da Silva, Vivi e Graça, Jacaré dos Homens, Dilce, Talvani, J. Abidono, Catitu, mais Fátima Melo também, professora Luciene Santana de Ipanema, mais Maria Silva, mais Jucineia.
0: Sim.
3: Seu Luizinho Povoado Jorge, também Santana de Ipanema. Todos os ouvintes que estiver na escuta da Imaculada, salve Maria Imaculada.
0: Salve Maria Imaculada. Obrigado, viu, José Antônio de Monteirópolis. Dinalva de Santa Luzia do Norte, Alagoas, também. Boa noite, Dinalva.
4: Boa noite, Robinho. Sou a Dinalva de Santa Luzia do Norte. Eu peço oração pelos meus filhos, primeiramente pela minha saúde, né?
0: Sim.
4: Pela minha sobrinha. Por todos, principalmente da nossa comunidade, por todos os padres, pelo padre Jesus, pelo padre Luciano, pelo cerco de Jericó, que vai começar agora dia 30 de agosto até dia 6 de janeiro, dia 6 de setembro. Jesus ilumine o cerco de Jericó, vai ter 7 dias, 7 noites.
0: Maravilha, que bom.
4: Por todos os enfermos da nossa comunidade, por todos os doentes, pela paz do mundo, pelo fim dessa guerra.
0: Uhum.
4: Toda a mãe que está sofrendo pelo filho, pelos filhos na joga. Peço oração por todos. Pela minha sobrinha, por todos. Salve Maria Imaculada, Robin. Fique com Deus.
0: Salve Maria Imaculada, obrigado, viu? Obrigado. Ah, tem mais pedidos de oração aqui chegando. Pena que nós estamos já quase nos encaminhando o finalzinho, viu? Carmen Almeida de Atibaia, boa noite, Carmen.
5: Oi, Joaquim, boa noite.
0: Boa paz noite.
5: Aqui, Carmen Almeida, aqui de Atibaia. É, Gil, coloque meu nome, Carmen Almeida e família, pela minha filha Vitória, pequena Isabela, pequeno Bruno, por toda a minha família, por todas as famílias, por você, Gil, pelo Frei que se encontra em viagem, todos os nossos ouvintes, amigas e amigas, todos que se encontram na escuta, amém?
0: Amém.
5: A paz, uma boa noite, salve Maria Imaculada, paz e bem. Se tiver algum padre, coloca com o padre, se não, reza aí para mim.
0: Rezaremos, com certeza. A Yolanda da Silva de Maceió também pede oração. Rezamos por você, Yolanda, e por toda a sua família. A Yolanda mandou a foto dela aqui também. A Nathalie do Rio de Janeiro, boa noite, paz e bem. Peço oração por mim, minha família, meus familiares. São Raimundo Nonato, Piauí, pelos enfermos também. E a Suzete Monte de Fortaleza, né, que nós colocamos aqui também oração. O Antonildo Barbosa, Fortaleza, não será. Boa noite, Jotis. Peço oração pela minha recuperação, por uma cirurgia. Para todos os meus sobrinhos e netos. Ah, sim, vamos rezar e por todos que estão nos hospitais necessitando das orações. E ele mandou a foto dele aqui também. Olha que legal, Antonildo. Muito obrigado, viu? Olha aqui, tá aqui com o netinho, acho, né? Maravilha, viu? Muito bem. Ele é meio parecido com o Jorge Lorente, viu? Lembra um pouco, viu? Deixa eu mandar um abraço aqui também para a Vera Tavares de Maceió, pede oração, Maria Lúcia, enfim, a todos. Há 35 anos. De matrimônio. Ah, sim, a Luciana pede oração aqui. 35 anos de matrimônio. Parabéns, viu? De corações. O Antonildo falou que é o netinho. É o netinho dele que tá na foto aqui. Então tá bom, obrigado, viu, Antonildo? Um grande abraço para você e pelo seu netinho, viu? Então a gente reza por todos vocês, agradecendo demais a participação. E a gente reza com essa música, né? A gente tem um trechinho da música do padre Fábio de Melo, Não Desista do Amor.
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0: Agora 22:01, pelo horário de Brasília. A partir de agora nós daremos início à oração do Santo Rosário. E é muito importante a sua participação, viu? Você rezando ao vivo com a gente no 0 operadora 11 4397 6520. Você também pode deixar seus pedidos de oração. Você pode mandar até um áudio, viu, gente? Manda um áudio assim de um minuto, né? Pra gente colocar aqui também, apresentando todas as suas intenções. É, a gente aproveita para rezar por todas essas intenções que nós já lemos, inclusive agora, né? Ao longo do ouvindo você, rezando por você. Tem muitas pessoas que também já querem que a gente coloque essas mesmas orações no Santo Terço. Então a gente já aproveita e coloca. Vai rezar por todas essas pessoas que participaram com a gente. Pelo Delfim Gino de Maceió, Alagoas. Ele pede pelas intenções de toda a sua família, pelos doentes do corpo e da alma e da mente, pede pelas intenções do Papa Leão. A gente reza também pela Luísa Elvira, de Campo Grande, Rio de Janeiro. Reze por mim, ando com muita dor no meu braço esquerdo, por causa de um tombo. Puxa vida, Luísa, vamos rezar sim pela sua recuperação, tá bom? Rezando então aqui pelo Delfim, que pede as intenções para Papa Leão XIV, pela Santa Igreja, pedindo também a intercessão de São Maximiliano Kolbe. Rezamos também pelo Antonildo Barbosa, né, que pede aqui também por todas as intenções, saúde e tudo mais. A gente coloca também pelo Netinho, né? Nós rezamos também pelas intenções aqui. Imagina, o Delfim tá agradecendo aqui, obrigado, imagina, eu que agradeço, viu? De Goiânia, Goiás, nós rezamos por Maria Aparecida Maria Aparecida e Alex de Oliveira Reis, de Goiânia, Goiás. Também rezamos em Belo Horizonte, Minas Gerais, por Simone Amélia. De Itamarandiba, Minas Gerais, por Vicentina Fernandes Mendonça, Emanuel. De Pará de Minas, Diego da Silva Paim, Iranildo Alves de Faria. Em Campo Grande, Mato Grosso, Marilda Lilian Silva de Oliveira. Também rezamos em Cubatão, por Maria Margarida e família. De Diadema, Maria de Lourdes Monteiro Sobral, de Mauá, Marilene e família. Da Praia Grande, São Paulo, Leila da Silva Garcia. De Santo André, Luiz Gustavo César Alves. De São Bernardo do Campo, a Cláudia Iage. De São Caetano do Sul, Marlene Albuquerque e família. Em São Paulo, por Edna Aparecida da Silva, André Sabá, Hilda Bago e Sueli Vilela Patani. Rezamos também pelas intenções aqui de Mirlei de Divinópolis, Minas Gerais, por toda a sua família, por todas as intenções que ela traz no coração. Thaís, pela libertação da depressão, por Ana Paula, Arthur, Maria Alice, Geraldo, pela família, né? Cura e libertação de todos os males. E Thaís, pela libertação da depressão. Tá certo, Mirlei? Muito obrigado. Salve Maria Imaculada, viu? Aí em Divinópolis, Minas Gerais. Maria Pereira, de Campo Grande, no Mato Grosso também, tá pedindo aqui orações. E a gente reza também por Maximília de Vacaria, Rio Grande do Sul também. Bom, antes de iniciarmos aqui a nossa oração do Rosário, nós vamos ouvir uma mensagem do nosso querido Frei Sebastião Benito Coalho, que sempre reza o Rosário conosco às 22 horas. Muito obrigado pela participação. Boa noite, Frei. Ah, peraí, deixa eu só colocar aqui o Frei. Pera só um minutinho. O Frei Sebastião vai participar com a gente agora. Ele vai deixar uma mensagem pra gente. Vamos ouvir a mensagem do Frei e depois, na sequência, a gente já inicia a oração do Santo Rosário também, tá bom? Vamos lá, Frei, muito obrigado pela participação, boa noite.
1: Instituto. Salve Maria Imaculada, estou aqui no Instituto da Divina Misericórdia, sim, em Fortaleza. Acabei de celebrar a Santa Missa e de madrugada estaremos 3 horas já preparados para a reza da Coroa do Rosário com as 4 coroas, a coroa da infância de Jesus, da vida pública de Jesus, da paixão de Jesus e da ressurreição de Jesus. No segundo mistério de cada coroa, estaria eu falando sobre um assunto que vai interessar a todos. Peço que todos possam acompanhar este maravilhoso programa. Abençoo desejar que Nosso Senhor esteja ao lado de todos. Vamos em frente e vamos aprender sempre algo maravilhoso que podemos fazer por nossa milícia. Em nome do Pai, do Filho e do Espírito Santo. Salve Maria Imaculada.
0: Salve Maria Imaculada. Muito bem, Frei. Então, nesse momento, nós iniciamos, né? Está formado o nosso grupo de oração, na certeza das presenças de Jesus e Maria no meio de nós. Iniciamos em nome do Pai, do Filho e do Espírito Santo. Amém. Divino Jesus, nós vos oferecemos este rosário que vamos rezar, meditando os mistérios da nossa redenção. Concedei-nos, por intercessão da Virgem Maria, vossa Mãe Santíssima, a quem nos dirigimos as virtudes que nos são necessárias para bem rezá-lo, e a graça de ganharmos as indulgências desta santa devoção. Oferecemos como intenções gerais, em desagravo dos pecados cometidos contra o Santíssimo Coração de Jesus e o Imaculado Coração de Maria, pela paz no mundo, pela conversão dos pecadores, pelas almas do purgatório, pelas intenções do Santo Padre, o Papa, pelo aumento e santificação do clero, pela santificação das famílias e pelos doentes. E neste momento, você que reza conosco em casa, no trabalho, no carro, no leito de um hospital, ou até em outro ambiente, apresente também as suas intenções à Nossa Senhora, confiante que ela, como mãe amorosa, há de interceder por cada uma das suas intenções junto ao seu Filho Jesus. E neste momento, você que está conosco rezando o Santo Rosário, reze também, professando também a nossa fé, dizendo, rezem juntos. Creio em Deus Pai, Todo-Poderoso, Criador do céu e da terra, e em Jesus Cristo, seu único Filho, nosso Senhor, que foi concebido pelo poder do Espírito Santo, nasceu da Virgem Maria, padeceu sob Pôncio Pilatos, foi crucificado, morto e sepultado, desceu à mansão dos mortos, ressuscitou ao terceiro dia, subiu aos céus, está sentado à direita de Deus Pai Todo-Poderoso, donde há de vir a julgar os vivos e os mortos. Creio no Espírito Santo, na Santa Igreja Católica, na comunhão dos santos, na remissão dos pecados, na ressurreição da carne, na vida eterna. Amém. Rezemos agora a oração que Jesus Cristo nos ensinou. Pai nosso que estais no céu, santificado seja o vosso nome. Venha a nós o vosso reino, seja feita a vossa vontade, assim na terra como no céu. O pão nosso de cada dia nos dai hoje, perdoai-nos as nossas ofensas, assim como nós perdoamos a quem nos tem ofendido. E não nos deixeis cair em tentação, mas livrai-nos do mal. Amém. Esta primeira Ave Maria, gente, vamos rezar em honra a Deus Pai que nos criou. Ave Maria, cheia de graça, o Senhor é convosco. Bendita sois vós entre as mulheres, bendito é o fruto do vosso ventre, Jesus. Santa Maria, Mãe de Deus, rogai por nós, pecadores, agora e na hora de nossa morte. Amém. E a segunda Ave Maria, nós vamos rezar em honra a Deus Filho que nos remiu. Ave Maria, cheia de graça, o Senhor é convosco. Bendita sois vós entre as mulheres, e bendito é o fruto do vosso ventre, Jesus. Santa Maria, Mãe de Deus, rogai por nós, pecadores, agora e na hora de nossa morte. Amém. Essa terceira Ave Maria, gente, nós vamos oferecer em louvor ao Espírito Santo que nos guia e santifica. Ave Maria, cheia de graça, o Senhor é convosco. Bendita sois vós entre as mulheres, bendita.

0: peço a bênção e São Maximiliano para mim, meus filhos, netos, bisnetos, toda a minha família, por vocês todos aí que trabalham na rádio, por você, que Deus te dê muita Amém. Saúde para sempre estar com a gente.
1: Obrigado.
0: E vamos rezar pelo Frei Sebastião, que está lá viajando.
1: Isso.
0: Todos eles, meus filhos. Vamos rezar, meu filho.
1: Vamos rezar. Me ajudem a rezar o rosário. O Frei Sebastião hoje está Fortaleza, mas você vai rezar comigo, com certeza. Já tem ouvinte na linha, então vamos saber quem é. Alô, boa noite.
2: Boa noite, Gil. É a Vânia de Atibaia.
1: Vânia de Atibaia. Vânia, muito obrigado pela sua participação, viu, Vânia? Pode apresentar suas intenções.
2: Então, eu peço pela paz mundial, pelo fim dos conflitos. Hoje, como a gente comemora a memória de São Maximiliano, eu gosto sempre de pedir que ele é um padroeiro das causas dos nossos tempos difíceis, né? Eu quero pedir pela fome, pelo desemprego, pelos sem-tetos, pela falta de saneamento básico, pela área da saúde que está tão precária, pelos nossos governantes que governem em prol dos mais necessitados, pela pedofilia, pelo tráfico humano, trabalho escravo infantil, pelas pessoas que se encontram desaparecidas. Eu rezo por você, Gil, pelas intenções obrigado. Do Renato, da Quitéria e seus familiares.
1: Amém. Muito obrigado de coração, viu, Vânia, pelas suas orações, né? Pelas suas intenções. Então nós vamos unir as suas intenções, as dos nossos ouvintes, e vamos dar início então a esse primeiro mistério doloroso, contemplando a agonia de Jesus no Horto das Oliveiras. Pai nosso que estais no céu, santificado seja o vosso nome. Venha a nós o vosso reino, seja feita a vossa vontade, assim na terra como no céu.
2: O pão nosso de cada dia nos dai hoje, perdoai-nos as nossas ofensas, assim como nós perdoamos a quem nos tem ofendido, e não nos deixeis cair em tentação, mas livrai-nos do mal. Amém.
1: Ave Maria, cheia de graça, o Senhor é convosco. Bendita sois vós entre as mulheres, bendito é o fruto do vosso ventre, Jesus.
2: Santa Maria, Mãe de Deus, rogai por nós, pecadores, agora e na hora de nossa morte. Amém.
1: Ave Maria, cheia de graça, o Senhor é convosco. Bendita sois vós entre as mulheres, e bendito é o fruto do vosso ventre, Jesus.
2: Santa Maria, Mãe de Deus, rogai por nós, pecadores, agora e na hora de nossa morte. Amém.
1: Ave Maria, cheia de graça, o Senhor é convosco. Bendita sois vós entre as mulheres, e bendito é o fruto do vosso ventre, Jesus.
2: Santa Maria, Mãe de Deus, rogai por nós, pecadores, agora e na hora de nossa morte. Amém.
1: Ave Maria, cheia de graça, o Senhor é convosco. Bendita sois vós entre as mulheres, e bendito é o fruto do vosso ventre, Jesus.
2: Santa Maria, Mãe de Deus, rogai por nós, pecadores, agora e na hora de nossa morte. Amém.
1: Ave Maria, cheia de graça, o Senhor é convosco. Bendita sois vós entre as mulheres, e bendito é o fruto do vosso ventre, Jesus.
2: Santa Maria, Mãe de Deus, rogai por nós, pecadores, agora e na hora de nossa morte. Amém.
1: Ave Maria, cheia de graça, o Senhor é convosco. Bendita sois vós entre as mulheres, e bendito é o fruto do vosso ventre, Jesus.
2: Santa Maria, Mãe de Deus, rogai por nós, pecadores, agora e na hora de nossa morte. Amém.
1: Ave Maria, cheia de graça, o Senhor é convosco. Bendita sois vós entre as mulheres, e bendito é o fruto do vosso ventre, Jesus.
2: Santa Maria, Mãe de Deus, rogai por nós, pecadores, agora e na hora de nossa morte. Amém.
1: Ave Maria, cheia de graça, o Senhor é convosco. Bendita sois vós entre as mulheres, e bendito é o fruto do vosso ventre, Jesus.
2: Santa Maria, Mãe de Deus, rogai por nós, pecadores, agora e na hora de nossa morte. Amém.
1: Ave Maria, cheia de graça, o Senhor é convosco. Bendita sois vós entre as mulheres, e bendito é o fruto do vosso ventre, Jesus.
2: Santa Maria, Mãe de Deus, rogai por nós, pecadores, agora e na hora de nossa morte. Amém.
1: Ave Maria, cheia de graça, o Senhor é convosco. Bendita sois vós entre as mulheres, e bendito

0: Santo é o fruto do vosso ventre, Jesus.
1: Santa Maria, Mãe de Deus, rogai por nós, pecadores, agora e na hora de nossa morte. Amém.
0: Glória ao Pai, ao Filho e ao Espírito Santo.
1: Como era no princípio, agora e sempre. Amém.
0: Ó meu Jesus,
1: perdoai-nos, livrai-nos do fogo do inferno, levai as almas todas para o céu e socorrei principalmente as que mais precisarem.
0: Ó Maria concebida sem pecado,
1: rogai por nós que recorremos a vós e por todos quantos não recorrem a vós, especialmente pelos inimigos da Santa Igreja e por todos quantos são a vós recomendados.
0: Amém. Vânia, muito obrigado por ter rezado conosco, viu? Que a paz de Jesus, o amor de Maria estejam sempre com você e com toda a sua família. Amém. Salve Maria Imaculada. Amém. Agradecemos a Vânia de Atibaia. Muito obrigado, Vânia. Bom, você já pode ligar e rezar também ao vivo conosco no 0 operadora 11 4397 6520. Vamos rezar aqui por alguns ouvintes que estão mandando mensagem pra gente. A Cristina Barbosa de Nova Serrana, Minas Gerais. Peço orações pelos meus primos Cássia, Rita e Tininho, pela minha tia Maria Amélia, que ficou viúva. Eles residem em Pequi, Minas Gerais. Muito bem. Vamos estar rezando, sim, rezando também em honra a São Maximiliano. A Liliana, Vilas Boas, Casa Branca, São Paulo, ela pede oração pelas vítimas da chacina em Formosa, por todas as famílias enlutadas. Pede também pela família, né, do primo, pela alma do primo, né, André Luiz Ferreira. Família está passando por um momento difícil, então a gente reza pelas intenções. O Gilson Rodrigues, de Minas Gerais, também por todas as suas intenções. A Simone e o Luiz, de Divinópolis. Queremos rezar nesse mistério por todas as famílias, que haja diálogo e oração nos lares. Também rezamos aqui, como nós falamos, né, pelo Eduardo, de Mato Grosso do Sul. Nós rezamos aí pelas intenções, né, deles, né, lá de Campo Grande, Mato Grosso do Sul. Tá bom? Muito obrigado pelo carinho de vocês aí. E estamos rezando pelas suas intenções, tá bom? Pela Luciana de Sabino, de Maceió, Alagoas, também muito obrigado. Estamos rezando por você e pela sua família. Ela pede aqui oração por todos os familiares. Então a gente reza também. A Maximília de Vacaria, Rio Grande do Sul, muito obrigado pela participação. A gente reza também pelas suas intenções também, viu? Tem mais aqui um ouvinte que mandou mensagem pra gente. Ok, daqui a pouco a gente coloca também. Tem um ouvinte na linha, vamos saber quem é. Alô, boa noite.
2: Boa noite.
0: Santa boa noite. Noite. Com quem eu falo?
2: É o Eli Tobias, de Pará de Minas.
0: Pará de Minas. Ô, meu irmão, muito obrigado pela sua participação ao vivo com a gente. Pode apresentar suas intenções.
2: Olha, eu quero rezar pela Santa Igreja de Deus, né? Pelo Santo Padre, o Papa, pelo nosso Bispo Dom Giovanni Luiz, da Diocese de Divinópolis, e pela o diretor da Rádio Pará de Minas, Rádio Santa Cruz, que pertence à Diocese de Divinópolis, por todos os ouvintes, por todos os milites, por todos vocês, pela viagem do Frei Sebastião,
0: sim,
2: e pelos sacerdotes, e por todas as nossas intenções particulares, pela Dona Maria Pereira, lá de Campo Grande, que sempre reza pela gente, e é uma pessoa muito de Deus, né? Muito entregue à coisa de Deus. A gente nunca, sempre dá de lembrar de interceder por ela, que ela está sempre intercedendo pela gente e por todos os milites.
0: Amém. Muito obrigado, Eli, Tobias, aí, portanto, de Pará de Minas, rezando ao vivo com a gente. Esse segundo mistério, nós vamos contemplar a flagelação de Jesus, esse segundo mistério doloroso. Pai nosso que estais no céu, santificado seja o vosso nome. Venha a nós o vosso reino, seja feita a vossa vontade, assim na terra como no céu.
2: O pão nosso de cada dia nos dai hoje, perdoai as nossas ofensas, assim como nós perdoamos a quem nos tem ofendido. Não deixeis cair tentação, mas livrai-nos do mal. Amém.
0: Ave Maria, cheia de graça, o Senhor é convosco. Bendita sois vós entre as mulheres, bendito é o fruto do vosso ventre, Jesus.
2: Santa Maria, Mãe de Deus, rogai por nós, pecadores, agora e na hora da nossa morte. Amém.
0: Ave Maria, cheia de graça, o Senhor é convosco. Bendita sois vós entre as mulheres, e bendito é o fruto do vosso ventre, Jesus.
2: Santa Maria, Mãe de Deus, rogai por nós, pecadores, agora e na hora da nossa morte. Amém.
0: Ave Maria, cheia de graça, o Senhor é convosco. Bendita sois vós entre as mulheres, e bendito é o fruto do vosso ventre, Jesus.
2: Santa Maria, Mãe de Deus, rogai por nós, pecadores, agora e na hora da nossa morte. Amém.
0: Ave Maria, cheia de graça, o Senhor é convosco. Bendita sois vós entre as mulheres, e bendito é o fruto do vosso ventre, Jesus.
2: Santa Maria, Mãe de Deus, rogai por nós, pecadores, agora e na hora da nossa morte. Amém.
0: Ave Maria, cheia de graça, o Senhor é convosco. Bendita sois vós entre as mulheres, e bendito é o fruto do vosso ventre, Jesus.
2: Santa Maria, Mãe de Deus, rogai por nós, pecadores, agora e na hora da nossa morte. Amém.
0: Ave Maria, cheia de graça, o Senhor é convosco. Bendita sois vós entre as mulheres, e bendito é o fruto do vosso ventre, Jesus.
2: Santa Maria, Mãe de Deus, rogai por nós, pecadores, agora e na hora da nossa morte. Amém.
0: Ave Maria, cheia de graça, o Senhor é convosco. Bendita sois vós entre as mulheres, e bendito é o fruto do vosso ventre, Jesus.
2: Santa Maria, Mãe de Deus, rogai por nós, pecadores, agora e na hora da nossa morte. Amém.
0: Ave Maria, cheia de graça, o Senhor é convosco. Bendita sois vós entre as mulheres, e bendito é o fruto do vosso ventre, Jesus.
2: Santa Maria, Mãe de Deus, rogai por nós, pecadores, agora e na hora da nossa morte. Amém.
0: Ave Maria, cheia de graça, o Senhor é convosco. Bendita sois vós entre as mulheres, e bendito é o fruto do vosso ventre, Jesus.
2: Santa Maria, Mãe de Deus, rogai por nós, pecadores, agora e na hora da nossa morte. Amém.
0: Ave Maria, cheia de graça, o Senhor é convosco. Bendita sois vós entre as mulheres, e bendito é o fruto do vosso ventre, Jesus.
2: Santa Maria, Mãe de Deus, rogai por nós, pecadores, agora e na hora da nossa morte. Amém.
0: Glória ao Pai, ao Filho e ao Espírito Santo.
2: Assim como era no princípio, agora e sempre, por todos os séculos dos séculos. Amém.
0: Ó meu Jesus,
2: perdoai, livrai do fogo do inferno, levai as almas todas para o céu, socorrei principalmente aquelas que mais precisam da vossa infinita misericórdia.
0: Ó Maria concebida sem pecado,
2: rogai por nós que recorremos a vós e por aqueles que não recorrem a vós, especialmente pelos inimigos da Santa Igreja e por todos quantos são a vós recomendados.
0: Amém. Eli, muito obrigado pela sua participação aí de Pará de Minas. Que a paz de Jesus, o amor de Maria estejam sempre com você, com a sua família. E muito obrigado por ter rezado conosco, viu? Muito obrigado. Salve Maria Imaculada. Agradecemos o Eli Tobias, que rezou com a gente de Pará de Minas. Você também pode ligar e rezar conosco um dos mistérios do Santo Rosário. Nós vamos rezar o terceiro. Você liga no 0 operadora 11 4397-6520. Nós rezamos pelas intenções de Elza Almeida de Fortaleza, no Ceará. Peço que me coloque na oração das 22 horas. Nós já estamos colocando, Edna. É, ela pede por graças especiais, por causas particulares, pelas causas impossíveis. Então, puxa vida, ontem ela enterrou o filho, o Vinícius, de 27 anos. Nunca vi uma dor tão grande. E eu não consigo, Edna, nem imaginar a dor que você está sentindo e tantos outros que perderam seus filhos. Então, de modo especial, nós queremos rezar também por todos, não só pela Edna, por essas intenções, mas pelas intenções de todas aquelas pais, mães que perderam seus filhos. É uma dor realmente difícil de falar, né? Tem ouvinte na linha para rezar conosco, vamos saber quem é. Alô, boa noite.
3: Boa noite.
0: Boa noite, com quem eu falo?
3: Com Roseli, de Santa Luzia, Minas Gerais.
0: Roseli, de Santa Luzia, Minas Gerais. Roseli, muito obrigado pela sua participação aí em Minas. Aliás, uma audiência muito grande em Minas Gerais, hein? Puxa vida, sejam todos bem-vindos, viu? Pode apresentar suas intenções, Roseli.
3: Então, eu quero agradecer a Nossa Senhora, né, pela minha saúde, graças a Deus, está tudo bem. E quero pedir para minha mãe e meus irmãos. E intenção a São Maximiliano Kolbe, né, que hoje é dia dele.
0: É verdade, isso.
3: E para você, Gil. Um prazer
0: Obrigado.
3: Rezar com você. É a primeira vez que eu rezo.
0: É a primeira vez que eu falo com você, né, Roseli? Seja sempre bem-vinda. Tomara que seja a primeira de muitas. Né?
3: Com certeza. Então tá, então vamos rezar.
0: Vamos lá. Então, unindo as suas intenções e as intenções de todos os nossos ouvintes, nós então damos início a esse terceiro mistério doloroso, onde nós vamos contemplar, né, nesse terceiro mistério, também rezando, quero aproveitar a oportunidade e colocar também pelo Frei Sebastião, né, que está em missão, está em Fortaleza. A gente reza também pela volta, né, ele teve uma boa viagem na ida e a gente reza também para que ele tenha uma boa viagem na volta, né? Nós vamos contemplar Jesus sendo coroado de espinhos nesse terceiro mistério doloroso. Pai nosso que estais no céu, santificado seja o vosso nome. Venha a nós o vosso reino. Seja feita a vossa vontade, assim na terra como no céu.
3: O pão nosso de cada dia nos dai hoje. Perdoai-nos as nossas ofensas, assim como nós perdoamos a quem nos tem ofendido. E não nos deixeis cair em tentação, mas livrai-nos do mal. Amém.
0: Ave Maria, cheia de graça, o Senhor é convosco. Bendita sois vós entre as mulheres, e bendito é o fruto do vosso ventre, Jesus.
3: Santa Maria, Mãe de Deus, rogai por nós, pecadores, agora e na hora de nossa morte. Amém.
0: Ave Maria, cheia de graça, o Senhor é convosco. Bendita sois vós entre as mulheres, bendito é o fruto do vosso ventre, Jesus.
3: Santa Maria, Mãe de Deus, rogai por nós, pecadores, agora e na hora de nossa morte. Amém.
0: Ave Maria, cheia de graça, o Senhor é convosco. Bendita sois vós entre as mulheres, bendito é o fruto do vosso ventre, Jesus.
3: Santa Maria, Mãe de Deus, rogai por nós, pecadores, agora e na hora de nossa morte. Amém.
0: Ave Maria, cheia de graça, o Senhor é convosco. Bendita sois vós entre as mulheres, e bendito é o fruto do vosso ventre, Jesus.
3: Santa Maria, Mãe de Deus, rogai por nós, pecadores, agora e na hora de nossa morte. Amém.
0: Ave Maria, cheia de graça, o Senhor é convosco. Bendita sois vós entre as mulheres, e bendito é o fruto do vosso ventre, Jesus.
3: Santa Maria, Mãe de Deus, rogai por nós, pecadores, agora e na hora de nossa morte. Amém.
0: Ave Maria, cheia de graça, o Senhor é convosco. Bendita sois vós entre as mulheres, e bendito é o fruto do vosso ventre, Jesus.
3: Santa Maria, Mãe de Deus, rogai por nós, pecadores, na hora de nossa morte. Amém.
0: Ave Maria, cheia de graça, o Senhor é convosco. Bendita sois vós entre as mulheres, bendito é o fruto do vosso ventre, Jesus.
3: Santa Maria, Mãe de Deus, rogai por nós, pecadores, agora e na hora de nossa morte. Amém.
0: Ave Maria, cheia de graça, o Senhor é convosco. Bendita sois vós entre as mulheres, bendito é o fruto do vosso ventre, Jesus.
3: Santa Maria, Mãe de Deus, rogai por nós, pecadores, agora e na hora de nossa morte. Amém.
0: Ave Maria, cheia de graça, o Senhor é convosco. Bendita sois vós entre as mulheres, bendito é o fruto do vosso ventre, Jesus.
3: Santa Maria, Mãe de Deus, rogai por nós, pecadores, agora e na hora de morte. Amém.
0: Ave Maria, cheia de graça, o Senhor é convosco. Bendita sois vós entre as mulheres, bendito é o fruto do vosso ventre, Jesus.
3: Santa Maria, Mãe de Deus, rogai por nós, pecadores, agora e na hora de nossa morte. Amém.
0: Glória ao Pai, ao Filho e ao Espírito Santo.
3: Como era no princípio, agora e sempre. Amém.
0: Ó meu Jesus,
3: perdoai-nos, livrai-nos do fogo do inferno, levai as almas todas para o céu e socorrei as que mais precisarem da vossa misericórdia.
0: Ó Maria concebida sem pecado,
3: rogai por nós que recorremos a vós e por todos quantos não recorrem a vós, especialmente pelos inimigos da Santa Igreja e por todos quantos são a vós recomendados. Amém.
0: Muito bem. Amém.
3: Um abraço, Gil. Muito obrigada.
0: Eu que agradeço. E salve Maria Imaculada.
3: Salve Maria Imaculada.
0: Agradecemos, portanto, a Roseli de Santa Luzia, Minas Gerais, que rezou conosco, viu? Você também pode ligar, rezar conosco, apresentar suas intenções ao vivo no 0-11-4397-6520. Bom, nós colocamos também aqui o José Carlos da Silva de Petrolândia, Pernambuco, o Joaquim de Contagem, Minas Gerais. Boa noite, queria pedir oração por mim e minha esposa, que estamos sentindo muitas dores na coluna. Meu nome é Joaquim de Souza Pinto e minha esposa Maria de Lourdes de Andrade Souza. Pelos meus filhos, netos, nora, genro, pela saúde e paz de todos nós. Obrigado. Joaquim, bairro Industrial, Contagem, Minas Gerais. Maria Lúcia de São Vicente também, a gente reza pelas suas intenções, viu? Muito obrigado pela sua participação. José Nilton de Fortaleza, no Ceará, também com a gente. Boa noite, Gil e todos da rádio. Só agradecer pelas graças recebidas e pelas que virão. Peço por uma criança de 13 anos. Pelo mundo, pela paz, pela alma do Padre Chicão, Padre Ailton, todos falecidos da minha família. Muito obrigado. Imagina, nós que agradecemos, viu, José Nilton? Obrigado mesmo por você estar rezando com a gente aí, viu? Luiz Carlos de Divinópolis, também Minas Gerais. Pede oração para ele por toda a família. A Sônia Lopes de Maceió, Alagoas, também pede aqui só a gratidão a Deus e a Nossa Senhora e agradece também pelas orações e pelas graças recebidas. E o Carlos de Maceió, Alagoas, também com a gente, colocando seus pedidos de oração. Boa noite, Carlos.
4: Salve Maria Imaculada, salve Maria Imaculada. Aqui é o Carlos de Maceió, Alagoas. Peço oração por mim, pela minha sobrinha Tatiane, pela minha família, por todos os meus familiares. Peço oração também pelos necessitados, pelos idosos, pelas crianças e por toda a igreja. Salve Maria Imaculada. Boa noite a todos, em nome de Jesus.
0: Salve Maria Imaculada. Tem ouvinte na linha para rezar ao vivo conosco. Alô, boa noite.
5: Boa noite, meu amigo. Seja bem-vindo na minha casa. Salve Maria Imaculada.
0: Salve Maria Imaculada. Muito obrigado pela participação, Maria Roberta.
5: Ela mesma.
0: Maria Roberta de Sapopemba, São Paulo. Seja sempre bem-vinda, viu, Maria Roberta? Pode apresentar suas intenções.
5: Seja bem-vindo você na minha casa.
0: Obrigado.
5: Eu quero rezar pelos seus projetos, pelos projetos dos seus amigos, pelo Amém. Padre Valdivino, pelos...
0: Amém.
5: A missão do Frei Luiz aqui, e também pela alma do Frei Diogo, do Padre Chicão. E também eu quero rezar pelo Padre Zé Ailton e pela missão do Frei Sebastião. Na minha terra, eu não conheço. Eu nasci lá, mas eu não conheço Ceará. Mas ele, tenho certeza que ele foi bem recebido. E se Deus quiser, logo, logo ele está de volta. Que Amém. Deus abençoe o projeto dele também. E eu quero rezar por todos os padres. E por todas as crianças e todos os jovens da Igreja Nossa Senhora de Guadalupe aqui e da Igreja da nossa paróquia São Sebastião aqui no Sapopemba. Eu quero rezar por todos os ouvintes da Zona Leste.
0: Amém. Muito bem. Então nós vamos rezar pelas intenções da Maria Roberta, este quarto mistério doloroso, contemplando Jesus carregando a cruz até o Calvário. Pai nosso que estais no céu, santificado seja o vosso nome. Venha a nós o vosso reino, seja feita a vossa vontade, assim na terra como no céu.
5: O pão nosso de cada dia nos dai hoje, perdoai as nossas ofensas, assim como nós perdoamos a quem nos tem ofendido, e não nos deixei cair em tentação, mas livrai-me do mal. Amém.
0: Ave Maria, cheia de graça, o Senhor é convosco, bendita sois vós entre as mulheres, e bendito é o fruto do vosso ventre, Jesus.
5: Santa Maria, Mãe de Deus, rogai por nós, pecadores, agora e na hora de nossa morte. Amém.
0: Ave Maria, cheia de graça, o Senhor é convosco. Bendita sois vós entre as mulheres, e bendito é o fruto do vosso ventre, Jesus.
5: Santa Maria, Mãe de Deus, rogai por nós, pecadores, agora e na hora de nossa morte. Amém.
0: Ave Maria, cheia de graça, o Senhor é convosco. Bendita sois vós entre as mulheres, e bendito é o fruto do vosso ventre, Jesus.
5: Santa Maria, Mãe de Deus, rogai por nós, pecadores, agora e na hora de nossa morte. Amém.
0: Ave Maria, cheia de graça, o Senhor é convosco. Bendita sois vós entre as mulheres, bendito é o fruto do vosso ventre, Jesus.
5: Santa Maria, Mãe de Deus, rogai por nós, pecadores, agora e na hora de nossa morte. Amém.
0: Ave Maria, cheia de graça, o Senhor é convosco. Bendita sois vós entre as mulheres, bendito é o fruto do vosso ventre, Jesus.
5: Santa Maria, Mãe de Deus, rogai por nós, pecadores, agora e na hora de nossa morte. Amém.
0: Ave Maria, cheia de graça, o Senhor é convosco. Bendita sois vós entre as mulheres, e bendito é o fruto do vosso ventre, Jesus.
5: Santa Maria, Mãe de Deus, rogai por nós, pecadores, agora e na hora de nossa morte. Amém.
0: Ave Maria, cheia de graça, o Senhor é convosco. Bendita sois vós entre as mulheres, e bendito é o fruto do vosso ventre, Jesus.
5: Santa Maria, Mãe de Deus, rogai por nós, pecadores, agora e na hora de nossa morte. Amém.
0: Ave Maria, cheia de graça, o Senhor é convosco. Bendita sois vós entre as mulheres, e bendito é o fruto do vosso ventre, Jesus.
5: Santa Maria, Mãe de Deus, rogai por nós, pecadores, agora e na hora de nossa morte. Amém.
0: Ave Maria, cheia de graça, o Senhor é convosco. Bendita sois vós entre as mulheres, e bendito é o fruto do vosso ventre, Jesus.
5: Santa Maria, Mãe de Deus, rogai por nós, pecadores, agora e na hora de nossa morte. Amém.
0: Ave Maria, cheia de graça, o Senhor é convosco. Bendita sois vós entre as mulheres, bendito é o fruto do vosso ventre, Jesus.
5: Santa Maria, Mãe de Deus, rogai por nós, pecadores, agora e na hora de nossa morte. Amém.
0: Glórias ao Pai, ao Filho e ao Espírito Santo.
5: Como era no princípio, agora e sempre. Amém.
0: Ó meu Jesus,
5: perdoai-me, livrai-me do fogo do inferno, levai as almas todas para o céu e socorrei principalmente as que mais precisarem.
0: Ó Maria concebida sem pecado,
5: rogai por nós que recorremos a vós e a todos aqueles que não recorrem a vós, especialmente pelos inimigos da Santa Igreja e por todos quanto sou a vós recomendado. Gil, recebi pela uma amiga minha que faz aniversário amanhã, a Camila Almeida, ela é, os pais dela são carmelita. E ela mora no Jardim Tietê, aqui, pertinho de mim, Sapopemba, está tudo na região. Que Deus te abençoe, um bom final de semana. Salve Maria Imaculada.
0: Salve Maria Imaculada. Obrigado, Maria Roberta, aí de Sapopemba, mais uma vez por ter rezado conosco. Você pode, a partir de agora, ligar e rezar ao vivo no 0-11-4397-6520. E também vamos lendo aqui algumas intenções que estão chegando aqui dos nossos ouvintes. Nós rezamos pelas intenções aqui do Anderson Lima, de Guanambi, na Bahia. Lá a Rádio Nordeste de Coração está transmitindo a gente, retransmitindo, está falando aqui, né? Então rezamos por todos vocês aí, Anderson. Muito obrigado, viu? A Elza de Santo André pede oração por Duda, família Silva, Souza Brito, Vasconcelos, Edson e família. Eliane de Ávila, de Conselheiro Lafayette, Minas Gerais. Boa noite, Gil. Rezando por todos os necessitados de nossas orações e por nós todos. Salve Maria Imaculada. Silva, de Maceió, Alagoas. Boa noite, Silva.
6: Oi, Gil. Oi. Boa noite. É Silva aqui de Maceió. Salve Maria Imaculada.
0: Salve Maria Imaculada.
6: Hoje eu quero agradecer a Deus por tudo, pelo dom da vida, pela minha família. Eu quero rezar pelo meu tio, que fez uma cirurgia da cabeça e está no hospital. Por todos os doentes, pela paz do mundo, pelo fim da guerra, por todos os meus amigos, por todos vocês aí da rádio, rezo pela, peço oração pelas almas do purgatório, especialmente pelas almas dos meus pais, dos meus avós, todos os falecidos da família Leodório. E que Deus o abençoe vocês. Salve Maria Imaculada, Silva de Maceió.
0: Amém. Salve Maria Imaculada. Obrigado, viu, Silvia? Obrigado mesmo. A gente reza também aqui rapidinho por José Ferreira de Maceió, Alagoas, Maria Gorete de Fortaleza, no Ceará, Luciene Andrade da Praia Grande, né, pede oração para o Erivaldo, pelos filhos João Vitor e Gustavo, a Maria de Fátima de Valença, no Piauí, e Adolfo Santos também, sempre conosco em sintonia, nós rezamos por todas as suas intenções. É, tem ouvinte na linha, vamos saber quem é. Alô, boa noite.
7: Boa noite.
0: Oi, boa noite. Com quem eu falo?
7: O meu nome é Ruth. Eu moro em Santo André.
0: Ruth de Santo André. Ruth, seja bem-vinda. Isso, muito obrigado.
7: É a primeira vez que eu estou falando com você.
0: Poxa, muito obrigado. Seja muito bem-vinda, viu? Tomara que seja a primeira de muitas, viu, Ruth?
7: Eu consegui falar e rezar com vocês.
0: Que bom, muito obrigada, a gente fica muito contente.
7: Eu rezo para o meu filho.
0: Sim.
7: O meu filho que fez uma cirurgia do coração, mas ele está bem, graças a Deus, para minha filha, para mim e para todos os que estão rezando conosco.
0: Amém, Ruth. Então nós vamos unir as suas intenções.
7: Eu também.
0: Muito obrigado, viu, Ruth? Então nós vamos rezar, Ruth, pelas suas intenções. Nós estamos muito felizes também, eu fico contente. Tomara que seja a primeira de muitas que você possa rezar com a gente aqui, viu? Então nós vamos unir as suas intenções, as intenções de todos os nossos ouvintes, onde nós iremos contemplar agora, viu, Ruth? A crucificação e morte de Jesus na cruz. Pai nosso que estais no céu, santificado seja o vosso nome. Venha a nós o vosso reino, seja feita a vossa vontade, assim na terra como no céu.
7: O pão nosso de cada dia nos dai hoje. Perdoai as nossas ofensas, assim como nós perdoamos a quem nos tem ofendido. E não deixeis cair em tentação, mas livrai-nos do mal. Amém.
0: Ave Maria, cheia de graça, o Senhor é convosco. Bendita sois vós entre as mulheres, bendito é o fruto do vosso ventre, Jesus.
7: Santa Maria, Mãe de Deus, rogai por nós, pecadores, agora e na hora de nossa morte. Amém.
0: Ave Maria, cheia de graça, o Senhor é convosco. Bendita sois vós entre as mulheres, bendito é o fruto do vosso ventre, Jesus.
7: Santa Maria, Mãe de Deus, rogai por nós, pecadores, agora e na hora de nossa morte. Amém.
0: Ave Maria, cheia de graça, o Senhor é convosco. Bendita sois vós entre as mulheres, e bendito é o fruto do vosso ventre, Jesus.
7: Santa Maria, Mãe de Deus, rogai por nós, pecadores, agora e na hora de nossa morte. Amém.
0: Ave Maria, cheia de graça, o Senhor é convosco. Bendita sois vós entre as mulheres, e bendito é o fruto do vosso ventre, Jesus.
7: Santa Maria, Mãe de Deus, rogai por nós, pecadores, agora e na hora de nossa morte. Amém.
0: Ave Maria, cheia de graça, o Senhor é convosco. Bendita sois vós entre as mulheres, e bendito é o fruto do vosso ventre, Jesus.
7: Santa Maria, Mãe de Deus, rogai por nós, pecadores, agora e na hora de nossa morte. Amém.
0: Ave Maria, cheia de graça, o Senhor é convosco. Bendita sois vós entre as mulheres, e bendito é o fruto do vosso ventre, Jesus.
7: Santa Maria, Mãe de Deus, rogai por nós, pecadores, agora e na hora de nossa morte. Amém.
0: Ave Maria, cheia de graça, o Senhor é convosco. Bendita sois vós entre as mulheres, e bendito é o fruto do vosso ventre, Jesus.
7: Santa Maria, Mãe de Deus, rogai por nós, pecadores, agora e na hora de nossa morte. Amém.
0: Ave Maria, cheia de graça, o Senhor é convosco. Bendita sois vós entre as mulheres, e bendito é o fruto do vosso ventre, Jesus.
7: Santa Maria, Mãe de Deus, rogai por nós, pecadores, agora e na hora de nossa morte. Amém.
0: Ave Maria, cheia de graça, o Senhor é convosco. Bendita sois vós entre as mulheres, e bendito é o fruto do vosso ventre, Jesus.
7: Santa Maria, Mãe de Deus, rogai por nós, pecadores, agora e na hora de nossa morte. Amém.
0: Ave Maria, cheia de graça, o Senhor é convosco. Bendita sois vós entre as mulheres, e bendito é o fruto do vosso ventre, Jesus.
7: Santa Maria, Mãe de Deus, rogai por nós, pecadores, agora e na hora de nossa morte. Amém.
0: Glória ao Pai, ao Filho e ao Espírito Santo.
7: Assim como era no princípio, agora e sempre. Amém.
0: Ó meu Jesus,
7: perdoai-me, livrai-me do fogo do inferno, levai as almas todas para o céu e socorrei principalmente aquelas que mais precisarem.
0: Ó Maria, concebida sem pecado,
7: rogai por nós que recorremos a vós e por todos quanto não recorrem a vós, especialmente pelos inimigos da Santa Igreja e por todos quantos são por vós recomendados.
0: Amém. Ruth, muito obrigado. Amém. Por ter rezado conosco. Que a paz de Jesus, o amor de Maria estejam sempre com você e com toda a sua família.
7: Amém.
0: Amém. Salve Maria. Amém. Imaculada.
7: Salve Maria Imaculada.
0: Agradecemos a Ruth de Santo André e rezamos também aqui rapidinho pelas nossas intenções aqui, a de Antônia Meliano, bairro Água Funda, São Paulo. O Adolfo da cidade de Santos está sempre rezando com a gente, né, Adolfo? Muito obrigado. O Anderson Lima, José Carlos da Silva, a Maria Evangelista de Santo Antônio do Pontal, Minas Gerais, que também apresentou as intenções, a Maria Eliette de Guajará, no Amazonas, Maria Roberta, como nós colocamos aqui, ela rezou ao vivo com a gente. Muito obrigado a todos que deixaram seus pedidos de oração, a Dalva Fonseca de Pará de Minas, enfim, a todos aqueles que rezaram ao vivo conosco também. Infinitas graças vos damos, soberana rainha, pelos benefícios que todos os dias recebemos de vossas mãos liberais. Dignai-vos, agora e para sempre, tomar-nos debaixo de vosso poderoso amparo, e para melhor vos agradecer, vos saudamos com uma salve rainha. Salve rainha, mãe de misericórdia, vida, doçura e esperança nossa, salve. A vós bradamos os degredados filhos de Eva, a vós suspiramos, gemendo e chorando neste vale de lágrimas. Eia, pois advogada nossa, esses vossos olhos misericordiosos a nós volvei. E depois deste desterro, mostrai-nos Jesus, bendito fruto do vosso ventre. Ó clemente, ó piedosa, ó doce e sempre Virgem Maria, rogai por nós, Santa Mãe de Deus, para que sejamos dignos das promessas de Cristo. Amém. Muito bem, nós vamos agora com grande alegria, né? Você que já deixou seu copo com água aí pertinho do rádio, a garrafa, vamos receber a bênção da água com nosso querido Frei Sebastião Benito Coalho.
8: Em nome do Pai, do Filho e do Espírito Santo.
9: Amém.
8: A nossa proteção está no nome do Senhor,
9: que fez o céu e a terra.
8: O Senhor esteja convosco.
9: Ele está no meio de nós.
8: Abençoai, Senhor, esta água que agora vamos tomar no vosso santo nome. Senhor, dá esta água uma energia toda especial que possa repor as nossas forças físicas, mentais e espirituais. Dá, Senhor, a esta água o poder de curar todas as nossas feridas, nossos machucados do coração, da alma, da mente, do corpo, da memória. Dá, Senhor, esta água o poder de afugentar de nós os males, as doenças, o medo, a angústia, a solidão, a depressão. E dá, Senhor, esta água o poder de aumentar em nós a serenidade, a paz, a alegria, a harmonia, a coragem, o vigor e a esperança. E abençoai, Senhor, todos os ambientes onde nós estamos vivendo, passando nosso dia no trabalho. E abençoai todos os instrumentos que estão ao nosso alcance. Abençoai todas as pessoas representadas pelas fotos, pelos documentos e os ambientes pelas chaves. E abençoai os nossos remédios, Senhor, para que eles sejam eficientes no combate das doenças, nos proporcionando saúde. Em nome do Pai, do Filho e do Espírito Santo.
9: Amém.

0: consagrados à Imaculada, para conquistar o mundo inteiro a Cristo sob a proteção e a mediação dela.
1: Salve Maria Imaculada. Mi immagino aí na frente do bunker da fome, um homem encostado numa parede, levantando o braço, oferecendo ao carcereiro, entregando a sua vida imaculada. Um homem que viveu para Deus. Um caminho maravilhoso percorrido de mão dada com a Mãe de Deus. Um caminho que mostrou como é importante o amor, como é importante a evangelização, como é importante falar de Cristo, mostrar o caminho verdadeiro que Ele. Este homem deixa um exemplo, não para ser contemplado, mas para ser continuado. Somos herdeiros desse grande homem, desse grande santo, que investiu sua vida para evangelização. Eu vou continuar este caminho. Não quero ter medo, porque ao meu lado, a Imaculada está como esteve ao teu lado. E o bem que estou semeando será rico de resultado maravilhoso. Massimiliano Kolbe, obrigado pela sua coragem, pelo seu testemunho. E agora, que está na glória, interceda por todos nós, para que a nossa vida possa continuar o teu caminho. Por isso, Maximiliano Kolbe, também nós queremos renovar a nossa total entrega à Nossa Senhora. Virgem Imaculada, minha Mãe Maria, eu renovo hoje e sempre a consagração de todo o meu ser, para que disponhais de mim para o bem de todos. Somente peço que eu possa, minha Rainha e Mãe da Igreja, cooperar fielmente com a vossa missão de construir o reino do vosso Filho, Jesus, no mundo. Para isso vos ofereço minhas orações, sacrifícios e ações. Ó Maria concebida sem pecado, rogai por nós que recorremos a vós, e por todos quantos não recorrem a vós, especialmente pelos inimigos da Santa Igreja e por todos quantos são a vós recomendados. Pela intercessão da Virgem Imaculada, Nossa Mãe, abençoe-vos, ó Deus Todo-Poderoso, Pai, Filho, Espírito Santo. Salve Maria Imaculada.
2: Muito bem, obrigado, muito obrigado. Agradecemos nosso querido Frei Sebastião Benito Coalho, frade menor conventual e guardião internacional do carisma da Milícia da Imaculada. Bom, e nós queremos já também no finalzinho agora do Santo Rosário. Você sabe que hoje, né, nós celebramos o dia de São Maximiliano Kolbe, né, o martírio de São Maximiliano, e nós tivemos um sorteio. E a vencedora do bolo, quem ganhou o bolo de São Maximiliano, foi a Cristiane Araújo Calisto, de Alagoas. Cristiane, se você estiver ouvindo a gente agora, às 22h55, entre em contato, manda mensagem no zap aqui. Mas você é a ganhadora do bolo de São Maximiliano, tá bom? Cristiane Araújo Calisto, de Alagoas. Bom, a gente volta daqui a pouquinho. A gente vai seguindo aí com o programa A Igreja no Rádio. Música.

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2: Quantas vezes nos julgamos autossuficientes, donos da própria história e ignoramos os sinais e vontades de Deus em nossa vida e acabamos dando passos incertos por conta própria. Por isso, o nosso fundador São Maximiliano Kolbe tem uma resposta bastante enfática e precisa. Não confies absolutamente em ti mesmo. Confia em tudo e inteiramente na misericórdia divina que te conduz pela Imaculada.
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2: Olá, você que está ligadinho aqui na Rede Imaculada de Comunicação. Eu sou Angélica Lima e este é o Conexão CNBB. Hoje é dia 14 de agosto de 2026, data muito especial para os membros da Milícia da Imaculada, pois nós celebramos a memória de São Maximiliano Maria Kolbe, frade franciscano que, motivado pelo grande amor que nutria pela Virgem Maria, fundou a Milícia da Imaculada em 1917. E hoje eu convido você a acompanhar uma reflexão sobre este grande santo, mártir da caridade, que dedicou toda a sua vida ao anúncio do Evangelho. A participação é do Bispo Auxiliar de Brasília, Dom Ricardo Ruppers, secretário-geral da CNBB, a Conferência Nacional dos Bispos do Brasil.
3: Hoje eu gostaria de partilhar com vocês um pouco da história de São Maximiliano Maria Kolbe, grande padroeiro do século XX, homem de Deus, um franciscano que soube testemunhar, através do seu martírio, o primado da caridade e, acima de tudo, o amor à família. São Maximiliano nasceu em 8 de janeiro de 1894 e, logo desde cedo, percebeu que tinha essa vocação especial. E com 13 anos ele entrou no seminário dos frades menores conventuais franciscanos. Então isso demonstra que já desde a tenra idade, Deus vai chamando, Deus vai conduzindo os passos daqueles que ele escolheu. E não foi diferente com São Maximiliano. E o mais interessante da história deste santo, o santo padroeiro do século XX, é o seu amor à Nossa Senhora, à Virgem Maria. Tanto que logo no seminário mesmo ele fundou o apostolado Milícia da Imaculada.

Todos nós. Ela vai nos preparando para as grandes dificuldades da vida. Quem ama Nossa Senhora jamais estará desamparado, jamais estará sozinho. E isso é importante olhar na vida de São Maximiliano, porque é uma verdadeira prova de que o amor à Nossa Senhora nos fortalece na fé. E de fato, ele se tornou padre, ele fundou a revista, fundou uma tipografia, tinha um programa de rádio, era um grande divulgador do apostolado e da milícia a Nossa Senhora. Mas, com a Segunda Guerra Mundial, São Maximiliano foi preso. Foi preso, ele voltou à Polônia, sua terra natal, e lá foi preso e levado ao campo de concentração de Auschwitz, em 1941. E exatamente por causa de um preso que fugiu, os alemães ficaram furiosos e acabaram, então, dando um castigo a todo o grupo. E escolheram, aleatoriamente, 10 pessoas para morrerem de fome. E uma dessas pessoas era Francisco, um pai de família que, exatamente na hora que foi escolhido, chorou e clamou em alta voz que tinha esposa e tinha filhos para criar. E nesse momento, São Maximiliano pediu ao comandante para que ele fosse no lugar de Francisco. E o comandante concordou. Foi levado então uma cela pequena, aos 10, para morrerem de fome. E como São Maximiliano cuidou dos demais, inclusive dando os sacramentos, acabou ficando mais tempo, até pela sua preparação espiritual, então recebeu uma injeção letal e morreu em 14 de agosto de 1941. Por que não dizer que São Maximiliano é também o padroeiro das famílias? O padroeiro do século XX, do difícil século XX, é também aquele que ama e cuida das famílias. Por quê? Porque seu amor a Maria, seu amor a este belíssimo trabalho da Milícia da Imaculada, da divulgação do amor à Nossa Senhora, o levou a amar profundamente a família e a dar a sua vida, em nome de Deus, pela caridade daquele pai de família. Peçamos que São Maximiliano proteja todas as nossas famílias e também continue a cuidar e interceder pelo difícil século XXI, onde as famílias precisam de amor, proteção e cuidado. São Maximiliano Kolbe, rogai por nós.

0: te oferecer esta mensagem. Celebramos neste mês a festa de Maximiliano Kolbe, que assumiu este envio de Jesus como algo maravilhoso sob a proteção da Mãe de Deus, a Virgem Santíssima, com uma milícia imaculada, dizendo sim, vamos conquistar o mundo inteiro a Cristo sob a proteção e da sua imaculada. Nós optamos para isso, somos agora comprometidos para que isso aconteça. Vá em frente, persevera, você está colaborando com o reino de Deus, sob a proteção da Imaculada. E vamos em frente, cada vez mais, oferecendo a nossa vida para que tudo possa acontecer pelo bem do reino de Deus. Nesses dias esteve no túmulo de Santo Antônio, no dia dele, rezei por você, viu? Pedi a Santo Antônio que dê em você aquele entusiasmo de evangelizador. Neste mês celebramos o Dia dos Pais. Eles são a nossa vida. Os pais ainda estão vivos, para outros já estão com Deus. Mas nesse dia nós queremos agradecer a Deus, porque somos fruto de amor. Agradecer a Deus pelo que esses pais fizeram, estão fazendo. Deus, que é pai e mãe, abençoe a todos os pais.
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23h21 pelo horário de Brasília, Rede Imaculada do Evangelho em primeiro lugar. Olha, a gente tem a pergunta para a nossa, para a interação do ouvinte, hein? São Maximiliano Kolbe deu sua vida por um pai de família, mostrando o amor maior. Como você pode dedicar o seu dia ou a sua semana para cuidar e valorizar as pessoas com quem você vive, demonstrando esse amor que se sacrifica pelo bem do outro? Então vai participando com a gente, deixa a sua mensagem. Eu quero mandar um abraço aqui pro Ricardo Ruiz, de Campo Grande, Mato Grosso do Sul. Muito obrigado, Ricardo. Também colocando aqui orações. O Quirino, também de Campo Grande, Mato Grosso do Sul, ligado na nossa programação. A Maximília, de Vacaria, Rio Grande do Sul. Luciene Alves, Dois Riachos, Alagoas, pedindo a intercessão aqui de São Maximiliano Kolbe. A Eliane Lima, de Conceição do Canindé, no Piauí, também, meu muito obrigado. A Maria Lúcia, de São Vicente. A Fátima, de Rio Largo, também com a gente, acompanhando aqui o programa. Muito obrigado. Dalva Fonseca, de Pará de Minas, também, o meu muito obrigado pelo carinho de todos vocês. Pessoal que está participando com a gente, deixando os seus pedidos de oração também. Daqui a pouquinho, né, a gente vai seguir com o Igreja no Rádio, o nosso querido Leandro Barçan. E aí você também vai poder rezar às 15 horas, tem o Terço da Misericórdia, tem a Coroa de São Maximiliano Kolbe antes, né? Depois nós temos o Terço da Misericórdia, enfim, o Santo Rosário. Então são momentos aí muito importantes de oração, tá bom? Gente, deixa eu mandar uma mensagem muito importante para você estar ligado na nossa programação. Você sabe que São Maximiliano Kolbe, com sua visão profética, ele não usava os meios de comunicação apenas para transmitir informação, mas para formar uma grande família de fé. E aí nós temos os mímicos, os cavaleiros da Imaculada, dedicados a levar a luz do Evangelho aos cantos mais distantes. E ele compreendia que a missão não se constrói sozinho, né? Mas através de uma união de corações. Corações estes dispostos a doar o seu tempo, os seus talentos, o seu apoio à obra de Deus. Hoje, quando acolhemos e celebramos o chegado de novos milhares de colaboradores da nossa missão no rádio, nós renovamos essa mesma esperança. Então, cada pessoa que se junta a essa obra não é apenas um ajudante, mas um elo vivo da providência divina. É através desse compromisso generoso que a palavra ganha asas e chega a muitas famílias, aos leitos de hospitais, aos corações que mais precisam de consolo. Então, você que está acompanhando a nossa programação, nesse dia, até de modo especial, dia 14 ou essa semana, seja um milite, um colaborador da Milícia da Imaculada. Venha fazer parte dessa grande família consagrada. E hoje é uma data muito especial para ficar marcado, hein? Dia 14 de agosto. Então, toda vez você vai lembrar que você se tornou milite no dia 14 de agosto, dia de São Maximiliano Kolbe. Então, mande sua mensagem para o 11 9 69 31 76 84. Repetindo, 11 9 69 31 76 84, tá bom? E diga o seu sim à evangelização. Muito bem, vamos ouvir a música do Rosa de Saron, Aurora. 23h25 pelo horário de Brasília.

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2: Ninguém no mundo pode mudar a verdade. O que podemos fazer é procurá-la e servi-la quando a tenhamos encontrado. Deus é a nossa verdade e é Ele quem devo servir. Este pensamento de São Maximiliano Kolbe é um convite e lembrete de que a fé é um exercício diário que é provado e praticado todos os dias. Através da oração, fortalecemos a nossa espiritualidade e nos aproximamos do céu.
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2: Olá, meu caro ouvinte, estamos juntos para este momento de reflexão. Eu sou o Padre Ezequiel. Desejo graça e paz para a tua vida, para a tua família, no teu trabalho. Eu gostaria de falar hoje sobre a família a partir de uma mensagem do Papa Francisco, que ele fala assim: a família sempre foi o hospital mais próximo. O Papa diz assim: eu gostaria de tocar nesta catequese em um aspecto muito comum na vida das nossas famílias, aquele da doença. É uma experiência da nossa fragilidade, que vivemos principalmente na família desde criança e depois, sobretudo, como idosos, quando chegam os problemas físicos. No âmbito das relações familiares, a doença das pessoas a quem queremos bem é vivida com um sofrimento ainda maior e também com angústia. É o amor que nos faz sentir esse mais. Tantas vezes, para um pai e uma mãe, é mais difícil suportar o mal de um filho do que o próprio. A família, podemos dizer, sempre foi o hospital mais próximo. Ainda hoje, em tantas partes do mundo, hospital é um privilégio para poucos e muitas vezes é distante. São a mãe, o pai, os irmãos, as irmãs, os avós que garantem os cuidados e ajudam a curar. A Igreja convida a oração contínua pelos próprios queridos atingidos pelo mal. A oração pelos doentes nunca deve faltar. Antes devemos rezar mais, seja pessoalmente, seja em comunidade. Diante da doença, também em família surgem dificuldades por causa da fraqueza humana. Mas, em geral, o tempo da doença faz crescer a força dos laços familiares. E penso em como é importante educar os filhos desde pequenos à solidariedade no tempo da doença. Uma educação que poupa da sensibilidade pela doença humana endurece o coração e faz com que as crianças sejam anestesiadas em relação ao sofrimento do outro, incapazes de confrontar-se com o sofrimento e de viver a experiência do limite. Quantas vezes nós vemos chegar no trabalho um homem, uma mulher, com uma cara de cansado e quando lhe perguntam o que aconteceu, responde: dormi somente 2 horas porque em casa revezamos para estarmos próximos do filho do doente, da avó. Estas coisas são o heroísmo das famílias, aquele heroísmo escondido que se faz com ternura e com coragem quando há alguém doente. A fragilidade e o sofrimento dos nossos afetos mais queridos e mais sagrados podem ser para os nossos filhos e os nossos netos uma escola de vida. A comunidade cristã sabe bem que a família, na aprovação da doença, não deve ser deixada sozinha. E devemos dizer obrigado ao Senhor por aquelas belas experiências de fraternidade eclesial que ajudam as famílias a atravessar o difícil momento de sofrimento e faz entender o reino de Deus melhor que muitos discursos. São carícias de Deus. Essa é uma mensagem do Papa para as famílias, dizendo que a família sempre foi o hospital mais próximo.

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1: Muito obrigado por estar conosco. Que o Deus amor, que se preocupa conosco, se preocupa com a família, esteja no teu coração, na tua casa, na tua família, e abençoe. Em nome do Pai, do Filho e do Espírito Santo. Amém.
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2: 23 horas e 44 minutos pelo horário de Brasília. Rede Imaculada, o Evangelho em primeiro lugar. E a partir de agora, vamos para esse momento de entrega, de serenidade, de reflexão com o nosso querido padre Alex Nogueira.
3: Boa noite, meu Jesus.

Nesta noite de sexta-feira, queremos com o salmista rezar. A vós clamo, Senhor, sem cessar, todo dia, e de noite se eleva até vós meu gemido. Nós clamamos a Deus em todos os momentos do dia, e especialmente nesta noite, que chegue até o coração de Deus a nossa voz, a nossa súplica e também nossa ação de graças. Unidos na mesma fé e esperança, nesta oração da noite, nós queremos rezar em nome do Pai e do Filho e do Espírito Santo. Amém. Anjo da guarda, minha doce companhia, não me desampare, nem de noite nem de dia, até que me entregues nos braços da Virgem Maria. Vamos agora, nesta sexta-feira, sob a proteção de nosso anjo da guarda, escutar a palavra de Deus. Leitura da primeira carta de São Paulo aos Coríntios, capítulo 1, versículos de 28 a 31. O que para o mundo é sem prestígio e desprezível, Deus o escolheu. Aquilo que é nada, para anular aquilo que é. Assim, ninguém poderá gloriar-se diante de Deus. Dele sois em Cristo Jesus, o qual se tornou para nós, da parte de Deus, sabedoria, justiça, santificação e redenção, para que, como está escrito, quem se gloria, no Senhor se glorie. Palavra do Senhor, graças a Deus. Embora na comunidade dos Coríntios tivessem muitas pessoas simples, é verdade que também nós tínhamos ali sábios, pessoas poderosas e nobres, e estes aos olhos do mundo. Eles também receberam os dons espirituais. O problema é que às vezes achavam que esses dons espirituais que estão agindo dentro de si, eles existem por força apenas deles, e na realidade não é assim. Todos os dons espirituais nós recebemos de Deus. E se temos que gloriar, devemos gloriar a Deus e não a nós mesmos. Por mais que tenhamos tamanhas capacidades, prodígios acontecendo, mas tudo vem de Deus. E é por Ele e com Ele que nós realizamos. São Paulo aqui chama a atenção daqueles que querem gloriar a si mesmos. Mas na realidade, por mais prodigiosa que seja a pessoa neste mundo, tudo vem de Deus e toda a glória deve ser dada a Ele. Por isso, quando nós vemos uma pessoa que está crescendo espiritualmente, uma pessoa com seus dons e suas capacidades, além, é claro, de fazer talvez um elogio a ela, o principal é agradecer a Deus por estar agindo na vida daquela pessoa. E assim, como comunidade, louvando sempre a Deus e reconhecendo que todos os benefícios vêm dele, nós vamos fugir do orgulho, da prepotência, da vaidade, que são pecados e vícios que voltam o olhar apenas para nós e nos faz esquecer que é Deus que sustenta o nosso ser, a nossa vida, todos os dons e graças que recebemos. Ao final deste dia, façamos agora o nosso exame de consciência. Disse Jesus: sede perfeitos como vosso Pai Celeste é perfeito. Busco fugir do orgulho e da vaidade? Sou prepotente e me considero melhor que as outras pessoas?

Nesta sexta-feira, unidos na mansidão do coração de Jesus e inspirados na promessa de Nossa Senhora, a Santa Matilde, rezemos as três Ave-Marias pedindo a perseverança final até o último dia de nossas vidas e que Maria, nossa mãe, nos livre de cair em pecado mortal. Pelo poder que o Pai Eterno te concedeu, ó Maria, rezemos. Ave Maria, cheia de graça, o Senhor é convosco. Bendita sois vós entre as mulheres, e bendito é o fruto do vosso ventre, Jesus. Santa Maria, Mãe de Deus, rogai por nós, pecadores, agora e na hora de nossa morte. Amém. Pela sabedoria que Deus Filho te concedeu, rezemos. Ave Maria, cheia de graça, o Senhor é convosco. Bendita sois vós entre as mulheres, e bendito é o fruto do vosso ventre, Jesus. Santa Maria, Mãe de Deus, rogai por nós, pecadores, agora e na hora de nossa morte. Amém. Pelo amor que o Espírito Santo te concedeu, rezemos. Ave Maria, cheia de graça, o Senhor é convosco. Bendita sois vós entre as mulheres, e bendito é o fruto do vosso ventre, Jesus. Santa Maria, Mãe de Deus, rogai por nós, pecadores, agora e na hora de nossa morte. Amém. Por vossa conceição imaculada, ó Maria, purificai nosso corpo e santificai nossa alma. Oremos. Ó Deus, que iluminais a noite e fazeis brilhar a luz depois das trevas, concedei-nos passar esta noite livres do tentador e, ao raiar um novo dia, dar-vos graças em vossa presença. Isto vos pedimos por Cristo nosso Senhor. Amém. O Senhor esteja convosco. Ele está no meio de nós. A nossa proteção está no nome do Senhor, que fez o céu e a terra. O Senhor Jesus Cristo esteja contigo para te proteger. Esteja à tua frente para te conduzir e atrás de ti para te guardar. Olhe por ti, te conserve e te abençoe nesta noite. Amém. E a bênção de Deus Todo-Poderoso, Pai e Filho e Espírito Santo, desça sobre vós e permaneça para sempre. Amém. Com Deus me deito, com Deus me levanto, com a graça divina do Espírito Santo. Abençoada noite a você e sua família. Boa noite.

Valeu, obrigado, Padre Alex Nogueira, obrigado pela participação, agradeço também o nosso grande amigo Renato Figueiredo na sonoplastia, obrigado a você, ouvinte da Rede Imaculada, que participou com a gente nessa noite. Bom, eu volto amanhã a partir das 8 da noite com Igreja no Rádio. Você continua na companhia de Leandro Barçan. Tchau, pessoal, salve Maria Imaculada!

Ele se aproximou de mim e ele me pede para tirar as mágoas. Então Jesus pediu:

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2: São Maximiliano diz: qualquer coisa que aconteça é porque Deus a faz ou permite, e tudo para o teu bem maior. Por isso, não há por que se preocupar. Por mais difícil que pareça, para todo acontecimento existe um propósito e a vida precisa seguir seu curso. A busca por respostas deve dar lugar a um coração contrito e que busca se aproximar da voz de Deus.
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5: Te oferecer esta mensagem. Celebramos neste mês a festa de Maximiliano Kolbe, que assumiu este envio de Jesus como algo maravilhoso sob a proteção da Mãe de Deus, a Virgem Santíssima, com uma milícia imaculada, dizendo: sim, vamos conquistar o mundo inteiro a Cristo sob a proteção e direção da Imaculada. Nós optamos para isso, somos agora comprometidos para que isso aconteça. Vá em frente, persevera, você está colaborando com o Reino de Deus, sob a proteção da Imaculada. E vamos em frente, cada vez mais, oferecendo a nossa vida para que tudo seja o bem do Reino de Deus. Nesses dias esteve no túmulo de Santo Antônio, no dia dele, rezei por você, viu? Pedi a Santo Antônio que dê em você aquele entusiasmo de evangelizador. Neste mês celebramos o Dia dos Pais. Eles são a nossa vida. Os pais ainda estão vivos, para outros já estão com Deus. Mas neste dia nós queremos agradecer a Deus, porque somos fruto de amor. Agradecer a Deus pelo que esses pais fizeram, estão fazendo. Deus, que é pai e mãe, abençoe a todos os pais.
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0: 0:01, horário de Brasília. Paz e bem, salve Maria Imaculada. Muito bom dia para você, meu irmão. Muito bom dia para você, minha irmã, que sintoniza a Rádio Imaculada na Grande São Paulo e por todo o Brasil, pelas emissoras que integram a Rede Imaculada de Comunicação. Bom dia também para você pela internet, no nosso aplicativo Imaculada Play. Bom dia também para você que ouve o site miliciadaimaculada.org.br e através do nosso aplicativo. E além disso, a Alexa, você que está ouvindo Rádio Imaculada na Alexa. Deus abençoe. Bom dia para você que ouve também através do áudio da TV Imaculada no canal 321 na nova parabólica digital. Começando o programa Igreja no Rádio, primeira edição, neste sábado. Sábado, dia 15 de agosto de 2026. Louvado seja Deus. Bom dia. Estamos na 19ª semana do Tempo Comum. E hoje celebramos São Tarcísio, romano, mártir da Eucaristia. E também hoje é dia de Santo Estanislau Kostka, jesuíta, rogai por nós. Estamos juntos, eu, Leandro Barçan, na apresentação e os trabalhos técnicos de Pedro Henrique. Bom dia, Pedro! E bom trabalho para nós, boa evangelização. Estou aqui no sábado, porque hoje nós vamos começar a quaresma de São Miguel às 4 da manhã, diretamente do Instituto Hesed de Fortaleza, no Ceará. Frei Sebastião está por lá, a nossa equipe, né, composta aí pela Benê, que está acompanhando o Frei Sebastião, e também o Nelson Henrique e a Natália Silva, hein? Estão lá, juntos, vamos ter aí uma linda quaresma de São Miguel, começando hoje um momento especial com o Frei Sebastião ao vivo, às 4 da manhã, hein? Não perca, contando toda a sua história, do início, né, da sua caminhada sacerdotal, o seu encontro com Santo Padre Pio de Pietrelcina. Vai ser maravilhoso e você vai acompanhar aqui todos os dias esses 40 dias da quaresma de São Miguel, hein? E bom descanso, Renato Figueiredo. Bom descanso também o Gil Ortiz, que estiveram com a gente até a meia-noite. E hoje no calendário civil é dia da informática. Hoje também é o dia nacional das Santas Casas de Misericórdia, que tem uma história muito importante no nosso país, né? Dia nacional das Santas Casas de Misericórdia. Também hoje é dia do solteiro, dia dos solteiros. Parabéns! Hoje é dia do médico angiologista e cirurgião vascular. Parabéns! E hoje é o dia da imigração chinesa no Brasil. Vamos à liturgia diária. Primeira leitura está em Ezequiel, capítulo 18, versículos 1 ao 10, versículos 13b e do versículo 30 ao 32. Então, Ezequiel 18, o capítulo, versículos 1 ao 10 e 13b e 30 ao 32. O salmo de hoje é o salmo 50. Ó Senhor, criai em mim um coração que seja puro. Salmo 50. E o evangelho está em São Mateus, capítulo 19, versículos 13 ao 15. Deixai as crianças e não as proibais de virem a mim, porque delas é o reino dos céus. Lindo, né? Este evangelho. Então vamos confirmar aqui o evangelho de hoje, nesse dia 15. Isso é do capítulo 19 de São Mateus, versículos 13 ao 15. É isso, 13 ao 15. E nós vamos à nossa perguntinha de hoje, para você participar com a gente do programa através do nosso WhatsApp 11 98904 3747. Queremos te ouvir, queremos receber aqui o seu áudio, ou você que deseja escrever para nós, fique à vontade para participar do nosso WhatsApp. A nossa pergunta de hoje é a seguinte: de que maneira a Eucaristia ou o desejo de estar unido a Deus tem te dado forças para viver a sua semana com mais serenidade? De que maneira a Eucaristia ou o desejo de estar unido a Deus tem te dado forças para viver a sua semana com mais serenidade? Aí, uma boa pergunta para você conversar com a gente, bater um papo conosco, especialmente, né, falando sobre Eucaristia, momento ápice da nossa vida cristã católica, não só no domingo, mas quem pode participar durante a semana também da Santa Missa, é uma experiência muito, muito importante para nós. Daqui a pouquinho nós teremos a coroa de São Maximiliano Maria Kolbe, nosso santo fundador, que celebramos ontem, dia 14, hein? E reze com a gente, já vai registrando suas intenções. Teremos Palavras que Não Passam com Padre Zezinho. E muito mais aqui no programa Igreja no Rádio, que está apenas começando. Fique conosco!
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0: Meu amigo, minha amiga, começando o nosso programa Igreja no Rádio, a gente celebrou, né, a vida, a entrega total de São Maximiliano Kolbe ontem, dia 14, dia muito especial para todos nós da Milícia da Imaculada e todo mês de agosto dedicado a ele. E vamos ao pensamento de hoje, desse dia 15, que está nos escritos, número 107. Quanto mais alguém se aproxima da Imaculada, tanto mais abundantemente consegue as graças do conhecimento e do amor. Quanto mais alguém se aproxima da Imaculada, tanto mais abundantemente consegue as graças do conhecimento e do amor. Irmãos e irmãs, nós hoje, tradicionalmente, dia 15, é o dia de Nossa Senhora da Assunção, ou a solenidade da Assunção da Bem-aventurada Virgem Maria. Porém, ela é transferida, por ser uma festa tão importante para nós, no Brasil, ela é transferida para o domingo, pois não é toda a cidade que tem, tendo Nossa Senhora da Assunção como padroeira, ainda seja um feriado. Hoje é feriado em Fortaleza, por exemplo, né? Que vai celebrar aí com grande júbilo essa linda solenidade. Bom, para o Papa Francisco, saudoso Papa Francisco, nesta solenidade, o Evangelho nos apresenta a jovem de Nazaré, que, tendo recebido o anúncio do anjo, parte depressa para ir ter com Isabel nos últimos meses da sua gravidez prodigiosa. Foram as palavras do Papa. Ao chegar à sua casa, Maria ouve dos seus lábios as palavras que compõem a oração da Ave Maria. Bendita és tu entre as mulheres, e bendito é o fruto do teu ventre. Com efeito, o maior dom que Maria oferece a Isabel e ao mundo inteiro é Jesus, que já vive nela. Na casa de Isabel e de Zacarias, agora há a alegria da chegada de um bebê, um menino que se tornará João Batista, precursor do Messias. Esta alegria exprime-se com a voz de Maria na oração do Magnífica. É um canto de louvor a Deus que realiza grandes coisas através das pessoas humildes, desconhecidas ao mundo, como a própria Maria, o seu esposo José e também o lugar no qual vivem Nazaré. Ao celebrar a Assunção de Maria Santíssima ao céu, peçamos que ela, que mais uma vez traga a nós, as nossas famílias, as nossas comunidades, a graça que é Jesus Cristo. Entreguemo-nos a Maria Santíssima, celebrando, né, a sua festa com toda a Igreja amanhã, né, a Igreja do Brasil. No mundo é hoje, dia 15, a Assunção. Entreguemos então a ela, pedindo que nos ajude a ter uma fé firme e misericordiosa. Uma fé forte, né? Que nos ajude a ser santos, para nos encontrar com ela um dia no paraíso. Peçamos juntos com alegria a sua presença no nosso meio. E vai pensando na sua intenção, vai pensando nas pessoas que você ama e vamos rezar juntos essa Ave Maria com fé, com confiança. Peçamos então por todos os Milites colaboradores, nossos representantes, voluntários e funcionários da Milícia da Imaculada, todos que ontem celebramos a festa de São Maximiliano, que possamos imitá-lo neste amor incansável pela Mãe Imaculada, nessa tarefa, né, de anunciar ao mundo inteiro, o Evangelho através da Mãe Imaculada. Peçamos a sua intercessão, especialmente Nossa Senhora.

0: Nosso muito bom dia para você, 0:15, horário de Brasília. Um abraço aos nossos ouvintes da Rádio Dom Bosco FM de Fortaleza, no Ceará. Um abraço para você que ouve também a Rádio Esperança de Novo Horizonte, no interior de São Paulo. A Rádio Santa Cruz de Pará de Minas, em Minas Gerais. Bom dia para você de Atibaia, São Paulo, pela Rádio Imaculada FM. Deus abençoe você. Obrigado pela companhia. Que esse dia seja maravilhoso, iluminado, com muita paz, muita saúde, muita alegria em nosso coração de celebrarmos a vida, não é? De vivermos a palavra de Deus com muito amor, com muita fé. Por isso, agora recebemos o Padre Zezinho com palavras que não passam.
1: Irmão, irmã, façamos catequese. O aborto é matar um ser humano antes de nascer. Em outras palavras, não damos chance para aquele feto. Não vai nascer porque a mãe não quer, o pai não quer e porque o casal tem outros interesses. Ou porque não interessa a ela gestar aquela criança. A igreja pensa diferente, mas o mundo admite o aborto e até incentiva. A igreja nunca vai desistir da vida, até o último momento e desde o começo. Não tem 14 semanas, 12 semanas, tem nada disso. Concebeu, tem o direito de nascer. Com defeito congênito ou com defeitos ou falhas durante concepção. Em outras palavras, a igreja não desiste da vida. O dono da vida é Deus. Isso a gente pode cantar desse jeito.

Eita coisa boa, linda canção, hein? Ouvimos Davidson Silva, que linda canção, com tua mão. Que o Senhor nos levante, nos oriente, nos dê muita luz neste novo dia, neste final de semana. Que ele seja iluminado para você e sua família, muita saúde, muita paz e alegria no coração, não é? Pois pertencemos à Igreja, à Milícia da Imaculada, ao Reino de Deus. Vou lembrar que a nossa perguntinha do dia é: de que maneira a Eucaristia ou o desejo de estar unido, unida a Deus, tem te dado forças para viver a sua semana com mais serenidade? E é isso, né? Quando a gente vive a Eucaristia, quando a gente celebra o dia do Senhor, domingo, não é? A semana realmente é repleta da graça de Deus. Quero mandar um abraço aqui então para quem já está nos ouvindo, mandando mensagem. Registre a sua intenção para a coroa de São Maximiliano já já, daqui a pouquinho. Bom dia para o Daniel de Divinópolis, para a Milena de São Paulo, Suzete Monte em Fortaleza. É, tem festa aí hoje, né, Suzete? Que coisa boa, Fortaleza está celebrando Nossa Senhora da Assunção. Também quem está celebrando já Nossa Senhora da Assunção é a Virgínia de Correntina, na Bahia. Ela disse: bom dia, Leandro. Hoje, dia 15 de agosto, é dia de nossa padroeira, Nossa Senhora da Glória. Muita gratidão a ela e seu filho Jesus. Peço paz ao mundo, minha mãe Adolfa, com 97 anos, mandou a foto dela, e o seu irmão Gil, hoje na noite do novenário, nono dia, né, do novenário. Vamos rezar daqui a pouquinho por você, pela sua mamãe, 97 anos, hein? A Leia do Guarujá, bom dia. Bom dia, Maria Eliette de Guajará, Amazonas, ainda boa noite lá. Também bom dia para Jaqueline Eulálio em Campina Grande, para Cícera Guimarães de Maceió, bom dia Vanderlei de Fortaleza, bom dia Rosângela de Mauá, Zilda Souzas também de Fortaleza, João Teixeira de Maceió, Alagoas, bom dia também para o Mauro Teófilo de Teófilo Tony, Minas Gerais. Que legal poder conversar com você, desejar um bom dia. E estou aqui no sábado também, né? Agora durante a quaresma de São Miguel, estarei aqui nesses 40 dias, nos sábados desses dias, né? De segunda a sábado, porque das 4 às 6 eu não vou trabalhar, né? Então tem que estar aqui com você até as 4. E a gente vai junto aqui até o sábado, nesses 40 dias de quaresma de São Miguel. Tá preparando o coração para celebrar esse tempo bonito de graça, de proteção divina, né? Pedindo a proteção de São Miguel Arcanjo para todos nós, para todas as nossas famílias. Bom dia também para Maria Lúcia de São Vicente, litoral de São Paulo. Deus abençoe seu dia. Vamos aqui daqui a pouquinho rezar, hein? E vamos ouvir mais uma canção dedicando para você com coral católica tradicional. Sabe, Senhor.

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2: Proclamai comigo a grandeza do Senhor. Exaltemos juntos o seu nome. Busquei o Senhor e ele me respondeu. Livrou-me de todos os meus temores. Salmo 33.
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4: Todo cristão, em algum momento da vida, já deve ter se perguntado qual o propósito de Deus para a sua vida. O propósito de Deus revelado nas Escrituras é que sejamos conforme a imagem de seu Filho, que sejamos como Cristo na Terra. Nossa vocação tem a ver com aquilo que nós somos e somos chamados a ser sal da Terra e luz do mundo, qualquer que seja a nossa vocação.
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0: Dia bonito e feliz para você que sintoniza a Rede Imaculada de Comunicação. Muito obrigado pela companhia, pela sua audiência tão querida, tão especial. Não esqueça, depois da uma da manhã, nós vamos rezar, vamos refletir, né, fazer nossas reflexões. Estaremos juntos no nosso momento, você no coração da mãe. E você também pode mandar os seus pedidos de oração, responder a nossa perguntinha do dia, bater um papo com a gente, né, fazer esse momento de partilha. Momento, a palavra certa é essa, né, de partilha. Falar o que você está vivendo, sentindo, está acontecendo na sua vida, na sua família, na sua comunidade, dar o seu testemunho. É um momento para isso, né? Para você conversar com a gente com mais tempo. Então, um momento você no coração da mãe, você pode dar o seu testemunho também. Aconteceu uma graça tão forte aí na sua vida, tão importante na sua família, você pode testemunhar também, falar, né, esse seu amor, dedicar o seu amor à Nossa Senhora. Então, um momento todo dela, você no coração da mãe, nosso momento aí na madrugada, a partir da uma hora, e aí estaremos juntos também com o Padre José Allen, no Caminho do Comaria, e o Frei Sebastião, renovando a consagração à Nossa Senhora, tá? Então, vamos retomar aqui, lembrar para você que, de repente, chegou agora, não está sabendo, hoje começa a Quaresma de São Miguel, a partir das 4 da manhã. Prepare-se para viver esse momento de devoção com a Rede Imaculada de Comunicação. Então, hoje, 4 da manhã, vamos retransmitir, e aí, assim, durante 40 dias, a Quaresma de São Miguel Arcanjo, conduzida pelo Instituto Hesed de Fortaleza, no Ceará. E nesse primeiro dia, temos a participação especial do Frei Sebastião, junto com as irmãs, ao vivo, rezando o Rosário, as orações próprias, né, da Quaresma de São Miguel, e ele vai dar o seu testemunho, a sua experiência de fé com São Pio de Pietrelcina, Santo Padre Pio, como a gente chama, né? Vai ser maravilhoso o Frei falar, né? Ele fica muito feliz de contar tudo, como ele iniciou a sua missão com a bênção do Santo Padre Pio. Abençoou ele, a sua missão aqui no Brasil, disse que viria muitas vezes visitá-lo, hein? Em oração, e que ele seria muito feliz na sua missão no Brasil. Isso marcou, norteou toda a vida do Frei aqui no Brasil, e ele também abençoou a imagem que o Frei Sebastião carrega até hoje. E ele completou aí já 60 anos de sacerdócio, né? Uma história linda. Então o Frei vai contar isso. As irmãs estão muito felizes. Com certeza nós acreditamos que vai marcar muito aí essa Quaresma de São Miguel. Neste ano elas estão dando todo o foco também à intercessão de São Pio de Pietrelcina, tá bom? A partir das 4 da manhã, hoje dia 15, até o dia 29 de setembro, a Quaresma de São Miguel aqui na Rede Imaculada de Comunicação. Não perca nenhum dia. Se você, caso você perder, você pode entrar no canal do Instituto Hesed, que vai estar gravado toda... Poxa, perdi. Fica tudo gravado no canal. Você pode ir lá em ao vivo e acompanhar tudo que foi transmitido todos os dias. Se você perder ou quiser relembrar, né? E com certeza esse episódio de hoje, né? Esse primeiro programa vai ficar muito marcado com o Frei Sebastião, e com certeza as pessoas vão voltar lá com mais tempo, vão compartilhar esse vídeo do primeiro dia por causa do Frei Sebastião, não é? Esse nosso querido diretor espiritual, esse nosso querido pai espiritual, né? Guardião Internacional do Carisma da Milícia da Imaculada. Então vamos juntos rezar? Reze com a gente a coroa de São Maximiliano Kolbe.
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0: Louvado seja nosso Senhor Jesus Cristo, para sempre seja louvado. Vamos juntos rezar a coroa de oração em louvor a São Maximiliano Maria Kolbe, mártir da caridade, protetor das famílias, fundador da Milícia da Imaculada, patrono dos nossos tempos difíceis. Rezemos juntos, percorrendo o caminho desse grande santo, fundador da nossa obra, e convidamos você a meditar conosco todo dia um pensamento retirado dos seus escritos. E você pode entrar no nosso site e ler com mais atenção essas reflexões. Temos o pensamento, a reflexão e também uma oração, a oração do coração, temos a reflexão do dia e também a oração da consagração à Nossa Senhora. E temos também lá o áudio para você acompanhar também e o vídeo. É bem completo. Tá? É só entrar no nosso site, miliciadaimaculada.org.br, em espiritualidade, vai estar lá, consagração à Nossa Senhora. E o pensamento hoje, número 134. Que a Imaculada disponha de tudo conforme for do seu agrado, como coisa e propriedade sua. Tanto vocês como eu somos coisa e propriedade dela para sempre. Portanto, que ela, exclusiva e livremente, faça de nós, da nossa vida, morte e eternidade, aquilo que desejar, mesmo que para nós não pareça bom. Tá aí, esse pensamento lindo para a gente, norteando então a nossa oração de hoje. Como falamos, em todo mundo é celebrado hoje a Assunção de Nossa Senhora. E ela tem vários títulos, né? Nossa Senhora da Glória, Nossa Senhora da Boa Viagem, Nossa Senhora da Boa Morte, Nossa Senhora da Guia, Nossa Senhora da Abadia, Nossa Senhora da Ponte, Nossa Senhora do Paraíso, Nossa Senhora Divina Pastora, Nossa Senhora do Amparo. Quantos títulos maravilhosos, né? Que estão ali no dogma da Assunção de Nossa Senhora. Então vamos celebrar juntos no mundo inteiro e amanhã, liturgicamente, a festa de Nossa Senhora da Assunção. Então rezemos a coroa em nome do Pai, do Filho e do Espírito Santo. Amém. Rezemos. Lembrai-vos, ó Puríssima Virgem Maria, que jamais se ouviu dizer que algum daqueles que têm recorrido à vossa proteção, implorado o vosso auxílio e reclamado o vosso socorro, fosse por vós desamparado. Animado com igual confiança a vós, Virgem das Virgens, como a mãe recorro, a vós me aproximo, e gemendo sob o peso dos meus pecados, me prostro aos vossos pés. Não desprezeis as minhas súplicas, ó Mãe do Filho de Deus, mas antes as atendei e ouvi propícia. Amém. Nosso WhatsApp, 11 98904 3747. Grave um áudio ou escreva, fique à vontade para rezar conosco. Vamos rezar por você, ouvinte da Rede Imaculada de Comunicação. Vamos rezar por todas as emissoras que compõem a Rede Imaculada, cada ouvinte. Pela rede social, você que está aí nos acompanhando também pelo aplicativo Imaculada Play, pelo site. E vamos rezar por você. Colocando hoje também em oração, hoje é o dia da imigração chinesa no Brasil, é o dia do médico angiologista e cirurgião vascular. Rezando por eles hoje. E é o dia nacional das Santas Casas de Misericórdia. É o dia também dos solteiros. Rezemos por todos que estão nesse estado de vida, os solteiros, não é? E hoje também é dia de São Tarcísio, nesse dia 15. E a gente pede a intercessão para todos os coroinhas, né? Os acólitos. Pedindo então para os cerimonialistas na nossa igreja, pedindo a intercessão de São Tarcísio. Dia bonito. Vamos então rezar juntos, com amor, com fé, com confiança, pelas intenções que chegam para a gente. Agradecemos a participação da Simone de São Paulo, o Gilson Rodrigues de Minas Gerais, Patrícia Fernandes de Campina Grande, na Paraíba. Nossas orações, irmã, bom dia. Rezando pela saúde, pela irmã Joelma, especialmente pela sua saúde, também das irmãs Kalina e Verônica, seu filho Júlio César, a sua nora Gabriele, seu esposo João André, sua mãe Arlete e todos que participam da nossa programação. Rezemos também pelas intenções do João Teixeira, de Maceió, Alagoas, colocando em especial para ele, que está completando mais um ano de vida, desde já agradece muito, e reza pela Maria do Rosário, Laura Raquel, Maria Lair, que é sua sobrinha, a Laura, sua irmã, né? João Teixeira aí de Maceió. Grande abraço, parabéns, felicidades para você, João. Muitos anos já acompanha a nossa programação. Parabéns. Que Deus abençoe com muitos anos de vida. Muitas Marias hoje, né? Celebram também Maria da Glória. Muitas mulheres que têm o nome de Maria hoje também celebram seu aniversário, né? Então, parabéns. São Maximiliano Maria Kolbe, rogai por nós. Ó Maria, concebida sem pecado, rogai por nós que recorremos a vós e por todos quantos não recorrem a vós, especialmente pelos inimigos da Santa Igreja e por todos quantos são a vós recomendados. Vamos também nos unir às intenções da Suzete Monte, de Fortaleza, Ceará. Bom dia, Suzete. Bom dia também para Milena Rosângela, de São Paulo. Bom dia. Depois eu vou ler aqui a sua mensagem sobre a pergunta. Rezando por você, pela sua família e a ordem franciscana secular, né? Toda essa evangelização franciscana maravilhosa. Vamos rezar também por Maria Eliete, de Guajará, Amazonas. Está pedindo, Leandro, reze por minha saúde, não ando bem, muito enjoo, não consegue se alimentar direito. E reza pela sua mãe, Maria Zilda, que ainda está internada. Vamos colocar em oração também, rezando aqui por todos os nossos irmãos que estão desempregados. Vamos rezar para os trabalhadores, por todos que enfrentam algum problema financeiro, problema aí na família. Rezemos por você que está trabalhando agora, você que está na estrada, né? Muitos caminhoneiros, muitos motoristas, carreteiros que ouvem a nossa programação em todo o Brasil. São Maximiliano Maria Kolbe, rogai por nós. Ó Maria concebida sem pecado, rogai por nós que recorremos a vós e por todos quantos não recorrem a vós, especialmente pelos inimigos da Santa Igreja e por todos quantos são a vós recomendados. Também nós colocamos em oração a paz do mundo inteiro, pelos refugiados, pelos cristãos perseguidos, pelas famílias que estão enlutadas, pelas famílias que sofrem toda a consequência ruim desta guerra horrível, né? No mundo inteiro. Peçamos o fim da guerra e vamos ouvir a intenção da Maria Lúcia, de São Vicente, São Paulo, está intercedendo por todos os padres, locutores e pelos seus familiares. Bom dia, Maria Lúcia.
2: Bom dia a todos, ouvintes da rádio Melissa Imaculada. São Maximiliano Maria Kolbe, rogai por nós. Ó Maria concebida sem pecado, rogai por nós que recorremos a vós e por todos quantos não recorrem a vós, especialmente pelos inimigos da Santa Igreja e por todos quantos são a vós recomendadas. Salve Maria Imaculada.
0: Amém. Salve Maria Imaculada. Rezemos, colocando em oração também a união e a santificação de todas as famílias. Rezemos. Hoje termina, né, a Semana Nacional da Família, neste sábado. E vamos rezar então com as intenções da Virgínia de Correntina, na Bahia, que deu bom dia, que mandou a foto da mamãe, 97 anos, celebrando a sua padroeira hoje, Nossa Senhora da Glória. Muita gratidão ela e seu filho, ao seu filho Jesus. A sua mãe Adolfa, com 97 anos, e seu irmão Gil, hoje foi às 9 da noite, o novenário aí em Correntina, na Bahia. Deus abençoe toda a família. Parabéns pela mamãe, 97 anos. Virgínia, rezemos por você. Está aí pela festa, né? Aí de Nossa Senhora da Glória. Dia bonito e abençoado. Rezamos também com as intenções de Zilda Souza, de Fortaleza, Ceará. E ela coloca em oração todos os padres, bispos, por todos da Milícia da Imaculada. Hoje a caminhada com Nossa Senhora da Assunção no Ceará, em Fortaleza. Parabéns, que seja um dia muito especial, muito bonito, com muito amor, né, e devoção à Nossa Senhora. Ela pede para a gente rezar pela libertação do seu marido, para que Jesus toque no coração dele. Vamos rezar por ele, José Alberto. Com certeza, pela sua conversão, pela sua vida, proteção e saúde, rezemos. São Maximiliano Maria Kolbe, rogai por nós. Ó Maria, concebida sem pecado, rogai por nós que recorremos a vós, e por todos quantos não recorrem a vós, especialmente pelos inimigos da Santa Igreja, e por todos quantos são a vós recomendados. Vamos também rezar pelos nossos enfermos, pelos profissionais da saúde, pelos nossos idosos. Também rezamos por todos que trabalham como cuidadores nos hospitais, socorristas, todos os profissionais da saúde. E rezo aqui com a Gislene Maria de Itaúna, Minas Gerais. Estamos juntos rezando por você, agradecendo a Deus por uma graça alcançada. Sua mamãe está com ela, já está em casa, graças a Deus, e está tomando injeção. Vamos rezar, viu? Vitamina, né? Vamos colocar em oração então a sua saúde, que agora você clamou, pediu bastante, agora a mamãe está com você. Que Deus te dê luz, saúde e sabedoria para cuidar dela, tá bom, Gislene? Que Deus abençoe, que Nossa Senhora esteja sempre com você, te auxiliando nesta tarefa importante do cuidado com a sua mamãe. Deus abençoe, viu? E vamos ouvir aqui o áudio da Beth, que é de Indaiatuba, interior de São Paulo. Beth, bom dia.
3: Oi, bom dia, Leandro. Bom dia a todos, ouvintes. Agradeço a Deus, a Nossa Senhora, por todas as bênçãos e graças recebidas pela minha vida, minha saúde, minha família. Peço por você, Leandro, por todos os ouvintes, por todos os voluntários, funcionários, toda a rede Ministersat. Que Deus abençoe a todos. Obrigado, Jesus, Maria. Obrigado, São Maximiliano. Salve Maria Imaculada.
0: Salve Maria Imaculada. Força, coragem, muita fé. Um grande abraço, Beth. Ela foi voluntária há muitos anos aqui na rádio. Vim atender quando eu comecei aqui, meu primeiro dia. Os primeiros dias aqui na rádio, ela ficava aqui no estúdio, anotando os nomes, passando para a gente, os pedidos musicais, não é, Beth? Puxa, quantos anos, hein? 18 anos já que eu estou aqui. Nossa, quanta coisa aconteceu nesse período, né? Então, que Deus abençoe você aí agora em Indaiatuba e toda a família, viu? Vamos rezar também por todos os nossos queridos e amados voluntários, que eram nossos companheiros aqui também nas noites e madrugadas. Eu, Robinho, a gente teve esse privilégio, essa alegria de tê-las com a gente. Também o Alex Ricardo, durante muitos anos, ele apresentou o programa da noite, na época do Fábio Dix também. Grande abraço ao Fábio Dix. Eu encontrei com ele, ele é ministro extraordinário. A gente se encontrou no nosso ginásio aqui, poliesportivo em São Bernardo, na missa com o bispo, conferindo, né, os ministros. E nos encontramos, foi muito bom. Ele também é músico. Então, um grande abraço ao Fábio Dix, que apresentou também muitos anos o programa Igreja no Rádio à noite. Vamos rezar então por toda a nossa equipe da Rádio Imaculada, o Frei Sebastião lá em Fortaleza. Tem vídeos do Frei, fotos lá com o Instituto Hesed em Fortaleza. Ele foi conhecer a comunidade, tudo lá. E tem vídeos e fotos no Instagram do Frei. Tem vários, hein? Stories lá bastante para você acompanhar esse momento marcante pelo Nelson Henrique e a Natália Silva, que estão com o Frei, e também a Benê, que está acompanhando o Frei neste dia, ontem e hoje. Rezemos por toda a igreja, pelo Papa Leão XIV, pelos bispos, padres do mundo inteiro, missionários e missionárias, São Maximiliano, Maria Kolbe, rogai por nós. Ó Maria, concebida sem pecado, rogai por nós que recorremos a vós, e por todos quantos não recorrem a vós, especialmente pelos inimigos da Santa Igreja, e por todos quantos são a vós recomendados. Vamos rezar também pelas intenções da Maria Zildene, de Fortaleza, Ceará. Bom dia, Zildene. Reza por ela, por toda a família. Também a Maria Souza, que é de Santo Amaro, São Paulo. Bom dia. Salve Maria Imaculada, peço oração por minha saúde física e mental, pelo meu trabalho, pela conversão do meu esposo e libertação dos vícios, do vício do álcool, e a compra da casa da minha filha Larissa. Maria, aí de Santo Amaro, São Paulo. Vamos rezar por você, Maria, e pela sua filha, pelo seu esposo. também a Maria Zildene, em Fortaleza. Vamos rezar também, colocando em oração todos os nossos milites colaboradores da Milícia da Imaculada. Quero aqui agradecer nossos milites de ontem, dia 14. Então a gente agradece Edson Roberto do Nascimento, que é de São Bernardo do Campo, São Paulo. Nosso novo milite reativou o seu cadastro. E o novo milite é o Maicon Rodrigo Tolcher. Ele é de Araguaiana, é isso? Araguaiana, Tocantins. Que legal, o novo milite de Tocantins. Louvado seja Deus. Que bom, vamos acolher todos esses nossos irmãos e irmãs que estão chegando nessa família consagrada. São Maximiliano Maria Kolbe, rogai por nós. Ó Maria concebida sem pecado, rogai por nós que recorremos a vós e por todos quantos não recorrem a vós, especialmente pelos inimigos da Santa Igreja e por todos quantos são a vós recomendados. Também nós vamos rezar por todos os nossos irmãos e irmãs em situação de rua, marginalizados, dependentes químicos, todos que estão enfrentando uma depressão, muitos que sofrem diversas doenças, né, que estão também em situação de rua, desabrigados. Vamos colocar em oração também aqui os pedidos de nosso ouvinte Daniel Rodrigues, de Divinópolis, juntamente com toda a família, saúde, proteção, pela sua mãe, pela sua esposa Dadilva, pela sua filha Júlia e pela alma do seu genro Lucas Teles, pedindo que Maria passe à frente e pise na cabeça da serpente. Vamos rezar também pela Maria Roberta, de São Paulo, capital. Mandou aqui a sua mensagem. Bom dia, Maria Roberta.
4: Bom dia, Leandro. Salve Maria Imaculada. Um abraço da Maria Roberta. Seja bem-vindo na minha casa, meu amigo. Que Deus te abençoe, que Nossa Senhora te proteja. Que São Maximiliano te ilumine muito. Eu quero Amém. Oferecer essa coroinha de São Maximiliano pelo aniversário da Camila Almeida. Ela é filha do meu irmão Carmelita, Dona Hilda e seu Almeida. Então eu quero oferecer essa coroinha para o aniversário dela hoje, num dia tão especial, dia de Nossa Senhora. São Maximiliano Kolbe, rogai por nós, ó Maria concebida sem pecado, rogai por nós que recorremos a vós e a todos aqueles que não recorrem a vós, especialmente pelos inimigos da Santa Igreja e por todos quantos são a vós recomendados. Salve Maria Imaculada, um abraço da Maria Roberta. Muito obrigado, Leandro. Mais uma vez, seja bem-vindo na minha casa. Que Deus te abençoe.
0: Amém. Muito obrigado. Rezemos juntos por este dia bonito, né? Por todas as intenções, todos os projetos da Milícia da Imaculada, os desafios na evangelização, rezemos pela migração, né, que aconteça esse ano, com a graça de Deus, o mais breve possível, a migração para o FM da Rádio Imaculada, aqui, a sede da Milícia da Imaculada, em São Paulo, né, em São Bernardo. Vamos rezar também pelas intenções. Agradeço Valfrido de Fortaleza. Bom dia, Valfrido. Bom dia, Leandro Barçan. Primeiramente, agradeço a Deus por tudo. Peço oração por mim e família, pela caminhada com Maria, Nossa Senhora da Assunção, nossa padroeira, aqui em Fortaleza. Rezamos por esse grande momento hoje, por todos que vão caminhar. Por você aí, pelo Frei Sebastião, que se encontra aqui em Fortaleza. Seja uma bênção. Que maravilha. Boa caminhada com Maria. Boa celebração aí, né? Catedral, tudo maravilhoso. É um dia muito, muito especial, muito bonito e cheio de participação, cheio de vida, né? É maravilhoso. Deus abençoe. Então, final de semana é para vocês muito especial. E com certeza o Frei Sebastião vai trazer muitas lindas recordações deste encontro aí com o Instituto Hesed. E desejamos também uma ótima quaresma de São Miguel. Vamos também unir aqui as intenções de Tico Pedreiro. Ele é de Divinópolis, Minas Gerais. Bom dia, meu irmão. Pede oração. Quero oração de ação de graças pelos meus 57 anos. Agora, próximo 30 de agosto. Tico Pedreiro, de Divinópolis. Que legal, Tico. Você faz aniversário um dia antes de mim? Parabéns. Vamos celebrar, né? No dia você lembra a gente aqui, tá? No dia 30 de agosto. Então, que você seja muito feliz, muita saúde. Meu pai, saudoso pai, foi pedreiro muitos anos, a sua vida toda. Trabalhou de pedreiro. Meu sogro também é pedreiro. Vamos rezar por todos os construtores, né, do nosso Brasil. Rezamos pela do Guarujá, litoral de São Paulo. Bom dia. E ela reza nessa coroa pela missão do Frei Sebastião, toda a equipe da Milícia da Imaculada. Reza por todos nós, pelas nossas famílias, pelos irmãos e irmãs do Instituto Hesed. Que a Virgem Imaculada e São Pio nos abençoe e nos conduza nesses 40 dias de oração com São Miguel. Leia, Deus abençoe. Obrigado, viu, por essa linda oração. São Maximiliano Maria Kolbe, rogai por nós. Ó Maria, concebida sem pecado, rogai por nós que recorremos a vós e por todos quantos não recorrem a vós, especialmente pelos inimigos da Santa Igreja e por todos quantos são a vós recomendados. Vamos também nos unir aqui à intenção de Rosângela Fernandes, de Mauá, São Paulo, pela família. Também a Cícera Guimarães, de Maceió, Alagoas. Bom dia, Leandro. Bom dia, Pedro. Hoje a minha intenção é pela Ana Luísa Barbosa Guimarães, pelos seus estudos. Hoje ela vai apresentar a tarefa na Feira de Ciências. Que lindo! Parabéns para Ana Luísa, sua neta. Que seja maravilhoso. Tenha muito sucesso aí nessa apresentação, hein? Muito legal, né? Parabéns, Cícera. Tá aí, é o xodó, né? Da vovó. Como toda vovó tem o xodó aí dos seus netinhos, né? Então, parabéns para Ana Luísa. E também rezamos pela Jaqueline Eulálio, de Campina Grande, Paraíba. Está aqui dando bom dia para a gente. Confiantes na intercessão da bem-aventurada Santíssima Virgem Maria, pedimos que alcance de Deus as graças que para nós são tão necessárias. Rogai a Deus por minha família, minhas filhas, meu netinho, genro. Rogai a Deus pelas famílias do mundo inteiro. Saúde, paz e bem. Amém. Linda oração, Jaqueline. São Maximiliano Maria Kolbe, rogai por nós. Ó Maria concebida sem pecado, rogai por nós que recorremos a vós e por todos quantos não recorrem a vós, especialmente pelos inimigos da Santa Igreja e por todos quantos são a vós recomendados. Também nós vamos rezar pelas vocações sacerdotais, religiosas e leigas. Rezo também pela Lucidalva Monteiro, de Belém do Pará. Rezo por todos os hospitalizados, pela minha família. São Maximiliano Maria Kolbe, rogai por nós. Ó Maria, concebida sem pecado, rogai por nós que recorremos a vós e por todos quantos não recorrem a vós, especialmente pelos inimigos da Santa Igreja e por todos quantos são a vós recomendados. Também rezemos pelos nossos irmãos e irmãs que foram para a casa do Pai. Pedimos pelas almas dos milites e ouvintes, pelas almas do purgatório, e que Deus conforte cada família. São Maximiliano Maria Kolbe, rogai por nós. Ó Maria concebida sem pecado, rogai por nós que recorremos a vós, e por todos quantos não recorrem a vós, especialmente pelos inimigos da Santa Igreja e por todos quantos são a vós recomendados. E vamos acompanhar aqui a intenção do Vanderlei Mendes, de Fortaleza. Está colocando em oração a sua filha Amanda Lima e o Wendel Tavares, que vão fazer uma prova dia 16. Dia 16 é amanhã, né? Já. Que seja feita a tua vontade, Senhor. Então, Vanderlei rezando por eles. Terei colocou aqui: meu irmão mora a 300 metros do Instituto Hesed. Instituto é um céu na terra, é uma bênção. Muito bom, né? Eu vi algumas imagens, o Frei e a equipe junto com ele lá, visitando, eles mostrando tudo. E muito lindo mesmo, parabéns. Parece um castelinho, né? Muito bonito lá. Parabéns, né? Esse momento muito bonito. E vamos rezar também pela Valmira, de Lusiânia, Goiás. É a Valmira Santos. Bom dia para você, Valmira. Um ótimo dia, bom final de semana. E ela está dizendo aqui: bom dia, Leandro. Bom dia, Pedro. Bom trabalho para vocês. Obrigado. Paz e bem. Com o amor de Jesus Cristo, nosso Senhor, e Maria Imaculada. Amém. Amém. Vamos rezar por todos aí, de Lusiânia, né? E ela reza por saúde para os seus filhos, Leandro e Lucas, aí tem o meu xará, Leandro e o Lucas, e as suas noras, Maria e Franciele. Maravilhoso, parabéns por toda a família, muita saúde, muita paz. Eu recebi também aqui a mensagem mais cedo, um pouquinho antes da meia-noite, do Mauro de Teófilo Toni. Então vamos ouvi-lo nessa última invocação, agradecendo todas as graças alcançadas. Vamos ouvir o Mauro.
5: Ó São Maximiliano Maria Kolbe, para que nunca esqueçamos do bem que fizeste durante a sua vida e pelo amor constante que tivestes à Virgem Imaculada, sem reservas, com a sua entrega total à anunciação do Evangelho, e também porque doastes a sua vida a um pai de família. Ensina-nos a sermos mais humildes diariamente, ó São Maximiliano Maria Kolbe. Dá-nos uma graça especial, especialmente a todos aqueles que mais precisam de esperança, e que nunca percamos a fé em Jesus Cristo, na bem-aventurada Virgem Maria, e que anunciemos o Evangelho com mais coragem e determinação. São Maximiliano Maria Kolbe, neste dia especial, quero demonstrar para ti o meu carinho, o meu zelo, e recorrer sempre à vossa intercessão, ó São Maximiliano Maria Kolbe. Rogai por todos nós, pela humanidade inteira, e por todos aqueles que mais precisam de uma graça especial. Esta é minha homenagem a ti. Ó meu grande amigo comunicador da Rede Imaculada, aqui é o Mauro Francisco, da cidade de Teófilo Otoni, Minas Gerais. São Maximiliano Maria Kolbe, rogai por nós.
0: Ó Maria concebida sem pecado, rogai por nós que recorremos a vós, e por todos quantos não recorrem a vós, especialmente pelos inimigos da Santa Igreja, e por todos quantos são a vós recomendados. Obrigado, Mauro. Grande abraço, meu irmão. Linda reflexão e oração, viu? Obrigado mesmo. Também rezamos pelo José da Silva, de São Paulo, Itaim Paulista, e o Milton Gomes, de Praia Grande, litoral de São Paulo, por uma intenção particular. Um grande abraço, e agora vamos à oração e à bênção do Frei Sebastião.
6: Ó Deus, que deste à Igreja e ao mundo São Maximiliano Maria Kolbe, sacerdote mártir, ardente de amor pela Virgem Imaculada e inteiramente dedicado à missão apostólica e ao heróico serviço ao próximo, pela sua intercessão, concedei-nos sem reservas para o bem da humanidade, imitar na vida e na morte o Cristo, teu Filho. Amém. São Maximiliano Maria Kolbe, incansável apóstolo da Imaculada, mártir da caridade, patrono dos nossos difíceis tempos, rogai por nós. Pela intercessão da Virgem Imaculada, nossa Mãe, pela intercessão de São Maximiliano Maria Kolbe, abençoe-vos, ó Deus Todo-Poderoso, ó Pai, ó Filho e ó Espírito Santo. Amém.

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3: 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A verdade profunda da nossa existência está contida neste mistério admirável. 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

Começando o nosso momento, você no coração da mãe. Que alegria, sua audiência, sua companhia no programa Igreja no Rádio. Vamos juntos até as 4 da manhã. E agora vamos acostumar com esse horário, hein? Até as 4 da manhã. E aí, às 4, vamos iniciar a quaresma de São Miguel. Maravilhoso momento da nossa igreja, né? Da nossa igreja no Brasil e também no mundo. E da Milícia da Imaculada, nesta parceria tão bonita com o Instituto Hesed, que são maravilhosas, né? Acolhem tão bem a nossa obra na pessoa do Frei Sebastião. E que todos tenhamos dias felizes, sob a proteção de São Miguel Arcanjo, de nossa Mãe Imaculada. Um abraço muito fraterno para você. Então, um momento para você falar sua intenção, bater um papo aqui com a gente pelo WhatsApp, 11 98904 3747. Qual a sua intenção hoje? Para a gente apresentar a Nossa Senhora, a nossa querida mãe, hoje que nós, liturgicamente, amanhã, celebramos Nossa Senhora da Assunção, né? A Assunção de Nossa Senhora. Já preparei aqui uma oração, a Nossa Senhora da Assunção, para a gente rezar. Vamos rezando Ave Marias também, pelas intenções, tá? E hoje, muitas cidades pelo nosso Brasil comemoram Nossa Senhora da Assunção. Outros títulos também, né, que são ali próximos e que estão englobadas aí nesse dogma da Assunção. Nossa Senhora da Glória, Nossa Senhora da Boa Viagem, Nossa Senhora da Boa Morte, Nossa Senhora da Guia, Nossa Senhora da Abadia, Nossa Senhora da Ponte, Nossa Senhora do Paraíso, Nossa Senhora Divina Pastora, Nossa Senhora do Amparo. Lindos, né, títulos dedicados a ela, a nossa Mãe Santíssima. Então, a Igreja Católica, em tantos lugares diferentes, a devoção a Maria é muito grande. Diferentes títulos recordam, então, esse dogma da Assunção de Nossa Senhora. Que maravilha! Hoje a gente tem que tocar, né, todas as Nossas Senhoras também. Vou pedir para o Pedro colocar depois aí todas as Nossas Senhoras, com Roberto Carlos, para a gente lembrar que tem a mesma Mãe de Jesus e Nossa, com diversos títulos, não é? Que beleza! Então queremos rezar aqui junto com você, com esse dia tão especial, tão bonito. Muito obrigado, viu? Você pode mandar aqui o seu áudio ou escrever. 11 98904 3747. Agradeço o José da Silva, do Itaim Paulista, São Paulo, que disse: Deus abençoe, bom dia. Precisamos aprender a colocar o nome do nosso amado e adorado Deus em primeiro lugar no nosso dia. É isso mesmo, com certeza vamos adorá-lo em espírito e em verdade, né? Adorá-lo com todas as forças, entendimento, e o Senhor vai nos capacitando a cada dia a realmente viver em oração, adorá-lo e entregar a nossa vida a Ele, não é? O sentido maior, então, da adoração é quando a gente se dispõe, a gente se esvazia, não é? Essa palavra, e é o Espírito Santo de Deus, inunda o nosso ser, nos ajude a sermos adoradores, verdadeiros adoradores. É isso mesmo. Obrigado, José da Silva. Vamos aqui agradecer a Milena Rosângela, de São Paulo, que respondeu a nossa perguntinha do dia. De que maneira a Eucaristia, ou o desejo de estar unido, unida a Deus, tem te dado forças para viver a sua semana com mais serenidade? E ela disse aqui: Leandro, comungar o corpo de Cristo nas missas de domingo é uma dádiva que sinto bem por toda a minha semana. Maravilhoso, é isso mesmo, é muito bom

0: Então vamos viver intensamente, né? A missa no domingo, e quem pode também participar da missa durante a semana e viver a Eucaristia. Obrigado a Carol de Ananindeua, no Pará. Bom dia para você, Carol. Obrigado aqui pelo seu bom dia, por estar conosco neste sábado. E vamos também ouvir a Maria Roberta de São Paulo. Bom dia mais uma vez, Maria Roberta.
1: Meu amigo, seu aniversário cai na segunda-feira, dia 31. Eu sei porque eu tenho que estar lá no Hospital São Paulo, 8 horas da manhã, que eu tenho que fazer exame de sangue e um exame de anestesia, porque eu vou fazer cirurgia do braço, aí eu tenho que fazer exame de anestesia também, que eu nem sabia que existia esse exame, mas tudo bem, faz parte. E o moço lá que falou do aniversário dele, vai no domingo, né? Que Deus te abençoe, meu amigo. Boa programação. Eu tava vendo as fotos do Felipe, do
0: Frei Sebastião
1: no Instagram. Muito lindo, muito lindo, muito lindo mesmo. Deus abençoe o Frei.
0: Que bom. Obrigado, obrigado mesmo. Pela mensagem, pela lembrança, né? Ela gosta muito de anotar as datas dos aniversários de todos aqui da rádio e das pessoas que ela ama. Muito bom, obrigado. Ela lembrou então do nosso irmão que faz aniversário. Vixe, agora, hein, para lembrar. São vários aqui. Depois eu vou lembrar. Que ele faz aniversário no dia 30. Ah, foi o Tico Pedreiro. Ele é de Divinópolis, hein? Vai fazer 57 anos. No próximo dia 30 de agosto. Então, por isso ela lembrou que eu vou fazer também aniversário no dia 31, numa segunda-feira. Então, muito obrigado, Maria Roberta, pela lembrança e pelas suas orações, tá bom? Então, vamos rezar uma Ave Maria por essas intenções e ouvir uma linda canção. Ave Maria, cheia de graça, o Senhor é convosco. Bendita sois vós entre as mulheres e bendito é o fruto do vosso ventre, Jesus. Santa Maria, Mãe de Deus, rogai por nós, pecadores, agora e na hora de nossa morte. Amém. Vamos ouvir a banda Dom, Fiat, faça-se.

0: Momento você no coração da mãe aqui no programa Igreja no Rádio. Agora 1h25, horário de Brasília. Logo mais teremos a participação, a mensagem no Caminhando com Maria do Padre José Allen, tá bom? E vamos agradecer aqui a Lucidalva Monteiro, de Belém do Pará. Muito obrigado, Lucidalva. Ela disse: a Eucaristia na minha vida é ter Jesus no coração em todos os momentos. Amém. Amém. Ela mandou também um áudio. Bom dia, Lucidalva.
1: Bom dia, Pedro. Coloco no coração da mãe a minha vida, a vida do meu filho Andy, toda a minha família. E coloco na todos os militares que tenham fé, que vivem, que possa viver em oração. Nossa Senhora nos abençoe. Mãezinha linda do céu, coloca a vida do Frei Sebastião. Ontem foi um dia lindo, maravilhoso. Tão lindo, cheio de oração. Que vida maravilhosa. Salve Maria, Mãe Imaculada.
0: Salve Maria, Mãe Imaculada. Um grande abraço, Lucidalva. Manda um áudio bonito pra gente, né? Graças a Deus. Obrigado de coração. Também... vamos, o Mauro mandou outro áudio aqui pra gente. Bom dia mais uma vez, Mauro de Teófilo Toni.
2: Olha, Leandro, eu quero pedir uma graça especial para você, São Miguel Arcanjo, para que você seja blindado contra todo e qualquer tipo de maldade que vier pelo seu caminho. E que você esteja sempre no coração da mãe, tá? Que seja sempre assim, diferenciado, com essa alegria e essa simplicidade. Salve Maria Imaculada. Bom
0: Amém.
2: Dia. Que é o Mauro Francisco de Teófilo Otom. E se você puder tocar para mim uma música com o padre Ezequiel Dalgoso, ficarei muito grato, tá? Qualquer uma música dele. Bom dia.
0: Ótimo, obrigado. Um grande abraço. Então rezemos juntos. Muito obrigado, viu, meu irmão? Vou colocar aqui então, vamos rezar por você e pela sua família. E é isso, pedir durante toda essa quaresma de São Miguel toda a proteção para nós, das pessoas que amamos, da nossa casa, da nossa família, do nosso trabalho, da nossa rádio, né, Imaculada, tudo que temos e somos. Ave Maria, cheia de graça, o Senhor é convosco. Bendita sois vós entre as mulheres e bendito é o fruto do vosso ventre, Jesus. Santa Maria, Mãe de Deus, rogai por nós, pecadores, agora e na hora de nossa morte. Amém. Vamos ouvir essa linda canção? Roberto Carlos, Todas as Nossas Senhoras.

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0: Agora 1h35 no horário de Brasília. Coisa boa, estamos aqui no momento Você no Coração da Mãe. Vamos juntos agora receber o Caminhando com Maria. Uma linda reflexão mariana para você do Padre José Allen.
1: A paz esteja com você. E continuemos como peregrinos de esperança, a caminhar juntos com Maria na fé, na alegria, na esperança, no amor. A fé que deu a Maria o Salvador liberta todos os seres humanos do seu egoísmo, da sua escravidão do pecado. A alegria que se manifesta na ação de graças de Maria dá a todos nós o dinamismo para sermos servos de Deus por amor, vivendo uma comunidade fraterna autêntica, a Igreja. A esperança sustenta a nossa caminhada na fé, mesmo em meio às adversidades da vida. O amor de Maria é um dom gratuito que vem de Deus Pai, nos une a seu Filho Jesus e nos faz sermos conduzidos pelo Espírito Santo. Portanto, a nossa vocação, antes de tudo, é sermos filhos de Deus, irmãos uns dos outros. E olhemos para Maria e deixemos que ela nos eduque com seu silêncio, com sua palavra, com suas atitudes. Maria está sempre nos indicando o caminho a seguir, que é seu Filho Jesus. Nem sempre a gente presta atenção nessa vida tão cheia de agitação, de barulho, de correria, de preocupações. A gente fica tão preocupado em fazer. É importante, antes de tudo, ser. A partir daí, aquilo que a gente faz vai ter um sentido diferente. O exemplo de Maria nos orienta. Por ela ser uma serva do Senhor, ela fez a vontade de Deus. Que a gente tome consciência de fazer a vontade de Deus a partir da nossa identidade de sermos filhos de Deus. Que Maria interceda por nós e nós possamos cada vez mais aprender com ela o caminho da verdade e da vida.

0: 1:41, horário de Brasília. Muito obrigado pela sua audiência no programa Igreja no Rádio. Nosso momento, você no coração da mãe. Um abraço carinhoso para você que está ouvindo a nossa programação, né? A Rede Imaculada de Comunicação. Bom dia para você que ouve a Rádio Cultura FM de São Raimundo Nonato, no Piauí. Bom dia também pela Rádio Capital FM em Cianorte, no Paraná. A Web Rádio O Precursor, na cidade de São Carlos, no interior de São Paulo. Bom dia para você que ouve a Web Rádio Sua Melodia, na cidade de Santa Rita, na Paraíba. Um abraço também aos nossos irmãos através da rádio, a Web Rádio Magnífica de Biritinga, Bahia, e a Rádio Educadora FM de Venceslau Brás, no Paraná. Vamos seguir juntos com você no coração da mãe. Daqui a pouquinho, Frei Sebastião renovando a consagração a Nossa Senhora. Uma linda reflexão de hoje. Vamos aqui também saudar nossos amigos. Obrigado a participação da Maria Lúcia de Betim, Minas Gerais. Bom dia, Leandro. Bom dia, Pedro. Bom dia para quem faz parte da Imaculada. Peço oração para toda a minha família. E depois nós vamos ter aqui uma música com o Padre Ezequiel. Não vai ser essa, mas a gente depois procura se tem ela, tá? Essa que você está dizendo, eu acho que é do Anjos de Resgate, viu? Vamos então, não sei se ele regravou, né, essa canção. E vamos ouvir aqui um áudio, a participação do Vivinho, de Jacaré dos Homens, Alagoas. Bom dia, Vivinho.
1: Bom dia, quero pedir oração para minha esposa, Graça, que está de data nova hoje, fazendo mais uma primavera. Que vocês cantarem os parabéns para ela aí. A Graça, que mora no Idade das Flores, e toda a família dela, viu? Especial para ela hoje. Salve Maria Imaculada, Vivinho de Casa na Lagoas. Bom dia.
0: Muito bem, obrigado, Vivinho. Que Deus abençoe. Eu acabei perdendo aqui quem que você está rezando, que é aniversário. Vou ouvir aqui o comecinho de novo.
1: Eu quero pedir oração para minha esposa, Graça, que está de data nova hoje.
0: Ah, e a Graça. Então, parabéns para sua esposa. Muitos anos de vida, muita saúde, muita paz, hein? Bom, Pedro, ele pediu para a gente tocar um parabéns para sua esposa. Ela está ouvindo? É a Graça. Então, parabéns, Graça. Que Deus te abençoe.

Parabéns, muitos anos de vida, muita saúde, muita graça de Deus. Coisa boa, né, Vivinho? Deus abençoe toda a família, você está sempre ouvindo a nossa programação. Um abraço a todos aí de Jacaré dos Homens, Alagoas. Muito bom. Vamos fazer uma oração, que é a oração à Nossa Senhora da Assunção. Então reze com a gente. Ó Dulcíssima Soberana, Rainha dos Anjos, bem sabemos que, miseráveis pecadores, não éramos dignos de vos possuir neste vale de lágrimas, mas sabemos que a vossa grandeza não vos faz esquecer a nossa miséria, e no meio de tanta glória, a vossa compaixão, longe de diminuir, aumenta cada vez mais para conosco. Do alto deste trono, em que reinais sobre todos os anjos e santos, volvei para nós os vossos olhos misericordiosos. Vede a quantas tempestades e mil perigos estaremos, sem cessar, expostos até o fim de nossa vida. Pelos merecimentos de vossa bendita morte, obtende-nos o aumento da fé, da confiança e da santa perseverança na amizade de Deus, para que possamos um dia ir beijar os vossos pés e unir as nossas vozes às dos Espíritos Celestes, para louvar e cantar as vossas glórias eternamente no céu. Assim seja. Oremos, Deus eterno e todo-poderoso, que elevastes a glória do céu em corpo e alma à Imaculada Virgem Maria, Mãe do vosso Filho. Dai-nos viver atentos às coisas do alto, a fim de participarmos da sua glória. Por Cristo Senhor nosso. Amém. Nossa Senhora da Assunção, rogai por nós. Hoje também pedimos São Tarcísio, rogai por nós. Vamos pedir a sua intercessão também, né? Para todos que, até a gente lembra, Tarcísio, mesmo apanhando e sofrendo com as dores, não largou o corpo de Cristo em nenhum momento. Seu corpo foi recolhido por um soldado romano que era simpatizante dos cristãos, que o levou até as catacumbas para ser sepultado e finalizou a missão do jovem, levando as hóstias consagradas aos cristãos presos naquela época. Então pedimos a sua intercessão para todos os acólitos, todos os coroinhas e também os ministros extraordinários da Eucaristia, a intercessão de São Tarcísio. Bonito dia, né? Então vamos ouvir essa linda canção para você. Ribamar Costa canta: Peça Mãe que o Filho atende.

0: Agora 1h52, programa Igreja no Rádio, convidando você a renovar a consagração a Nossa Senhora com Frei Sebastião Benito Coalho.
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2: Salve Maria Imaculada, Assunção de Nossa Senhora ao céu, significa um triunfo único, uma glória única no céu, que Deus dedicou à mãe do próprio Filho, Jesus Cristo. Este grande santo, São Massimiliano Kolbe, só viveu em função disso. Agora, ele está com esta mãe maravilhosa. E nós estamos também contemplando este mistério, sabendo que a Mãe do Céu não está longe. O céu dela está conosco, seus filhos, que quer, como Maximiliano Kolbe, levar a todos para participar desta alegria, desta felicidade que ela vive no mistério, na glória da Santíssima Trindade. Queremos, como Maximiliano Kolbe, doar a nossa vida sem medo, porque ela está viva. Ela está conosco, para que através de nós a humanidade inteira possa participar desta glória onde ela está. É mãe, e nós somos filhos. A alegria da mãe é ver os seus filhos perto dela, que devem se tornar vitoriosos na luta neste mundo com a própria fé, amor e esperança. Como Maximiliano Kolbe, vamos com amor e entusiasmo viver a nossa vida, para que a humanidade inteira possa um dia contemplar a alegria desta mãe que espera a todos para introduzi-lo na glória eterna do seu Filho Jesus Cristo. Que o sorriso da Imaculada seja o nosso incentivo, como foi para Maximiliano Kolbe. A Virgem Santíssima, elevada no céu em corpo e alma, ela é a mãe que sempre está ao nosso lado, para que quer que todos participem da mesma glória dela. Por isso, com entusiasmo, com amor, renovemos a nossa entrega total a esta mãe. Virgem Imaculada, minha mãe Maria, eu renovo hoje e sempre a consagração de todo o meu ser, para que disponhais de mim para o bem de todos. Somente peço que eu possa, minha Rainha e Mãe da Igreja, cooperar fielmente com a vossa missão de construir o reino do vosso Filho, Jesus, no mundo. Para isso vos ofereço minhas orações, sacrifícios e ações. Ó Maria concebida sem pecado, rogai por nós que recorremos a vós, e por todos quantos não recorrem a vós, especialmente pelos inimigos da Santa Igreja, e por todos quantos são a vós recomendados. Pela intercessão da Virgem Imaculada, Nossa Mãe, abençoe-vos, ó Deus Todo-Poderoso, Pai, Filho, Espírito Santo. Salve Maria Imaculada.
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2: Minha alma exulta no Senhor e nele rejubilará pela salvação. Todo meu ser dirá: Senhor, quem é semelhante a ti, que defende o fraco do mais forte? Salmo 34.
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0: 1:59 no horário de Brasília. Muito bom dia, obrigado pela sua companhia no programa Igreja no Rádio. E nesta hora você vai acompanhar logo mais a meditação do Santo Evangelho do dia com o Frei Luiz Favaron. Não perca, também teremos o Despertai para o Amor com o Padre Ezequiel Dalpozo e uma linda canção. E vamos juntos, né, nos preparar também para o Terço da Misericórdia, logo mais às 3 da manhã. Reze conosco, hein? Vamos rezar ao vivo aqui por você e com você. E agora temos entrevista nos melhores momentos da programação.
1: Carlos, eu quero começar conversando com você, porque você e sua família viveram uma grande prova aí em relação à sua saúde, né? Graças à intercessão de São Maximiliano Kolbe. Então, eu gostaria que você começasse contando para a gente esse testemunho que vocês receberam, essa graça enorme. Conta para a gente como foi.
2: De fato, foi uma graça, né, muito grande, recebida pela intercessão de São Max, né? Carinhosamente, né, a gente chama aqui ele de São Max.
1: Isso.
2: Já contando esse episódio, né, em específico, em 2019... nós estávamos rezando o rosário na sede da comunidade, na comunidade Sacramentos, e estava fazendo a vigília em reparação ao Imaculado Coração, né? E durante o rosário, eu tive um mal súbito, né? Eu tive uma parada cardíaca aos 35 anos de idade. Então, no meio do mistério do rosário, os irmãos comentam, né, que nós estávamos em um semicírculo diante da imagem da Imaculada, e durante as Ave Marias eu, então, sofri ali, né, uma parada cardíaca, né? Os irmãos ali de comunidade já começaram a ver e a perceber que era algo mais sério, porque eu já não conseguia respirar, eu fui mudando de cor, né? Isso aqui é o relato dos irmãos que estavam presentes. Que eu fui ficando roxo, cada vez mais roxo, né? E tentava puxar o ar, não conseguia. E ali, então, começou, né, uma sucessão de graça acontecendo para que, né, eu pudesse passar por esse episódio e testemunhar isso hoje. Por quê? Lá entre nós, tinha uma irmã que já tinha trabalhado, né, em hospital, então ela já sabia ali as manobras, né, de massagem cardíaca, etc. Enquanto os irmãos ligavam para emergência, ela tentou ali fazer, né, a reanimação, porque perceberam que eu estava sem batimento, né? Então, enquanto eles ligavam para emergência, eles começaram a fazer ali as manobras em mim, ali mesmo na casa da comunidade, diante da imagem da Virgem Maria, né? Então, é algo muito forte, assim, né, você imaginar tudo isso que a comunidade viveu junto, né? Então, eles viram que ia demorar bastante, né, o resgate para vir, decidiram me colocar no carro e me levar para Santa Casa, que era relativamente perto ali da casa da comunidade Sacramentos, né? Então, me levaram, né, chegaram lá, já me colocaram na emergência e ali começaram a fazer, né, todo o procedimento, né? Desfibrilaram e ficaram revezando ali a massagem cardíaca, né? E o curioso, porque nesse dia, né, eu tinha participado de uma corrida em outra cidade, uma prova, né, de 5 quilômetros. Eu corri de manhã e à noite eu tive a parada cardíaca, né? E um amigo que estava ali no pronto atendimento, na emergência, que é fisioterapeuta, ele estava comigo ali na corrida de manhã. E à noite ele estava fazendo a massagem cardíaca em mim, tentando me ressuscitar, né? Então, esse episódio da parada cardíaca acabou, né, durando ali 15 minutos, eu fiquei 15 minutos em parada, e até que então, né, desfibrilando e fazendo a massagem ali já na Santa Casa, conseguiram me reanimar, né? Então, a partir dali eu fui então para a UTI, prontamente os irmãos da comunidade já chamaram, né, o diretor espiritual ali da comunidade, ele já foi lá também me dar o sacramento, porque era algo sério e grave, né? E a partir dali eu fui então para a UTI, em observação, para ver se não ia repetir, né, a parada novamente. E passei ali na UTI por 4 dias, né? Foi 4 dias que eu fiquei ali na UTI, depois foram tirando a sedação. Na UTI, eu peguei uma pneumonia, e aí trataram a pneumonia, né? Mas não sabiam o que, que eu tinha, de fato, no coração, que teve a parada cardíaca. Depois, né, foi se descobrir que era uma miocardite que eu tive, né? E olha para você ver a providência, né? Tratando a pneumonia que eu peguei na UTI, a bactéria que estava causando a miocardite era sensível ao antibiótico, então já tratou também, né, essa miocardite nesse episódio. Então ali depois foram tirando a sedação, depois de 4 dias, fui para o quarto, fui recuperando, e no total ali fiquei internado 15 dias, né? Isso foi no dia 3 de agosto de 2019. Todo esse desenrolar, né, desses dias aconteceu ali na época, nos dias da novena a São Maximiliano. Então, algo muito curioso e lindo, né, foi com que a minha esposa, né, ela, durante essa parada e durante esses dias tensos, né, que vivemos, ela rezava, né, nós temos São Maximiliano como um dos baluartes da comunidade, e ela rezava para São Maximiliano a seguinte oração, e a seguinte simples oração. Ela rezava assim: São Max, salva só mais um pai de família. E ela ficava rezando isso como se fosse uma jaculatória. Enquanto eu estava sendo reanimado, enquanto eu estava na UTI, a cada visita, ela rezava, né? São Maximiliano, salva só mais um pai de família. Eu peço só mais um pai, né? E ali, então, foi desenvolvendo todo esse quadro, né, de melhora, e fui recuperando, né, com a graça de Deus, a intercessão dele. No dia 14 de agosto, eu ainda estava internado em 2019, e eu já estava bem, assim, recuperado, né? E eu tinha, né, a esperança de que eu receberia alta no dia de São Maximiliano, né, Maria Colme. E o médico passou e não me deu alta de manhã. E olha como que a gente é mimado, né? Às vezes eu fiquei chateado por não ter recebido alta no dia dele, né? E ali, então, nesse dia... Mas depois tinha um grande sinal envolvido nisso tudo, que eu vou falar já. E nesse dia, na Santa Casa, tinha a missa, né? A missa lá, o padre foi celebrar. E os irmãos da comunidade foram para essa missa. E nós celebramos a missa no dia de São Maximiliano, lá na Santa Casa. E eles levaram a relíquia de São Maximiliano, que a comunidade Sacramentos teve a graça de receber, né? Levaram, então, a relíquia para a gente viver esse dia de São Maximiliano na missa, lá na Santa Casa. E, de fato, né, a minha alta foi no dia 15 de agosto, no dia da Assunção da Virgem Maria ao céu, e eu, como toda a comunidade, somos consagrados à Virgem Maria. É como se Nossa Senhora dissesse, né? Foi o meu filho que trabalhou, né, São Max, para que tudo acontecesse. Mas quem colheu as graças do coração de Deus foi eu. É como se Nossa Senhora tivesse falado isso, né? Então, é no meu dia que você vai receber a alta, né? Então, foi no dia dela, eu recebi a alta do hospital, e o médico ainda fala, né? Eu tô te dando uma alta até emocionado, porque eu tô te vendo sair do hospital andando, porque era para você estar no mínimo sequelado, com alguma sequela motora. Jesus. Porque geralmente aos 35 anos de idade você nem volta.
1: Não,
2: é fulminante. É fulminante. E aí você ainda voltou e com totalmente recuperado, né? Ele falou assim, de fato foi um milagre que aconteceu aqui. Ele até comentou, eu não sei para quem vocês rezam ou para quem vocês pedem, eu só sei que funcionou, ele falou, né? E ali então eu saí e vivo, né, por graça e intercessão de São Maximiliano, pela oração da comunidade, dos irmãos, né, que viveram esse episódio junto comigo, né? Então, eu costumo dizer, né, que esse tempo que Deus ainda me permitiu ficar aqui, né, hoje estou com 42 anos, eu vou ficar para testemunhar, né, essa graça desse grande homem, né, que teve um papel importantíssimo na minha vida, na vida da minha comunidade, na vida da minha família, né? Então, esse é um resumo, né? Porque foram tantas coisas que aconteceram, né? Mas é um resumo, assim, para a gente poder entender a ação dele na minha vida, na minha história.
1: E fala uma coisa, então, para mim agora. Fala um pouquinho para a gente. Eu sei que o nosso tempo está curto, né? Houve assim um probleminha, mas fala para a gente um pouquinho sobre a Comunidade Católica Sacramentos.
2: A nossa comunidade, né, é uma comunidade católica de aliança. Nós estamos situados, né, na cidade de Mogi Guaçu, interior de São Paulo. Pertencemos à Diocese São João da Boa Vista, né? A nossa comunidade, ela nasceu num grupo de jovens, um grupo de jovens do TLC, aqui da minha cidade mesmo, Mogi Guaçu, onde nós éramos um ministério de música. E esse ministério de música, chamado Banda Sacramentos, né, começou a viver um mover ali de Deus, ainda ali na juventude, dentro do grupo de jovens, onde Deus nos impulsionava, né, a viver algo diferente e nos pedia algo mais, né, vamos dizer assim, no qual a gente nem entendia lá no começo, né? E aí fomos caminhando, entendendo e discernindo, né, que Deus nos chamava a viver em comunidade sob um carisma específico, né? E o carisma da nossa comunidade é ser sinal visível do amor de Deus, né? Então, esse é o carisma da nossa comunidade, assim como é a própria definição da palavra sacramentos, né, dado pela Igreja. Então, ali nós começamos a viver, né, essa caminhada, né, de discernimento, e teve ali a sua fundação, né, no dia 12 de setembro. Inclusive, esse ano nós estamos comemorando o ano jubilar, né, de 15 anos da fundação da comunidade. Hoje tem uma grande festa lá na sede da comunidade, onde São Maximiliano é um dos nossos baluartes. E no decorrer dessa caminhada, nós fomos discernindo, né, os nossos baluartes em si. Primeiramente, São João Paulo II, que também é um dos nossos baluartes, né, que ele chegou primeiro, nós tivemos esse discernimento ali. E depois, né, já com alguns anos de caminhada, nós começamos a perceber ali a presença de São Maximiliano Maria Kolbe, até mesmo de uma forma muito curiosa. Ele chegou a se aproximar de nós não o conhecíamos, e depois de um tempo nós conseguimos discernir, né, ele como o nosso baluarte também. Então hoje nós estamos, né, comemorando aí os 15 anos de comunidade. Somos uma comunidade de aliança, né, onde temos famílias, temos pessoas solteiras, né, pessoas que estão a caminho do matrimônio também, jovens, casados, etc., né? Então, estamos caminhando aí debaixo da proteção da Virgem Maria, todos consagrados à Virgem Maria, e dos nossos dois baluartes, né? E hoje celebrando o grande dia de São Maximiliano Maria Kolbe.
1: Carlos, fala um pouquinho para a gente sobre as imagens, né, que você e a sua família confeccionam aí pela MaxK, é isso?
2: Isso, exatamente. Essas imagens nasceu, na verdade, de uma necessidade que eu enxerguei ali, né? Nós vimos na comunidade, porque a gente já com discernimento de São Maximiliano como um dos nossos baluartes, a gente não tinha nenhuma imagem dele, né, para a gente colocar no altar, para a gente venerar. E ali, então, eu trabalhava, eu tinha uma impressora 3D, olha que curioso, né? E ali, então, no momento que eu estava ali, né, e aí eu falei para o pessoal, assim, bom, se a gente não tem uma imagem, né, de São Maximiliano, eu vou fazer uma. E ali, então, comecei a empreender.

0: Bom, da mesma maneira que você precisava lá na comunidade, talvez tenha outros irmãos que também precisam da imagem, querem a imagem dele. Por que você não faz? É que lá tocou em mim, se eu tenho condição de fazer, né? Por que que eu não faço? E aí comecei a fazer. Só que isso começou a tomar uma proporção, assim, em que acabou sendo fonte de providência para minha família, né? É, como eu disse, nós somos uma comunidade de aliança. Então, cada família tem seus empregos, né? Tem a sua fonte de renda, nós temos a nossa comunhão de bens, mas a gente tem também cada um a sua profissão. Né? E no momento em que eu rezava para a providência alcançar a minha família, né, nós tivemos esse cenário que veio ao nosso encontro. E aí eu fui muito relutante, né? Mas um padre também, amigo nosso, falava assim: é a providência batendo na porta da família de vocês, por que não aceitar? Né? E a partir dali, então, nós fomos tendo isso como fonte também de providência para a nossa família. Então, hoje, a nossa família tem essa empresa, né, a MaxK. Esse nome é em homenagem, né, ao nosso patrono, não poderia ser diferente, né? MaxK, de Maximiliano Kolbe. Então, a partir da imagem dele, foram feitas outras imagens de outros santos, né? Hoje, com a graça de Deus, nós já fizemos imagens dele num tamanho bem grande, né, para paróquias, né, de São Maximiliano. Então, isso é uma alegria muito grande, né? Você vê um bispo abençoando uma imagem que você fez numa paróquia de São Maximiliano. Isso traz uma alegria muito grande. E vários outros trabalhos também que eu enxergo não só como uma profissão, mas como uma missão. E através dessa missão, a providência alcança a minha família também, né? Então, isso é um resumo de como nasceu tudo isso, né?
1: Certo, e onde encontrar aí essas imagens, por favor?
0: Pode encontrar através do nosso site, né, www.maxk.com.br, e também pode ser acompanhado através do Instagram, né, que é @max.k.artigoscatolicos. Isso aí pode acompanhar todo o trabalho que a gente faz lá, as imagens, né, que a gente desenvolve, né? E é só seguir a gente lá.
1: Abraço, Carlos. Obrigada de coração. Até.

Agora 2 horas e 22 minutos no horário de Brasília. Muito bom dia. Que Deus abençoe o seu sábado, o seu final de semana aqui junto com a Rede Imaculada de Comunicação. Aproveite para registrar suas intenções para o Terço da Misericórdia às 3 da manhã, tá bom? Vamos rezar aqui com muito carinho por você e a sua família. E daqui a pouquinho o Padre Ezequiel Dalpozo também com o Despertai para o Amor e o Santo Evangelho com Frei Luiz Favaron. Vamos ouvir Acaso Não Sabeis, 2h22.

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1: São Maximiliano diz: qualquer coisa que aconteça é porque Deus a faz ou permite, e tudo para o teu bem maior. Por isso, não há por que se preocupar. Por mais difícil que pareça, para todo acontecimento existe um propósito e a vida precisa seguir seu curso. A busca por respostas deve dar lugar a um coração contrito e que busca se aproximar da voz de Deus.
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3: Senhor, graças te dou de todo o meu coração, proclamando todas as tuas maravilhas. Alegro-me, exulto em ti. Salmo 9.
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0: dia para você que ouve o programa Igreja no Rádio. Um abraço carinhoso aos nossos ouvintes através da Rádio Imaculada na Grande São Paulo, Rádio Imaculada FM de Maceió, Alagoas. Também você que ouve a Rádio Nova Aliança em Brasília, Distrito Federal, a Rádio Boa Nova FM na Praia Grande, litoral de São Paulo, Rádio Nazaré em Belém do Pará. Também os ouvintes da Rádio Cultura FM de Quixadá, no Ceará, e da Rádio Que Luz FM de Conselheiro Lafayette, Minas Gerais. Vamos ouvir agora a meditação do Santo Evangelho de hoje com o Frei Luiz Favaron.
1: Evangelho de Jesus Cristo, narrado por Mateus, capítulo 19, versículos 13 a 15. Então, algumas crianças foram levadas a Jesus para que impusesse as mãos sobre elas e rezasse. Mas os discípulos as repreendiam. Jesus disse: deixe as crianças e não as impeça de vir a mim, porque delas é o reino dos céus. E tendo imposto as mãos sobre elas, partiu daí. E com grande alegria que, iniciando hoje mais um encontro com o Evangelho de Jesus, quero saudar e abraçar a todos vocês, meus irmãos e irmãs queridas, que estão me ouvindo neste momento. Amanhã é domingo, e é um domingo especial, porque amanhã nós celebramos a Assunção de Nossa Senhora. Assunção de Nossa Senhora, que no calendário consta no dia 15, isto é, no dia de hoje, mas que nós celebraremos amanhã na liturgia, porque domingo é um dia em que todos nós podemos celebrar esta figura querida que é Maria, Mãe de Jesus, assunta ao céu. Que ela proteja a todos vocês, e ela que está no céu certamente está nos esperando para um dia podermos abraçar mais de perto a todos nós. Acabamos de ler um pequeno trecho do Evangelho, mas com um profundo ensinamento. O reino dos céus pertence aos pequenos e fracos. Para compreender plenamente a mensagem de Jesus, precisamos recordar o que ele tinha dito pouco antes, em Mateus capítulo 18, versículos 1 e 5, que meditamos na última terça-feira. Vale a pena reler o Evangelho e a reflexão, pois ali vemos a associação do reino com a atitude de humildade e respeito para com os simples e frágeis, assim como as pequenas crianças. Mas hoje, Jesus vai além, afirmando que ele é o caminho e a porta para o reino. Por isso, nenhum desses pequenos pode ser impedido de o seguir. Ou melhor, eles devem ser auxiliados no itinerário de aproximação de Jesus. Essa é a função dos discípulos. Por isso, são reprimidos quando fazem o contrário. Não temos hoje a mesma tentação de facilitar o acesso dos ricos e influentes à Igreja? É verdade que o nosso discurso sempre fala dos pobres e oprimidos, mas na prática são eles que são de fato acolhidos de modo privilegiado na Igreja? São eles que participam das grandes festas das nossas comunidades? Será que são eles que são homenageados e condecorados nas nossas comunidades cristãs? Algo que nos deve fazer refletir e mudar algumas práticas atuais para retomarmos o caminho indicado por Jesus. Jesus, ao contrário, demonstrava sensibilidade especial pelos marginalizados e desvalorizados, por uma sociedade em que só os judeus adultos eram reconhecidos. As mulheres, as crianças e os estrangeiros eram categorias postas à margem. Os evangelhos falam do valor dado por Jesus às crianças, por saber que o Pai as trata assim, valorizando-as. Os discípulos de Jesus tiveram dificuldade em compreender a atitude do Mestre, pois estavam contaminados com a mentalidade equivocada do ambiente. Daí, terem afastado as crianças levadas ao Mestre para que ele lhes impusesse as mãos. Jesus censurou os discípulos pela atitude inconsiderada e foi além. Apresentou as crianças como metáfora da atitude correta do discípulo do reino. Certamente, o ponto visado não foi a ingenuidade nem a criancice, mas sim a confiança extrema que a criança deposita nos pais. Como uma criança se entrega sem reservas ao pai e à mãe, da mesma forma, o discípulo do reino coloca-se todo nas mãos do pai e se deixa guiar por ele, sem levantar suspeitas e sem fazer exigências. Os discípulos aprendem contemplando as crianças. Elas estão em condições de ensiná-los. Portanto, não há por que mantê-las longe do Mestre e de si mesmos. Antes, quanto mais as tiverem presentes, tanto mais terão uma imagem viva de como deverão agir na condição de discípulos do reino. A rejeição, pois, deverá ceder lugar à acolhida e à valorização das crianças nos passos do Mestre Jesus. E esta é a nossa reflexão de hoje, do Evangelho de Mateus.

0: Agora 2h43, horário de Brasília, a gente ouviu Terra Seca com Maiara Marques. Um lindo dia para você, daqui a pouquinho Terço da Misericórdia. E agora, às 4 da manhã, vamos começar a quaresma de São Miguel, diretamente de Fortaleza, do Instituto Hesed. Toda a equipe pronta, muita gente, tá uma bênção, hein? Vai ser muito bom. Você acompanha essa primeira participação, né? Primeiro dia com o Frei Sebastião Benito Coalho. Não perca, às 4 da manhã, hein? E agora, vamos ouvir a mensagem de hoje do Padre Ezequiel e também ele vai cantar uma bonita canção para você. Quatro Cantos da Casa, com a participação de Teodoro.
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2: Olá, meu amigo, olá, minha amiga ouvinte, que bom que estamos juntos neste momento, despertai para o amor. Eu quero desejar para você e para a sua casa, para o seu trabalho, muita luz, muita paz, muito encontro com as pessoas e com a verdade. A verdade é a força libertadora que nos dá alegria e satisfação, por isso que nós possamos diariamente nos encontrarmos mais com a verdade. A verdade que está dentro de nós, a verdade que é o próprio Deus. Gostaria de falar sobre a decisão. Nós somos colocados diariamente diante de propostas que precisamos decidir. Como decidir bem para acertar e construir uma vida de alegria e de sucesso? Para os gregos, o tema decisão era um tema central. Por exemplo, uma lenda de Hércules fala de Hércules na encruzilhada. Nessa lenda, Hércules deve decidir-se entre a sensualidade e o prazer, por um lado, e a virtude, por outro. Através desta lenda, os gregos transmitem que cada um é confrontado com a decisão de optar pelo caminho fácil ou difícil, pelo caminho do prazer superficial ou pelo caminho da virtude de uma vida bem-sucedida. E tanto o êxito quanto o insucesso da vida estão em nossas mãos. Isso significa que devemos escolher entre o caminho que pode levar ao precipício e o caminho que promete a vida verdadeira. Para os gregos, o bom caminho quer dizer a virtude, o caminho que corresponde aos deuses. A mulher que representa a virtude para Hércules não lhe promete uma vida fácil. Ela diz assim a Hércules: saiba, portanto, que de tudo que é bom e desejável, os deuses nada concedem aos homens sem trabalho e esforço. Olha que interessante aqui a compreensão grega. Tudo que é bom e desejável, nada se consegue sem trabalho e esforço. O evangelista Lucas, de certa forma, retoma o pensamento grego sobre a decisão e a escolha, desenvolvendo-o em várias passagens bíblicas. Os outros evangelistas também mostram como Jesus colocou as pessoas diante de decisões entre a vida e a morte, entre a fé e a descrença. No entanto, Lucas coloca a decisão, o tema da decisão, bem no centro. Bem no início de seu evangelho, Lucas nos apresenta duas possibilidades de reação às mensagens do anjo. Podemos duvidar como Zacarias ou confiar como Maria. Podemos nos esquivar da decisão com argumentos racionais como Zacarias ou podemos ouvir os impulsos internos que o anjo nos sugere como Maria. Se nos decidirmos, por exemplo, como Maria no Evangelho de Lucas, a ouvir esses impulsos internos, a aceitar a mensagem divina, também Deus nascerá em nós e entraremos em contato com a nossa imagem original e verdadeira que Deus fez de nós. Por isso, caro ouvinte, o tema da decisão é um tema do nosso dia a dia. Continuamente precisamos decidir. A vida está em nossas mãos. Eu desejo a você uma boa decisão em tudo aquilo que você faz. Mais mensagem através do nosso Facebook, facebook.com/Padre Ezequiel. Um forte abraço, Deus te abençoe e te guarde em nome do Pai, do Filho e do Espírito Santo. Amém.
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Agora 2h52, daqui a pouquinho o Terço da Misericórdia. Muito bom dia para você que ouve a Rádio Nordeste Sat, a web rádio de Fortaleza, no Ceará. Também a web rádio Dom Orione, né, em Fortaleza. Bom dia aos nossos ouvintes da Rádio Nova Veredas FM de Bom Despacho em Minas Gerais. Rádio Comé FM de Cascavel. Araraquara, São Paulo, a rádio, web rádio católica. Bom dia e vamos juntos ouvir mais uma bonita canção dedicando para você que vai rezar com a gente o Terço da Misericórdia, hein? Banda Quírios Brasil, Santa Eucaristia.

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5: Mostra-me, Senhor, teu caminho para que eu siga em fidelidade. Orienta meu coração no temor de teu nome. Salmo 85.
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Três horas em ponto, no horário de Brasília. Paz e bem, salve Maria Imaculada. Louvado seja nosso Senhor Jesus Cristo, para sempre seja louvado. Que alegria estarmos juntos, começando um novo dia em oração. Com você, meu irmão, com você, minha irmã, que reza com a gente. A partir de agora, o Terço da Divina Misericórdia, pelas ondas do rádio, pela Rádio Imaculada e emissoras que integram a Rede Imaculada de Comunicação. Vamos rezar com você e por você. Bom dia, eu Leandro Barsan aqui na apresentação, também agora nos sábados, durante esses 40 dias da quaresma de São Miguel, gente, até o dia 29 de setembro, hein? Vamos viver esse tempo bonito da quaresma de São Miguel, às 4 horas, das 4 às 6, e a gente vai falar mais depois, e com Pedro Henrique nos trabalhos técnicos. Mais uma vez, bom dia, Pedro. Vamos te receber no telefone do ouvinte 4397-6520. 0 operadora 11, para quem está fora de São Paulo, 4397-6520. Rezemos por todos os milites colaboradores da Milícia da Imaculada que fazem parte desta obra de Nossa Senhora. Muito obrigado, milite, por você estar conosco nessa missão evangelizadora. Agradecemos muito a Deus pelo dom da sua vida. Pelo Maicon Rodrigo Touchert de Araguaiana, Tocantins, hein? Nosso novo milite, ontem dia 14, festa de São Maximiliano, e também reativou o cadastro Edson Roberto do Nascimento de São Bernardo do Campo, São Paulo. Muito obrigado. Vamos rezar agradecendo então você que diz sim à evangelização, que acompanha a nossa programação, que valoriza a evangelização pelos meios de comunicação. Coloquemos então nas mãos de Nossa Senhora, Mãe da Divina Misericórdia, todas as emissoras da Rede Imaculada nas suas intenções particulares, né? Vamos acolher a sua intenção também. Nosso WhatsApp é o 11 98904 3747, 11 98904 3747. Apresente suas intenções. O áudio aí no média de 30 segundos a um minutinho, por gentileza. Abaixe o volume do seu rádio para gravar, para a gente ouvir bem a sua voz, a sua intenção, tá? Vamos apresentar essas intenções. Você pode escrever ou gravar o seu áudio. Participe com a gente e participe ao vivo no 4397-6520. 0 operadora 11 4397-6520. E queremos rezar então com fé, com confiança, o Terço da Divina Misericórdia, meditando sobre a paixão de Jesus e o abandono que ele sofreu na sua agonia. Iniciemos em nome do Pai, do Filho e do Espírito Santo. Amém. Pai nosso que estais nos céus, santificado seja o vosso nome. Venha a nós o vosso reino. Seja feita a vossa vontade, assim na terra como no céu. O pão nosso de cada dia nos dai hoje. Perdoai-nos as nossas ofensas, assim como nós perdoamos a quem nos tem ofendido. E não nos deixeis cair em tentação, mas livrai-nos do mal. Amém. Ave Maria, cheia de graça, o Senhor é convosco. Bendita sois vós entre as mulheres, e bendito é o fruto do vosso ventre, Jesus. Santa Maria, Mãe de Deus, rogai por nós, pecadores, agora e na hora de nossa morte. Amém. E professemos nossa fé dizendo: creio em Deus Pai Todo-Poderoso, Criador do céu e da terra, e em Jesus Cristo, seu único Filho, nosso Senhor, que foi concebido pelo poder do Espírito Santo, nasceu da Virgem Maria, padeceu sob Pôncio Pilatos, foi crucificado, morto e sepultado, desceu à mansão dos mortos, ressuscitou ao terceiro dia, subiu aos céus, está sentado à direita de Deus Pai Todo-Poderoso, donde há de vir a julgar os vivos e os mortos. Creio no Espírito Santo, na Santa Igreja Católica, na comunhão dos santos, na remissão dos pecados, na ressurreição da carne, na vida eterna. Amém.

0: Rezemos, irmãos, com fé e confiança pelas intenções de José Ferreira de Maceió, Alagoas, as intenções da Leia do Guarujá, litoral de São Paulo. Rezamos por você e toda a família. Vamos rezar também pela Maria Eliette de Guajará, Amazonas, e pela sua mãe, Maria Zilda, pela sua recuperação da saúde, está internada. Pelo João Teixeira de Maceió, Alagoas, parabéns pelo seu aniversário. Vamos rezar pela Patrícia Fernandes de Campina Grande, Paraíba, a Virgínia de Correntina, na Bahia. Também rezamos pela sua mãe, que tem 97 anos, Adolfa, Dona Adolfa, também o seu irmão Gil, celebrando, né, hoje a festa de Nossa Senhora da Glória. E tantos outros títulos, né, de Nossa Senhora da Assunção. Rezamos pela caminhada com Maria em Fortaleza, né, todos que vão celebrar hoje a festa da Padroeira. A Beth de Indaiatuba, São Paulo, a Maria Souza de Santo Amaro, São Paulo, as intenções do Daniel Rodrigues em Divinópolis, Valfrido de Fortaleza, o Tico Pedreiro de Divinópolis, pela Cícera Guimarães de Maceió, pela Jaqueline Eulálio de Campina Grande, na Paraíba. Também rezamos pela Rosângela Fernandes de Mauá, São Paulo, a Maria Zildene e a Suzete Monte, também de Fortaleza, no Ceará. Pelas intenções do Vanderlei Mendes, também de Fortaleza, a Valmira Santos de Goiânia, de Lusiânia, Goiás, e os filhos Leandro e Lucas e as noras Maria e Franciele em oração. Também pelo Milton Gomes, da Praia Grande, litoral de São Paulo. Vamos rezar também pelas intenções do Isidoro Júnior de São Paulo, que mandou aqui seu comprovante de doação, muito obrigado. Maria Roberta em São Paulo, capital, e também a Carol de Ananindeua, no Pará. Muito obrigado pela participação conosco, pelas orações. Nós vamos rezar pelas intenções que chegam aqui no áudio. Agradeço o único áudio, hein? Só tem um áudio por enquanto. Mande o seu também. 11 98904 3747. A Givaldete de Maceió, Alagoas. Bom dia.
1: Bom dia, Leandro. Bom dia, Pedro Henrique. Ou é o Rivaldo hoje? Eu não sei. Eu sou a Givaldete de Maceió. Estou aqui com vocês, viu?
0: Bom dia, Givaldete. É o Pedro Henrique que está com a gente até dia 28, né? Acho que é isso. O Rivaldo está de férias, está descansando bastante, aproveitando esse tempinho aqui de chuva, frio, para descansar, né? Obrigado, Givaldete. Deus abençoe. E bom final de semana. Deus abençoe também todos que estão agora e não podem, né, participar ou ligar ou mandar um áudio. Estamos juntos em oração, tá? Vamos rezar então por essas intenções e vamos ao telefone já. Alô, bom dia.
2: Bom dia. Bom dia, Leandro. Eu sou venerado aqui de Fortaleza.
0: Olá, veneraldo. Seja bem-vindo. Salve Maria Imaculada. Vamos ouvir suas intenções, meu irmão.
2: A intenção é pela minha saúde, pela fibromialgia, pelos vermes castores de apatia, pela minha saúde, essa dor crônica que eu sinto. Também quero ver também que eu necessito na prova logo do benefício. E quero ver também por toda a minha família, pela minha filha Alessandra, que Deus dê muita paciência a ela, muita, ela vai vencer. Também pela minha mãe, que tem 84 anos, que ela fez oração por ela, o nome dela é Maria do Castro Reis de Souza, foi assim, quanto com a hernia na barriga, não pode mais fazer cirurgia, devido à idade, que é a oração por ela. Também quero ver por todos os meus filhos, pela minha esposa, por todos os meus netinhos, por toda a minha família.
0: Sim.
2: Por todos os ouvintes, por todos os enfermos, por todas as sociedades do mundo, por você, Leandro, e toda a sua família, e nós temos um dia para abençoar por Deus, Nossa Senhora. Que Deus, Nossa Senhora, você só volta para casa, Leandro, para Marina Clara, bom dia, vamos rezar.
0: Ótimo, vamos sim, rezando com você por cada um dos nossos ouvintes. Pedimos a misericórdia divina, meditando sobre a oração e agonia de Nosso Senhor Jesus Cristo no Horto das Oliveiras. Eterno Pai, eu vos ofereço corpo e sangue, alma e divindade de vosso diletíssimo Filho, Nosso Senhor Jesus Cristo, em expiação dos nossos pecados e os do mundo inteiro, pela sua dolorosa paixão.
2: Tem misericórdia de nós do mundo inteiro.
0: Pela sua dolorosa paixão.
2: Tende misericórdia de nós e do mundo inteiro.
0: Pela sua dolorosa paixão.
2: tende misericórdia de nós e do mundo inteiro.
0: Pela sua dolorosa paixão.
2: Tende misericórdia de nós e do mundo inteiro.
0: Pela sua dolorosa paixão.
2: Tende misericórdia de nós e do mundo inteiro.
0: Pela sua dolorosa paixão.
2: Tende misericórdia de nós e do mundo inteiro.
0: Pela sua dolorosa paixão.
2: Tende misericórdia de nós e do mundo inteiro.
0: Pela sua dolorosa paixão.
2: Tende misericórdia de nós e do mundo inteiro.
0: Pela sua dolorosa paixão.
2: Tende misericórdia de nós e do mundo inteiro.
0: Pela sua dolorosa paixão.
2: Tende misericórdia de nós e do mundo inteiro.
0: Ó sangue e água, que jorrastes do coração de Jesus, como fonte de misericórdia para nós, eu confio em vós. Obrigado, Veneraldo, um ótimo dia. Que Jesus misericordioso, por intercessão de Nossa Senhora e de São Maximiliano Kolbe, abençoe a você e toda a sua família.

Reze conosco. Vamos rezar pela Caminhada com Maria 2026. Lindo, hein? 24ª Caminhada com Maria. Reúne milhares de fiéis em Fortaleza para celebrar a fé e a devoção à Nossa Senhora da Assunção. Estou aqui vendo o site da Arquidiocese. Tradicional manifestação religiosa acontece sempre no dia 15 de agosto. Integra as celebrações dos 300 anos de Fortaleza com o tema Por Cristo Caminhamos com Maria nos 300 anos de Fortaleza. Que Deus abençoe, hein? Todos que estão aí envolvidos, né, na organização da Caminhada com Maria e todos que vão participar também. Que maravilha, né? Vai ter início às 14 horas com saída do Santuário Nossa Senhora da Assunção, no bairro Vila Velha, e seguirá até a Igreja Santa de Virges, no bairro Jacarecanga. Então, um abraço carinhoso a todos que vão participar, celebrar, né, esse dia tão especial, que marca também o início da Quaresma de São Miguel, que vamos retransmitir daqui a pouco, às 4 horas. Rezemos. Colocamos em oração também, né, hoje, celebrando São Tarcísio, que é o padroeiro dos coroinhas, acólitos e cerimoniários, também todos os nossos ministros extraordinários da Eucaristia. Pedimos a intercessão de São Tarcísio também. Vamos rezar pelas intenções da nossa ouvinte Lucidalva Monteiro, de Belém do Pará. Rezamos por você e pela sua família, especialmente rezando pela vida de Ademir Gomes, que saiu do coma, saiu do coma sem esperança. Hoje está no hospital se recuperando, graças a Deus. Então vamos rezar para sua total recuperação, cura. Rezamos pela intenção de Cláudio Nogueira, de Fortaleza, Margarete, de Teófilo Otoni, em Minas Gerais, também o Mauro, né, em Teófilo Otoni, o Cláudio, e ainda rezando pelo Henrique Ponciano, de Fortaleza, pelos familiares, especialmente sua mãe Fátima, os filhos Henrique e Vitória Maria, e também pelo seu amigo Newton.

0: de Maria, pelo seu genro Clayton, saúde do Bob. Então rezemos por todos os seus familiares. Vamos ouvir aqui a intenção. Agradecemos a Daniela Bento, da Praia Grande, litoral de São Paulo. Bom dia.
1: Bom dia, irmão. Bom dia. Para mim vai ser a quarentena da Divina Misericórdia. Coloco em intenção desta quarentena da Divina Misericórdia, meu marido, Jurandir Bento, pela libertação dele, pela libertação do nosso matrimônio. Coloco pela minha saúde, pelo exame que eu vou fazer. Coloco o nome do meu pai, Irineu Frutuoso Góes Filho, pela libertação do meu pai, pela paz na vida dele, pela paz entre meus irmãos e a libertação dos meus irmãos de toda a guerra e discórdia. Amém.
0: Amém, Daniela. Então, boa quarentena da misericórdia para você e toda a família, viu? Rezemos, colocando em oração também aqui, Adeildo Brás, de Major Isidoro, Alagoas. A gente tinha uma ligação, caiu, ligue novamente, ou você que deseja ligar, 0 operadora 11 4397-6520. Bom dia, Adeildo.
2: Bom dia, Leandro. Salve Maria Imaculada. Quero agradecer a Deus pelo nome da vida, saúde da minha família. Quero rezar para você, Leandro, com a família, para Robinho, filho Sebastião, Papa Leão. Rezar para todos os da Rádio Imaculada. Quero rezar pelos meus netinhos, Davan, Davi Lucas. Rezar também pela minha filha Tatiana, que hoje está aniversariando, né? De muitos anos de vida e saúde. E a todos os aniversariantes do dia, rezar pelos que estão aos pés precisando de oração. Pelas crianças, paz para o mundo. Amém. Adeus do Brás, Majestoso.
0: Amém. Obrigado, Deildo. Rezemos então com confiança por essas intenções, por todos que nos acompanham. Não temos ligação, né? Então rezemos e você pode participar na próxima dezena, 0 operadora 11 4397 6520. Rezemos pelos enfermos, pelos acamados, pelos agonizantes deste dia e desta hora. Pedimos a misericórdia divina, meditando sobre a flagelação de nosso Senhor Jesus Cristo. Eterno Pai, eu vos ofereço corpo e sangue, alma e divindade de vosso diletíssimo Filho, nosso Senhor Jesus Cristo, em expiação dos nossos pecados e os do mundo inteiro. Pela sua dolorosa paixão, tende misericórdia de nós e do mundo inteiro. Pela sua dolorosa paixão, tende misericórdia de nós e do mundo inteiro. Pela sua dolorosa paixão, tende misericórdia de nós e do mundo inteiro. Pela sua dolorosa paixão, tende misericórdia de nós e do mundo inteiro. Pela sua dolorosa paixão, tende misericórdia de nós e do mundo inteiro. Pela sua dolorosa paixão, tende misericórdia de nós e do mundo inteiro. Pela sua dolorosa paixão, tende misericórdia de nós e do mundo inteiro. Pela sua dolorosa paixão, tende misericórdia de nós e do mundo inteiro. Pela sua dolorosa paixão, tende misericórdia de nós e do mundo inteiro. Pela sua dolorosa paixão, tende misericórdia de nós e do mundo inteiro. Ó sangue e água, que jorrastes do coração de Jesus, como fonte de misericórdia para nós, eu confio em vós.

Reze conosco, 4397-6520. Vamos também acompanhar aqui a intenção. Obrigado, rezando com a gente, a Vera Barros, de Maceió, Alagoas. Rezamos por você, pelo Pedro Henrique e o João Filho, Rafael, esposo. Também rezamos pelo Edinaldo Lins, de Belém do Pará, e família. As intenções da Socorro Feitosa, de Campina Grande, na Paraíba, pela sua família e também pelo mundo inteiro. Vamos rezar pela paz mundial, pelo fim das guerras. Rezamos pela Silvia Anjos, de Fortaleza, no Ceará. Rezamos por você, Silvia. Também agradecendo o dom da vida por sua mãe, suas filhas, Gerciane e Lisiane, e também a sua netinha Giovana, pela caminhada com Maria.

0: também que Nossa Senhora da Assunção abençoe e interceda por todos que irão participar deste ato de amor e fé, e pelo Ayrton, que rapaz que faleceu ontem, que Deus receba e dê o descanso eterno a ele. Que Deus conforte a sua família. Pelo Isaías Marques, de Diadema, São Paulo, pelos 85 anos do martírio de São Maximiliano Maria Kolbe, e pelos desempregados, pelas catástrofes que acontecem em vários países, né? Pela paróquia Bom Jesus de Piraporinha, nosso abraço, meu irmão. Rezemos pelos colombianos, né? Pelos venezuelanos, que ainda enfrentam grandes dificuldades por causa dos terremotos. Pela Eva Sueli, de Pacaembu, no interior de São Paulo, sua saúde e família. Também vamos rezar pela Maria Goretti, de Fortaleza, no Ceará. Bom dia, Maria Goretti, nossas orações. Vamos também ouvir intenção da Carmen Lúcia, de Belém do Pará. Quanto tempo? Bom dia, Carmen.
1: Bom dia, Leandro. Sou Carmen Lúcia, de Belém do Pará. Peço orações por uma vaga de emprego para mim. Peço também pela saúde da minha mãe, Carmesita, e pela conversão do Alexandre. Bom dia.
0: Bom dia. Nossa, quanto tempo, hein? Veio aqui 10 anos atrás, hein? Quando eu estava aqui na madrugada, mais de 10 anos atrás, né? Até 2016. Agora em setembro, 1º de setembro, iríamos completar 10 anos, eu à noite e o Robinho na madrugada. E aí eu fiquei 5 anos, de 2011 a 2016, na madrugada, e a Carmen participava bastante. Um abraço, Carmen. Também vamos ouvir o José Xavier, de Itaíba, Pernambuco.
2: Bom dia, Leandro. Bom dia a toda a Imaculada. Quero pedir orações para mim, para minha família, para todos os da Imaculada. Rezo pelos doentes, moradores de rua e desempregados. Rezo pela saúde da minha irmã. Rezo pelo Sebastião, alma do meu pai e da minha mãe. Para todos que estão ouvindo, José Xavier, Lagoa da Laje, município de Itaíba.
0: Amém. Obrigado, meu irmão. Um grande abraço. Nossas orações. Vamos colocar mais um áudio, pois caiu a linha. Ligue novamente, 0-4397-6520. Vamos ouvir aqui a Dorilene, de Ananindeua, Pará. Bom dia.
3: Bom dia, Leandro. Primeiramente, eu peço pela minha saúde e agradecer também por o dom da vida e pela libertação e saúde do meu filho, e que essa caminhada de São Tarcísio de hoje seja refleto de fé e de que seja uma caminhada de alegria e com muita paz. A minha filha Ariadna, ela é coroinha e eu sou guarda do Cristo Rei. E para vocês todas aí da rádio. E também para mim também arranjar um emprego, que eu estou desempregada. Um abraço para vocês. Um bom dia. Mais tarde a gente vai numa longa caminhada de São Tarcísio. Salve Maria Imaculada.
0: Que bênção. Será um dia maravilhoso, hein? Caminhada com Maria em Fortaleza e também a Ananindeua, Belém, celebrando São Tarcísio. Que legal, que bênção. Obrigado, viu, por compartilhar. Rezemos então por todas essas intenções. Vamos pedir a misericórdia divina. Vamos ao telefone? Caiu a linha. Então vamos rezar. Vamos pedir a misericórdia divina. Agora sim, tem mais uma ligação. Alô, bom dia.
4: Alô, bom dia.
0: Oi, salve, bom dia.
4: Salve, Maria Imaculada.
0: Salve, Maria Imaculada. Quem fala?
4: A Eva Sueli, de Pacaembu, Leandro.
0: Oi, Eva. Tudo bom? Salve, Maria Imaculada. Vamos ouvir suas intenções, Eva.
4: Para você e toda a sua família. Para a família. Obrigado. Do Robinho, do Rivaldo, do Gil Brasil. Para meu grande amigo Nino de Osasco. Para minha grande amiga Miss Tirapuru. Para todos que estão conosco nesse momento de oração. Para todos que fazem tratamento oncológico. Para Paula, para Fátima, para toda a minha família e para mim, para minha saúde. Salve Maria Imaculada.
0: Amém. Então rezemos juntos pelas suas intenções, por cada ouvinte. Vamos pedir a misericórdia divina, meditando sobre a coroação de espinhos de nosso Senhor Jesus Cristo. Eterno Pai, eu vos ofereço corpo e sangue, alma e divindade de vosso diletíssimo Filho, nosso Senhor Jesus Cristo, em expiação dos nossos pecados e os do mundo inteiro, pela sua dolorosa paixão.
4: Tende misericórdia de nós e do mundo inteiro.
0: Pela sua dolorosa paixão.
4: Tende misericórdia de nós e do mundo inteiro.
0: Pela sua dolorosa paixão.
4: Tende misericórdia de nós e do mundo inteiro.
0: Pela sua dolorosa paixão.
4: Tende misericórdia de nós e do mundo inteiro.
0: Pela sua dolorosa paixão.
4: Tende misericórdia de nós e do mundo inteiro.
0: Pela sua dolorosa paixão.
4: Tende misericórdia de nós e do mundo inteiro.
0: Pela sua dolorosa paixão.
4: Tende misericórdia de nós e do mundo inteiro.
0: Pela sua dolorosa paixão.
4: Tende misericórdia de nós e do mundo inteiro.
0: Pela sua dolorosa paixão.
4: Tende misericórdia de nós e do mundo inteiro.
0: Pela sua dolorosa paixão.
4: Tende misericórdia de nós e do mundo inteiro.
0: Ó sangue e água, que jorrastes do coração de Jesus como fonte de misericórdia para nós, eu confio em vós. Muito obrigado pela participação, Eva Sueli, um ótimo dia, e que Jesus misericordioso, por intercessão de Nossa Senhora e de São Maximiliano Kolbe, abençoe a você e toda a sua família.

0: Reze conosco, ligando 0 operadora 11-4397-6520. Rezemos, colocando em oração pedidos do Wagner de Carlópolis, no Paraná. Rezamos por você, pela cura do seu coração, descanso eterno da esposa Luana Aparecida de Assis, pela saúde da sua mãe, do seu José Coelho e todos os enfermos. Amém, Wagner, bom dia, conte com a nossa oração e nossos sentimentos. Também rezamos pela Dani Saraiva de Fortaleza, no Ceará. Bom dia, Dani. Já mandou foto lá do Instituto Hesed, esperando o Frei Sebastião. Já tem bastante gente, né? O Nelson mandou aqui uma foto para a gente. Bastante gente já esperando, se preparando para esse momento marcante, lindo e profundo, né? Forte de oração. Então, uns 40 dias estão vivendo essa quaresma de São Miguel. Então vamos rezar também pela Milena Rosângela de São Paulo, capital, toda a sua família e também as intenções do Beto Machado de Divinópolis, Minas Gerais, esposa Jussara, nossas orações e ainda a Maria Jandira de Macedo de Santo André, São Paulo, pela saúde, paz e proteção para a sua família e o Pedro Chaves de Concórdia do Pará, no estado do Pará, rezemos juntos. Vamos ao telefone. Alô, bom dia.
1: Bom dia, Leandro. Salve Maria Imaculada.
0: Salve Maria Imaculada.
1: César Teles.
0: César Teles. Seja bem-vindo, meu irmão. Tudo bem?
1: Tudo bem, graças a Deus. Em primeiro lugar, agradecer a Deus por mais um dia de vida e pedir a Jesus e Maria e a São Miguel que abençoe a nós todos nessa quaresma. E peço uma bênção especial para mim e vou rezar pela minha esposa, Maria das Graças, meus 4 filhos, meus 8 netos, minhas 3 bisnetas, Lara Maria, Laura Maria e Heloísa. Rezar por você, Leandro e família, Rominha e família, Dio e família, Denison e família, Frei Sebastião, Papilhão 14. Rezar por Doracir, Rui Jacó, Sebastião Damasceno, Graciele Tavares, Marta e família Belém, Jesus, Padu e Orsino, Sebastião Marinho, Ayrton, Isabel Fernandes, Fortaleza, José Ambrosio, Antônio Fernandes, Raimundo Esmeralda, Maria da Silva, seu marido, Beto Machado, Olivanda, Eliseu, Geraldinho Pereira, meninas, André Ramos e família da Alemanha, Maximino Alfredo, Beto Segura Carminho, Maria Lúcia Cícera Ramos de Anagoa, Gorete de Campina Grande, Natalina Dimas, Loura e Val Mota, Danilo e família, Maria Antônio e sua filha, José João e Maria Cláudia de Adema, Ercílio, por José, José Xavier em Pernambuco, e o João de Joinville, e todos estão com o texto na mão neste horário redondo conosco. Amém.
0: Amém. César, vamos rezar juntos então por você, todos aí que estão com você no Rio de Janeiro, por todas as nossas intenções. Vamos pedir a misericórdia divina, meditando sobre Jesus carregando a cruz para o Calvário. Eterno Pai, eu vos ofereço corpo e sangue, alma e divindade de vosso diletíssimo Filho, nosso Senhor Jesus Cristo, em expiação dos nossos pecados e os do mundo inteiro, pela sua dolorosa paixão.
1: Tende misericórdia de nós e do mundo inteiro.
0: Pela sua dolorosa paixão.
1: Tende misericórdia de nós e do mundo inteiro.
0: Pela sua dolorosa paixão.
1: Tende misericórdia de nós e do mundo inteiro.
0: Pela sua dolorosa paixão.
1: Tende misericórdia de nós e do mundo inteiro.
0: Pela sua dolorosa paixão.
1: Tende misericórdia de nós e do mundo inteiro.
0: Pela sua dolorosa paixão.
1: Tende misericórdia de nós e do mundo inteiro.
0: Pela sua dolorosa paixão.
1: Tende misericórdia de nós e do mundo inteiro.
0: Pela sua dolorosa paixão.
1: Tende misericórdia de nós e do mundo inteiro.
0: Pela sua dolorosa paixão.
1: Tende misericórdia de nós e do mundo inteiro.
0: Pela sua dolorosa paixão.
1: Tende misericórdia de nós e do mundo inteiro.
0: Ó sangue e água, que jorrastes do coração de Jesus, como fonte de misericórdia para nós, Eu confio em vós. Obrigado, César Teles. Um ótimo dia, bom final de semana também, né? Que Jesus misericordioso, por intercessão de Nossa Senhora e de São Maximiliano Kolbe, abençoe a você e toda a sua família.

0: Reze conosco a quinta dezena, 0 operadora 11 4397 6520. Pelas intenções da Marilene Oliveira de Maceió, Alagoas, pela saúde da sua irmã Maria Oliveira e também família. Pela Rafaele de Belo Horizonte, Minas Gerais, rezamos então por você pela restauração da sua família, união, saúde, proteção divina e espiritual, viu? Para Rafaele, para Salim, para Michele, Rebeca e o Breno e todos que estão aí no seu coração, Renata Guimarães, também o Arthur Anjo Guimarães Andrade. Vamos rezar também com as intenções de Alain de Conselheiro Lafayette, Minas Gerais, Gislene Maria de Itaúna, Minas Gerais, pela sua mãe. Rezamos pelo Vivinho de Jacaré dos Homens, Alagoas, pela graça a sua esposa, parabéns pelo aniversário. Pela Maria das Graças de Conselheiro Lafayette, em Minas Gerais. Pela Maria Lúcia de São Vicente, litoral de São Paulo. Também pela Maria Lúcia de Betim, Minas Gerais. Pelo José da Silva de São Paulo. Ricardo Ruiz de Campo Grande, Mato Grosso do Sul. Reza pelo Jesus Alfredo, Ruiz Suzer, Nelson Luiz, Maria Helena, Eduardo, Emílio e para ele Ricardo. Também para os seus filhos Gustavo, Bruno e Mateus Gonçalves Suzer. Isidoro Júnior de São Paulo, também rezamos com a intenção da Marilene de Maceió. Obrigado também rezando com a gente. A Maria Rita de Atalaia, bom dia.
1: Bom dia, Ana. Eu não tenho esta misericórdia. Felipe, Marcos Henrique, está precisando muito de oração. Essa que vai começar agora, né? Todos da minha família, por nós todos, da misericórdia, viu? E você também, toda a sua família. Salve Maria Imaculada.
0: Amém. Salve Maria Imaculada. Também a Maria Zilda em Fortaleza. Bom dia.
2: Bom dia, Leandro. Salve Maria Imaculada, meu filho. Minhas orações por toda a minha família, por vocês aí da milícia, pelo Frei. E vamos caminhar com Maria, Leandro, viu? Você e o Robinho. Vou rezando por vocês. Salve Maria Imaculada.
0: Oh, bênção.
2: Bom dia, bom final de semana. Bom trabalho. Maria Zilda de Fortaleza.
0: Amém, Maria Zilda. Obrigado, viu? Caminhando com Maria e rezando por nós, nossa aqui. Muito obrigado, muita gratidão. E também a Maria do Nascimento de Poço das Trincheiras.
3: Leandro, nossas orações de terça é para todos os meus filhos. Minha nora que está internada no hospital. E por todos os doentes. Bota também nosso nome no texto dos 40 dias. Nos 40 dias. E São Miguel Arcanjo, viu? Rezo por todos vocês aí da rádio.
0: Amém. Obrigado também pelo Edson.
4: Bom dia, Leandro. Sou o Edson de Fortaleza. Que Nossa Senhora Assunção leve nossos pedidos ao Filho, nosso Senhor Jesus Cristo, que dê paz e misericórdia à Fortaleza, Ceará.
0: Amém. Obrigado também, o Zenildo.
5: Bom dia. Bom dia. Peço oração para todas as pessoas da minha família, para todos vocês da Rádio Imaculada e para todas as pessoas que foram atingidas pelo temporal.
0: Amém. Também o Antônio Marcos de Pará de Minas.
6: Bom dia, meu amigo Gil Brasil. Queria rezar pela minha família, meus amigos Éder do Valírio, Carlos Santana, Marinho, Antônio Pereira Bolão, Danilo Caçapau, Papai Geraldo Gabriel, todos os caminhoneiros que estão na escuta. Salve, Mãe Maria Imaculada. Antônio Marcos Soares, Pará de Minas.
0: Obrigado, meu irmão. Agora eu vou ficar por uns tempos aqui, 40 dias. Aos sábados, tá? E o Gil vai descansar um pouco. É a Gorete de Campina Grande, na Paraíba. Obrigado a todos que estão participando conosco. E vamos também rezar por Zil, quem está rezando com a gente. pela sua mãe, Maria Luísa Oliveira Pereira, 4 meses de falecimento, e sua sogra, Zilda Bezerra Santos, há 2 meses. Nossos sentimentos. Escreva seu nome e sua cidade, que eu vou salvar aqui. Está como São Bento tem poder, não tem o nome. E também pela Vládia da Itália, está nos acompanhando da Itália. Então rezamos por você e pela sua mãezinha, Maria Zilda. Ela ouviu o áudio da mamãe. Um abraço. Isso mesmo. Então vamos ao telefone. Alô, bom dia.
7: Bom dia, Leandro Bassan. Aqui é o Francisco Xavier do Icaraí, Calcaia, amigo. Mais uma vez eu consegui.
0: Que bom. Seja bem-vindo, Francisco Xavier de Calcaia. Vamos ouvir suas intenções, irmão.
7: Amigo, eu agradeço a Deus pelo dom da vida, da minha esposa, dos meus filhos, do meu genro. E peço também hoje, né, a caminhada com Maria, que tudo corra em paz. A partir das 14 horas, a gente vai caminhar. Eu não vou, porque eu já tenho 74 anos, vou acompanhar de casa mesmo.
0: Sim.
7: E assim, peço também a Deus por 2 processos que eu tenho na justiça, rapaz, há muitos anos. Peço que Deus conceda que toque no coração desses homens que se acham poderosos, para que eles paguem o que deve a gente. E por todos nós, por você que entra em nossas casas. Você falou, parece que vai tirar férias, não é? É isso?
0: Não, o Rivaldo está de férias.
7: Ao Rivaldo, grande amigo, que Deus abençoe a ele. E a você, muita saúde também, tá?
0: Muito obrigado, amém. Então rezemos também pela Ana Lúcia de Fortaleza, que escreveu o nome, obrigado. E a Luciene em Santiago, também de Fortaleza. Vamos pedir a misericórdia divina, agora meditando sobre a morte de nosso Senhor Jesus Cristo na cruz. Eterno Pai, eu vos ofereço corpo e sangue, alma e divindade de vosso diletíssimo Filho, nosso Senhor Jesus Cristo, em expiação dos nossos pecados e os do mundo inteiro. Pela sua dolorosa paixão, tende misericórdia de nós.
7: De nós e do mundo inteiro.
0: Pela sua dolorosa paixão,
7: tende misericórdia de nós e do mundo inteiro.
0: Pela sua dolorosa paixão,
7: tende misericórdia de nós e do mundo inteiro.
0: Pela sua dolorosa paixão,
7: tende misericórdia de nós e do mundo inteiro.
0: Pela sua dolorosa paixão,
7: tende misericórdia de nós e do mundo inteiro.
0: Pela sua dolorosa paixão,
7: tende misericórdia de nós e do mundo inteiro.
0: Pela sua dolorosa paixão,
7: tende misericórdia de nós e do mundo inteiro.
0: Pela sua dolorosa paixão,
7: tende misericórdia de nós e do mundo inteiro.
0: Pela sua dolorosa paixão,
7: tende misericórdia de nós e do mundo inteiro.
0: Pela sua dolorosa paixão,
7: tende misericórdia de nós e do mundo inteiro.
0: Ó sangue e água, que jorrastes do coração de Jesus, como fonte de misericórdia para nós, eu confio em vós. Muito obrigado, Francisco Xavier, um ótimo dia. Bom final de semana, viu? Que Jesus misericordioso, por intercessão de Nossa Senhora e de São Maximiliano Kolbe, abençoe a você e toda a sua família. Rezemos juntos. Deus Santo, Deus Forte, Deus Imortal, tende piedade de nós e do mundo inteiro. Deus Santo, Deus Forte, Deus Imortal, tende piedade de nós e do mundo inteiro. Deus Santo, Deus Forte, Deus Imortal, tende piedade de nós e do mundo inteiro. Louvemos a misericórdia divina. Misericórdia divina, que brota do seio do Pai, eu confio em vós. Misericórdia divina, atributo máximo de Deus, eu confio em vós. Misericórdia divina, mistério inefável, eu confio em vós. Misericórdia divina, fonte que brota do mistério da Santíssima Trindade, eu confio em vós. Misericórdia divina, que nenhuma mente, nem humana, nem angélica pode perscrutar, eu confio em vós. Misericórdia divina, da qual provém toda vida e felicidade, eu confio em vós. Misericórdia divina, mais sublime do que os céus, eu confio em vós. Misericórdia divina, fonte de milagres e prodígios, eu confio em vós. Misericórdia divina, que envolve o universo todo, eu confio em vós. Misericórdia divina, que desce ao mundo na pessoa do Verbo encarnado, eu confio em vós. Misericórdia divina, que brotou da chaga aberta do coração de Jesus, eu confio em vós. Misericórdia divina, encerrada no coração de Jesus para nós e, sobretudo, para os pecadores, eu confio em vós. Misericórdia divina, imperscrutável na instituição da Eucaristia, eu confio em vós. Misericórdia divina, na instituição da Santa Igreja, eu confio em vós. Misericórdia divina, no sacramento do Santo Batismo, eu confio em vós. Misericórdia divina, na nossa justificação por Jesus Cristo, eu confio em vós. Misericórdia divina, que nos acompanha por toda a vida, eu confio em vós. Misericórdia divina, que nos envolve de modo particular na hora da morte, eu confio em vós. Misericórdia divina, que nos concede a vida imortal, eu confio em vós. Misericórdia divina, que nos acompanha em todos os momentos da vida, eu confio em vós. Misericórdia divina, que nos defende do fogo do inferno, eu confio em vós. Misericórdia divina, na conversão dos pecadores endurecidos, eu confio em vós. Misericórdia divina, enlevo para os anjos, inefável para os santos, eu confio em vós. Misericórdia divina, insondável em todos os mistérios divinos, eu confio em vós. Misericórdia divina, que nos eleva de toda a miséria, eu confio em vós. Misericórdia divina, fonte de nossa felicidade e alegria, eu confio em vós. Misericórdia divina, que do nada nos chama para a existência, eu confio em vós. Misericórdia divina, que abrange todas as obras das suas mãos, eu confio em vós. Misericórdia divina, que coroa tudo o que existe e que existirá, eu confio em vós. Misericórdia divina, na qual todos somos imersos, eu confio em vós. Misericórdia divina, doce consolo para os corações atormentados, eu confio em vós. Misericórdia divina, única esperança dos desesperados, eu confio em vós. Misericórdia divina, repouso dos corações, paz em meio ao terror, eu confio em vós. Misericórdia divina, delícia e êxtase dos santos, eu confio em vós. Misericórdia divina, que desperta a confiança onde não há esperança, eu confio em vós. Encerrando agora este momento de oração, vamos suplicar para todos a misericórdia de Deus, que é infinitamente amoroso para com todos os seus filhos e filhas. Oremos. Ó Deus eterno, em quem a misericórdia é insondável e o tesouro da compaixão é inesgotável, olhai propício para nós e multiplicai em nós a vossa misericórdia, para que não desesperemos nos momentos difíceis, nem esmoreçamos, mas nos submetamos com grande confiança à vossa santa vontade, que é amor e a própria misericórdia. Amém. Louvado seja nosso Senhor Jesus Cristo, para sempre seja louvado. Salve Maria Imaculada.

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1: Horário de Brasília. Daqui a pouquinho, às 4 horas, a Quaresma de São Miguel, diretamente de Fortaleza. Hoje a participação do Frei Sebastião Benito Coalho com as irmãs do Instituto Hesed. Não perca, reze conosco, hein? E daqui a pouquinho vamos rezar juntos com a Quaresma de São Miguel. Agora, o encontro com Cristo, a presença especial do Padre Alberto Gambarini.

0: Estamos na semana da série Jesus Cura. Tenho a certeza que você já está com o seu coração em chamas porque está reconhecendo. Você não precisa buscar nada fora da sua fé católica para pedir a cura para os seus problemas, a sua enfermidade. E por quê? Porque Jesus já deixou todo o tesouro à nossa disposição como católicos através da Igreja. E o tema de hoje é poderoso. Jesus cura pela Eucaristia. Compartilhe o nosso programa com os seus amigos, familiares. Quantas pessoas estão precisando ter este encontro com Jesus Cristo? E também, reveja este programa, medite o Evangelho do dia comigo, o Evangelho que é lido nas missas diárias. Como você pode fazer isso? É fácil. Entre no meu canal, ali no YouTube, TV Encontro com Cristo. São Pedro Julião Eymar disse, na Eucaristia, Jesus não apenas nos visita, Ele nos transforma. Peçamos o Espírito Santo. Vinde, Espírito Santo, enchei os corações dos fiéis e acendei neles o fogo do vosso amor. Enviai o vosso Espírito e tudo será criado e renovareis a face da terra. Oremos. Ó Deus, que instruístes os corações dos vossos fiéis com a luz do Espírito Santo, fazei que apreciemos retamente todas as coisas segundo o mesmo Espírito e gozemos sempre da sua consolação. Por Cristo, Senhor nosso. Amém. É preciso que nós, como católicos, possamos entender o lugar por excelência onde Jesus está nos esperando para nos encher com o Espírito Santo, para acalmar as tempestades interiores, para curar as nossas enfermidades. E qual é este lugar? A Eucaristia. É o coração pulsante da cura de Jesus. Pela Eucaristia, o Senhor nos alimenta com o seu corpo e sangue. Não como um símbolo, mas como uma presença real. Ao comungarmos com fé, não recebemos apenas uma bênção, mas o próprio Jesus por inteiro, que entra em nós com o seu amor e poder restaurador. Ele toca feridas que ninguém vê, alivia dores escondidas, fortalece o coração cansado. Em João, no capítulo 6, versículo 54, está escrito: quem come a minha carne e bebe o meu sangue tem a vida eterna e eu o ressuscitarei no último dia. Quantas pessoas entram na missa com a alma abatida, mas se entram com o coração, saem com certeza renovadas. Quantas vezes você sentiu uma paz profunda depois de comungar? Não é verdade? A cura eucarística não depende da nossa emoção, mas da fé com que recebemos Jesus. Cada santa missa é um encontro real com o ressuscitado. A palavra nos prepara e a comunhão realiza a união que cura o espírito, a alma e o corpo. A Eucaristia nos cura do vazio interior. Ela nos arranca da solidão espiritual, cura as mágoas e derruba fortalezas do pecado. Se existe um lugar onde Jesus quer te levantar, é no altar. Não vá apenas por obrigação, mas vá com expectativa. Diga com fé: Senhor, eu creio, mas aumenta a minha fé. Quando você recebe o corpo de Cristo, o céu toca a terra e algo novo começa em sua vida. Não existe problema que Jesus na Eucaristia não possa alcançar. Ele entra e age, às vezes sem que a gente perceba. Curve a sua cabeça neste momento. Vamos nos colocar nesta presença de Jesus, para que a próxima missa seja esta experiência, deste encontro com Jesus, que deseja nos renovar no Espírito, dar paz interior, curar o nosso corpo, derramar os seus milagres. Reze comigo. Jesus Eucarístico, eu te recebo com fé, entra no meu coração com o teu corpo e sangue, cura minhas dores mais profundas, renova minha alma e fortalece meu espírito. Eu te adoro, eu confio e te acolho. Amém.
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0: Jesus prometeu: expulsarão os demônios em meu nome. Vamos pedir que seja expulsa toda a contaminação pelo envolvimento com a magia, a feitiçaria, as falsas doutrinas, por causa de você, de familiares ou pessoas más que desejaram o mal para você. Peçamos a intercessão de libertação de Nossa Senhora dos Prazeres. Ave Maria, cheia de graça, o Senhor é convosco. Bendita sois vós entre as mulheres, e bendito é o fruto do vosso ventre, Jesus. Santa Maria, Mãe de Deus, rogai por nós, pecadores, agora e na hora de nossa morte. Amém. Ave Maria, cheia de graça, o Senhor é convosco. Bendita sois vós entre as mulheres, e bendito é o fruto do vosso ventre, Jesus. Santa Maria, Mãe de Deus, rogai por nós, pecadores, agora e na hora de nossa morte. Amém. Ave Maria, cheia de graça, o Senhor é convosco. Bendita sois vós entre as mulheres, e bendito é o fruto do vosso ventre, Jesus. Santa Maria, Mãe de Deus, rogai por nós, pecadores, agora e na hora de nossa morte. Amém. Deus maravilhoso e Deus bendito, em nome de Jesus que prometeu, expulsarão os demônios em meu nome. Santifica esta água para que possa afastar toda contaminação, praga e maldições vindas pelo envolvimento com a magia, feitiçaria, falsas doutrinas e o mal das pessoas más. Em nome do Pai, do Filho e do Espírito Santo. Amém. Você vai beber esta água pedindo libertação e aspergir também, para que seja afastado todo o mal dos mais diferentes lugares. Beba com fé. Que o Deus Todo-Poderoso te dê a bênção de cura e libertação de toda a influência maligna. Em nome do Pai, do Filho e do Espírito Santo. Amém. Deus te abençoe, os anjos te protejam e salve Maria!
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6: Horas 59 minutos, horário de Brasília. Paz e bem, salve Maria Imaculada. Vamos terminar aqui a primeira edição do programa Igreja no Rádio. E hoje você vai, a partir de agora, acompanhar o primeiro dia da Quaresma de São Miguel, diretamente de Fortaleza, no Ceará. Uma multidão de pessoas, tanto lá, pessoalmente no Instituto Hesed, com as irmãs, com Jesus Eucarístico exposto. Muitas pessoas estão participando também online no canal do Instituto Hesed. Já tem 35 mil pessoas assistindo, muitas pessoas enviando intenções lá no vídeo, tá? E nós já compartilhamos também no nosso status aqui do WhatsApp da Rádio Imaculada. Você pode entrar no status e tocar no link e assistir, se você preferir, mas você vai ouvir tudo agora aqui pela Rede Imaculada de Comunicação. Agradecemos muito você que está conosco nesta hora santa, bonita demais. A partir de hoje, 40 dias de muita oração, de reflexão, de testemunho, né? Hoje, especialmente, o testemunho do Frei Sebastião Benito Coalho, guardião internacional do carisma da Milícia da Imaculada, contando a sua experiência com Santo Padre Pio de Pietrelcina. Vai ser muito bonito, a gente consegue ver as imagens, elas estão agora meditando, rezando a ladainha de São Miguel Arcanjo, fizeram uma vigília já nessa madrugada para em instantes iniciar a Quaresma de São Miguel. E você aqui no WhatsApp pode ir apresentando também as suas intenções, rezando conosco, 11 98904 3747.

4:01, horário de Brasília. Já quero colocar aqui em oração também a Rose e o Rafael Lima de Macapá, Amapá. Vão apresentando as intenções, viu? Gislene Maria de Itaúna, Minas Gerais. Pelas intenções do Paulo César em Itabira, Pernambuco. Adalmir de Divinópolis, Minas Gerais. Suzete Monte em Fortaleza, no Ceará. Pela Ângela e Márcio Arronque de São Paulo. Gorete de Campina Grande. Dani Saraiva de Fortaleza, ela está lá no Instituto Hesed. Ela disse aqui, meu coração não vai aguentar. Que bom, vai junto aí nessa manhã com o primeiro dia da Quaresma de São Miguel. Também rezamos pelo Beto Machado em Divinópolis, a Vládia da Itália, o Fernando Lacerda em Fortaleza, a Ana Lúcia também em Fortaleza, a Luciene Santiago, o Francisco Xavier de Calcaia, o Zenildo da Molim de Cascavel, Antônio Marcos em Pará de Minas, também pela Maria do Nascimento em Poço das Trincheiras, todos os ouvintes, a partir de agora, Quaresma de São Miguel.

Anjo, temos percorrido todas as dioceses do nosso Brasil. E junto com o glorioso Arcanjo, temos percorrido tantas outras nações por este mundo. Exército de São Miguel é um chamado de Deus. Eis-me aqui, Senhor. Mesmo pequeno, mesmo tão fraco, diz isso para o Senhor.

segura, segura, segura. Mesmo fraco, mesmo pobre e pequeno, naquela batalha no céu, o arcanjo Miguel não era mais poderoso do que o anjo rebelde. Não pelos dotes naturais, não era. Porque o anjo rebelde era o maior dos coros angélicos. O arcanjo Miguel era o menor, pequeno,

E que bonito. Eu vi alguns guerreiros de mãos dadas. E é isso mesmo, vamos dar as mãos nesta hora. Porque não pode haver brechas entre nós. A Sagrada Escritura relatando a visão do profeta Eliseu. Ele vê um exército de inimigos que é muito numeroso. Mas com ele está o exército dos anjos, que é mais poderoso. Entre nós não pode haver brechas. Nós somos um só exército. Nós somos um só povo. Uma só igreja. Por isso, de mãos dadas, nesta unidade de coração, de alma, nos apresentamos diante do Senhor como exército de São Miguel para dizer: eis-me aqui, envia-me. Canta!

0: Exército de São Miguel!
1: Viva!
0: Meus queridos, eu quero acolher essa multidão que está aqui em casa. Se o primeiro dia da quaresma está sendo assim, o que será a grande festa de São Miguel deste ano? Vai ser lindo, gente, vai ser lindo demais. E eu quero acolher também você que nos acompanha através das redes sociais do Instituto Récide: YouTube, Facebook, Instagram. Você que nos acolhe agora através também da TV Século XXI e TV Evangelizar. As duas TVs que estão conosco nesta quaresma. Você que nos acompanha também através das rádios. Que bom. E faz o seguinte: conecta o seu aparelho celular. Parece bobo, mas isso é muito importante. Inclusive vocês que estão aqui, se podem, conecta. Porque é um testemunho público. Como é que um povo se levanta na madrugada? É a nossa resposta para as calúnias e perseguições deste tempo. Mas, sobretudo, é a nossa resposta ao Senhor que nos chamou. Então, conecta. Deixa ele ligadinho. Se você reza com mais de uma pessoa, e pode, cada uma conecta o seu aparelho também. Você que acompanha através da TV, abre o seu YouTube, Instituto Récide. Você que acompanha através das rádios. E com esses aparelhos ligados, nós vamos fazer algo muito importante agora: compartilhar, evangelizar. Imagina se um dia o Instituto acordasse e dissesse: hoje eu não vou mais evangelizar. Misericórdia. Nós não temos o direito de fazer isso. Cada um de vocês também são evangelizadores. Então compartilha agora. Coloca nos grupos do WhatsApp. Coloca nos seus status, nos seus stories. Evangeliza, como diz o apóstolo, oportuna e inoportunamente. Evangeliza. Manda no privado. Faz aquilo que só você pode fazer agora. Eu não posso fazer no seu lugar. Essa rede de contatos é sua. A irmã Maria Raquel vai fazer isso agora também. E vocês vão fazer isso aí. Compartilhe, evangelize. Porque nós estamos iniciando um tempo de milagres. Você vai enviar este link e vai dizer: a sua vitória vai chegar. Nós apresentamos todas as nossas intenções nesta hora, Jesus. Cada intenção dos teus filhos recebe. Em união com o Papa Leão, em união com os nossos bispos, em união com a nossa igreja, nós rezamos. Creio em Deus Pai Todo-Poderoso, Criador do céu e da terra, e em Jesus Cristo, seu único Filho, nosso Senhor, que foi concebido pelo poder do Espírito Santo, nasceu da Virgem Maria, padeceu sob Pôncio Pilatos, foi crucificado, morto e sepultado, desceu à mansão dos mortos, ressuscitou ao terceiro dia, subiu aos céus, está sentado à direita de Deus Pai Todo-Poderoso, donde há de vir a julgar os vivos e os mortos. Creio no Espírito Santo, na Santa Igreja Católica, na comunhão dos santos, na remissão dos pecados, na ressurreição da carne, na vida eterna.
1: Amém.
0: Pai nosso que estais nos céus, santificado seja o vosso nome. Venha a nós o vosso reino, seja feita a vossa vontade, assim na terra como no céu.
1: O pão nosso de cada dia nos dai hoje. Perdoai-nos as nossas ofensas, assim como nós perdoamos a quem nos tem ofendido. E não nos deixeis cair em tentação, mas livrai-nos do mal. Amém.
0: Ave Maria, Deus o salve, Virgem, filha de Deus Pai. Ave Maria, cheia de graça, o Senhor é convosco. Bendita sois vós entre as mulheres, bendito é o fruto do vosso ventre, Jesus.
1: Santa Maria, Mãe de Deus, rogai por nós, pecadores, agora e na hora de nossa morte. Amém.
0: Deus o salve, Virgem Mãe de Deus, Filho. Ave Maria, cheia de graça, o Senhor é convosco. Bendita sois vós entre as mulheres, bendito é o fruto do vosso ventre, Jesus.
1: Santa Maria, Mãe de Deus, rogai por nós, pecadores, agora e na hora de nossa morte. Amém.
0: Deus o salve, Virgem, esposa do Espírito Santo. Ave Maria, cheia de graça, o Senhor é convosco. Bendita sois vós entre as mulheres, e bendito é o fruto do vosso ventre, Jesus.
1: Santa Maria, Mãe de Deus, rogai por nós, pecadores, agora e na hora de nossa morte. Amém.
0: Deus o salve, Virgem, templo e sacrário da Santíssima Trindade. Glória ao Pai, ao Filho e ao Espírito Santo,
1: como era no princípio, agora e sempre,
0: por todos os séculos dos séculos. Amém. Ó Maria concebida sem pecado,
1: rogai por nós que recorremos a vós.
0: Ó Virgem dolorosíssima,
1: as vossas lágrimas derrubaram o império infernal.
0: Primeiro mistério, nós contemplamos o anúncio do anjo, o sim de Nossa Senhora, o Verbo divino que se fez carne e habitou entre nós. O anjo tem muito para anunciar na sua vida. O anjo, ao longo desses 40 dias, vai anunciar o novo de Deus. Meus queridos, eu digo isso com muita fé, porque eu creio na palavra. E o Senhor tem o novo para realizar. A palavra diz que

0: Ave Maria, cheia de graça, o Senhor é convosco. Bendita sois vós entre as mulheres. Bendito é o fruto do vosso ventre, Jesus.
1: Santa Maria, Mãe de Deus, rogai por nós, pecadores, agora e na hora de nossa morte. Amém.
0: Ave Maria, cheia de graça, o Senhor é convosco. Bendita sois vós entre as mulheres. Bendito é o fruto do vosso ventre, Jesus.
1: Santa Maria, Mãe de Deus, rogai por nós, pecadores, agora e na hora de nossa morte. Amém.
0: Ave Maria, cheia de graça, o Senhor é convosco. Bendita sois vós entre as mulheres. Bendito é o fruto do vosso ventre, Jesus.
1: Santa Maria, Mãe de Deus, rogai por nós, pecadores, agora e na hora de nossa morte. Amém.
0: Ave Maria, cheia de graça, o Senhor é convosco. Bendita sois vós entre as mulheres. Bendito é o fruto do vosso ventre, Jesus.
1: Santa Maria, Mãe de Deus, rogai por nós, pecadores, agora e na hora de nossa morte. Amém.
0: Ave Maria, cheia de graça, o Senhor é convosco. Bendita sois vós entre as mulheres. Bendito é o fruto do vosso ventre, Jesus.
1: Santa Maria, Mãe de Deus, rogai por nós, pecadores, agora e na hora de nossa morte. Amém.
0: Ave Maria, cheia de graça, o Senhor é convosco. Bendita sois vós entre as mulheres. Bendito é o fruto do vosso ventre, Jesus.
1: Santa Maria, Mãe de Deus, rogai por nós, pecadores, agora e na hora de nossa morte. Amém.
0: Ave Maria, cheia de graça, o Senhor é convosco. Bendita sois vós entre as mulheres. Bendito é o fruto do vosso ventre, Jesus.
1: Santa Maria, Mãe de Deus, rogai por nós, pecadores, agora e na hora de nossa morte. Amém.
0: Ave Maria, cheia de graça, o Senhor é convosco. Bendita sois vós entre as mulheres. Bendito é o fruto do vosso ventre, Jesus.
1: Santa Maria, Mãe de Deus, rogai por nós, pecadores, agora e na hora de nossa morte. Amém.
0: Ave Maria, cheia de graça, o Senhor é convosco, bendita sois vós entre as mulheres, bendito é o fruto do vosso ventre, Jesus.
1: Santa Maria, Mãe de Deus, rogai por nós, pecadores, agora e na hora de nossa morte. Amém.
0: Ave Maria, cheia de graça, o Senhor é convosco, bendita sois vós entre as mulheres, bendito é o fruto do vosso ventre, Jesus.
1: Santa Maria, Mãe de Deus, rogai por nós, pecadores, agora e na hora de nossa morte. Amém.
0: Glória ao Pai, ao Filho e ao Espírito Santo.
1: Como era no princípio, agora e sempre, por todos os séculos dos séculos. Amém.
0: Ó meu Jesus, perdoai-nos, livrai-nos do fogo do inferno, levai as almas todas para o céu
1: e socorrei principalmente as que mais precisarem da vossa misericórdia.
0: Nesse segundo mistério, nós contemplamos a visita de Nossa Senhora à sua prima Santa Isabel, a santificação de João Batista. E, meus queridos, como vocês sabem, o Frei Sebastião está aqui com uma grande missão. Está aqui exatamente porque ele conheceu o Padre Pio em vida. Ele entrou no quarto do Padre Pio, ele conversou com o Padre Pio. E nós queremos, nesse primeiro momento, Frei Sebastião, se possível, que o Senhor nos respondesse, né? Por que a decisão de ir até o Padre Pio antes de vir para o Brasil?
2: Foi uma decisão radical na minha vida. Eu não queria continuar a vida religiosa, mas aconteceu algo muito importante. Talvez vocês já ouviram falar Rosa Mística. Depois falo alguma coisa. Eu andei preparando uma imagem de acordo com ela apareceu. Antes de vir para o Brasil, queria a bênção de Padre Pio, que eu conheci através dois grupos de oração, chamava Grupo de Preghiere, de Padova e de Vicenza. Então eu conheci Padre Pio através grupo de oração. Me apaixonei por esse homem, que sofreu demais, carregava em si as chagas da paixão de Jesus Cristo. Então eu queria que ele me abençoasse, porque não fui eu que escolhi o Brasil, me mandaram, mas eu queria ser missionário e queria a bênção dele para essa minha missão. Por isso peguei a imagem que eu mesmo andei preparando, um crucifixo, e andei, encontrei Padre Pio. Queria celebrar a missa com os paramentos dele. Não me deixaram.

0: teve o primeiro encontro com ele. Ele do confessional gritou esta frase italiana: como não, lascialo, porque não, deixa ele rezar com meus paramentos. Então rezei a missa com os paramentos para Pio, que hoje estão guardados num quarto muito especial. Portanto, eu fui lá para receber a bênção de Padre Pio pela minha missão para o Brasil.
1: É muito impressionante, gente. Nosso tempo é muito breve, mas depois, Frei, nós precisamos gravar um vídeo juntos, contando em detalhes toda a história. Quando encontrei o Frei Sebastião e soube disso tudo, eu pensei, precisamos trazer o Frei Sebastião para a Quaresma de São Miguel com o Padre Pio. Mas quando foram olhar as passagens, era impossível para o Instituto Récide. Naquela mesma hora em que eu estava tão aflita, chega um envelope nas minhas mãos e dentro um cheque de uma senhora que, rezando conosco, se sentiu tocada para ajudar. E ela diz expressamente na carta: este valor é para um projeto de evangelização da senhora irmã Maria Raquel. Eu disse: bom, então se é para mim, eu já sei o que eu vou fazer com ele. O valor do cheque não era o valor da passagem do Frei Sebastião, porque ele não podia vir só, ele tinha que vir acompanhado. Está aqui com o Nelson, com a Natália, com alguns, a senhora ali também. O valor do cheque era o valor da passagem do Frei Sebastião e do seu acompanhante. O Padre Pio mandou o cheque, gente. Ele mandou. Eu não tenho dúvida disso. Nós estamos colhendo os milagres.
0: Estou aqui, Benê. Estamos Benê, Nelson e outra.
1: E a Natália.
0: Natália, me acompanharam. Realmente foi um milagre. Foi a senhora que recebeu?
1: Foi,
0: Frei. Porque a senhora é uma santa.
1: Ah, Jesus. O Padre Pio é um santo. Vamos então, queridos, rezar esse mistério. De sofrimento, o Padre Pio entende. De dificuldade, ele entende. Ele entende o sofrimento que vocês estão passando. Ele entende as dificuldades que vocês estão enfrentando. Seja o Frei Sebastião com a tentação de deixar a vida religiosa em crise vocacional. Seja eu que estava sem saber como iria pagar aquelas passagens. De sofrimento, o Padre Pio entende. De dificuldade, o Padre Pio entende. Por isso você pode apresentar para ele. Rezemos.
0: Pai nosso que estais nos céus, santificado seja o vosso nome, venha a nós o vosso reino, seja feita a vossa vontade, assim na terra como no céu.
1: O pão nosso de cada dia nos dai hoje, perdoai-nos as nossas ofensas, assim como nós perdoamos a quem nos tem ofendido. E não nos deixeis cair em tentação, mas livrai-nos do mal.
0: Ave Maria, cheia de graça, o Senhor é convosco. Bendita sois vós entre as mulheres. Bendito o fruto do vosso ventre, Jesus.
1: Santa Maria, Mãe de Deus, rogai por nós, pecadores, agora e na hora de nossa morte.
0: Ave Maria, cheia de graça, o Senhor é convosco. Bendita sois vós entre as mulheres. Bendito o fruto do vosso ventre, Jesus.
1: Santa Maria, Mãe de Deus, rogai por nós, pecadores, agora e na hora de nossa morte.
0: Ave Maria, cheia de graça, o Senhor é convosco. Bendita sois vós entre as mulheres. Bendito o fruto do vosso ventre, Jesus.
1: Santa Maria, Mãe de Deus, rogai por nós, pecadores, agora e na hora de nossa morte.
0: Ave Maria, cheia de graça, o Senhor é convosco. Bendita sois vós entre as mulheres. Bendito o fruto do vosso ventre, Jesus.
1: Santa Maria, Mãe de Deus, rogai por nós, pecadores, agora e na hora de nossa morte.
0: Ave Maria, cheia de graça, o Senhor é convosco. Bendita sois vós entre as mulheres, bendito o fruto do vosso ventre, Jesus.
1: Santa Maria, Mãe de Deus, rogai por nós, pecadores, agora e na hora de nossa morte. Amém.
0: Ave Maria, cheia de graça, o Senhor é convosco. Bendita sois vós entre as mulheres, bendito o fruto do vosso ventre, Jesus.
1: Santa Maria, Mãe de Deus, rogai por nós, pecadores, agora e na hora de nossa morte.
0: Ave Maria, cheia de graça, o Senhor é convosco. Bendita sois vós entre as mulheres, bendito o fruto do vosso ventre, Jesus.
1: Santa Maria, Mãe de Deus, rogai por nós, pecadores, agora e na hora de nossa morte.
0: Ave Maria, cheia de graça, o Senhor é convosco. Bendita sois vós entre as mulheres, bendito o fruto do vosso ventre, Jesus.
1: Santa Maria, Mãe de Deus, rogai por nós, pecadores, agora e na hora de nossa morte. Amém.
0: Ave Maria, cheia de graça, o Senhor é convosco, bendita sois vós entre as mulheres, bendito o fruto do vosso ventre, Jesus.
1: Santa Maria, Mãe de Deus, rogai por nós, pecadores, agora e na hora de nossa morte.
0: Ave Maria, cheia de graça, o Senhor é convosco, bendita sois vós entre as mulheres, bendito o fruto do vosso ventre, Jesus.
1: Santa Maria, Mãe de Deus, rogai por nós, pecadores, agora e na hora de nossa morte. Amém.
0: Glória ao Pai, ao Filho e ao Espírito Santo.
1: Como era no princípio, agora e sempre, por todos os séculos dos séculos. Amém. Ó meu Jesus,
2: perdoai-nos,
1: livrai-nos do fogo do inferno, levai as almas todas para o céu, e socorrei principalmente as que mais precisarem
2: da vossa misericórdia.
1: Terceiro mistério, contemplamos com alegria o nascimento do menino Jesus naquela pobre gruta em Belém.
2: Pai nosso que estais no céu, santificado seja o vosso nome. Venha a nós o vosso reino, seja feita a vossa vontade, assim na terra como no céu.
1: O pão nosso de cada dia nos dai hoje, perdoai-nos as nossas ofensas, assim como nós perdoamos a quem nos tem ofendido, e não nos deixeis cair em tentação, mas livrai-nos do mal. Amém.
2: Ave Maria, cheia de graça, o Senhor é convosco. Bendita sois vós entre as mulheres, bendito é o fruto do vosso ventre, Jesus.
1: Santa Maria, Mãe de Deus, rogai por nós, pecadores, agora e na hora de nossa morte. Amém.
2: Ave Maria, cheia de graça, o Senhor é convosco. Bendita sois vós entre as mulheres, bendito é o fruto do vosso ventre, Jesus.
1: Santa Maria, Mãe de Deus, rogai por nós, pecadores, agora e na hora de nossa morte. Amém.
2: Ave Maria, cheia de graça, o Senhor é convosco. Bendita sois vós entre as mulheres, bendito é o fruto do vosso ventre, Jesus.
1: Santa Maria, Mãe de Deus, rogai por nós, pecadores, agora e na hora de nossa morte. Amém.
2: Ave Maria, cheia de graça, o Senhor é convosco. Bendita sois vós entre as mulheres, bendito é o fruto do vosso ventre, Jesus.
1: Santa Maria, Mãe de Deus, rogai por nós, pecadores, agora e na hora de nossa morte. Amém.
2: Ave Maria, cheia de graça, o Senhor é convosco. Bendita sois vós entre as mulheres, bendito é o fruto do vosso ventre, Jesus.
1: Santa Maria, Mãe de Deus, rogai por nós, pecadores, agora e na hora de nossa morte. Amém.
2: Ave Maria, cheia de graça, o Senhor é convosco. Bendita sois vós entre as mulheres, bendito é o fruto do vosso ventre, Jesus.
1: Santa Maria, Mãe de Deus, rogai por nós, pecadores, agora e na hora de nossa morte. Amém.
2: Ave Maria, cheia de graça, o Senhor é convosco, bendita sois vós entre as mulheres, bendito é o fruto do vosso ventre, Jesus.
1: Santa Maria, Mãe de Deus, rogai por nós, pecadores, agora e na hora de nossa morte. Amém.
2: Ave Maria, cheia de graça, o Senhor é convosco, bendita sois vós entre as mulheres, bendito é o fruto do vosso ventre, Jesus.
1: Santa Maria, Mãe de Deus, rogai por nós, pecadores, agora e na hora de nossa morte. Amém.
2: Ave Maria, cheia de graça, o Senhor é convosco. Bendita sois vós entre as mulheres, bendito é o fruto do vosso ventre, Jesus.
1: Santa Maria, Mãe de Deus, rogai por nós, pecadores, agora e na hora de nossa morte. Amém.
2: Ave Maria, cheia de graça, o Senhor é convosco. Bendita sois vós entre as mulheres, bendito é o fruto do vosso ventre, Jesus.
1: Santa Maria, Mãe de Deus, rogai por nós, pecadores, agora e na hora de nossa morte. Amém.
2: Glória ao Pai, ao Filho e ao Espírito Santo.
1: Como era no princípio, agora e sempre, por todos os séculos dos séculos. Amém. Ó meu Jesus,
2: perdoai-nos e livrai-nos do fogo do inferno. Levai as almas todas para o céu e socorrei principalmente as que mais precisarem da vossa misericórdia.
1: Neste quarto mistério, nós contemplamos a apresentação do menino Jesus no templo e o rito de purificação da Santíssima Virgem Maria. E o Padre Pio também sinalizou para a nossa querida Ângela, não é isso?
3: É isso aí. No meu início da minha caminhada, eu não tinha noção a missão que Deus tinha para nós. A única coisa que marcava é que atrás de toda fotografia minha tinha um São Miguel Arcanjo. Podia ser formado por luz, por nuvem, não importava. Atrás de minha fotografia tinha sempre um São Miguel Arcanjo. Por isso que eu tenho um carinho tão especial por esse exército. E quando foram rezar por mim, disseram que a pessoa que fica do meu lado é o Padre Pio. E aí eu entendi porque que toda missão do exterior, eu caio, eu quebro o braço, eu quebro a perna, eu quebro o quadril, né? Eu quebro o pé. Mas faz parte da missão quando a gente diz, eis-me aqui. Mas eu sempre clamei por Padre Pio. E eu descobri uma coisa, porque Padre Pio vivia com a cara machucada por causa da batalha com o inimigo. E como a gente é mulher e tem vaidade, não é verdade? Ele nunca deixou que o meu rosto ficasse roxo. O corpo todo fica roxo, mas o meu rosto, ele me protege. Então hoje, nesta quaresma, eis-me aqui, Senhor, que nós possamos dizer de todo o coração, porque a frase mais importante de Padre Pio é a seguinte: reza, espera e não te preocupes. A preocupação é inútil. Deus é misericordioso e escuta a tua oração. Que nós possamos nos ajoelhar e rezarmos com fé. Eu ainda de asa quebrada na esquerda, que nós possamos rezar, porque Padre Pio está no céu intercedendo por nós. Pai nosso que estais nos céus, santificado seja o vosso nome. Venha a nós o vosso reino, seja feita a vossa vontade, assim na terra como no céu.
1: O pão nosso de cada dia nos dai hoje, perdoai-nos as nossas ofensas, assim como nós perdoamos a quem nos tem ofendido. E não nos deixeis cair em tentação, mas livrai-nos do mal. Amém.
3: Ave Maria, cheia de graça, o Senhor é convosco. Bendita sois vós entre as mulheres, bendito é o fruto do vosso ventre, Jesus.
1: Santa Maria, Mãe de Deus, rogai por nós, pecadores, agora e na hora de nossa morte. Amém.
3: Ave Maria, cheia de graça, o Senhor é convosco. Bendita sois vós entre as mulheres, bendito é o fruto do vosso ventre, Jesus.
1: Santa Maria, Mãe de Deus, rogai por nós, pecadores, agora e na hora de nossa morte. Amém.
3: Ave Maria, cheia de graça, o Senhor é convosco. Bendita sois vós entre as mulheres, bendito é o fruto do vosso ventre, Jesus.
1: Santa Maria, Mãe de Deus, rogai por nós, pecadores, agora e na hora de nossa morte. Amém.
3: Ave Maria, cheia de graça, o Senhor é convosco. Bendita sois vós entre as mulheres, bendito é o fruto do vosso ventre, Jesus.
1: Santa Maria, Mãe de Deus, rogai por nós, pecadores, agora e na hora de nossa morte. Amém.
3: Ave Maria, cheia de graça, o Senhor é convosco. Bendita sois vós entre as mulheres, bendito é o fruto do vosso ventre, Jesus.
2: Santa Maria, Mãe de Deus, rogai por nós, pecadores, agora e na hora de nossa morte. Amém.
3: Ave Maria, cheia de graça, o Senhor é convosco. Bendita sois vós entre as mulheres, bendito é o fruto do vosso ventre, Jesus.
2: Santa Maria, Mãe de Deus, rogai por nós, pecadores, agora e na hora de nossa morte. Amém.
3: Ave Maria, cheia de graça, o Senhor é convosco. Bendita sois vós entre as mulheres, bendito é o fruto do vosso ventre, Jesus.
2: Santa Maria, Mãe de Deus, rogai por nós, pecadores, agora e na hora de nossa morte. Amém.
3: Ave Maria, cheia de graça, o Senhor é convosco. Bendita sois vós entre as mulheres, bendito é o fruto do vosso ventre, Jesus.
2: Santa Maria, Mãe de Deus, rogai por nós, pecadores, agora e na hora de nossa morte. Amém.
3: Ave Maria, cheia de graça, o Senhor é convosco. Bendita sois vós entre as mulheres, bendito é o fruto do vosso ventre, Jesus.
2: Santa Maria, Mãe de Deus, rogai por nós, pecadores, agora e na hora de nossa morte. Amém.
3: Ave Maria, cheia de graça, o Senhor é convosco. Bendita sois vós entre as mulheres, bendito é o fruto do vosso ventre, Jesus.
2: Santa Maria, Mãe de Deus, rogai por nós, pecadores, agora e na hora de nossa morte. Amém.
3: Glória ao Pai, ao Filho e ao Espírito Santo.
2: Como era no princípio, agora e sempre, e por todos os séculos dos séculos. Amém.
3: Ó meu Jesus,
2: perdoai-nos e livrai-nos do fogo do inferno. Levai as almas todas para o céu. E socorrei principalmente as que mais precisarem da vossa misericórdia.
1: Quinto mistério, nós contemplamos a perda e o reencontro do menino Jesus no templo em meio aos doutores da lei. Quero de joelhos ver meus filhos de pé.
2: Deus me sustenta e aumenta a minha fé.
1: Pai nosso que estais nos céus, santificado seja o vosso nome. Venha a nós o vosso reino, seja feita a vossa vontade, assim na terra como no céu.
2: O pão nosso de cada dia nos dai hoje. Perdoai-nos as nossas ofensas, assim como nós perdoamos a quem nos tem ofendido. E não nos deixeis cair em tentação, mas livrai-nos do mal. Amém.
1: Ave Maria, cheia de graça, o Senhor é convosco. Bendita sois vós entre as mulheres, e bendito é o fruto do vosso ventre, Jesus.
2: Santa Maria, Mãe de Deus, rogai por nós, pecadores, agora e na hora de nossa morte. Amém.
1: Ave Maria, cheia de graça, o Senhor é convosco. Bendita sois vós entre as mulheres, e bendito é o fruto do vosso ventre, Jesus.
2: Santa Maria, Mãe de Deus, rogai por nós, pecadores, agora e na hora de nossa morte. Amém.
1: Ave Maria, cheia de graça, o Senhor é convosco. Bendita sois vós entre as mulheres, bendito é o fruto do vosso ventre, Jesus.
2: Santa Maria, Mãe de Deus, rogai por nós, pecadores, agora e na hora de nossa morte. Amém.
1: Ave Maria, cheia de graça, o Senhor é convosco. Bendita sois vós entre as mulheres, e bendito é o fruto do vosso ventre, Jesus.
2: Santa Maria, Mãe de Deus, rogai por nós, pecadores, agora e na hora de nossa morte. Amém.
1: Ave Maria, cheia de graça, o Senhor é convosco. Bendita sois vós entre as mulheres, e bendito é o fruto do vosso ventre, Jesus.
2: Santa Maria, Mãe de Deus, rogai por nós, pecadores, agora e na hora de nossa morte. Amém.
1: Ave Maria, cheia de graça, o Senhor é convosco. Bendita sois vós entre as mulheres, e bendito é o fruto do vosso ventre, Jesus.
2: Santa Maria, Mãe de Deus, rogai por nós, pecadores, agora e na hora de nossa morte. Amém.
1: Ave Maria, cheia de graça, o Senhor é convosco. Bendita sois vós entre as mulheres, e bendito é o fruto do vosso ventre, Jesus.
0: Santa Maria, Mãe de Deus, rogai por nós, pecadores, agora e na hora de nossa morte. Amém.
1: Ave Maria, cheia de graça, o Senhor é convosco. Bendita sois vós entre as mulheres, e bendito é o fruto do vosso ventre, Jesus.
2: Santa Maria, Mãe de Deus, rogai por nós, pecadores, agora e na hora de nossa morte. Amém.
1: Ave Maria, cheia de graça, o Senhor é convosco. Bendita sois vós entre as mulheres, bendito é o fruto do vosso ventre, Jesus.
2: Santa Maria, Mãe de Deus, rogai por nós, pecadores, agora e na hora de nossa morte. Amém.
1: Glória ao Pai, ao Filho e ao Espírito Santo.
2: Como era no princípio, agora e sempre, por todos os séculos, dos séculos. Amém.
1: Ó meu Jesus, perdoai-nos, livrai-nos do fogo do inferno.
2: Levai as almas todas para o céu. e socorrei principalmente as que mais precisarem da vossa misericórdia.
1: Ó Maria concebida sem pecado,
2: rogai por nós que recorremos a vós.
1: Ó Virgem dolorosíssima,
2: as vossas lágrimas derrubaram o império infernal.
1: E concluímos o nosso primeiro terço, gente. Que alegria! Viva Jesus!
2: Viva!
1: Tem alguém dormindo aí?
4: Não!
1: Vai ficando de pé, então. E vamos dizendo aqui, somente em Jesus nós colocamos a nossa esperança. Somente no Senhor está a nossa força. Vamos dizendo que é nele que o nosso coração descansa.

0: pode aplaudir, pode aplaudir sim. E eu quero entregar todos que ainda passaram aqui ao longo do dia. Afinal, aqui com o Instituto Hesed, aqui no Exército de São Miguel, a Quaresma de São Miguel é o dia todo, minha gente. Eu quero entregar aqui aqueles quase 1 milhão de pessoas que todos os dias passam por aqui, em cada hora. Semana passada nós fomos mais de 820 mil pessoas. É muita gente rezando. E um povo que se reveza na adoração. Todo dia, o dia todo. Todo dia, o dia todo. Todo dia, todo dia. Este é o Exército de São Miguel. Viva o Exército de São Miguel, gente!
1: Viva!
0: Viva Jesus!
1: Viva!
0: E vamos iniciar os mistérios luminosos. Eu quero acolher, agora que eu vi os meus irmãos religiosos que estão aqui. Eu senti falta dos senhores, eu pensei, eu acho que eles não vieram, também não cabia mais. Mas estão todos aqui, estão aqui com a gente. Como é diferente ter os senhores conosco aqui. E olha, aqui na frente das câmeras vocês veem só a ponta do iceberg, tá? Tudo isso aqui é possível por causa da entrega desses irmãos e irmãs no escondimento a cada dia. Por isso, para honrar o Senhor, uma salva de palmas. Deus espague. Deus espague por nos sustentar com as orações e com os sacrifícios. Como é bom ter uma comunidade. Como é bom ser irmãos. Como é bom ser família com cada um de vocês. Contemplando o batismo de Jesus, nós rezamos: Pai nosso que estais nos céus, santificado seja o vosso nome, venha a nós o vosso reino, seja feita a vossa vontade, assim na terra como no céu.
2: O pão nosso de cada dia nos dai hoje, perdoai-nos as nossas ofensas, assim como nós perdoamos a quem nos tem ofendido. Mas livrai-nos do mal, amém.
0: Eu quero saudar os nossos membros do Exército que são unidos conosco agora diretamente do Chile, né? Acabamos de receber aqui a saudação. Também os nossos membros que são reunidos na Itália, que são reunidos em Portugal, que são reunidos na África também, onde o Exército está tão fortemente presente. Estados Unidos, Paraguai. Somos mais de 150 países conectados, reunidos nesta quaresma. Vamos aplaudir o Senhor mais uma vez. Que bonito, que bonito. Pai nosso, Ave Maria, cheia de graça, o Senhor é convosco. Bendita sois vós entre as mulheres. E bendito é o fruto do vosso ventre, Jesus.
3: Santa Maria, Mãe de Deus, rogai por nós,
2: pecadores, agora e na hora de nossa morte. Amém.
0: Ave Maria, cheia de graça, o Senhor é convosco. Bendita sois vós entre as mulheres. E bendito é o fruto do vosso ventre, Jesus.
2: Santa Maria, Mãe de Deus, rogai por nós, pecadores, agora e na hora de nossa morte. Amém.
0: Ave Maria, cheia de graça, o Senhor é convosco. Bendita sois vós entre as mulheres. E bendito é o fruto do vosso ventre, Jesus.
2: Santa Maria, Mãe de Deus, rogai por nós, pecadores, agora e na hora de nossa morte. Amém.
0: Ave Maria, cheia de graça, o Senhor é convosco. Bendita sois vós entre as mulheres. Bendito é o fruto do vosso ventre, Jesus.
2: Santa Maria, Mãe de Deus, rogai por nós, pecadores, agora e na hora de nossa morte. Amém.
0: Ave Maria, cheia de graça, o Senhor é convosco. Bendita sois vós entre as mulheres. E bendito é o fruto do vosso ventre, Jesus.
2: Santa Maria, Mãe de Deus, rogai por nós, pecadores, agora e na hora de nossa morte. Amém.
0: Ave Maria, cheia de graça, o Senhor é convosco. Bendita sois vós entre as mulheres. E bendito é o fruto do vosso ventre, Jesus.
2: Santa Maria, Mãe de Deus, rogai por nós, pecadores, agora e na hora de nossa morte. Amém.
0: Ave Maria, cheia de graça, o Senhor é convosco. Bendita sois vós entre as mulheres. E bendito é o fruto do vosso ventre, Jesus.
2: Santa Maria, Mãe de Deus, rogai por nós, pecadores, agora e na hora de nossa morte. Amém.
1: Ave Maria, cheia de graça, o Senhor é convosco. Bendita sois vós entre as mulheres, e bendito é o fruto do vosso ventre, Jesus.
2: Santa Maria, Mãe de Deus, rogai por nós, pecadores, agora e na hora de nossa morte. Amém.
1: Ave Maria, cheia de graça, o Senhor é convosco. Bendita sois vós entre as mulheres, e bendito é o fruto do vosso ventre, Jesus.
2: Santa Maria, Mãe de Deus, rogai por nós, pecadores, agora e na hora de nossa morte. Amém.
1: Ave Maria, cheia de graça, o Senhor é convosco. Bendita sois vós entre as mulheres, bendito é o fruto do vosso ventre, Jesus.
2: Santa Maria, Mãe de Deus, rogai por nós, pecadores, agora e na hora de nossa morte. Amém.
1: Glória ao Pai, ao Filho e ao Espírito Santo,
2: como era no princípio, agora e sempre,
1: por todos os séculos dos séculos. Amém. Ó meu Jesus,
2: perdoai-nos, livrai-nos do fogo do inferno, levai as almas todas para o céu e socorrei principalmente as que mais precisarem da vossa misericórdia.
1: Segundo o mistério, nós contemplamos o milagre acontecido nas bodas em Caná, por intercessão da Virgem Maria. Frei Sebastião. Claro, com certeza. Frei vai aproximar-se aqui da relíquia do Padre Pio.
4: Esse encontro que eu tive com o Padre Pio foi muito importante. Nunca falei isso em público, mas eu queria desistir de ser padre. Ainda tinha que renovar. Era estudante. Decidi ir embora. Mas não sei como participei das aparições de Nossa Senhora Rosa Mística. E Nossa Senhora falou que eu tinha que continuar. Foi um momento muito especial, muito mesmo. Tinha muita gente, muita gente. E fiquei. Fiquei uma semana sem falar. E quando me tornei padre, antes de vir para o Brasil, como eu já disse, queria a bênção dele. Não é que eu duvidasse, mas vi que Padre Pio estava do confessionário indo para o convento, então ele passava por um corredor estreito. Tinha um padre de Roma na frente e outro atrás. Ele não podia falar com ninguém, somente no confessionário. Eravamos mais de 15 padres encostados na parede. Eu estava quase no final. Eu só pensei, veja bem, pensei, Padre Pio, se foi Nossa Senhora que me falou isso mesmo, para na minha frente, vira, olha nos meus olhos, coloca a tua cabeça, a tua mão direita na minha cabeça e me abençoe. Padre Pio chegava assim, com a mão no outro, porque ele tinha a chaga, né? E arrastando um pouco os pés, porque tinha chaga nos pés também. E quando chegou na minha frente, ele parou, virou, olhou nos meus olhos, levantou a mão direita e a colocou na minha cabeça e me abençoou. E depois foi embora. Para mim aquilo foi um presente de Deus, viu? Amém. Pai nosso que estais nos céus, santificado seja o vosso nome. Venha a nós o vosso reino, seja feita vossa vontade, assim na terra como no céu.
0: O pão nosso de cada dia nos dai hoje, perdoai-nos as nossas ofensas, assim como nós perdoamos a quem nos tem ofendido. E não nos deixeis cair em tentação, mas livrai-nos do mal. Amém.
4: Ave Maria, cheia de graça, o Senhor é convosco. Bendita sois vós entre as mulheres. Bendito o fruto do vosso ventre, Jesus.
0: Santa Maria, Mãe de Deus, rogai por nós, pecadores, agora e na hora de nossa morte. Amém.
4: Ave Maria, cheia de graça, o Senhor é convosco. Bendita sois vós entre as mulheres. Bendito o fruto do vosso ventre, Jesus.
1: Santa Maria, Mãe de Deus, rogai por nós, pecadores, agora e na hora de nossa morte. Amém.
4: Ave Maria, cheia de graça, o Senhor é convosco. Bendita sois vós entre as mulheres. Bendito o fruto do vosso ventre, Jesus.
1: Santa Maria, Mãe de Deus, rogai por nós, pecadores, agora e na hora de nossa morte.
4: Ave Maria, cheia de graça, o Senhor é convosco. Bendita sois vós entre as mulheres. Bendito o fruto do vosso ventre, Jesus.
1: Santa Maria, Mãe de Deus, rogai por nós, pecadores, agora e na hora de nossa morte. Amém.
4: Ave Maria, cheia de graça, o Senhor é convosco. Bendita sois vós entre as mulheres. Bendito o fruto do vosso ventre, Jesus.
1: Santa Maria, Mãe de Deus, rogai por nós, pecadores, agora e na hora de nossa morte. Amém.
4: Ave Maria, cheia de graça, o Senhor é convosco. Bendita sois vós entre as mulheres. Bendito o fruto do vosso ventre, Jesus.
1: Santa Maria, Mãe de Deus, rogai por nós, pecadores, agora e na hora de nossa morte. Amém.
4: Ave Maria, cheia de graça, o Senhor é convosco. Bendita sois vós entre as mulheres. Bendito o fruto do vosso ventre, Jesus.
1: Santa Maria, Mãe de Deus, rogai por nós, pecadores, agora e na hora de nossa morte. Amém.
4: Ave Maria, cheia de graça, o Senhor é convosco. Bendita sois vós entre as mulheres. Bendito o fruto do vosso ventre, Jesus.
1: Santa Maria, Mãe de Deus, rogai por nós, pecadores, agora e na hora de nossa morte. Amém.
4: Ave Maria, cheia de graça, o Senhor é convosco. Bendita sois vós entre as mulheres. Bendito o fruto do vosso ventre, Jesus.
1: Santa Maria, Mãe de Deus, rogai por nós, pecadores, agora e na hora de nossa morte. Amém.
4: Ave Maria, cheia de graça, o Senhor é convosco. Bendita sois vós entre as mulheres. Bendito o fruto do vosso ventre, Jesus.
1: Santa Maria, Mãe de Deus, rogai por nós, pecadores, agora e na hora de nossa morte. Amém.
4: Glória ao Pai, ao Filho e ao Espírito Santo.
1: Como era no princípio, agora e sempre, por todos os séculos dos séculos. Amém.
4: Ó meu Jesus,
1: perdoai-nos, livrai-nos do fogo do inferno, levai as almas todas para o céu e socorrei principalmente as que mais precisarem
2: da vossa misericórdia.
1: Terceiro mistério, contemplamos o anúncio do reino dos céus, o convite, o chamado à conversão. O Frei Sebastião pediu um sinal ao Padre Pio. Nessa madrugada eu também acordei pedindo um sinal a ele. Você pode fazer o mesmo. O Padre Pio, ele é muito sensível e presente na vida dos seus filhos espirituais. Se hoje você precisa de um sinal, Padre Pio, me mostra se eu estou no caminho certo. Me mostra se essa é a decisão que eu preciso tomar. O Padre Pio é muito sensível e presente. Você pode também, de maneira muito devota, fervorosa e respeitosa, pedir um sinal ao Padre Pio. Ele vai encontrar uma maneira de te sinalizar. Rezemos com muita confiança neste santo mistério. E olha, é o anúncio do reino. Você que ainda não anunciou, anuncie agora. Você que entrou depois, compartilhe, evangelize. Escolhe pelo menos 3 pessoas agora, envie esse link para elas e diga: a sua vitória vai chegar. Rezemos.
2: Pai nosso que estais no céu, santificado seja o vosso nome. Venha a nós o vosso reino. Seja feita a vossa vontade, assim na terra como no céu.
1: O pão nosso de cada dia nos dai hoje. Perdoai-nos as nossas ofensas, assim como nós perdoamos a quem nos tem ofendido. E não nos deixeis cair em tentação, mas livrai-nos do mal. Amém.
5: Ave Maria, cheia de graça, o Senhor é convosco. Bendita sois vós entre as mulheres, bendito é o fruto do vosso ventre, Jesus.
1: Santa Maria, Mãe de Deus, rogai por nós, pecadores, agora e na hora de nossa morte. Amém.
5: Ave Maria, cheia de graça, o Senhor é convosco. Bendita sois vós entre as mulheres, bendito é o fruto do vosso ventre, Jesus.
1: Santa Maria, Mãe de Deus, rogai por nós, pecadores, agora e na hora de nossa morte. Amém.
5: Ave Maria, cheia de graça, o Senhor é convosco. Bendita sois vós entre as mulheres, bendito é o fruto do vosso ventre, Jesus.
1: Santa Maria, Mãe de Deus, rogai por nós, pecadores, agora e na hora de nossa morte. Amém.
5: Ave Maria, cheia de graça, o Senhor é convosco. Bendita sois vós entre as mulheres, bendito é o fruto do vosso ventre, Jesus.
1: Santa Maria, Mãe de Deus, rogai por nós, pecadores, agora e na hora de nossa morte. Amém.
5: Ave Maria, cheia de graça, o Senhor é convosco. Bendita sois vós entre as mulheres, bendito é o fruto do vosso ventre, Jesus.
1: Santa Maria, Mãe de Deus, rogai por nós, pecadores, agora e na hora de nossa morte. Amém.
5: Ave Maria, cheia de graça, o Senhor é convosco. Bendita sois vós entre as mulheres, bendito é o fruto do vosso ventre, Jesus.
1: Santa Maria, Mãe de Deus, rogai por nós, pecadores, agora e na hora de nossa morte. Amém.
5: Ave Maria, cheia de graça, o Senhor é convosco. Bendita sois vós entre as mulheres, bendito é o fruto do vosso ventre, Jesus.
1: Santa Maria, Mãe de Deus, rogai por nós, pecadores, agora e na hora de nossa morte. Amém.
5: Ave Maria, cheia de graça, o Senhor é convosco. Bendita sois vós entre as mulheres, bendito é o fruto do vosso ventre, Jesus.
1: Santa Maria, Mãe de Deus, rogai por nós, pecadores, agora e na hora de nossa morte. Amém.
5: Ave Maria, cheia de graça, o Senhor é convosco. Bendita sois vós entre as mulheres, bendito é o fruto do vosso ventre, Jesus.
1: Santa Maria, Mãe de Deus, rogai por nós, pecadores, agora e na hora de nossa morte.
5: Graça, o Senhor é convosco, bendita sois vós entre as mulheres, bendito é o fruto do vosso ventre, Jesus.
1: Santa Maria, Mãe de Deus, rogai por nós, pecadores, agora e na hora de nossa morte. Amém.
5: Glória ao Pai, ao Filho e ao Espírito Santo.
1: Como era no princípio, agora e sempre, por todos os séculos dos séculos. Amém. Ó meu Jesus,
5: perdoai-nos e livrai-nos do fogo do inferno. Levai as almas todas para o céu. E socorrei principalmente as que mais precisarem da vossa misericórdia.
1: Terceiro, quarto mistério, nós contemplamos a transfiguração de nosso Senhor Jesus Cristo no Monte Tabor. Ângela.
6: Quando eu ainda era muito bobinha na parte espiritual, porque a gente muitas vezes não tem noção do mundo espiritual, eu fui tocada por Padre Pio para começar uma missa no hospital onde eu trabalhava. 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E um deles queria me tirar de todo jeito. E alguém tinha me dito para rezar para São Miguel Arcanjo. E eu entrei rezando a oração de São Miguel, sem muita convicção, confesso, mas obediente a quem tinha me pedido. 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
12: 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Eu, vocês e o Zé Calo no Pé, ou não, quer dizer, o Zé Honório. Fala, Zé!
13: Olha, bom dia, como vai sua mãe, sua avó, sua tia, toda a família? Eu não te dou café porque não tem vazia. Aceita um pedaço de melancia? Quer não? Que tal um pedaço de mamão? Também quer não? Então vai lá, meu sabão. Bom dia, boa tarde, boa noite, lá com Deus.
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1: 5 e 7.

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2: 5:17.
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5: Quero mandar um abraço aqui para Maria José, lá no bairro São Sebastião, para Nilda, lá no bairro São Judas, e o seu amigo Renato, né? Lá no Café dos Motoristas. Um abração, eles ouvem o programa só de manhã, de 5 a 7 da manhã, e de segunda a sexta eles costumam ouvir também à tarde, né? Só de segunda. Ouve segunda, terça, quarta, quinta, sexta, e com isso nós achamos danado de bom, né? Abração pro Rony do bairro Niterói, um abração, tudo de bom, falou Rony? Um abração para vocês aí do bairro Niterói. Alô Maria José Neves do bairro Belvedere. Um abração, muito obrigado a todos vocês do bairro Belvedere que estão aí na sintonia da 102.3 FM. Alô, Dona Nelly, 84 anos tem a Dona Nelly. 84 anos de pura juventude lá na rua Manganês, no bairro São João de Deus. Ela teve. Gente, contar para vocês uma coisa. A Dona Nelly. Essa que eu chamo de Lourinha, porque ela não tem um fio de cabelo preto. Tá tudo branquinho, que tá uma gracinha. Eu chamo ela de Lourinha. 84 anos, ela teve 20 filhos, 10 homens e 10 mulheres. Se você vê um deles lá no Japão, você sabe. Você é filha da Nelly, lá de Divinópolis, Minas Gerais, Brasil? Mas como é que você sabe que é a cara de um nariz do outro?
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1: 5h29.
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1: Um abração para Márcia no bairro Paraíso, para o Mauro no bairro São Miguel. São Miguel fica lá ao lado, né? O São Miguel faz divisa com São José e com São Judas. Tudo lá embaixo, lá na beira da linha, não é? Um abração para vocês em São Miguel, viu? Um abraço para Mônica Fonte Boa, lá no centro de Carmo do Cajuru. Alô, Marta, do bairro Niterói. Meu ouvinte desde o programa especial para almoço. Aliás, não foi o especial para almoço, não foi o primeiro, não, viu, Marta? Eu comecei fazendo o programa Música Dentro da Noite de nove até meia-noite. Depois o senhor Mairinque Pinto de Aguiar achou que eu devia fazer também durante o dia, né? E nós negociamos também o especial para almoço na 94. Chamava-se na época 94 A Sintonia, né? O nome da emissora é Castelo Branco, tá? Então a gente fazia de 11 a 1 hora. Horário de almoço, né? Especial para almoço. Um abração para o Gleison e seu amigo Ricardo lá na comunidade de Prata, município de São Gonçalo do Pará. São parceiros aqui do programa Sérgio Santiago, Rádio Dive 102.3 FM, parceiros da Ação Social. Abração para você, amigão. Esse cara é novo, viu? Rapaz novo, boa pinta. O povo pensa que é só velho que tem esse negócio de ajudar, dar cesta, doar cesta e tal, não. Esse aqui é um cara novo, boa pinta, não é? Motoqueiro, tem uma moto chique, né? E foi ele que encontrou comigo e falou: Sérgio Santiago, eu quero ser seu parceiro mensal da Ação Social Programa Sérgio Santiago. Abração para você, viu, meu amigão? Deus te abençoe, Deus te proteja. Deus proteja todas as pessoas que me ajudam a ajudar os menos favorecidos, porque doar aos carentes também é uma maneira de rezar. Amém?
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1: 5:38.
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1: 5h48.
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1: 5h51.
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2: Um abraço para Cleusa e a sua filha Ana Paula e a neta Júlia no bairro Bonfim, em Carmo do Cajuru. Alô, gente boa do bairro Bonfim, um abração pra vocês, outro abraço pra mim. Sou feio, mas não sou bobo, né? Então, Maria Aparecida do bairro São Roque. Como é que vocês estão aí do bairro São Roque? Tá levando a vida boa, mais ou menos, ou levando a vida a reboque? É? Boa, mais ou menos? Então tá bom. Um abraço pra Meire e seu pai Antônio Moreira, no bairro São José. Ah, um abraço para Lu, do bairro Icaraí, trabalhou aqui na Mitra Diocesana, bairro Icaraí 2. Um abração, viu, Lu? Tudo de bom para você, Deus te abençoe, Deus te proteja. Amém.
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1: 5:55.

Senhor, fazei de mim um instrumento de vossa paz. Onde houver ódio, que eu leve o amor. Onde houver ofensa, que eu leve o perdão. Onde houver discórdia, que eu leve a união. Onde houver dúvida, que eu leve a fé. Onde houver erro, que eu leve a verdade. Onde houver desespero, que eu leve a esperança. Onde houver tristeza, que eu leve a alegria. Onde houver trevas, que eu leve a luz. Ó, mestre, fazei que eu procure mais consolar que ser consolado, compreender que ser compreendido, amar que ser amado. Pois é dando que se recebe, e é perdoando que se é perdoado. E é morrendo que se vive para a vida eterna. Amém. Ó, Pai nosso que estais no céu, santificado seja o vosso nome. Venha a nós o vosso reino e seja feita a vossa vontade, assim na terra como no céu. O pão nosso de cada dia nos dai hoje. Senhor, perdoai as nossas ofensas, assim como nós perdoamos a quem nos tem ofendido. E não nos deixeis cair em tentação, mas livrai-nos de todo o mal. Amém. Ave Maria, cheia de graça, o Senhor é convosco. Bendita sois vós entre as mulheres, e bendito é o fruto do vosso ventre. Jesus, Santa Maria, Mãe de Deus, rogai por nós, pecadores, agora e na hora da nossa morte.

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1: 6 e 4.
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1: Seis e sete.
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3: Quero mandar um abraço para Zé Geraldo e para a esposa Nancy, lá no bairro Manuel Valinhas. Um abração para Helenice e a sua filha Sayara, também no bairro Manuel Valinhas. Um abraço para Águida Amaral, no bairro Niterói. Para Helena e o esposo Osório, lá na comunidade do Zói d'Água. Comunidade do Zói d'Água, viu? Renato Adão, como é que você tá, Renato Adão? Aí na comunidade dos Lopes, tá bom mais ou menos? Hã? Tá? Dá nada de bom? Então tá bom.
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0: 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Seis e doze.
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2: Seu Geraldo de São José dos Salgados, como é que tá você? Você tá bom? Família tá boa, todo mundo legal? Então tá bom. A Lignamar, outro nome difícil é isso, Lignamar. A gente lendo umas 10 vezes primeiro, a gente fala direitinho. Olá, minha amiga Lignamar, da comunidade de Carmos. Como é que tá vocês? Aí em São Sebastião do Oeste, a Lignamar é vizinha da namorada do meu filho, lá na comunidade de Carmos, município São Sebastião do Oeste. Meu abraço para o Cardoso no bairro Bela Vista, parceiraço da Ação Social, programa Sérgio Santiago, Rádio Divi 102.3 FM. Ele traz a doação aqui na rádio, quando eu vou lá agradecer, já está na casa dele. A moça fala com ele assim: pera aí que ele está vindo conversar com... Não, você não. Ele não precisa ver que sou eu, não, que ele fica falando meu nome. Eu não gosto de falar meu nome do rádio. Eu falo: tá bom, Cardoso. Cardoso do bairro Bela Vista. Então não vou falar seu nome aqui na rádio. Nilda e Conceição, na comunidade Cachoeirinha. Como é que vocês estão aí? Na comunidade Cachoeirinha, tudo bem para vocês? Se tá bom pra você, tá danado de bom pra nós, né?
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1: 6h21.

0: 6:28.
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0: 6:33.
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3: Quero mandar um abraço para Adelina, lá no bairro Campina Verde. para Laura e seus pais, Cláudia e Adão, lá em Perdigão. Falei agora há pouco de Araújo, né? Agora eu tô falando de Perdigão, né? Um abraço também para Elizabeth Neves, do bairro Interlagos, para Iracema Souza, do bairro São Roque, minha amiga Rosário e o esposo João Amorim, os pais do Dr. João Amorim Júnior, que eu chamo de doutorzinho, ele é médico, atende lá em Nova Serrana, a capital brasileira do calçado, né? Ele é clínico geral lá em Nova Serrana. Menino ainda, senhor, menino ainda, já é médico, né, rapaz? Abração. Eles são de Ribeirão do Cervo, ou do Cervo, município de Cláudio. Um abração para vocês, viu? E são parceiros da ação social, né? São parceiros mensais. O meu amigo doutor João Amorim Júnior, o médico, ele não esquece, passa todo mês o Pix no valor de 2 cestas. Que Deus abençoe todos vocês, tá legal?
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1: 6h45.
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2: 6:49.
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0: Deixa eu mandar um abraço aqui para os ouvintes lá da comunidade Corumbá, município de Cláudio. Um abraço para a turma de Bambuí, município de São Sebastião do Oeste. Comunidade, né? Porque tem uma cidade com esse nome também, Bambuí, né? Esse aqui é comunidade, município de São Sebastião do Oeste. Bom Jesus dos Angicos, município de Carmo do Cajuru. Fica pertinho lá de Divinópolis, viu? Carmo do Cajuru, lá no oeste das Minas Gerais. São Pedro, município de Formiga. Um abração para vocês aí em Formiga. Um abraço para vocês do Riacho, município de Carmo da Mata. Ponta Nova, município de Santo Antônio do Monte. Padre Trindade, município de Formiga, tá legal? Piracema, município de São Gonçalo do Pará. Um abração para vocês. São Gonçalo do Pará é lugar que eles fazem um doce, doce de leite, bom pra danar. Lá em São Gonçalo do Pará tinha uma fazenda que eles faziam doce de leite, é que nem fazer rapadura. Jogava lá uns 60 litros, 100 litros numa taxa, botava fogo debaixo, carcava fogo lá debaixo da taxa. E quando aquilo ia baixando, eles iam jogando açúcar assim, açúcar devagarinho, para não embolar, não dar pelota, né? Ficava aquela nata, o doce. Será que ainda faz doce? Ô, gente, vocês ainda faz doce desse jeito aí, na cidade de São Gonçalo do Pará? Fica bom pra danar, tá doido?
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2: Seis e cinquenta e nove.
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3: 7 e 2. 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
10: Muito bom dia, Divinópolis. Bom dia, Centro-Oeste de Minas. Bom dia, você ligado na Rádio Divinópolis FM. Você, homem do campo. Alô, você da cidade. Vocês do comércio e vocês, motorista de táxi, de van, de caminhão e de ônibus. Muito obrigado pela carona. Hoje é sábado, dia 15 de agosto do ano 2026. Vamos junto até as 10 da manhã com o melhor dos anos 70, 80 e 90. E tem sorteio hoje, né? Tem sorteio lá da Casa da Limpeza. Casa da Limpeza que é boa, hein? Supermercado Pique, né? Beleza. O melhor do pão de queijo. Bom demais, não é? Cultura e Sabor. Ana Rua Eliseu Zica 253, um pacote de mini pizza da Leila. Da Lale, Dona Zica, a turma boa, né? Manda mensagens para 999-960720. Você que ligou o radinho agora, bom dia, bom dia, bom dia, bom dia. Edson Tavares com vocês. E vamos começar muito bem, muito tranquilo, né? As músicas mais de manhãzinha. Com o Bar de Alencar apenas. Deixa eu ver aqui. Eu tenho áudio aqui. Vamos ouvir aqui o áudio aqui primeiro do. Vamos ouvir aqui o áudio. Tem aqui do Célio Federico, com o Padre Célio.
11: Bom dia, Edson Tavares. Aqui quem fala com o Célio Federico de Oliveira, do bairro de Niterói. Gostaria de ouvir aí, Pablo, aí, esse grande programa de sábado, né? Noturno na Máquina do Tempo. A música com Jessé, Porto da Solidão. Vou pedir pro Rinaldo Chaveiro, aqui no Niterói. Rinaldo, lá vai a música para você aí. Falou para minha mãe, Dona Olinda, e para todos os ouvintes e sua família inteira. Falou, Sabas. Muito obrigado, então, com Jessé, Porto da Solidão. Bom e um sábado abençoado para você e toda a sua família, Sabas. Obrigado pela música. Tchau, tchau.
10: Bom dia. Breve. Aqui o Geraldo está aqui também, com o Pai Gerardo. Com o Pai Gerardo.
12: Beleza?
10: Bom dia.
12: Padinho, você está com a música da Tina Turner aí, velho?
10: Ah, mais tarde.
12: Mais animada?
10: Uhum.
12: Alô?
10: Beleza.
12: Olha uma boa aí pra nós aí. Falou, um abraço.
10: The Best.
12: Bom semana pra nós todos. Bom dia, Geraldo e Itaí.
10: Pra não rodar The Best, viu? Aqui tá o Gilmar, com o Padre Gilmar, tá aqui?
13: Padinha, aqui é Wilson.
10: Padre Gilmar.
13: Que Jesus te abençoe.
10: Amém.
13: Seu dia, um bom programa pra você.
10: Amém, compadre.
13: Você é muito bom. Oi, eu
10: quero. Não é o Sérgio, Gilmar.
13: Primeiro mote pros Iacos.
10: Uhum. É o militar.
13: Você botar eu aí também nesse sorteio.
10: Uhum.
13: Você é muito bom.
10: Pode
13: Jesus amar. Te abençoe.
10: Amém. Pode. Gente, quando gravar, escreve o seu nome completo embaixo, por escrito, viu? Vamos começar com o Bar de Alencar. Depois tem Jessé Por Solidão e pro Zé Arnaldo Rosabel, Quando a Gente Ama, do Rei Roberto Carlos. Agora são 7:06. Bom dia.
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0: É, já manda um alô lá pro Dinho da Decorar no Moraria, tá ligado, né? David, o Dinho, pra esposa Alina, as filhas Ana Laura, Maria Clara e o neto Miguel, e pra Priscila com Patute. Bom dia, turma do Moraria.
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6: 7h24.
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7: Muito bem, agora são 7h24, bom dia, quer participar do sorteio? Manda seu nome aí, 999-960720, muita mensagem mesmo chegando aqui, gente. O que o Chocolate tá falando aqui, gente? O Chocolate é empresário forte, meu amigo Chocolate, vamos ver o que ele tá falando.
8: Bom dia, meu querido, bom dia. Nobre amigo Edinho.
7: Bom dia.
8: A audiência maior de Divinópolis.
7: Menos.
8: Edinho, eu quero participar do sorteio, já te falei. Esse negócio aí tá tendo treta. Eu não ganho.
7: Você não pode não, você tá...
8: Aqui, um bom dia pra você, pra todo mundo, pra toda a sua audiência. Que você tenha um dia abençoado. Um
7: Amém,
8: abraço aquele
7: companheiro.
8: Amigão meu, Gabriel.
7: Ah, Gabriel, cortou um pedacinho, né? Mas tudo bem, Chocolate. Obrigado pela audiência. Helena de Ermita, aqui, vamos ouvir.
9: Bom dia, Edinho.
7: Bom
9: tudo
7: dia.
9: Bem com você?
7: Tudo.
9: Edinho, gostaria de participar hoje do sorteio da Casa da Limpeza e da cesta do Pix. Alô, Edinho. Um abração para você. Bom final de semana.
7: Obrigado.
9: Fica com Deus.
7: Com Deus.
9: Helena de Ermita.
7: Olha, Helena.
9: Patrícia Rodrigo de Ermita também. Gostaria de participar do...
7: Ah, tá.
9: Da cesta do Pique da Casa da Limpeza. Alô, Edinho, abração.
7: Alô, gente, toda gravação escreve o nome embaixo, nome total de vocês, nome completo. Quem tá ligadinho, mundinho de aqui, deixa eu ver aqui. Juliano Reis também quer participar, né? Maria da Conceição, lá do Candelária. Roseli quer participar, Roseli Guimarães, Danilo Passos, né? Quer concorrer à Casa da Limpeza, Silvana Alvina da Silva, bairro Caraí. Alan Leopoldino, tá ligado? Bom dia, Alan Leopoldino. Como é que tá tu? Essa música é uma gracinha, né? O Ronaldo Itaí quer participar. A Solange do bairro Interlagos quer participar. A Inês do Interlagos, né? Inês do Bom Pastor, não, do Interlagos quer participar, né? Selma Azevedo quer participar. Selma só Azevedo Ermida. Vamos ouvir aqui. Mensagem por áudio. Tem aqui. Deixa eu ver aqui.
10: Oi, Edinho, tudo bem?
7: Tudo.
10: Bom dia. Aqui é a Maria
7: Aparecida
10: Terêncio, vai ser José. Eu quero participar dos sorteios. Abraços. Tenha um bom dia.
7: Bom dia, Rafaela. Tá aqui. Maria Aparecida. Deixa eu ver aqui.
11: Ô Edinho, bom dia.
7: Bom dia.
11: Você poderia colocar o nome da minha mãe, Dona Geralda Conceição Silva, no sorteio?
7: Certinho.
11: Da sexta do Pique, fazendo favor, viu? Um bom dia, um bom programa.
7: Bom dia. Era bom que escreveu o nome embaixo, nem de gravar, escreveu. Agora são 7h27, vamos atender aqui o Morris Albert, lembra? She's My Girl. Depois Lenny Brother Over You. Tem a música linda também, Like a Prayer, Tell Me Once Again. Quem tá ligadinho já é o Pitanga, o Padre Pitanga, Gerardão do Guarani. Ó, tô ligadinho cedo, Edinho. Me ligou ontem, né? Batemos um papo, né? Com o Padre Gerardão. Tá ligadinho cedo. Acorda cedo, tá ligado na rádio. Zé Raimundo, tá ligado, Zé Raimundo? Você sumiu, ué. Cadê o Zé Raimundo de Vinópolis Clube? Bom dia, Edinho. Aqui é a Rafaela Terença. Essa vai participar do sorteio, viu? Lília Maciel da Cruz Silva do bairro São Sebastião também vai participar do sorteio. Essa música é tão bonitinha, né, Vanessa? Paradise, Jolie Tax. Remix. Tá bom de música? 7h28, hora certinha. Chegando aí, Morris Albert, Lenny Brother e Lexa Reflex.
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1: 7h39.
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8: 7h45.
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10: Beleza pura, agora são 7h45. Tchau, Rádio. Bom dia. Railton tá lá ligadinho, né? Tá com os pés pra cima lá. Olhando lá como é que tá a barra, né, Railton? Chororó, cabeleireiro, nosso amigo. Obrigado, Chororó. Um abraço pra você, viu, companheiro? Esse é bom. Muita mensagem, você participar do sorteio, viu? 999-960720. Pode mandar mensagem, escreve seu nome por escrito. Vamos fazer a brincadeira primeiro com as músicas e depois nós vamos ler as mensagens, tá? Pra você votar nas músicas. A primeira é da Tina Turner, The Best. A segunda, Amada Mia, Amore Mio. Amada Mia, Amore Mio. Amada Mia, Amore Mio. Terceira, La Bionda. On for me.

0: Que beleza, hein? Quem era bom dançar essas músicas? Doutor Cláudio da Noivíssima Noiva e Noivos, como dançava, que era uma beleza. Doutor Cláudio, bom dia. Também dançava bem essa música. Doutor Vandinho, doutor Laércio, lá das Gerais, né? Dona Wanda, só de olho nos filhos, né, dona Wanda? Ah, o Chumbreca, Juninho, também era bom pra dançar o Juninho Chumbreca, né? Ele, o Chumbreca, Juninho, também tá lá, o Tulinho Pula Pula, que dançava bem, o Batuca, né? Arthur, Quito Bomba. Dodor, tá ligado? Também tá, né? Maurício também era bom pra dançar, né, Zé Raimundo? Zé Raimundo também dançava bem, né, lá no Ceia. Maurício da Casa da Limpeza dançava bem também, né? Quem falou foi o Pitanga. Jairinho Kenup tá... Primo do Marçal Kenup também disse que dançava, que é beleza, né, Jairinho? Carlinho do Pico também dançava. Deixa eu ver as mensagens aqui, comadre. Zé Raimundo, tá lá, né, Zé Raimundo? Já vai pro clube, Zé Raimundo? Zé Raimundo vai cedo de novo pro clube. Gente, ontem mandou uma mensagem pra mim, um colega meu, trabalhador, sou gente boa pra danar. Ele falou que os ladrões foram na casa, ele roubou um monte de coisas. Não é sacanagem mais, né? Coitado, ele trabalha, a mulher trabalha fora, mora no bairro mais longe aí, ó. Gente, aqui, meu amigo, não faz isso não, só. Não rouba dos outros não, só. Roubar não presta, né? Ser de rico ou pobre, mas de pobre é pior. O Botelho agora tá querendo fazer uma campanha pra arrumar uns tijolos pra fazer um muro lá. Ver se segura o ladrão um pouco, né? Se você tem tijolo aí sobrando, a ver se você tem uns tijolos sobrando aí, manda pra gente aqui, telefone, né? Aqui no WhatsApp, vou falar o WhatsApp duas vezes. Às vezes tem muito tijolo sobrando aí, ah, não quero esse tijolo mais, quero fazer os muros da casa dele, só. 999960720. Ah, Edinho, eu tenho aqui um monte de tijolo, tem 1000 tijolos, tem 400 tijolos, tá aqui atrapalhando, faz nada, né? 999960720. Aí você dá os tijolos pra ele, coitado. É muito sacanagem, não é? Olha, a Maria de Lourdes tá ligadinha, quer participar do sorteio. Hoje não tem pizza não, viu? Ah, hoje não tem não. Eles estão viajando, volta só semana que vem, viu? É... Sou a Luísa, coloca minha nora, Cláudia Maria Gonçalves, para concorrer ao sorteio da Casa da Limpeza, bairro Santo Antônio, obrigado. Vamos ver o que a Maria do Choro tá falando aqui. Maria, você não tá chorando? Não, né, Maria? Maria não tá chorando, tá? Maria Aparecida Pires.
1: Oi, bom dia, Edinho.
0: Bom dia.
1: Tudo bem com você?
0: Tudo.
1: É Maria Aparecida aqui do Choro, tô ligadinho.
0: Tá.
1: Coloca meu nome aí no sorteio.
0: Claro, Maria. Mais um aqui.
2: Bom dia, Edinho. Tudo bem com você?
0: Graças
2: gostaria...
0: a Deus.
2: É a Maria Alice Coelho da Comunidade do Choro. Gostaria de participar do sorteio do pão de queijo e da casa da limpeza.
0: Melhor
2: do pão
0: de queijo.
2: E um bom fim de semana para você e sua família.
0: Obrigado. E o melhor do pão de queijo, bom demais, né o Petrone?
3: Edinho, a primeira e a quarta. Alô, amiga.
0: Alô, compadre Gerardo. Compadre Gerardo, compadre. Como é que tá o senhor, compadre? Você tá bom? O compadre Gerardo tá lá, ó. Adriana tá ligadinha, quer participar do sorteio. Adriana precisa do Planalto, obrigado. Ah, quer concorrer ao sorteio do pão de queijo recheado. Vanessa Aparecida, Cristina Vila Roseira. É, Liliana Amélia da Silva Barcari também quer participar do sorteio. Ah, tá.

Deixa eu ver aqui como é que tá a barra aí, tá boa, né? Quero ouvir a última, Edinho, a Selma de Ermida. Quero participar do sorteio da Mini Pizza, Sandra Almeida, da Vila Belo Horizonte. Lenita também quer participar do sorteio, viu? Lenita Aparecida e o Paulo Antônio dos Santos Jardins Oliveira. Maria Neuza também quer participar do sorteio lá de Carmo Cajuru. Cajuru tem festa, né? É bom. Quer participar do sorteio, viu, Edinho? Na Mini Pizza, da Casa da Limpeza, Vera Lúcia Amaral Carvalho, bairro Afonso Pena. Bom dia, quero participar de todos os sorteios. É a Nadir Aparecida Ferreira, do Realengo. Daqui a pouco eu leio mais mensagem. Pode mandar mensagem. Edinho, roda pra mim, esse é o passador aí. É o Carlos aqui do Centro Roda. Roda pra mim, Labionda. Maria Helena do Porto Velho. Vou rodar, viu? The Best. O padre Gerard pediu, não foi? Daqui a pouquinho, né? 7h52, bom dia. Bom dia, bom dia, bom dia, bom dia, bom dia, bom dia, bom dia, amada minha, mora minha. Amada minha, amore mio.

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1: 7h58.
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7: 8 e 4. 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
8: Ah, musiquinha boa, hein? Agora são 8 e 4, bom dia. Ô, gente, eu tava falando aqui que os ladrões, né, pessoa para fazer isso não, né, roubou de um colega nosso, a casa dele roubou, está trabalhando, ele, a esposa, roubou as coisas, tudo dá, né? É covardia demais, né? Você maiando, trabalhando, ganha um salário pouco, né? E o ladrão vai lá e te toma tudo, é uma covardia. Então ele tá precisando dos tijolos, se você tem tijolo aí pra construir um... Arrumar o muro lá, né? Colocar um muro lá para ver se, pelo menos, né, dá uma aliviada. Se você tem tijolo aí sobrando, quer doar o tijolo, você manda mensagem para mim aqui que eu falo que pra entrar em contato com você, viu? 999960720. Quer fazer um muro. Ele falou que roubou a fiação dele todinho. Isso é covardia demais, não é? Faz não, senhor, não faz não. 999960720. 999960720. Eu mando o telefone dele para você. Ou se você quiser doar, né? Aí manda mensagem para mim. A Cláudia tá ligadinha. Cláudia Maria Gonçalves do Centro quer participar da pizza da Leila, comadre Leila. Elizabeth Regina Silveira Miranda quer participar do sorteio. Paula Virgínia, lá do bairro São Roque, participar do sorteio da pizza. Ou melhor, da pizza, não, da Pique, lá do Pique. Elizabeth Regina da Silveira Miranda, bairro Sagrada Família também, quer participar do sorteio, né? Tá bom. Oi, bom dia, Dinho, tudo bem? Quer participar do sorteio, viu? Tem R$50 de vale compra, não, gente? É a sexta. Yara Aparecida Silva de Santo Nova Fortaleza. Bom dia, quer participar do sorteio? Dirce Conceição da Silva, bairro São José. Obrigada, amém, Dirce. Adriana Carvalho, bom dia. Só mandou bom dia. Quer participar do sorteio? Daniela Priscila Silva, do bairro São José. Paulo Henrique Fagundes, quer participar do sorteio? O Heitor também quer participar do sorteio. A Denise, que não é do bairro Bom Pastor, mas é outra Denise, quer participar das mini pizza. É, só não colocou o bairro aqui, né? Coloca o bairro, gente, nome e bairro. Marcos Antônio, do bairro Santa Luzia, se possível, quer... toca Tina Charles. Roda depois, viu? Quer participar do sorteio também, né, Marcos? Elias Soares Madureira, do bairro Esplanada, quer participar do sorteio do Miol do Pão de Queijo, que colocou lá, né? Depois ele colocou pizza aqui também. Quer participar do sorteio das, do PIC, Casa da Limpeza, Edilson Agostinho Oliveira, do bairro Caraí. Anja, tô mandando mensagem, não entendi nada, Anja. Fala o que, é que você tá mandando aqui. Não entendi nada, viu, comadre Anja? Deixa eu ver o que é essa mensagem de áudio que vamos ouvir aqui, né?
0: Edinho, bom dia, Edinho. Marido Santos, São José do Salgado. Queria participar do sorteio também, tá?
8: Ah, tá. Tem um monte de quinho aqui, ó.
0: Eu queria participar do sorteio da Casa da Limpeza.
8: Certinho.
9: Bom dia, Edinho. Tudo bem?
8: Tudo.
9: Aqui, eu quero que você participar do sorteio.
8: Uhum.
9: Nerci Dani Paz, viu?
8: Nerci.
9: Aqui. Ah. É, e... parabéns à minha filha que vai fazer 18 anos amanhã.
8: Opa.
9: Viu? Maria Tereza.
8: Maria Tereza, parabéns.
9: Parabéns pra ela, saúde, paz.
8: Muitos anos de vida.
9: Felicidade, viu?
8: Muitos anos de vida, né?
9: Claro. É, filha da Valdeci e Nerci, tá bom?
8: Beleza, Nerci, parabéns.
9: Quero participar do sorteio também,
8: Maria,
9: tá?
8: Tereza,
9: tchau,
8: parabéns.
9: Deus abençoe você.
8: É, Ângela, Ângela, você tem que mandar mensagens. O telefone você não liga, não, você manda mensagem. Eu vou te mandar, você tem um telefone aí já? Se você tiver, você manda mensagem. Fala com a Leila, que você ganhou semana passada, né? Deixa eu ver, foi você mesmo? Só que. Viu? Você fala com a Leila. É, você quer anotar o telefone aí da Cultura e Sabor? Você quer? Você já tem aí. Aí você fala com a Leila por mensagem, ela só atende mensagem, viu? Tá bom? Então vamos de música, vamos atender, vou ler mais mensagem falando nisso. Deixa eu atender aqui a música da Tina Turner com o compadre Gerardo, depois o Patrick Hernandes.
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0: 8 e 18.
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1: 8h23.
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0: Aê, musiquinha, hein? 8h24, bom dia. Acordou agora, meu amigo, minha amiga? Acordou? Manda mensagem para participar do sorteio, viu? 999-960720. Tem sorteio da Casa da Limpeza, tem também aqui do Miodo Pão de Queijo, e Miodo Pão de Cultura e Sabor, um pacote de mini pizza da Leila, muito bom, cesta do Pique. 999-960720. Até agora ninguém falou que tem tijolo para doar, hein? Só, opa, você tem tijolo para doar para um colega nosso que roubar tudo na casa dele? Aí quer fazer um muro lá, ver se, né? É, quer fazer um muro lá, ver se tem jeito de, pelo menos, gente, quem mora mais longe, se não ficar um dentro de casa, é realmente. Eles levam tudo mesmo, né? Essa sacanagem, né? É, olha, quer participar do sorteadinho? E Lenir Gonçalves do Ipiranga. Ana Paula do Jardinópolis quer participar do sorteio. É, deixa eu ver aqui. Vamos ver se dá tempo, viu, Elias? Se dá tempo, a gente roda, viu? Aparecida Ferreira Camargo Barra Alvorada quer participar do sorteio. Vamos ouvir aqui a Ivanila do Frei Galvão. É Ivanila mesmo? Vamos ouvir aqui. Acho que é, né?
1: Bom dia, Dinho.
0: Bom dia.
1: Tudo bem?
0: Tudo.
1: Gostaria de participar do sorteio aí, tá?
0: Uhum.
1: Eu e meu esposo, pode ser?
0: Pode.
1: Pode ser da casa, se puder, a casa da limpeza e da pizza.
0: Uhum. Beleza. Geralda tá aqui, ó.
2: Bom dia, Dinho. Aqui
0: dia,
2: é a Geralda do Niterói. Coloca meu nome no sorteio aí, querido Pixi da casa da limpeza.
0: Uhum.
2: Um abraço, bom dia pra você, com Deus.
0: Bom dia, a Alda tá aqui, ó. Com
3: olá, Edinho, bom dia. Aqui é a Alda Lopes, bairro Fonsteno.
0: Uhum.
3: Eu disse pra você que nesse lugar longe o pessoal rouba mesmo.
0: É.
3: Tem que deixar uma pessoa na casa.
0: É.
3: Antes de sair, tá bom? Uhum. Gostaria de participar do sorteio da Casa da Limpeza, tá bom? Um abraço. Bom final de semana, fica com Deus. Deus te abençoe.
0: Amém. Não pode deixar a casa sozinha, não, né? Se deixar, minha filha. Os gatunos levam tudo. Não trabalha, não faz nada, só quer prejudicar os outros. Bom dia, quer participar do sorteio do PIG, Juscelino Carmo Nogueira do Belo Vale. João, quer participar do sorteio da Casa da Limpeza, Mini Pizza, João Bosco Andrade Carvalho do Afonso Pena. Pois é, Anja, você vai entrar, é, eu vou mandar ligar para você, vou falar que é para ligar para você, tá? Marli do São Lucas quer participar do sorteio, é, Zezinho quer participar do sorteio de frangaçadas empadas, tem frangaçada não só. É, Sônia da Mariana Ponte Funda quer participar do sorteio, é, Adilson, Camila e Alcina quer participar do sorteio. Andréia quer participar do sorteio do supermercado, viu? Andréia Azevedo, Santiago, Baixo, Serra Verde. Bom dia, Edson. Maria Lúcia Cordeiro, Rodrigo, Dona Rosa quer participar do sorteio, viu? Casa da Limpeza, Mini Pizza, Cesta do Pique. Muita coisa, né? Deixa eu rodar a música, daqui a pouco eu leio mais mensagem. Deixa eu rodar aqui a música do Peters. Quem gosta dessa música é o... Hã? É turma de Dimensão 7, né?
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0: Bonita mesmo. Major Tom.

0: 8:37.
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5: 8h45.
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0: Agora são 8h45, bom dia, sábado, sábado, tá aí, né, tranquilo, deixa eu ver aqui que eu tenho que rodar aqui, né, vamos com as mensagens. Bom dia, quero participar do sorteio da Casa da Limpeza Aguinaldo, do bairro Belvedere. André Luiz Brandão Coimbra, do bairro Serra Verde, quer concorrer também ao sorteio. Bom dia, quero participar do sorteio, viu? Silva Regina Soares, do bairro São José. Quero participar da Casa da Limpeza, da Mini Pizza, Alessandra Marcileira, Cláudio Antônio, Sagrada Família. Meu nome é Marcelino Alexandre Oliveira Bezerra, moro no bairro Quim das Palmeiras, quero participar do sorteio das sextas, viu? Quero participar do sorteio da Casa da Limpeza Antônio Luzia, Pires Alexandre, do bairro São Sebastião. A Neuza do Serra Verde também quer participar do sorteio. A Vânia de Souza Amar também quer participar do sorteio. A do Quintino quer participar do sorteio, viu? Da Casa da Limpeza Pires Alexandre, São Sebastião. Bom dia, quer participar do sorteio. A Cleusa Maria Oliveira, do bairro Serra Verde. Muita mensagem, né? Daqui a pouquinho, né? Ele tá ligado, ó.
1: Vamos dançar que é uma beleza, hein? Chumbreca, mas o Juninho disse que dança essas músicas na época do São José, que é uma beleza. Quem dança bem também é o Petrônio Costa, o melhor tom de cheiro, que é bom pra dançar, né, Petrônio? Estamos do açougue do João de Bela Vista, bem dança. O João, o Valdete, Guilherme, Tauano, com o Padre Paulinho, as lendas que dança bem, viu? Quem tá ligadinho também na Rádio Divinópolis. O Zoião também disse que é bom pra dançar essas músicas, né, Zoião? Zoião, gente boa, né? Ela é bom. A turma do Coelho também dança, Zezinho, Coelho, Du, né? Tá Divinópolis, tá ligadinho lá, o Ano, Max Chobre, Juninho, Rodrigão, Clotildo, Zé Raimundo. Só gente boa ligadinho na Div. Doutora Guimar também é bom pra dançar, da Piratinha, né, doutor? Corujinha também. O Corujinha era fera pra dançar essas músicas. Vicente da MG Neto também ligadinho, obrigado, viu, Vicente? O Padre Vicente. Deixa eu falar mais algumas mensagens pra gente rodar a música. Quer participar do sorteio, Aparecida Marçal do Santo Antônio, Casa da Limpeza. Quer participar do sorteio, Casa da Limpeza e Ouso. Abraço aí com Deus, ótimo final de semana, Sônia do Vila Romana. O Brandão sumiu, tem um tempo que não manda mensagem do Vila Romana. Quer participar do sorteio da Mini Pizza, Casa da Limpeza, Rodrigo Menezes, Viano, Marajó. Bom dia, quer participar do sorteio, Aparecida Serra Verde. Dá uma roda dessa música bonita demais que agora. O meu menino falou, chegou perto de mim e falou, pai, que música é essa aí? Aí eu vou rodar ela, que ele perguntou, ele não sabe não, ele tem 20 anos, vai fazer 20 ainda, 19. Que música é essa aí? Essa aqui, ó. Vou rodar pra você ouvir, viu, Thiago?
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0: Madagascar. Depois tem a Calma, né? Agora são 8h48, bom dia.

0: 8h56.
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7: Nove e dois.
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9: Beleza, por agora são 9:02, daqui a pouquinho a gente vai falar os ganhadores, tá? Ganhador e ganhadora, vamos ver se quem, daqui a pouquinho, vamos só ler essas últimas mensagens, tem mensagem demais aqui, mas se eu não ler, não der tempo, não tem problema não, viu? Vai participar. Gostaria de participar do sorteio da mini pizza linda Aparecida do bairro Belvedere, Ludmila Rodrigues quer participar do sorteio lá do Planalto, Edson Tavares, Marcília Santos, gostaria de participar do sorteio da Casa da Limpeza, excelente final de semana, um abraço, bairro Santa Rosa.

0: ver aqui. Gostaria de participar do sorteio da Casa da Limpeza, Pão de Queijo, assista. Marilene Francisco Barreto do Interlagos. Quero participar do sorteio, viu? Meu nome é Ângela Maria Campina Verde. Quero participar do sorteio da Mini Pizza Irene Castro, bairro São Judas. Sandra Almeida quer participar do sorteio também da Mini Pizza. Paula Virgina quer participar da Casa da Limpeza, do Pix, Mercado Pique, lá do São Roque. Edson Tavares, põe meu nome no sorteio, Geluí. E a turma do Geluí é muito nome aqui, não é isso? Aí vamos pôr, né? Oziel quer participar do sorteio. Não, Edinho, a turma do Veterano 40 mais, todos ouvindo. Você hoje tem pelada no campo, às 15h30, lá no campo do antigo Jair Miguel. Quero participar do sorteio, viu? Maria José Moura, do Bairro Tietê. Érica Carolina Vaz, quer participar do sorteio da Vidas Roseiras. Marcele da Silva, do bairro Primavera, quer participar do sorteio. Marcos Antônio, de São José do Salgado, quer participar do sorteio. Maria da Conceição, quer participar da Casa da Limpeza, lá do bairro Primavera. Andréia do Planalto também quer participar do sorteio. Vocês vão participar do sorteio da Casa da Limpeza, Mini Pizza, Supermercado, Cláudio Tomás, Júnior, São Roque. Gislaine Silva, bom dia, comadre. Vocês vão participar do sorteio, Casa da Limpeza, Diana Ferreira Souza, do bairro Santa Rosa. Maria de Fácil Santos, Rodrigo São José Salgado, quer participar do sorteio também. Vanessa quer participar do sorteio. Santos Rodrigues. Meu nome é Maria Elza, quer participar do sorteio, viu? Vai Cidil. Tem uma mensagem de áudio aqui, vamos só soltar ela aqui pra gente rodar a música. Só a música vai rodar agora, Gislaine. Tout by Tout.
1: Bom dia, Edinho. Tudo bem com você? Tudo. Aqui é o Scar do bairro Campina Verde.
0: Certo.
1: Eu queria participar do sorteio. Todos os sorteios. Falou, Edinho. Claro. Então, um abraço, fique com Deus.
0: Alô, compadre do Scar. Vamos rodar aqui o Joey. Tout by Tout, depois tem aqui a música do Alphaville, Big Japan. Daqui a pouquinho o sorteio, viu? Essa música é boa, né? Quer participar do sorteio, viu? A Casa da Limpeza de Mar Costa do Planalto. Essa música lembra lá, Discoteca Aquários, na Santeria Aquários, em Cajuru. 95.
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1: 9:13.
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Beleza, pura 921, bom dia. Deixa eu falar aqui os ganhadores e ganhadoras, né? Ó, gente, tem gente mandando mensagem agora, o sorteio já tá tudo pronto aqui, viu? Um abraço pra Joana, pro Roger. O sorteio agora, viu? Já tá pronto aqui, viu? A Núbia também tá ligada, obrigado. O Dinho de Santa Luzia, obrigado. Zezinho, mas a Conceição, comadre Conceição, com o Padre Zezinho, tá ligado? Lá no Senhor das Graças, obrigado. Agora vamos falar o nome dos ganhadores. 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Entre a rua Pernambuco e Bahia, né? 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Quem ganhou, manda mensagem pra mim, foi a Vanessa Aparecida Carvalho, viu? Vanessa Aparecida Carvalho. A Cultura e Sabor, lá da Lei, na Rua Eliseu Zica 253, em São José, o pacote de mini pizza. Entrar em contato pelo zap, viu? Conversa no zap. Quem ganhou foi a Sandra Almeida. Lá do Supermercado Pique, quem ganhou a cesta maravilhosa, essa delícia, foi o... Paula, Regina, São Roque. E quem ganhou a casa da limpeza, vai pegar lá 4 galões, eles vão fazer um kit pra você lá, viu? Eu vou mandar... gente, manda mensagem que ganhou pra mim, viu? Elizabeth Regina da Silva Miranda, lá do Sagrada Família. Elizabeth Regina da Silva Miranda, Sagrada Família, ganhou, viu? Os 4 galões da casa da limpeza, meu amigo Maurício. Semana que vem tem mais, pode ficar tranquilo, tem mais semana que vem.

Deixa eu atender aqui o pedido da Tina Charles, foi pedido muito tempo. Também vou atender aqui o Ereis lá para a Selma de Ermida. E atender o Carlos aqui do centro. Tá ligadinho, né, Carlos? Obrigado, viu?

0: 9:33.
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4: 9:38.
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É, vambora, vambora. Voltamos segunda-feira, às 16h, se Deus quiser, viu, gente? Vou dar aqui a Michelle, pra Cláudia pediu. Words pro Marcelo, viu, Marcelo? Moscou pra Eliana lá do Interlagos, ligadinha. A Rosimeira também tá ligadinha no Planalto, obrigado.

Gente, muito obrigado pela audiência, muito obrigado pela preferência. Voltamos na segunda, tá? Um abraço a todos, um ótimo dia, ótimo sábado.

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1: 9:59.
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0: 10 horas.
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1: Louvado seja nosso Senhor Jesus Cristo, para sempre seja louvado. Você que me acompanha sempre, você que só me acompanha hoje, sábado, nós estamos em pleno mês vocacional. Hoje eu ofereço, porque amanhã é dia da Assunção de Nossa Senhora e se celebra o dia dos religiosos e religiosas, e ofereço este programa a todos os religiosos e religiosas do mundo inteiro que fazem um trabalho tão lindo de serem uma presença de pobreza, castidade e obediência a exemplo de Jesus Cristo no mundo hoje. Nós estamos em plena novena de São Roque, sexto dia. Filhos amados, povo querido, saúdo a todos a partir da Rádio Evangelizar, de onde tudo começa. As rádios irmãs, cujos nomes cito neste momento:
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1: Tudo para seguir em missão. Religiosos e religiosas, amanhã é o grande dia deles. Rezemos e supliquemos a Deus que surjam vocações. Saúdo pela TV Evangelizar, sinal digital em todo o país, em várias cidades, canal aberto. Pelo YouTube, Padre Manzotti Oficial, e pelo aplicativo da Associação Evangelizar é Preciso, e todas as plataformas digitais. Filhos amados, povo querido, hoje também é dia de São Tarcísio, lembrando todos os coroinhas, todos os acólitos, também ofereço a eles, que fazem um lindo serviço do altar. Filhos amados, em nome do Pai, do Filho e do Espírito Santo. Amém. Naquele tempo, levaram crianças a Jesus para que impusesse as mãos sobre elas e fizesse uma oração. Os discípulos, porém, as repreendiam. Então Jesus disse: deixai as crianças e não as proibais de vir a mim, porque delas é o reino dos céus. E depois de impor as mãos sobre elas, Jesus partiu dali. Levavam as crianças para que Jesus impusesse as mãos, para que as abençoasse, para que fizesse oração. Mas por algum motivo, talvez por não entenderem o gesto, por não se incomodarem, os discípulos repreendiam. Foi quando Jesus, com clareza, disse: deixai as crianças que venham a mim, não as proíbam, porque delas é o reino dos céus. Crianças são da verdade, da pureza, estão com a alma ainda muito conectadas a Deus. O mundo acaba destruindo aquela inocência. Mas as crianças são inocentes, estão formando juízo, por isso elas são mais abertas às coisas do céu. Ah, pais, que responsabilidade nós temos
4: de não querer nada menos que o céu.
1: Nada melhor do que terminar a Semana Nacional da Família trazendo as crianças. Então, nessa Semana Nacional, nesse mês vocacional, diga: eu faço um pacto com Deus de ir para o céu e levar minha família para o céu. E aqui pensando nas crianças, Senhor, que eu possa educar as crianças na fé em Jesus Cristo, na fé da Igreja, que eu possa conduzi-las com bons exemplos, exemplos de vida, testemunho de fé, que as nossas crianças possam crescer em lares católicos, onde os valores são importantes como família, honestidade, justiça, perdão, caridade. Senhor, nós pedimos para que os pais pensem na grande missão que têm para com as crianças, que são formadas em Deus, formadas para serem aqui na terra um outro Cristo. Um outro Cristo. Filhos amados, povo querido, que bom que tivemos a Semana Nacional da Família, não foi? Quanta reflexão, quantos momentos fortes nós tivemos, e hoje não diferente. Lembrar e rezar pelas crianças. Por isso, eu quero começar este programa rezando uma oração que toda criança deveria saber, o Santo Anjo. Que toda criança deveria aprender dos lábios dos pais, os primeiros catequistas. Nunca esqueçam disso. Os pais são os primeiros catequistas. E se você não está fazendo isso, comece hoje. Hoje, mude. Se teu filho, tua filha já fez 9 anos e não está na catequese, põe na catequese. Mas eles não querem, põe na catequese. Não é assim com a vacina? Você não vacina seus filhos mesmo sabendo que eles vão chorar? Mas você sabe que a vacina lhes fará bem? É preciso ter um pouco de autoridade. Autoridade, no sentido positivo da palavra, sobre os filhos. Põe na catequese, vá na missa com eles aos domingos. Rezemos. Santo anjo do Senhor, meu zeloso guardador, se a ti me confiou a piedade divina, sempre me rege, me guarde, me governe, me ilumine. Amém. Repita de novo. Santo anjo do Senhor, meu zeloso guardador, se a ti me confiou a piedade divina, sempre me rege, me guarde, me governe, me ilumine. Amém. Semana Nacional da Família. Mais uma vez, ofereço este programa, hoje dia de São Tarcísio, a todos os coroinhas acólitos do mundo inteiro. Claro que penso no santuário, mas você sabe que na sua paróquia tem. Ofereçamos este programa a todos os religiosos e religiosas, cujo mês vocacional amanhã reserva a eles para as nossas orações. E claro, trazendo também a Assunção de Nossa Senhora. Eu volto já. Volte comigo.
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5: Dez e dez.
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0: 10 e 11.
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0: querido povo de Deus, é hoje. Então, depois do programa Experiência de Deus, deste programa, você continua na TV Evangelizar, YouTube Padre Manzotti, e continua acompanhando o retiro que está acontecendo nos Estados Unidos, o retiro Evangelizar Missão Estados Unidos hoje, que vai até às 5 horas da tarde. 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Suzana, que a paz de Jesus esteja com você, Suzana. Amém, bom dia.
1: Bom dia.
0: Deus abençoe. De onde você fala, Suzana?
1: Eu falo de Sorriso, Mato Grosso.
0: Como que você me acompanha?
1: Eu escuto pela rádio, Sorriso.
0: Certo.
1: Não lembro a sintonia. E escuto às vezes pela TV e pelo YouTube também.
0: Tá bom, filha. Fala um pouquinho mais alto. O que que você quer partilhar? O que você quer falar, filha? Alô? Suzana? Alô? Caiu. Puxa, fica a sua intenção de falar, que oportunamente nós consigamos. Enquanto vamos atender outro, escute esse testemunho, por favor.
2: Padre, quando eu comecei a escutar o seu programa, eu estava afastada da igreja muito tempo, muitos anos. Então, padre, eu comecei a ouvir o seu programa um dia, eu falei assim, esse padre vai falar o quê? Que ele não sabe de falar nada. Aí comecei, no outro dia, eu fui escutar o
0: para
2: seu
0: aí, para aí, sacristão, assim, pode parar. Gostei dela. O que que esse padre vai falar? Não vai falar é nada. Gostei, viu, filho de Deus? Solta de novo, presta atenção, povo de Deus.
2: Padre, quando eu comecei a escutar o seu programa, eu estava afastado da igreja muito tempo, muitos anos. Então, padre, eu comecei a ouvir o seu programa um dia, eu falei assim, o que esse padre vai falar? Vai falar o quê? Que ele não sabe de falar nada. Aí comecei, no outro dia eu fui escutar o senhor falando assim, ei filha, você já foi a conversar com o seu padre? Eu ficava falando, e todo dia o senhor repetia a mesma palavra. Filha, vai falar com o seu padre da sua paróquia? Então, padre, eu saí um dia e falei assim, agora eu vou. Cheguei lá, perguntei para a secretária da igreja Santa Luzia, perguntei para ela assim, moço, o padre tá aí? Ela disse, não, só amanhã. Eu disse, então amanhã eu volto. Então, padre, eu voltei lá na igreja no outro dia. Quando cheguei lá, falei com o padre. Ele me perguntou se eu tinha feito primeiro eucaristia. Eu disse, não. Aí ele falou para mim que eu ia fazer a primeira eucaristia. Então, olha muitos aí. Anos de catequese, nunca tinha feito a primeira eucaristia. Fiz a primeira eucaristia e de lá para cá só recebi bênçãos.
0: Oh, padre, meu Deus.
2: E só tenho a agradecer pelo que o senhor fez na minha vida e faz todo dia.
0: Amém.
2: E toca o sino, sacristão.
0: Aí, filha, louvado seja Deus. E é exatamente o que a obra Evangelizar quer ser: transformadora de vidas e aproximar as pessoas de Deus. É uma benfeitora nacional e quer, sem dúvida, que as pessoas voltem para casa, voltem para Deus. E que coisa mais linda, essa mulher, depois de tanta idade, receber a Eucaristia. Deus seja louvado, filha. Maria Conceição, que a paz de Jesus esteja com você, Maria Conceição.
3: Amém.

0: Eu ia ser mensageira com muito orgulho, com muita honra, que faz muitos anos que eu lhe acompanho pela rádio 98 de Natal.
1: Sim.
0: E tenho outro testemunho.
1: Certo.
0: Tem 26 anos que eu moro com meu esposo, vai completar agora, dia 8 de agosto. E eu tinha muita vontade de casar, ele dizia que não queria. Aí um dia ele começou a escutar o senhor pela rádio no colégio, ele trabalhando, e o senhor deu uns puxavancos de orelha. essas pessoas que viviam junto, tava bom de casar. Aí teve uma noite que ele foi tomar banho, eu disse, tá na hora da gente se casar pra gente comungar. Aí minha filha, ajeitei tudo na pandemia, dentro de 2 meses minha filha veio, bancou nossa festa de casamento e pra honra e glória de Jesus, que hoje estamos casados.
1: Amém.
0: Vai fazer 4 anos. Ô, padre, eu também queria deixar meu filho também em oração, se der tempo.
1: Então, primeiro diga, graça recebida.
0: Graça recebida e graça testemunhada e toca o sino, sacristão.
1: Isso mesmo, filha Maria Conceição. E quem você quer colocar em oração?
0: Eu quero colocar meu esposo, Francisco Sérgio.
1: Tá.
0: Eu, Maria da Conceição, que tem orgulho do meu nome.
1: Com certeza, Jéssica, nome lindíssimo.
0: É, Jéssica de Fátima.
1: Tá.
0: Joyce Maiara, que é minha caçula, que tá grávida.
1: Tá.
0: Jance Natan.
1: Tá.
0: E Jefferson.
1: Tá certo. Como é que é o último?
0: Jefferson. Ô, padre, só um segundo. E quero deixar também um vizinho que tem aqui, que eu tomo conta dele, que ele é alcoólatra. E a mãe dele sofre muito, padre. Ontem foi maior destroço.
1: Ô, tristeza. Como é que é o nome dele?
0: Era Ivan Gomes.
1: Tá bom. E parabéns por ajudar a cuidar dele, viu, Maria da Conceição?
0: Amém, padre. É uma missão que eu tenho, graças a Deus, louvo a Deus todos os dias pela pessoa que eu me tornei através do seu programa.
1: Amém, Jesus.
0: Quero deixar meus 3 grupos em oração, não vou dizer o nome porque é muita gente. Pode falar, padre.
1: Eu ia falar, leve meu abraço a cada grupo da Capelinha de Jesus da Santa Chagas, tá bom, dona Maria Conceição?
0: Tá bom, padre. Sempre eu rezo pelo senhor, viu?
1: Muito obrigado, eu agradeço e preciso muito de orações.
0: Pode contar com a nossa, amanhã é dia do nosso encontro mensal.
1: Que bom.
0: Vai dar tudo certo, já estou preparada, já preparei o grupo, viu? Que Jesus da Santa Chagas continue lhe abençoando.
1: Amém, amém.
0: E essa equipe de vocês são uma equipe muito maravilhosa.
1: Deus abençoe, querida. Leve sim meu nome em oração e peço a todos, rezem por mim, preciso muito de oração. Mas veja, gente, a Maria da Conceição, ela disse, se eu receber essa graça, me tornarei mensageira da capelinha. E veja aí, 3 capelinhas. Que tal você aproveitar o intervalo agora e se tornar líder mensageiro da capelinha 0800-410-6060? Ligue agora, faça como ela, 41-3221-6060. Torne-se um líder mensageiro, eu volto já.
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0: gente, eu falava com a Maria da Conceição, Dona Inês, lá da Paraíba, líder mensageira de 3 capelinhas. E você aproveitou o intervalo, se tornou mensageiro da capelinha? Perdeu a oportunidade? Fica aí o apelo, 0800-410-6060, 41-3221-6060. Ela acompanha pela parabólica digital 329. Ela citou Rádio 98 FM de Natal, Rio Grande do Norte, Bispo Dom Edilson Soares Nobre. Posse foi dia 4/7, lá em Guarabira. Minha saudação, Dom Edilson Soares. Filhos amados, povo querido, eu quero lembrar a você que o pessoal pede para mim: fale, padre, as programações para o futuro, para a gente organizar a caravana. Por isso que eu tenho falado mais para frente. Por isso que eu tenho feito, às vezes, agenda futura para que organizem caravanas, se organizem para vir. A festa de Jesus das Santas Chagas será dia 21 a 27 de setembro. Então organize seu ônibus, sua van, sua caravana, compre sua passagem de ônibus, passagem de avião e vem, reserve hotel. Será no Santuário de Nossa Senhora de Guadalupe, Jesus das Santas Chagas, 21 a 27 de setembro. Outra data, aí falo com o povo lá do Ceará. Não esqueça, o Evangelizar é Preciso já tem data marcada, dia 31 de outubro. 31 de outubro, no Aterro da Praia de Iracema. O tema inabalável: com fé a tempestade vai passar. As camisetas oficiais do evento já estão disponíveis em todas as lojas Casa Pio em Fortaleza e região metropolitana. Então marque essas duas datas: Festa das Santas Chagas, 21 a 27 de setembro, aqui em Curitiba, e dia 31 de outubro, em Fortaleza, no Aterro da Praia. E as camisetas já estão disponíveis, adquira. Falo com antecedência para não ter desculpa que não sabia. Escute o que as pessoas têm dito sobre a leitura orante.
1: Eu sou Odete Pimenta, de Rondonópolis, Mato Grosso. Quero deixar meu testemunho sobre a leitura de Jó. Na hora que o senhor leu a leitura, que o senhor falou assim, que Deus me deu e Deus tirou, e ele foi agradecer a Deus. Em janeiro, eu descobri que eu estava com câncer, que começou nos ovários, esparramou pelo peritômetro. E a hora que o doutor me deu a notícia, ele falou assim, que não tinha mais como fazer cirurgia. Eu falei para ele, Deus me deu, Deus tira. Isso, se você não pode, mas Jesus da Santa Chaga pode. Pelo meu exame de sangue, o tumor já está todo eliminado. E eu estou aguardando o resultado das imagens, que eu tenho muita fé em Deus e Santas Chagas, que eu estou curada, pelas graças das Santas Chagas. E a leitura de Jó, eu assim me identifiquei muito, porque eu nunca reclamei por eu estava com essa doença. Sempre eu agradeci a Deus e falei, se Deus quiser, Ele vai me curar. Então, assim, Deus me deu e Deus já tirou. Graças a Deus. Então, graça alcançada é graça testemunhada. Toca o sino, sacristão.
0: Deus seja louvado, Odete. Que bom. E aí, ó, inabalável. Eu vou falando e você vai vendo a capa do livro. Odete, de Rondonópolis, Mato Grosso. TV Evangelizar, lá em Rondonópolis. Canal 24.1, canal aberto. O bispo Dom Maurício da Silva Jardim, da diocese de Rondonópolis, Guiratinga. Portanto, tá aí, Odete de Rondonópolis. E este livro inabalável, que eu indico você para ler, dar aos seus amigos, a pessoa que está passando por dificuldade, está sofrendo, está doentinho, alguém da família, inabalável. Com fé a tempestade vai passar. E não deixe de escutar essa música no YouTube, viu? Essa música no YouTube, inabalável. Escute mais vezes, para que você tenha uma fé inabalável. A fé não é ausência da dor, não é ausência de sofrimento. É saber onde ancorar em meio à tempestade. Então diga para você mesmo, minha fé é inabalável. Minha fé é inabalável, diga isso. Bíblia aberta, cartilha de oração.
2: palavra do meu Senhor.
0: Eu sei que avancei, então vou depois seguir de novo, nem que eu atenda menos. 2 Coríntios, capítulo 4, versículo 16. Por falar nisso, ainda na leitura orante, você curtiu ontem lá no Instagram? Você curtiu e escreveu? Não é curtir, por favor. Queria que você escrevesse que nós colocamos ontem a foto, que foi muito forte ontem. Muito forte. Gente, para pensar. Sou vaso de barro. Vou retomar o de ontem. Você viu lá no Instagram? Posso ficar aflito, mas não derrotado. Posso ter dúvida, mas não desesperado. Posso ter inimigos, mas muitos amigos. Posso estar gravemente ferido, mas não serei destruído. Forte, não é? Vamos hoje. Se não fez ontem, curta lá. Agora, 2 Coríntios capítulo 4, versículo 16. Por isso, nunca ficamos desanimados. Da onde vem esse por isso? Você tem que ler um pouquinho antes. Tudo isso aconteceu para o bem de vocês. Graças a Deus alcance um número cada vez maior de pessoas. E estas façam orações de agradecimento para a glória de Deus. Então, por isso, graças às orações, escute bem, olha o poder da oração. Por isso que eu dizia para aquela senhora, reze por mim nos seus três grupos. Dona Maria Conceição, realmente nome bonito. Se você reza, você não desanima. Olha a mensagem forte. Por isso, nunca ficamos desanimados. Mesmo que o nosso corpo vá se gastando, o nosso espírito vai se renovando dia a dia. De novo, pela oração, nunca ficamos desanimados. Mesmo que o nosso corpo vai se desgastando, e vai, cada dia nós vamos nos desgastando, o nosso espírito vai se renovando dia a dia. E essa pequena e passageira aflição, porque a vida é, quantas vezes na vida nós temos aflições, esta pequena e passageira aflição que sofremos vai nos trazer uma glória enorme e eterna, muito maior do que o sofrimento. Põe isso no teu coração, filho. Você está passando por um momento de aflição? Pensa assim: esta aflição é passageira. Esta aflição é passageira. Seja qual for o problema que você esteja passando agora, este problema é passageiro. Essa angústia é passageira. E vou me manter firme em Deus, porque vamos receber uma glória eterna, muito maior que o sofrimento. Porque nós não prestamos atenção nas coisas que se veem, mas nas que não se veem. Pois o que pode ser visto dura apenas um pouco, mas o que não pode ser visto dura para sempre. Por ora, enquanto eu vou para o intervalo, eu quero que você diga para você mesmo: eu estou numa passageira aflição. Eu estou numa passageira doença. Eu estou numa passageira tempestade. O que me aguarda é algo muito melhor. Vai meditando isso. Eu volto rezando. Volte comigo.
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0: 10h37.
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0: 10h39.
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0: e adentremos no capítulo 5, versículo 1. Você fez esse exercício no intervalo, na leitura orante? Eu estou passando e é passageira a minha aflição. É passageira a minha tempestade. É passageira a minha dor. Capítulo 5, versículo 1. De fato, nós sabemos que quando for destruído essa barraca em que vivemos, o corpo. Veja que ele diz que o corpo vai desgastando e vai. Eu me olho no espelho, tenho noção disso, você também tem noção disso. Nosso corpo vai desgastando, a maturidade vai chegando, as rugas vão chegando, a falta de flexibilidade, de agilidade. Se a gente percebe, as dores vão aumentando, gente, bem-vindo à humanidade. Mas que isso não desanime, porque ele usa, essa tradução coloca a barraca, o corpo é até hilário. De fato, nós sabemos que quando for destruído esta barraca em que vivemos, que é o nosso corpo aqui na terra, Deus nos dará, para morarmos nela, uma casa no céu. Essa casa não é feita por mãos humanas. Foi Deus quem fez e ela durará para sempre. Sabe o que me dá vontade? Eu e minha casa serviremos ao Senhor. Vem, de novo. Pátio, vai repetir a música? Vou. Porque essa certeza de que nós estamos desgastando, a vela está consumindo, a vida está indo, que essa barraca em que vivemos, que é o nosso corpo aqui na terra, vai passar, meu filho. Pode esticar de um lado, pode esticar do outro, pode tentar paralisar isso, paralisar aquilo, preencher, vai. Mas veja o final. Deus nos dará para morarmos nela uma casa no céu. Essa casa não foi feita por mãos humanas. Foi Deus quem a fez e ela durará para sempre. Então diga, cantando comigo:
1: eu e minha casa
0: serviremos ao Senhor,
1: serviremos,
0: porque nós queremos essa casa no céu. Nós queremos essa casa que durará.

0: Amém, amém. Josiane, que a paz de Jesus esteja com você, Josiane.
1: Amém, Padre, sua bênção.
0: Deus abençoe, de onde você fala?
1: Eu falo de Cruzeiro do Oeste, Paraná.
0: Minha saudação, e como é que você me acompanha?
1: Eu acompanho pela Rádio Amizade de Moarama e o canal 24.1 também.
0: É verdade, então meu abraço ao povo paranaense, sou paranaense com a graça de Deus. Então meu abraço ali a toda a região. Diga, Josiane.
1: Eu gostaria de passar um testemunho e pedir de oração, Padre.
0: Comece pelo testemunho, por favor.
1: Meu testemunho é um testemunho de vida muito grande, porque meu marido, ele quando nasceu, ele foi descoberto uma doença dele, anemia falciforme. O médico não deu muito tempo de vida para ele, Padre. E hoje ele tem 40 anos de idade.
0: Meu Deus, louvado seja Deus.
1: É um milagre vivo, né?
0: Sem dúvida, um milagre vivo.
1: Pela medicina não, mas Deus, para nada é impossível para ele, né?
0: Com certeza, para Deus, nada é impossível. Isso mesmo.
1: Eu gostaria de testemunhar isso aí, porque para mim é mais que um...
0: Então diga, graça recebida...
1: Graça recebida...
0: É graça testemunhada. Isso, querida. Quer deixar alguém em oração? Quem que é?
1: Eu gostaria de deixar minha família, Padre, meus pais, Aparecido e Maria.
0: Aparecido e Maria.
1: É, meus filhos, Letícia e Igor.
0: Só um minutinho, Letícia. E?
1: Igor. Meu enteado, Ícaro.
0: Tá.
1: Meus netos.
0: Tá.
1: É, minha sogra, que lutou muito com meu esposo, ela é muito guerreira, lutou e luta até hoje comigo, acompanhando ele por médicos até hoje, que ele faz acompanhamento ainda.
0: O nome dela?
1: Lica.
0: Isso. Os nomes estão aqui, levarei no altar do Senhor. Meu grande abraço, Josiane, meu abraço carinhoso a todo o povo do Paraná, a Cruzeiro do Oeste em particular, ela citou a Rádio Amizade FM, e também TV Evangelizar, canal 24.1 em Umuarama. Minha saudação ao bispo Dom João Mamed Filho, da diocese de Umuarama. Gente, se amanhã, se você puder, eu falo para Curitiba, região metropolitana, mas de qualquer parte do Brasil, ajude a pintar a casa da mãe. Você sempre vê o santuário de Nossa Senhora de Guadalupe pela TV. É de onde nós fazemos as missas, as adorações. É, na verdade, a sede da obra Evangelizar é preciso. Está precisando de pintura. Não é só pintura. Nós queremos começar com climatização do santuário. Depois, restauro. Pintura externa. Você está vendo as imagens, como está bem deteriorada. E depois, pintura interna. E nós não temos caixa para isso. Por isso... é preciso fazer essa ação, uma doação a partir de R$500. Você pode fazer pelo Pix, QR Code que você está vendo na sua tela. Você pode fazer presencialmente na secretaria da paróquia, no local do dízimo, na recepção da Associação Evangelizar é Preciso. Ou você liga no santuário e pede mais informações como colaborar. Ligue no santuário e pede como colaborar. Todos aqueles que fizerem a doação terão seus nomes escritos no livro da Casa da Mãe, que já está no site. Se você quiser ver, está no site, Santuário de Guadalupe Oficial. Está no site Santuário Guadalupe. E você vai ver o livro da Casa da Mãe. Uma cópia depois, física, será deixada em Curitiba e outra eu levarei até a cidade do México, no Santuário de Guadalupe. Você entendeu? Você entre agora, Santuário Guadalupe, vai lá, livro Casa da Mãe, e você vai ver os nomes das pessoas que já estão fazendo a doação. Depois... será feito o livro material. Uma cópia fica no santuário e outra eu levo lá no Santuário de Guadalupe, no México. Portanto, faça sua doação a partir de R$500. Pix na secretaria, no local do dízimo, na recepção da Associação Evangelizar é Preciso e pelo site santuarioguadalupe.com.br. O telefone do santuário 41-3233-4884. 41-3233-4884. Santuário Guadalupe. Escute esse testemunho, dá tempo ainda.
2: Eu me chamo Bernadette, moro em Salvador, Bahia. Sobre minha história, meu testemunho, que eu tenho o mestre que ele era dependente químico. Portanto, eu pedi na novena de São José, de São Sebastião, Nossa Senhora. Ele se aceitou a se internar, estar internado, graças a Deus, e a Jesus da Santa Chave.
0: Louvado seja Deus, Bernadette. Lá de Salvador, Bahia, Rádio Excélsior FM, Cardeal Arcebispo Dom Sérgio da Rocha, Arquidiocese de São Salvador da Bahia. Eu volto já. Volte comigo e nós voltamos para o sexto dia da novena de São Roque. Voltamos já.
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0: 10h50.
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Para ser mais preciso, eu falava sobre mais informação sobre Ajude a Pintar a Casa da Mãe. Ligue 041-3233-4884 ou entre no site santuarioguadalupe.com.br. Agora está certo. Filhos amados, hoje é aniversário do arcebispo Dom Leomar Antônio Brustolin, da Arquidiocese de Santa Maria, Rio Grande do Sul, Dom Pedro Cesário Palma, da Diocese de Jardim, Mato Grosso do Sul, cidade de Arara, São Paulo, completando 164 anos, onde temos a TV Evangelizar, canal 29.1 em Araras, Rádio Cristal Mocambo FM, Guaraciaba, do Norte, Ceará, Cultura FM Picos, Piauí, Faxinal FM Coronel Bicaco, Rio Grande do Sul, Líder FM, Quixeré, Ceará, Lua D FM, Tobias Barreto, Sergipe, Nossa Rádio FM, São Carlos, Santa Catarina, Onda Sul FM, Francisco Beltrão, Paraná, Vale FM, Araçuaí, Minas Gerais, TV Evangelizar, canal 49.1, Amarante do Maranhão, Maranhão, Rádio Clube do Povo FM, Três Forquilhas, Rio Grande do Sul, Dom Bosco FM, Fortaleza, Dom Bosco, meu abraço aos salesianos, Fortaleza, Ceará, e Triploc Tech de São Paulo. Filhos amados, povo querido, e quero lembrar então que terminando o programa, você continua na TV Evangelizar, terminando o programa, continua no YouTube Padre Manzotti, que nós seguimos com o retiro que está acontecendo nos Estados Unidos. Lembrando ao povo dos Estados Unidos, tem vagas para amanhã. Amanhã é só entrar camaroteTickets.com. Tem vagas das 8h30 às 5 da tarde em Randison, Massachusetts, no Clube Português. Tem vagas para amanhã. E dia 22 estarei em Belham, Nova Jersey, na Escola Católica da Cruz Sagrada, das 8 às 5 da manhã, da tarde, perdão. Também camaroteTickets.com. E você acompanha pelo YouTube Padre Manzotti TV Evangelizar. Filhos amados e povo querido, mais uma vez, convido vocês a rezarmos uma Ave Maria, na intenção de todos os religiosos e religiosas, e na intenção de todos os coroinhas e acólitos. Rezemos. Ave Maria, cheia de graça, o Senhor é convosco. Bendita sois vós entre as mulheres, e bendito é o fruto do vosso ventre, Jesus. Santa Maria, Mãe de Deus, rogai por nós, pecadores, agora e na hora de nossa morte. Amém. Nossa Senhora, abençoai e santificai todos os religiosos e religiosas que se dispuseram a viver a radicalidade do Evangelho na pobreza, obediência e castidade, e despertai mais vocações à vida religiosa. Nossa Senhora, abençoai os nossos coroinhas e acólitos, por intercessão também de São Tarcísio, aquele que foi o primeiro dos coroinhas e morreu para defender a Santa Eucaristia. São Tarcísio, rogai por nós. Juntos, sexto dia da novena de São Roque. Ó Deus, por intercessão de São Roque, curai as feridas do corpo e curai as feridas da alma. Ó Deus, por intercessão de São Roque, curai as feridas do corpo, curai as feridas da alma. São Roque, vós que não tivestes medo de se dedicar de corpo e alma aos cuidados dos doentes, e como prova de vossa fé e confiança, contraístes a doença, mas Deus não a abandonou. Deus o alimentou e de modo milagroso também o curou. São Roque, nesta novena hoje, sexto dia, faço o meu pedido.
Protegei-nos contra as doenças infecciosas. Livrai-nos do contágio. Livrai-nos das feridas abertas, físicas, emocionais, espirituais. São Roque, nesta novena especial, livrai-me desta enfermidade que agora vos apresento. Apresente a sua enfermidade. Senhor, por intercessão de São Roque, pedimos pelos doentes dos hospitais, pelo alívio das dores e dos sofrimentos. Eu me comprometo também a agir com caridade com aqueles que sofrem. São Roque, abençoai os médicos, fortalecei os enfermeiros, os intensivistas na UTI, os atendentes de hospitais, os voluntários, os cuidadores de doentes, de modo especial curai as feridas expostas e as doenças graves. São Roque, livrai-nos de todo o mal. São Roque, livrai-nos das infecções. São Roque, rogai por nós. O Senhor esteja convosco, Ele está no meio de nós. Abençoai, Senhor, o retiro que está acontecendo hoje, amanhã, que possam ter frutos de conversão. Abençoai os que estiverem presencialmente, mas também aqueles que acompanharem pela TV, pelo YouTube. Que a bênção de Deus, por intercessão de Nossa Senhora do Carmo, São Pio de Pietrelcina, nos méritos da Santa Chagas, os abençoe. Pai, Filho, Espírito Santo. Amém. E eu me despeço, fechando a Semana Nacional da Família, com o clipe Eu e Minha Casa Serviremos ao Senhor. YouTube Padre Manzotti. Continua conosco. Acompanhe o retiro.

0: 11:1.
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Precioso dom de Deus. Venham celebrar conosco.

0: 11:04.
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0: Onze e seis.
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irmão, minha irmã, o bem mais precioso que a gente tem nessa terra é família. Família é plano de Deus. Família não é uma invenção humana. A família é um plano de Deus. O homem deixará seu pai e sua mãe e se unirá à sua mulher. E para os dois Deus disse: crescei e multiplicai-vos. A família é um plano de Deus nessa terra. E por ser um plano de Deus, é que o diabo ataca. E por ser plano de Deus, que o diabo investe e investe pesado. Ai, nos dias que a gente está vivendo, quantas flechas o diabo tem lançado sobre as nossas famílias, tem lançado sobre os seus filhos. É por isso que com essa canção você está dizendo: eu e minha casa serviremos ao Senhor. Porque esse deve ser o desejo de Deus, esse deve ser o teu desejo dentro do teu coração, para toda a tua casa, para toda a tua família: eu e minha casa serviremos ao Senhor. Sabe, talvez você já esteja cansado, talvez você já esteja desanimado, porque aquele está perdido, porque aquela, porque minha família está desmoronando. Como nós cantávamos, e as trevas vêm tentando destruir, e muitas vezes as trevas vêm tentando colocar confusões, divisões. Talvez a tua família esteja cheia de confusão, de divisão. Alguns da sua família querem se afastar de Deus, estão longe de Deus. Mas meu filho e minha filha, preste atenção, nunca, nunca desista da tua família.

Ó Maria, nossa mãe, mestra e rainha, acolhei-lhes entre os que amais, guiais e santificais, no seguimento de Jesus Cristo, seu divino Filho. Em Deus vedes os filhos que Ele chama, e por eles intercedeis, obtendo-lhes graças, luz e conforto. Jesus Cristo, nosso divino Mestre, confiou-se inteiramente aos vossos cuidados, desde a encarnação até a ascensão. Isso é para mim ensinamento, exemplo e dom inefável. Como Jesus, eu também me coloco em vossas mãos. Obtende-me a graça de conhecer, imitar e amar sempre mais o divino Mestre, caminho, verdade e vida. Apresentai-me a Jesus, seu Filho, para ser admitido entre os seus discípulos. Iluminai-me, fortificai-me, santificai-me, que eu possa corresponder plenamente à vossa bondade e possa um dia dizer: eu vivo, mas já não sou eu que vivo, pois é Cristo que vive em mim. E vós, ó Jesus, alcançai-me a graça de ser forte e perseverante. Por isso, ó Virgem Maria, Rainha dos Apóstolos, faça-nos também discípulos de seu Filho Jesus no mundo de hoje. Amém.

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Eu, Padre Moacir Tavares, Leonel Pimenta e todos vocês que nos ouvem pela Divi FM, a rádio da sua igreja, neste programa de final de semana, onde celebramos a grande festa da Assunção de Nossa Senhora. 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

0: Eu também quero evangelizar, nós queremos. O meu abraço, o meu carinho para os sacerdotes, os diáconos permanentes, os diáconos provisórios, temporários, ministros da palavra, e vocês leigos e leigas que neste final de semana irão falar sobre essa festividade da Assunção de Nossa Senhora.
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0: Meu abraço também para Neuzinha, para Lurdinha, para Soraya. Soraya, que a semana que vem vai estar de férias. O meu abraço também para Letícia, que é personal, para o Lucas Favaro, que é o meu personal também. A Daniela, que nos ouve também sempre. Um grande abraço para todos vocês.
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0: Os nossos patrocinadores também, o nosso abraço, o nosso agradecimento. Mangueiras Brasil, Geroaço, Kit Paraná e Doutor Sono.
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0: Zezinho, Elaine, Zé de Almeida e Cléria, Amira, todas as pessoas que nos ouvem sempre pela Divi FM, a rádio da sua igreja.
2: 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Vamos louvar o Senhor.
0: Os aniversariantes, sacerdotes, padre Christian Shankar, também aniversário do padre Marcelo Geral.

0: isso, parabéns pra todo mundo.
1: Parabéns, parabéns pra você.
0: E eu volto em seguida, volte comigo.

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5: 11:24.
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meu abraço também para a Renata, aqui do centro, o Rangel, o Roger Luiz e a Leila, o Rodrigo e a Lilás, a Maria da Conceição e todas as outras pessoas que nos ouvem. Caros amigos, vamos à liturgia então deste final de semana, onde celebramos a festividade da Assunção de Nossa Senhora. Lembrando que algumas cidades ainda têm esta festa da Assunção, por exemplo, como Belo Horizonte é a padroeira. Então, normalmente é feriado nessa cidade. Dia 15 é feriado em Belo Horizonte, feriado religioso. Mas a liturgia normalmente vai celebrar, se o domingo cair no dia 15, se celebra no dia 15. Quando não, celebra no dia, no próximo domingo, após o dia 15, que é o caso desse final de semana. Então, dia 15, celebra domingo. Então, a primeira leitura do livro do Apocalipse, de São João, capítulo 11, versículo 19 e 12, de 1 a 3, 6, 10. Abriu-se o templo de Deus que está no céu, e apareceu no templo a Arca da Aliança. Então apareceu no céu um grande sinal: uma mulher vestida de sol, tendo a lua debaixo dos pés, e sobre a cabeça uma coroa de 12 estrelas. Então apareceu outro sinal no céu: um grande dragão cor de fogo, tinha 7 cabeças e 10 chifres, e sobre as cabeças 7 coroas. Com a cauda varria a terça parte das estrelas do céu, atirando-as sobre a terra. O dragão parou diante da mulher que estava para dar à luz logo que nascesse. E ela deu à luz um filho homem que veio para governar todas as nações com cetro de ferro. Mas o filho foi levado para junto de Deus e do seu trono. A mulher fugiu para o deserto onde Deus lhe tinha preparado um lugar. Ouvi então uma voz forte no céu proclamando: agora realizou-se a salvação, a força e a realeza do nosso Deus e o poder do seu Cristo. Palavra da salvação, palavra do Senhor. Graças a Deus. Música.

Caros amigos, a solenidade da Assunção de Nossa Senhora é a celebração da sua Páscoa. É quando Maria termina o curso de sua vida na Terra e é elevada de corpo e alma à glória celestial. Isso consiste, portanto, num dogma de fé que foi instituído pelo Papa Pio XII em 1950. Mas é uma celebração bem mais antiga que esta data. Antes, ela era celebrada, chamada a festa da Dormição de Nossa Senhora, quando seu corpo e sua alma eram transferidos para o paraíso, para o céu. Conhecida no Oriente como a festa da Dormitio Virginis, em latim, foi e ainda é uma das mais importantes e antigas festas marianas, conforme está no Missal Romano. No nosso calendário, ela também é a mais importante festa dedicada a Maria, equiparada à celebração da Páscoa de Jesus. Por essa razão, no Brasil, ela é transferida para o domingo seguinte, quando o dia 15 cai durante a semana, como eu falei. Nessa liturgia, essencialmente pascal, os textos bíblicos propostos falam de Maria como a nova Eva, isto é, a mãe da nova humanidade, e a colocam como partícipe na história da salvação, concedendo-lhe um lugar de honra junto a Deus. Na primeira leitura que ouvimos, no livro do Apocalipse, a figura da mulher vestida de sol, tendo a lua debaixo dos seus pés e na cabeça uma coroa de 12 estrelas, ela é equiparada a Maria. Maria, por sua vez, é associada à imagem da Igreja na sua missão de gerar um mundo novo. Ela é apresentada como grande sinal vindo do céu que se abre. É a Arca da Aliança, o Sacrário vivo, a portadora de Deus, porque traz no seu ventre aquele que viria para governar todas as nações. Então, por que Maria é comparada à imagem da Igreja? Porque, a exemplo de Maria, a Igreja gera na dor e nos desafios um mundo novo. Com ela, a Igreja também participa da vitória de Cristo, que vence o mal. O dragão está diante dela, pronto para devorar o seu filho logo que nascer. O desafio missionário da Igreja é lutar contra os dragões que continuam a existir e a ameaçar as iniciativas de vida que são gestadas. Porém, Maria é aquela que está junto de Deus, que foi escolhida por Ele e preparada para a missão, para o enfrentamento do dragão, e seu filho veio de junto de Deus e para ele voltará, numa direta alusão à sua Páscoa e ressurreição. A mulher foge para o deserto, onde Deus lhe tinha preparado um lugar. Essa expressão remete à sua assunção ou elevação aos céus, onde Deus lhe havia preparado um lugar desde o seu sim. É a realização da força de Deus anunciada no cântico a ela atribuído, o Magnífica, do Evangelho deste final de semana. Um Deus que mostra a força do seu braço, elevando os humildes e derrubando os arrogantes e poderosos, os dragões. É o poder que vem de Cristo, como vai nos mostrar a segunda leitura. O poder, ele não vem dos homens, ele não emana dos homens. O poder vem de Deus, o poder que nós devemos crer, acreditar e buscar, ele vem de nosso Senhor Jesus Cristo. Nossa Senhora da Assunção, rogai por nós. Eu volto em seguida, volte comigo.

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7: 11:38.
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0: A segunda leitura é da primeira carta de São Paulo aos Coríntios, capítulo 15, versículos de 20 a 27. Irmãos, Cristo ressuscitou dos mortos como primícias dos que morreram. Com efeito, por um homem veio a morte, e é também por um homem que vem a ressurreição dos mortos. Como em Adão todos morrem, assim também em Cristo todos reviverão. Porém, cada qual segundo uma ordem determinada. Em primeiro lugar, Cristo como primícias, depois os que pertencem a Cristo por ocasião da sua vinda. A seguir, será o fim, quando ele entregar a realeza a Deus Pai, depois de destruir todo o principado e todo o poder e força. Pois é preciso que ele reine até que todos os seus inimigos estejam debaixo de seus pés. O último inimigo a ser destruído é a morte. Com efeito, Deus pôs tudo debaixo de seus pés. Palavra do Senhor. Graças a Deus.
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0: Caros amigos e amigas, nessa segunda leitura da primeira carta de São Paulo aos Coríntios, Paulo dá ênfase à figura de Cristo, que é o novo Adão. Se na primeira leitura Maria é a nova Eva, na segunda leitura Jesus é o novo Adão, que trouxe a salvação ao gênero humano, condenado pela ação do primeiro homem, Adão. Se Jesus é o novo Adão, ele faz de Maria a nova Eva, isto é, a nova mãe da humanidade, como hoje a concebemos, tendo-a como bem-aventurada, bendita entre todas as mulheres, conforme a constatação da sua prima Isabel. Ela é, portanto, a esperança para toda a humanidade. O apóstolo Paulo não cita o nome de Maria nesta leitura, mas leva a reconhecer, através de Jesus, o eminente lugar que ela tem no grande movimento pascal e na salvação da humanidade. Maria traz ao mundo aquele que reina sobre o mundo e coloca todos os inimigos debaixo de seus pés, como vemos em algumas imagens de Nossa Senhora, em que ela pisa a cabeça da serpente ou do dragão. O último inimigo vencido é a morte, afirma a segunda leitura. Com a ressurreição de Cristo, a morte foi definitivamente vencida e Deus colocou tudo debaixo de seus pés. São, portanto, palavras de esperança e de encorajamento, parecidas com as que encontramos no evangelho que vamos ouvir, a partir do encontro epifânico entre Maria e sua prima Isabel. Maria começou a ser assunta ao céu desde o momento em que deu seu sim a Deus. Foi um processo que culminou na sua Páscoa definitiva, celebrada nesta festa da Assunção. A cada atitude de Maria, coerente com seu sim, ela se aproximava mais e mais de Deus, como vamos ouvir no Evangelho, rico em elementos teológicos. E é isso que vamos ouvir do Evangelho.

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1: Então, essa música, Maria Passa na Frente, dentro que serve bem para esta festividade da Assunção de Nossa Senhora. Eu volto em seguida, volte comigo. Deus é...

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11:53. 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

0: Amados irmãos e irmãs, venham celebrar conosco a Semana Nacional da Família. Nos reuniremos em nossas comunidades e paróquias, rendendo graças a Deus por este precioso dom que recebemos, a nossa família. O tema deste ano é Família, torna-te aquilo que és. A família é chamada a ser igreja doméstica, lugar do perdão, do amor, da fidelidade. Eis aí a estrada que Jesus nos apresenta e propõe para todas as nossas famílias. No dia 16 de agosto, às 10 horas, lá em Leandro Ferreira, vamos celebrar a Eucaristia com a presença de todos os agentes da Pastoral Familiar e de todos os movimentos que abraçam a família. Precioso dom de Deus. Venham celebrar conosco.
1: Então está aí o convite do nosso bispo Dom Giovanni para a celebração dentro da festa da Assunção, o encerramento da Semana da Família. O evangelho deste domingo é Lucas 1, 39 a 56. Entrou na casa de Zacarias e cumprimentou Isabel. Maria, quando Isabel ouviu a saudação dela, a criança pulou no seu ventre e Isabel ficou cheia do Espírito Santo. Com um grande grito, ela exclamou: Bendita és tu entre as mulheres e bendito é o fruto do teu ventre. Como posso merecer que a mãe do meu Senhor me venha visitar? Logo que a tua saudação chegou aos meus ouvidos, a criança pulou de alegria no meu ventre. Bem-aventurada aquela que acreditou, porque será cumprido o que o Senhor lhe prometeu. E Maria disse: A minha alma engrandece o Senhor, o meu espírito se alegra em Deus meu Salvador, porque olhou para a humildade de sua serva. Doravante, todas as gerações me chamarão bem-aventurada, porque o Todo-Poderoso fez grandes coisas em meu favor. O seu nome é santo e sua misericórdia se estende de geração em geração a todos que o respeitam. Ele mostrou a força de seu braço, dispersou os soberbos de coração, derrubou do trono os poderosos e elevou os humildes, encheu de bens os famintos e despediu os ricos de mãos vazias. Socorreu Israel, seu servo, lembrando-se de sua misericórdia, conforme prometera aos nossos pais, em favor de Abraão e de sua descendência para sempre. Palavra da salvação. Glória a vós, Senhor.
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1: Amados e amadas de Deus, tanto na ascensão de Jesus quanto na assunção de Maria, a nossa tendência é nos maravilhar com o fenômeno. O desfecho surpreendente da vida deles retornando ao céu, mas nós esquecemos da trajetória que é importante. Digo isso porque no caso da Virgem Maria, nós lemos no evangelho que ouvimos, ou vamos ouvir, que ela foi visitar a sua prima Isabel. Logo após o anúncio do anjo Gabriel, Maria sobe às montanhas de Encarém, logo depois de fazer uma descida à condição de serva do Senhor. É uma mistura de topografia com a espiritualidade do movimento. A Assunção de Maria é o cume da trajetória na vontade de Deus. É o coroamento de uma vida entregue a Deus. Objetivar o céu, querer o céu, é maravilhoso. É o desejo mais nobre que o ser humano pode possuir. Porém, é preciso fazer desse desejo um estilo de vida, uma orientação das nossas escolhas. Maria sempre foi elevada em relação às coisas desse mundo. O episódio da Anunciação, ela abre mão dos seus planos, dos seus sonhos, e responde a Deus com generosidade de coração. Apenas o arcanjo se vai e ela parte apressadamente e desejosa de realizar os planos de Deus. Vai ao encontro da sua prima Isabel nas alturas de Encarém, que era aquele vilarejo, para ver com seus olhos as maravilhas de Deus. Mais do que isso, ela vai como portadora da maior maravilha de Deus, que é Jesus Cristo no seu ventre. Maria é a nova arca da aliança. ela é elevada hoje ao templo eterno da Trindade, porque de lá veio. Assim, ela mostra para cada um de nós a nossa vocação divina. Vamos lutar, nos esforçar, porque nós viemos de Deus e para Ele nós devemos voltar. Por isso, vivamos como filhos do céu, porque um dia nós estaremos também lá na comunhão dos anjos e dos santos. Pense sobre isso. Mas...

0: Muito bem, estamos chegando ao final do nosso programa deste final de semana. E lembrando que também estamos encerrando a Semana da Família, né? Então que nesse final de, no domingo vai acontecer a missa lá em Leandro Ferreira, conforme o Dom Giovanni nos faz este convite.
1: Amados irmãos e irmãs, venham celebrar conosco a Semana Nacional da Família. Nos reuniremos em nossas comunidades e paróquias, rendendo graças a Deus por este precioso dom que recebemos, a nossa família. O tema deste ano é Família, torna-te aquilo que és. A família é chamada a ser igreja doméstica, lugar do perdão, do amor, da fidelidade. Eis aí a estrada que Jesus nos apresenta e propõe para todas as nossas famílias. No dia 16 de agosto, às 10 horas, lá em Leandro Ferreira, vamos celebrar a Eucaristia com a presença de todos os agentes da Pastoral Familiar e de todos os movimentos que abraçam a família. Precioso dom de Deus. Venham celebrar conosco.
0: O nosso cantinho com ela, a Virgem Maria Assunta ao Céu. Colocamos aniversariantes deste final de semana, o Padre Christian, Padre Marcelo Geraldo, Padre Felipe Fernandes, Padre Rafael de Oliveira e também a Renata, o Rangel, o Roger Luiz, a Leila, o Rodrigo Elilás, Maria da Conceição. Também colocamos os doadores que fizeram a sua oferta para a nossa Div FM, a Célia Maria, o Ismar Vicente, o Alisson Marçal, Maria Dinalva, a Elaine Raposo, e também colocamos a Dona Lolita e ainda a Wanda lá do Interlagos e a Vera que aniversariam, e também colocamos a Elza Santos, a Dona Olinda e todas as outras pessoas que nos ouvem neste final de semana. Virgem Maria, assunta ao céu, te pedimos, te intercedemos por todas as famílias que neste final de semana encerramos a Semana da Família. Que a família seja abençoada, que siga os exemplos da Sagrada Família, que cuide dos seus filhos, cuide do seu esposo, da sua esposa, e que a vida seja ela vivida a exemplo da Sagrada Família. O Senhor esteja convosco, Ele está no meio de nós. Por imposição das minhas mãos sacerdotais, em intercessão de Nossa Senhora Aparecida, a Imaculada Conceição, a Sagrada Família, eu abençoo todas as famílias e vocês ouvintes, a água e os objetos aí colocados, em nome do Pai, Filho e Espírito Santo. Amém. Bom fim de semana.

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4: Meio-dia e 14.
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4: Meio-dia e 15.
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1: Caríssimos irmãos e irmãs da nossa amada Diocese de Divinópolis, mais uma vez nos encontramos e assim nos tornamos próximos através deste programa à Alegria do Evangelho. Sentimo-nos verdadeiramente irmanados pela mesma fé e suplicamos confiantes ao Senhor que derrame sobre nós o seu Espírito Santo. Divino Espírito Santo, dai-me um coração aberto à vossa silenciosa e forte palavra inspiradora, fechado a todas as ambições mesquinhas, alheio a qualquer desprezível competição humana, compenetrado do sentido da Santa Igreja, um coração desejoso de se tornar semelhante ao coração do Senhor Jesus. Um coração grande e forte para amar, servir e sofrer por todos, capaz de superar todas as provações, tédio, cansaço, desilusão e ofensa. Um coração constante até o sacrifício quando for necessário. Um coração cuja felicidade é palpitar com o coração de Cristo e cumprir humilde, fiel e corajosamente a vontade do Pai. Amém. Amados irmãos e irmãs, tomemos em nossas mãos o livro do Evangelho de São Lucas e façamos juntos a experiência da leitura orante da Palavra de Deus. Hoje meditaremos o texto de Lucas, capítulo 1, versículos 39 a 56.

Tu entre as mulheres, e bendito é o fruto do teu ventre. Como posso merecer que a mãe do meu Senhor me venha visitar? Logo que a tua saudação chegou aos meus ouvidos, a criança pulou de alegria no meu ventre. Bem-aventurada aquela que acreditou, porque será cumprido o que o Senhor lhe prometeu. Então Maria disse: A minha alma engrandece o Senhor, e o meu espírito se alegra em Deus, meu Salvador, porque olhou para a humildade de sua serva. Doravante, todas as gerações me chamarão bem-aventurada, porque o Todo-Poderoso fez grandes coisas em meu favor. O seu nome é santo, e sua misericórdia se estende de geração em geração a todos os que o respeitam. Ele mostrou a força de seu braço, dispersou os soberbos de coração, derrubou do trono os poderosos e elevou os humildes, encheu de bens os famintos e despediu os ricos de mãos vazias, socorreu Israel seu servo, lembrando-se de sua misericórdia, conforme prometera aos nossos pais, em favor de Abraão e de sua descendência para sempre. Maria ficou 3 meses com Isabel, depois voltou para casa. Palavra da salvação. Glória a vós, Senhor. Amados irmãos e irmãs, na celebração da Assunção da Virgem Maria aos céus, a Igreja entoa, através da liturgia, o canto do Magnificat, que brotou do coração da Mãe de Jesus. Este cântico é uma explosão de alegria e traduz perfeitamente o sentimento que Maria teve no seu coração na hora da sua Páscoa definitiva para a casa do Pai. Celebrar a Assunção de Maria é proclamar que ela é a primeira discípula do Senhor e, por isso, por primeiro, ela participa da ressurreição do seu Filho Jesus, da vitória de Jesus sobre o pecado. Cremos que Maria está junto de Deus e a Igreja professa a sua fé dizendo que Maria subiu aos céus em corpo e alma e por isso ela é a nossa intercessora. Proclamar o dogma da Assunção de Maria, elevada aos céus, é para a Igreja um compromisso renovado de cuidar do ser humano na sua totalidade, pois o ser humano é corpo, espírito e alma. A Igreja, enquanto o sacramento de Jesus agindo no mundo, ela é perita em humanidade e sua missão é cuidar do ser humano para que este encontre a salvação. E o ser humano na sua integralidade, ou seja, cuidar do ser humano enquanto corpo, espírito e alma. Maria sobe aos céus, gloriosa, e assim, junto de Jesus Cristo, ela intercede por nós. A Sagrada Escritura não nos fala deste momento da sua assunção aos céus. Por isso, neste dia, a Igreja proclama este trecho do Evangelho de Lucas, no qual Maria entoa o seu Magnificat, reconhecendo que o Senhor fez grandes coisas em sua vida. Neste trecho do Evangelho de Lucas, vemos duas mulheres que foram alcançadas pela bondade infinita do Senhor. Maria, jovem, concebe, por obra do Espírito Santo, uma jovem virgem. Isabel, já em idade avançada, concebe. E assim, o evangelista proclama o poder de Deus, que pode transformar plenamente a vida das pessoas. Nos diz São Lucas que, naqueles dias, Maria partiu para a região montanhosa, dirigindo-se apressadamente a uma cidade da Judéia. Maria parte, tem pressa, deseja visitar Isabel, não por curiosidade, mas para poder servi-la e levar o que ela tem de mais precioso no seu ventre, o Evangelho vivo do Pai. Nos diz o Evangelho
de Lucas que Maria entrou na casa

casa de Zacarias e cumprimentou Isabel. Este entrar não é apenas o ato de transpor a área externa da casa para o seu interior, não. Significa que Maria procurou conviver naqueles dias com Zacarias e Isabel, prestando-lhe os serviços necessários, pois esta havia concebido em idade avançada. Podemos imaginar Maria trabalhando naquela casa de um modo simples, realizando os serviços domésticos para ajudar sua prima Isabel. Mas é bem verdade que Maria levou o melhor que ela possuía no seu coração, o Evangelho vivo do Pai, Jesus Cristo. Maria entrou na casa de Zacarias e cumprimentou Isabel. Quando Isabel ouviu a saudação de Maria, a criança pulou no seu ventre e Isabel ficou cheia do Espírito Santo. Isabel reconheceu Maria, mas João Batista no seu ventre reconheceu a vinda do Salvador. Exultou de alegria porque pressentiu que também o Messias estava ali, presente naquela hora. Com grande grito, exclamou: Bendita és tu entre as mulheres, e bendito é o fruto do teu ventre. Como posso merecer que a mãe do meu Senhor me venha visitar? Foram estas as palavras, cheias de exultação, pronunciadas por Isabel, quando acolheu em sua casa a mãe de Jesus. Logo que a tua saudação chegou aos meus ouvidos, a criança pulou de alegria no meu ventre. Bem-aventurada aquela que acreditou, porque será cumprido o que o Senhor lhe prometeu. Então Maria entoou o seu Magnificat, o canto de ação de graças, de louvor a Deus, no qual Maria proclama a grandeza de Deus e ao mesmo tempo reconhece a sua pequenez. Maria disse: A minha alma engrandece o Senhor e o meu espírito se alegra em Deus, meu Salvador, porque olhou para a humildade de sua serva. Eis aí o Deus de Maria, o Deus que ama os pequenos, o Deus que olha para os humildes. Doravante todas as gerações me chamarão bem-aventurada, porque o Todo-Poderoso fez grandes coisas em meu favor. Maria reconhece que Deus realizou grandes coisas em sua vida. É um canto de louvor, um canto de gratidão. Todos nós somos convidados a percorrer a estrada do louvor e da gratidão. O sentimento de gratidão nos humaniza, nos ajuda a perceber que não nos bastamos a nós mesmos. Não podemos alcançar vitória sozinhos na vida. Precisamos uns dos outros e, mais ainda, precisamos do socorro de Deus, da força de Deus para prosseguir. O mesmo Deus que realizou maravilhas na vida de Maria continua realizando maravilhas na vida de quem acredita em Jesus Cristo. O seu nome é santo e sua misericórdia se estende de geração em geração a todos que o respeitam. O Deus de Maria é o Deus misericordioso que olha para os pobres, que dispersa os soberbos de coração, derruba do trono os poderosos, mas eleva os humildes. Irmãos e irmãs, Maria foi à casa de Isabel e ali permaneceu durante 3 meses. Depois retornou à sua casa. Neste tempo intenso, Maria serviu com alegria a Isabel. Seu exemplo nos anima a percorrer também a estrada do serviço aos mais necessitados. O serviço deve ser expressão do nosso amor. Amor sem serviço é um sentimento vazio. Serviço sem amor é escravidão. Maria canta, exulta de alegria enquanto serve. Tenhamos também nós a alegria de servir. Foi para isto que Deus nos colocou neste mundo. A alegria de servir seja a nossa melhor recompensa. Que Maria, Mãe de Jesus, elevada aos céus, interceda sempre por nós.

Irmãos e irmãs, recitemos juntos o Salmo 44. À vossa direita se encontra a rainha com veste esplendente de ouro de Ofir. As filhas de reis vêm ao vosso encontro, e à vossa direita se encontra a rainha com veste esplendente de ouro de Ofir. À vossa direita se encontra a rainha com veste esplendente de ouro de Ofir. Escutai, minha filha, olhai e ouvi isto. Esquecei vosso povo e a casa paterna. Que o rei se encante com vossa beleza. Prestai-lhe homenagem, é vosso senhor. À vossa direita se encontra a rainha com veste esplendente de ouro de Ofir. Entre cantos de festa e com grande alegria, ingressam então no palácio real. À vossa direita se encontra a rainha com veste esplendente de ouro de Ofir.

Amados irmãos e irmãs, juntos invoquemos a proteção da Virgem Maria, a Mãe de Deus. Rezemos juntos a oração à Nossa Senhora na sua Imaculada Conceição. Ela é a padroeira da nossa amada Diocese de Divinópolis. Ó Maria, Imaculada desde a sua concepção, fostes preservada do pecado original para ser a Mãe de Jesus Cristo. Ensinai-nos a acolher o mistério de Deus em nossa vida. Ajudai-nos a percorrer a estrada da santidade. Acompanhai-nos com a ternura do vosso olhar. Guiai-nos na escuta aos apelos do vosso amado Filho Jesus. E intercedei por nós para que sejamos firmes na fé, corajosos no amor e alegres na esperança. Amém. O Senhor esteja convosco, Ele está no meio de nós. O Deus de bondade, que pelo Filho da Virgem Maria quis salvar o gênero humano, vos enriqueça com sua bênção. Amém. Seja-vos dado sentir sempre e por toda parte a proteção da Virgem, por quem recebestes o Autor da vida. Amém. E vós, reunidos hoje para celebrar com fervor sua solenidade, possais colher a alegria espiritual e o prêmio eterno. Amém. E a bênção de Deus Todo-Poderoso, Pai e Filho e Espírito Santo, desça sobre vós e permaneça para sempre. Amém. Amados irmãos e irmãs, o Evangelho dá resposta às necessidades mais profundas das pessoas, porque todos fomos criados para aquilo que o Evangelho nos propõe, a amizade com Jesus e o amor fraterno.

0: Despeço-me, pois, abraçando-os e convidando-os para que nos acompanhe neste programa A Alegria do Evangelho. Semanalmente estaremos aqui refletindo, meditando o Evangelho que ouviremos em nossas comunidades durante a celebração litúrgica da Eucaristia e da Palavra de Deus.
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1: Meio-dia e 36.
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5: Boa tarde, meus queridos irmãos e irmãs. Que a paz do Senhor Jesus esteja no coração e na mente de cada um de vocês. E sejam bem-vindos ao programa de Vida Nova da Pastoral da Sobriedade, aqui na Diva FM, todo sábado. Estamos aqui passando a nossa mensagem sobre a importância da sobriedade em nossa vida. Sempre. Mas principalmente nos dias de hoje, como as pessoas estão perdendo essa sobriedade. E estamos nessa semana vivenciando o 12º passo do segundo ciclo. É o passo festejar. Festejar com alegria e sobriedade, é claro. A humanidade sempre festejou em suas comunidades, as festas folclóricas, religiosas, familiares. Isso é muito importante, muito bom. Devemos mesmo.

e dos santos protetores, dos dançadores do reinado. É uma festa muito bonita. No Brasil inteiro, a gente vê diversas formas, né? Esta festa do reinado, comemorando tantas vitórias do nosso povo. E é muito importante que festejamos juntos. E já ouvimos várias citações bíblicas falando das festas antes e depois de Jesus. Várias festas. As festas de Páscoa sempre foram festejadas. Festa dos pães sem fermento, a festa de casamento que Jesus transformou água em vinho. E a leitura deste passo vai nos falar dessas festas através de Moisés. E no livro do Levítico, fala o seguinte, no capítulo 23 e outros. É uma fala muito importante. Diz assim: Javé falou a Moisés: diga aos filhos de Israel, são essas as solenidades de Javé que vocês proclamaram como assembleias sagradas. São essas as minhas festas, a festa do sétimo dia, dia de repouso completo para a assembleia sagrada. O dia 14 do primeiro mês, ao entardecer, é a Páscoa de Javé. O dia 15 do mesmo mês é a festa dos pães sem fermento, dedicada a Javé. Durante 7 dias vocês comerão pão sem fermento. A festa das colheitas, a festa da expiação, dia 10 do sétimo mês. No dia 15 do sétimo mês, começa a festa das tendas, dedicada a Javé, e dura 7 dias. Olha que maravilha! O povo de Deus sempre festejou. E é muito importante essas festas comunitárias, as festas do povo, que ali celebram alguma coisa em comum, seja um dia do padroeiro, seja uma colheita, como fazia antigamente, né? E tem muitos lugares que ainda faz a festa do vinho, na época da colheita, e vários lugares, festa do milho, no Brasil tem muitas. É muito importante. Essas festas unem as pessoas. Então, nós temos também festas comunitárias, só ali da família, que é também muito importante. E todas as festas de Israel tiveram sua origem no mundo agrícola, no mundo pastoril, no mundo religioso, e acabaram sendo absorvidas pelas tradições do Êxodo, incorporada à celebração da antiga aliança. E desde a origem da humanidade, os homens e as mulheres, através de sinais da natureza, celebraram a vida com festas periódicas, como nós fazemos até hoje nas nossas grandes e pequenas comunidades, mas acontece mais nas pequenas comunidades. O povo, com suas datas comemorativas e festivas, não podemos deixar de celebrar essas festas. No nosso grande Brasil, essas festas aqui também, muitas têm a sua origem na agricultura, como nós falamos, na pecuária, nas festas religiosas. É muito importante continuar essa orientação que foi dada para Moisés e continua sendo dada para nós hoje também. Apesar de muitos lugares ainda já estar, né, deixando de acontecer, mas temos que incentivar. Nossos prefeitos, nossos governos têm que incentivar essas festas também, porque é muito importante. São festas muito significativas para cada região. E ressalto aqui também as festas celebradas com sobriedade, desde que não explorem. Elas devem ser celebradas com sobriedade e sem exploração para induzir algum vício. Porque nós sabemos que muitas e muitas

0: muitas festas acontecem aqui no Brasil e para todos os lugares do mundo, muitas festas para induzir aos vícios, para induzir a vários tipos de vícios, desde alcoólatra até vários outros tipos, que todos nós sabemos. Essas festas nós temos que ficar longe dela, porque nós não vamos levar nenhuma vantagem indo nessas festas. Então as festas têm que ser para celebrar a saúde, celebrar a paz, e não a guerra, e não o dinheiro que rola atrás disso. Não, essas nós deixamos para quem quiser, menos nós que temos um caminho a seguir. Nós também precisamos dessas festas familiares, comunitárias, de pequenas comunidades que é a nossa família, valorizando os acontecimentos de nossas vidas, da vida dos nossos irmãos, fazendo de nossas festas uma festa saudável, sóbrio, valorizando cada dia de sobriedade em todos os nossos comportamentos. Nós não podemos selecionar este lugar eu posso, este lugar eu não posso. Não é assim. Nós temos que determinar a nossa caminhada, seguir a nossa estrada, e não um dia pisar numa estrada e outro dia pisar na outra. E devemos festejar a vida, a presença de Deus em nós, nesta caminhada sempre buscando a sobriedade. Eu sei que não é fácil, mas não devemos desanimar. Às vezes caímos, fraquejamos, mas não devemos nunca deixar de buscar essa sobriedade em todos os lugares, seja nas festas de família ou nas grandes festas da comunidade. E tem tanta coisa para a gente celebrar, para a gente festejar, que não precisa de nenhum vício para nos alegrar, para nos tirar do normal. Eu já disse aqui no programa que quando estou desanimada, eu gosto muito de rezar o terço. Não só nas horas que eu estou desanimada, a gente sempre reza o terço, mas eu faço questão mais ainda de não deixar de rezar o terço nessas horas desanimadas, porque muitas vezes a tentação consome a gente e a gente afasta das orações. Então nessa hora eu gosto de buscar mais ainda o terço, mesmo que eu não tenha, que eu não consiga muito me concentrar nas orações que eu estou fazendo, mesmo que os pensamentos estejam em outro lugar, mesmo quando o espírito não quer rezar, porque é nesta hora que a tentação quer nos dominar. Por isso temos que sempre festejar, até mesmo em momentos de angústias, de amargura, porque sabemos que Deus está ali, pertinho, do nosso lado. Estamos sendo protegidos quando a gente está em oração, principalmente nesses momentos de fraqueza. Deus está ali conosco. A gente pode até não enxergar, mas Ele está. Festejar esse amor de Deus por nós incondicionalmente. Buscar a Deus em todo momento, na alegria e na tristeza também. E quando estamos abertos ao amor de Deus, Ele nos liberta, Ele nos mostra a uma nova maneira de ser, de viver, nos transforma em uma conversão diária. É conversão de todo dia. E as tentações vêm mesmo nos momentos de muita oração. Devemos festejar a cada passo. O mais importante é não desanimar. Mas às vezes o desânimo chega, por isso que temos que rezar. Mesmo quando não estivermos suportando o peso da vida naquele momento, vamos dobrar o joelho, rezar e festejar depois. E a pastoral da sobriedade pode nos ajudar, orientar e nos levar a a conhecer ainda mais Jesus Cristo Libertador. Ele tem um projeto para você, para cada um de nós. Ele quer nos salvar por inteiro e não por partes, pela metade. E os grupos de alta ajuda é uma terapia do amor. Encontramos ali muito acolhimento, um grupo fraterno que acolhe a cada um. Além do programa de autoajuda da Pastoral da Sobriedade, aqui nós estamos também, de certa forma, um programa de autoajuda também, porque através deste programa, que não é uma reunião da Pastoral da Sobriedade, mas é um programa de vida nova da Pastoral da Sobriedade, nos conduz também a essa oração. É uma oração, é uma força a mais que a gente tem para fugir de tantas tentações. Além do programa, nós temos a pastoral, a reunião da Pastoral da Sobriedade, a reunião de alta ajuda, né? Em várias cidades no entorno de Divinópolis, em várias cidades de Minas, do Brasil. E nós estamos aqui na Divi FM todos os sábados. Tem o nosso programa da pastoral. E esses grupos que existem em várias cidades, você pode procurar, porque todos nós precisamos de sobriedade, todos nós. Às vezes tem gente que fala assim, ah, mas quem vai na pastoral da sobriedade é quem tem vício de álcool, de outras drogas. Não, você está muito enganado. A pastoral da sobriedade, ela abrange toda a nossa falta de sobriedade. É buscar a sobriedade em tudo. E quem é 100% sóbrio? Só Deus. Nós temos muito a procurar, a melhorar a nossa sobriedade. A todo dia, a todo momento. E são tantos os vícios, além do álcool e outras drogas, ilícitas e não ilícitas, e tantas outras coisas que são verdadeiras drogas na nossa vida. Você sabe muito bem do que eu estou falando. São muitas, que às vezes eu mesmo libero o acesso. Não é outra pessoa que está me oferecendo, porque se eu não quero, eu nem vou abrir aquela porta. Mas tem gente que abre e depois não fecha mais. A porta da decadência em algum vício. E nessas comunidades que têm o programa de autoajuda, eles estão abertos a te receber. Você não vai ser colocar uma faixa na sua testa e eu tenho esse tipo de falta de sobriedade. Não, é um grupo fraterno de acolhimento. Então vamos ajudar o próximo. Irmandade com todos, na mesma esperança, por uma vida com nenhum tipo de dependência. Nenhum. E se eu proponho a isso, eu vou conseguir. Com a ajuda de Deus, com a ajuda de Nossa Senhora, nós todos vamos conseguir ficar livre de todas as nossas dependências, que não são poucas. E queremos partilhar também, nestes momentos, anunciar Jesus Cristo Redentor, pelo nosso testemunho, não de perfeição, mas de caminhada para a perfeição, porque perfeito é só Deus. Mas nós temos que lutar, nós temos que caminhar para isso. Um grande abraço, meus queridos irmãos e irmãs. Procure um grupo de autoajuda. Procure ouvir nosso programa. Se vocês quiserem falar comigo, a rádio tem o meu telefone. Pode pedir, pode passar. Nós estamos aqui para ajudar. E para ser ajudado também. né, a eliminar as nossas faltas de sobriedade. Um grande abraço, fique com Deus e até sábado próximo, se Deus quiser.
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2: Meio-dia e 54.
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3: Hoje, fazemos uma pausa para uma reflexão bíblica comigo, Frei Jacir de Freitas. Dando continuidade à nossa reflexão sobre Maria Madalena, já vimos toda a figura dessa importante dessa mulher na Bíblia canônica. E hoje queremos dar continuidade apresentando para você, vimos também na semana passada, um pouco da sua pessoa na literatura apócrifa, isto é, na Bíblia apócrifa. Hoje eu quero começar a ler e explicar para você o Evangelho segundo Maria Madalena, que está publicado na nossa Bíblia Apócrifa segundo o Testamento, editado pela editora Vozes. Se você não tem essa Bíblia ainda, adquira nas livrarias ou pela internet. Basta digitar Bíblia Apócrifa Frei Jacir. Na página 323 da Bíblia Apócrifa, temos o Evangelho segundo Maria Madalena. Esse evangelho chegou até nós por meio de um manuscrito grego, datado provavelmente do ano 150 da nossa era, da era comum, e de sua tradução para a língua copta saídico, que é a língua usada no Egito no século V. Essa tradução foi encontrada somente em 1945, no lugarejo chamado Nag Hammadi, no Alto Egito. O gênero literário deste evangelho é o de ditos e sentenças. A apóstola e não prostituta Maria Madalena conta para os apóstolos os ensinamentos que Jesus lhe havia revelado. Os apóstolos, sobretudo Pedro e André, reagem contra a mulher Madalena, não aceitando a sua condição de mestra e apóstola. O evangelho termina dizendo que os discípulos, após os ensinamentos de Maria Madalena, saíram a anunciar o Evangelho segundo Maria Madalena. Isso só teria sido possível porque Levi conseguira fazer com que Pedro, André e os apóstolos compreendessem que Maria Madalena era a preferida de Jesus e sua apóstola. O Evangelho segundo Maria Madalena é uma crítica ao cristianismo da época, hierárquico e masculinizado, que estava excluindo as mulheres das lideranças das igrejas. Não temos o texto completo do Evangelho de Maria Madalena, faltam as páginas iniciais, as quais refletem o pensamento de um grupo chamado gnóstico, que entendia que nós viemos de uma região da luz e para lá vamos voltar. Faltam as páginas iniciais, as quais refletem o pensamento, então, desta corrente de pensamento, gnosticismo. Faltam também partes internas dos textos, né? Então aqui eu quero apresentar uma tradução que foi uma reconstituição dos papiros conhecidos em grego, na língua grega e na língua copta. A história conta que um camponês encontrou esse texto, chegou em casa, né, brigou com a mulher e atirou parte dos manuscritos ao fogo, no fogão de lenha. Porém, a mulher recuperou parte desse texto e aí é o que ficou para nós, então, desse manuscrito encontrado, com certeza guardado em vasos de barro, né, em vasos de barro, no Alto Egito, em Nag Hammadi. O texto começa, então, já lá, faltando as páginas de 1 a 7, dizendo assim: o que é a matéria? Ela durará sempre? O Salvador, isto é, o Mestre, respondeu: tudo que nasceu, tudo que foi criado e todos os elementos da natureza estão estreitamente ligados e unidos entre si. Tudo que é composto se decomporá, tudo retornará às suas raízes. A matéria retornará às origens da matéria. Aquele que tem ouvido para ouvir, ouça. Então aí esse texto, ele começa dizendo, né, perguntando sobre a durabilidade da matéria. É para afirmar que, evidentemente, ela não é eterna. Tudo passa, né? Tudo passará. Já dizia o livro do Eclesiástico, nada de novo debaixo do céu. Então, o mestre, que é aquele que pergunta e responde, então esse texto é um diálogo de Maria Madalena, ela contando o que Jesus tinha dito com ela, né? Apresenta esta resposta, dizendo que a matéria não durará, mas que tudo que nasceu está ligado entre si. Então, mestre, Jesus ensina que natureza, tudo está ligado entre si. Nada vive separado. Todos dependem de todos. Né? Aqui, então, o que nós podemos dizer? É preciso amar, respeitar a natureza, que ela tem ligação. E se você destrói a natureza, o que vai acontecer? Ela também te dará a resposta. Mas o texto também, nessa visão dessa corrente de pensamento, diz que tudo que é composto se decomporá, nada é eterno. Somente Deus permanecerá para sempre eterno. Nada que seja composto é absoluto. Né? E talvez nisto reside a origem de muitos nossos sofrimentos. Achamos que as pessoas e seus modos de proceder e pensar são absolutos. Uma opinião será sempre uma opinião, mesmo que passe a ser uma decisão. Pode demorar dias, até anos, para que a conclusão chegue, a outra opinião seja formada. Né? E você dirá, então, não é que eu estava equivocado? Não é que eu estava certo? Então, o Mestre Jesus, no Evangelho de Maria Madalena, nos ensina a não absolutizar o relativo e a não relativizar o absoluto. Libertar-se desse modo de agir confere-nos a liberdade de ser. Tudo que retornará às suas raízes. Então a matéria retornará às origens da matéria. Voltar às raízes significa voltar ao princípio de cada ser, na sua dignidade de filho e filha de Deus. Jesus é a raiz no Evangelho de Maria Madalena. Ele tudo integra. Ele, o ressuscitado, é o princípio e o fim de tudo e de todos. Viver nele é o mesmo que encontrar a dignidade perdida. E esse texto, então, com uma frase que também está nos Evangelhos canônicos. Aquele que tem ouvidos para ouvir, ouça. Né? Quem tem ouvidos para ouvir, ouça. E quem tem ouvidos, mas não sabe ouvir, que aprenda. Nós sabemos que ouvir não é fácil. Tem gente que pensa que ouve, mas não ouve. Ouvir exige uma disposição para tal. Isso também é muito interessante. O judeu dizia Shema Israel. Shema significa interpretar, compreender. Bom, tendo entendido essa abertura do Evangelho, o outro texto é: Pedro disse a Maria Madalena, já que tu nos explica tudo, tu que te faz o intérprete dos elementos do acontecimento do mundo, explica para mim, para nós, o que é o pecado no mundo? Jesus disse: não há pecado. Sois vós que fazeis existir o pecado conforme agis, quando agis conforme os hábitos de vossa natureza adulta, quando fazeis coisas conforme adultério. Ali está o pecado. Eis porque Deus, o bem, veio entre nós. Ele participou dos elementos da natureza a fim de conduzi-la às suas origens, às suas raízes. E ele continuou e disse: eis porque estáis doente e porque morreis. É consequência de vossos atos. Vós fazeis o que vos afasta. Quem puder, que compreenda e que as coloque em prática. Aqui está um texto muito importante do Evangelho de Maria Madalena, porque trata sobre a questão do pecado. Né? Esse texto é muito controvertido. O pecado existe, afirma a catequese de nossos pais e mães que nos ensinaram. Como o Evangelho de Madalena, então, ousaria afirmar que o Mestre teria dito que o pecado não existe? A natureza divina não tem pecado. E se somos divinos, o pecado não deveria fazer parte de nosso ser? No entanto, a nossa natureza tornou-se adúltera, isto é, desvirtuou-se do caminho, por isso pecadora. O que nós chamamos de pecado é uma afronta às leis pré-estabelecidas no interno da sociedade e das instituições religiosas. Interessante, né? Há bem pouco tempo a Igreja Católica orientava-se a detectar pecado em tudo, havia listas de pecado. Um fiel sentia-se na obrigação de confessar sempre. O confessor tinha uma lista de pecados e penitências. Será isso de fato passado? Ou muitas pessoas ficaram marcadas pela obsessão do pecado? A ênfase no pecado faz com que as pessoas percam a dimensão da liberdade, da espontaneidade diante da vida. Nós somos muito mais que o pecado que cometemos. Não podemos negar o pecado, mas ele não é só moral e pessoal. Tem também o grande pecado social, estrutural, o qual advém, é claro, do pecado pessoal. Paulo, judeu que se fez cristão, chamou atenção para o fato de a lei criar situações de pecado. Porque sem a lei, o pecado está morto, dizia Paulo em 1 Romanos 7,6. Então Maria Madalena segue esse mesmo tipo de reflexão quando diz que o pecado não existe. Mas somos nós que fazemos existir o pecado. Nascemos sem pecado, em estado de graça pura. Como você pode dizer que uma criança que apenas nasceu, ela é pecadora? Não. Ela nasce em estado de graça. Nós nascemos pecado. Aí o pecado não existe. Mas nos tornamos pecadores durante o percurso de nossas vidas, como vamos aprendendo a adulterar o nosso caminho, a sair do caminho. Pois bem, aí está o pecado. Então fique essa reflexão para vocês. E nós vamos retomar essa questão na próxima semana, continuando lendo o Evangelho de Maria Madalena. Um abraço, fique com Deus e até a próxima semana, se assim Deus o permitir, com essa reflexão sobre o Evangelho de Maria Madalena. Tchau!
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4: 1h07.
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17: Quando trabalhamos para Deus, não deve faltar motivação.
18: Por isso faço o meu melhor.
17: Fé.
19: Eu me sinto abençoado.
17: E compreensão de que...
20: E trabalhar para Deus é bom demais.
21: Eu sou parte de um todo.
17: A palavra de ordem é pertencimento. Compreender que eu faço parte de um todo. E esse todo é formado por muitos. Só aqui na Cúria Diocesana, sede administrativa da Diocese de Divinópolis, instalada na Rua Mato Grosso, no centro, são cerca de 30 colaboradores, mas somos dezenas. 385 empregos diretos, distribuídos nas 54 paróquias, atendendo a mais de 600 comunidades. E um público estimado de católicos de cerca de 1 milhão de pessoas, presentes em 25 cidades. Nossa matriz diocesana é a Catedral do Divino Espírito Santo, Igreja Mãe, não só da cidade de Divinópolis, mas referência administrativa, litúrgica e espiritual. É nela que se encontra a cadeira do bispo, a cátedra, simbolizando a autoridade, o ensino e a unidade pastoral do bispo com seu povo. Do alto, majestosa, ela não deixa dúvidas do papel que cumpre. Símbolo de fé, representa o centro da vida de oração e a história da comunidade local, que temos orgulho de representar quando com o nosso trabalho bendizemos a Deus.

Havia uma pequena cidade cortada por um rio. De um lado ficavam as casas, do outro a escola, o trabalho, a igreja e praticamente tudo o que fazia parte daquela comunidade. Durante muitos anos, as pessoas atravessavam uma velha ponte de madeira que ligava os dois lados. A ponte não era bonita, rangia quando alguém passava. Algumas tábuas precisavam ser trocadas e nos dias de chuva ficava escorregadia. Mas ela estava ali, havia décadas. Um dia, depois de uma grande tempestade, a ponte ficou ainda mais danificada. Algumas pessoas disseram: "Não vale mais a pena consertar, está velha demais." Outras concordaram: "Talvez seja melhor construir outra em outro lugar." E pouco a pouco, começaram a desistir dela. Mas havia um homem chamado Miguel que desde criança atravessava aquela ponte todos os dias. Seu pai o levava por ali quando ele era pequeno. Foi naquela ponte que ele conheceu a sua esposa, por ela levou os filhos pela primeira vez à escola, por ela voltou para casa depois de dias difíceis. Aquela ponte carregava muito mais do que pessoas. Carregava histórias. Então Miguel começou a consertá-la. Não sozinho. Chamou alguns vizinhos, trouxeram madeira, ferramentas e começaram a substituir as tábuas quebradas. No primeiro dia, consertaram 3. No segundo, choveu. No terceiro, uma das partes que eles haviam reparado voltou a ceder. Alguém disse: "Está vendo? Não adianta, a ponte não tem mais jeito." Miguel ficou olhando para aquela madeira quebrada durante alguns segundos e respondeu: "Talvez ela não esteja mostrando aquilo que pode ser, mas isso não significa que aquilo que ela foi perdeu o valor." E continuou. Foram semanas, em alguns dias parecia que nada avançava, em outros parecia que finalmente tudo estava dando certo, até que depois de muito trabalho a ponte voltou a ficar segura. Algum tempo depois, uma menina atravessava a ponte de mãos dadas com o pai. Miguel estava sentado próximo dali e ouviu a menina perguntar: "Pai, por que não fizeram uma ponte nova?" O pai respondeu: "Porque algumas coisas merecem ser cuidadas antes de serem substituídas." Miguel sorriu, porque entendeu que aquela frase não falava apenas de ponte, falava de pessoas, falava de famílias, falava de casamentos, falava de amizades, falava de sonhos, falava de vocações, falava de tudo aquilo que, em algum momento da vida, fica velho, cansado, ferido ou difícil. Porque existe uma diferença enorme entre dizer "não está funcionando hoje" e dizer "não vale mais a pena". Nem tudo que está quebrado precisa ser abandonado. Às vezes precisa ser cuidado. Às vezes precisa de tempo, às vezes precisa de paciência, às vezes precisa que alguém simplesmente permaneça por mais um pouco. E talvez essa seja uma das maiores dificuldades da nossa geração. Nós nos acostumamos a substituir rapidamente aquilo que dá trabalho. Se não está bom, trocamos. Se ficou difícil, desistimos. Se a pessoa mudou, abandonamos. Se o sonho demora, deixamos de acreditar. Se a relação atravessa uma crise, pensamos que acabou. Mas a vida não é feita apenas de começos bonitos. Há coisas que só se tornam bonitas porque alguém decidiu não desistir, especialmente destas coisas quando elas estavam feias. E há pessoas que só conseguem reencontrar a própria força porque em algum momento alguém olhou para elas e disse: "Eu ainda acredito em você."

Queridos irmãos e irmãs, talvez uma das maiores tentações que nós enfrentamos na vida seja a tentação de desistir justamente quando as coisas deixam de fazer sentido. Enquanto tudo está dando certo, é fácil permanecer. Enquanto a pessoa corresponde, é fácil amar. Enquanto o sonho está acontecendo, é fácil acreditar. Enquanto a família está bem, enquanto o relacionamento está leve, enquanto o trabalho nos realiza, enquanto a nossa fé está viva e enquanto conseguimos enxergar um futuro pela frente, perseverar parece uma coisa simples. O problema começa quando a realidade muda, quando aquilo que nós amamos começa a nos cansar, quando uma pessoa que era tão próxima se distancia, quando uma relação passa por uma crise, quando um sonho demora muito mais do que imaginamos, quando fazemos tudo o que podemos e mesmo assim parece que nada muda. É justamente aí que aparece uma pergunta silenciosa dentro de nós: será que ainda vale a pena? E talvez hoje alguém esteja vivendo exatamente esse lugar, um lugar onde alguma coisa perdeu o sentido, um lugar onde existe vontade de largar tudo, um lugar onde você olha para uma pessoa que ama e pensa: eu não sei mais o que fazer. Você olha para a sua história e pensa: eu já tentei demais. Você olha para um sonho e pensa: talvez não seja para mim. Você olha para uma relação e pensa: talvez tenha chegado ao fim. Mas existe uma coisa que nós precisamos aprender: nem todo momento difícil é um sinal de que precisamos desistir. Às vezes é apenas um momento difícil. Nós vivemos em uma época que nos ensina a trocar muito rapidamente. Se alguma coisa não funciona, substituímos. Se uma relação exige esforço, abandonamos. E principalmente, se alguém nos decepciona, cancelamos aquela pessoa da nossa vida. Se um projeto demora, procuramos outro. Se o resultado não aparece, concluímos que não era para ser. Só que existe um problema nisso. Algumas das coisas mais preciosas da nossa vida não foram construídas porque eram fáceis. Foram construídas porque alguém decidiu permanecer quando seria mais fácil ir embora. Pense nas pessoas que realmente marcaram a sua vida. Talvez você encontre alguém que acreditou em você quando você mesmo não acreditava. Alguém que teve paciência com seus erros. Alguém que ficou quando você estava em um momento difícil. Alguém que não desistiu. Alguém que não desistiu de você na sua pior fase. E talvez você esteja aqui porque, em algum momento, alguém decidiu não olhar apenas para aquilo que você estava sendo, mas também para aquilo que você ainda poderia se tornar. Porque existe uma coisa muito bonita no amor verdadeiro. Ele não enxerga apenas o presente, ele também consegue enxergar possibilidades. Quem ama de verdade não olha apenas para a ferida. Pergunta também: o que podemos fazer para cuidar dela? Não olha apenas para o problema, mas pergunta: ainda existe alguma coisa que pode ser reconstruída? Não olha apenas para aquilo que está sendo quebrado, mas pergunta: isso precisa ser jogado fora ou precisa ser cuidado? E aqui existe uma diferença importante. Perseverar não significa aceitar qualquer coisa. Não significa permanecer onde existe violência, abuso, humilhação ou destruição. Não significa carregar sozinho aquilo que deveria ser responsabilidade de todos. Às vezes, amar também é colocar limites. Às vezes, cuidar de uma relação significa procurar ajuda. Às vezes, afastar-se de uma situação destrutiva é justamente uma forma

bonita o tempo todo. Existem capítulos difíceis, existem páginas que nós gostaríamos de arrancar, existem momentos em que não entendemos absolutamente nada. Mas nós precisamos tomar cuidado para não abandonar uma história apenas porque estamos vivendo um capítulo que não gostamos. Talvez você esteja julgando a sua vida inteira por causa de uma página difícil. Talvez você esteja julgando uma pessoa pelo pior momento que ela atravessou. Talvez esteja julgando o seu casamento por causa de uma fase de crise. Talvez esteja julgando o seu sonho porque ele ainda não aconteceu. Talvez esteja julgando a sua própria capacidade pelos erros que cometeu. Mas uma fase não é a história inteira. Uma crise não é necessariamente o fim. Um silêncio não significa necessariamente abandono. Uma demora não significa necessariamente fracasso. Uma porta fechada não significa necessariamente que a história terminou. Às vezes Deus trabalha justamente no intervalo entre aquilo que nós esperávamos e aquilo que estamos vivendo. Existe uma maturidade muito grande em aprender a permanecer sem precisar entender tudo. Porque quando nós amamos alguma coisa, nem sempre teremos respostas imediatas. Há momentos em que você simplesmente precisa continuar. Continuar cuidando, continuar tentando, continuar rezando, continuar acreditando. Continuar fazendo a sua parte. Não porque você tenha certeza de que tudo vai acontecer exatamente como deseja, mas porque sabe que aquilo tem valor suficiente para não ser abandonado na primeira dificuldade. Pense em uma semente. Quando você coloca uma semente na terra, durante muito tempo parece que absolutamente nada está acontecendo. Você olha para aquele lugar e vê apenas terra. Se você não soubesse como a vida funciona, poderia pensar: não nasceu nada, mas existe uma realidade acontecendo debaixo da terra que os seus olhos não conseguem enxergar. Talvez algumas coisas da sua vida estejam assim. Você está olhando e dizendo: nada está acontecendo. Mas talvez exista algo sendo construído onde você ainda não consegue ver. Por isso, não tome decisões definitivas baseadas apenas em sentimentos passageiros. Não abandone uma pessoa simplesmente porque hoje você está cansado. Não enterre um sonho simplesmente porque ele demorou. Não conclua que Deus se esqueceu de você simplesmente porque hoje você não entende. Não diga acabou quando talvez você esteja apenas atravessando uma fase difícil. Há coisas que precisam de tempo. Há relações que precisam de diálogo. Há feridas que precisam de cura. Há sonhos que precisam de perseverança. Há pessoas que precisam de uma segunda oportunidade. E há momentos em que nós também precisamos nos dar uma segunda oportunidade. Porque talvez uma das coisas mais bonitas que possamos fazer na vida seja aprender a não desistir de nós mesmos. Você errou? Recomece. Você caiu? Levante. Você se decepcionou? Cure-se. Você perdeu o caminho? Procure novamente. Você cansou? Descanse. Mas não transforme o seu cansaço em uma sentença definitiva sobre a sua vida. Você pode estar cansado e ainda amar. Pode estar ferido e ainda acreditar. Pode não entender e ainda confiar. Pode estar passando por uma crise e ainda existir futuro. E talvez hoje Deus esteja dizendo ao seu coração: não tome uma decisão definitiva sobre aquilo que ainda está sendo construído. Tenha paciência com a sua história, tenha paciência com as pessoas, tenha paciência com os processos, tenha paciência consigo mesmo. Porque existem coisas que não precisam ser abandonadas, precisam ser reconstruídas. E talvez seja exatamente isso que aconteceu com aquela ponte da história. Ela estava velha, estava ferida, estava difícil, mas alguém decidiu olhar para ela e dizer: ainda vale a pena.
Talvez existam pessoas na sua vida sobre as quais você

precise dizer isso. Essa pessoa ainda vale a pena. Talvez exista um sonho que precise ouvir isso de você. Esse sonho ainda vale a pena. Talvez exista uma família que precise ouvir isso. Nós ainda valemos a pena. Talvez exista uma relação que precise ouvir isso. Nós ainda podemos tentar. E talvez exista uma parte de você escondida aí dentro que há muito tempo está esperando você dizer: eu ainda valho a pena. Não desista no meio da história. Você não sabe o que Deus pode fazer com aquilo que hoje parece quebrado. Você não sabe o que pode nascer depois desta frase. Você não sabe quantas pessoas ainda serão alcançadas pela sua história. Você não sabe quantas coisas ainda podem ser reconstruídas. Então, se for preciso, pare, respire, chore, descanse, peça ajuda, recomece. Mude aquilo que precisa ser mudado. Coloque limites onde precisam existir limites, mas não abandone facilmente aquilo que o seu coração sabe que merece ser cuidado. Porque algumas coisas na vida não precisam de um novo começo, precisam de alguém que tenha coragem de continuar. E talvez perseverar seja justamente isso: olhar para aquilo que está difícil hoje e dizer com humildade e esperança: eu não sei como vai terminar, mas eu ainda não vou desistir. Porque algumas histórias e algumas das histórias mais bonitas da nossa vida começam exatamente no momento em que nós pensamos que tudo tinha acabado. E talvez o capítulo que hoje parece o fim apenas seja o capítulo que prepara aquilo que ainda está por nascer. Eu te...

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0: 1:30.
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Resumindo, tecnologia ajuda quando usada com moderação, mas seu uso excessivo, principalmente à noite, pode ser muito prejudicial. Rotina e ambiente adequado são os melhores aliados do sono. E que tal, antes de dormir, ouvir a Rádio Imaculada, em vez de ficar aí rolando as redes sociais sem parar? O Digitalmente Falando fica por aqui. Na semana que vem tem mais tecnologia com utilidade pública para você. 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Até lá!

0: Obrigado, Diego. Eu tô precisando dessas dicas aí pra ter uma boa noite de sono, né? Como é bom descansar, acordar no outro dia, sabendo que você teve uma boa noite de sono. Você já encara também o dia aí com mais disposição, com mais alegria, com mais felicidade, né? Obrigado por essa dica especial no programa de hoje, Diego. E semana que vem, a gente espera você de volta aqui no Estúdio Aberto. E sem sair do lugar, o nosso programa visita agora a Maceió, onde está a nossa Rádio Imaculada 92,3 FM. Porque agora participa aqui conosco o nosso amigo Wagner Oliveira. Wagner, seja bem-vindo!
1: Olá, Armando, um grande abraço para você e para todos os amigos e amigas que acompanham o Estúdio Aberto. Hoje o nosso destino é a história e a viagem começa aqui mesmo em terras alagoanas. Vamos conhecer a trajetória de uma mulher que nunca empunhou uma espada, nunca comandou um exército, mas formou homens que ajudaram a mudar os rumos do Brasil. Ela ficou conhecida como a Mãe dos Marechais. Para muitos, uma verdadeira mãe de heróis da pátria. Foi em 18 de setembro de 1802, na então vila de Santa Madalena da Lagoa do Sul, hoje atual cidade de Marechal Deodoro, que nasceu Rosa Maria Paulina da Fonseca, a nossa inesquecível Dona Rosa da Fonseca. Casada com o militar Manuel Mendes da Fonseca, Dona Rosa constituiu uma família que entraria para a história. Foram 10 filhos, 2 mulheres e 8 homens. Destes, praticamente todos seguiram a carreira das armas. Mas, antes de serem militares, aprenderam em casa valores que Dona Rosa fazia questão de ensinar: disciplina, coragem, honestidade, fé e amor ao Brasil. Na Guerra do Paraguai, viveu o maior sofrimento que uma mãe pode enfrentar. Dos 8 filhos homens, 7 seguiram para o campo de batalha. 3 deles morreram defendendo o Brasil. Ao receber a notícia da morte do filho mais novo, emocionou o país com uma frase que atravessou gerações: sei o que sinto, mas viva a pátria. Conta a história que depois dessas palavras, recolheu-se ao quarto e chorou durante 3 dias. Entre os filhos que sobreviveram estava o médico João Severiano da Fonseca, general de brigada, que salvou centenas de soldados durante a Guerra do Paraguai e hoje é lembrado como patrono do Serviço de Saúde do Exército Brasileiro. Mas Dona Rosa faria história também por outro motivo. 3 de seus filhos alcançaram o posto de marechal. Severiano Martins da Fonseca, o Barão de Alagoas, Hermes Ernesto da Fonseca, importante chefe militar e administrador público, e, claro, Manuel Deodoro da Fonseca. Outro filho ilustre foi Pedro Paulino da Fonseca, que governou Alagoas e, mais tarde, tornou-se senador da República. No dia 15 de novembro de 1889, o Marechal Deodoro liderou a proclamação da República e entrou para a história como o primeiro presidente do Brasil. E o legado continuou. Seu neto Hermes Rodrigues da Fonseca, filho do Marechal Hermes Ernesto, também chegaria à presidência da República em 1910. Uma família alagoana que ajudou a escrever capítulos decisivos da história do Brasil. Dona Rosa faleceu em 1873 no Rio de Janeiro. Não viveu para assistir à proclamação da República, mas deixou algo muito maior que um patrimônio material. Deixou um legado, o exemplo de uma mãe que educou seus filhos para servir ao país. Por isso, seu nome permanece vivo na memória das Forças Armadas. Não é por acaso que 18 de setembro, data do seu nascimento, foi escolhido como o Dia da Família Militar no Brasil. E quem visita a histórica cidade de Marechal Deodoro, aqui em Alagoas, pode conhecer de perto parte dessa trajetória. Na Casa Deodoro estão preservadas lembranças da família, entre elas a antiga lápide de Dona Rosa, um símbolo da mulher que com firmeza, coragem e amor pelos filhos, ajudou a moldar uma página importante da nossa história. Porque às vezes, os grandes feitos de uma nação começam dentro de casa, no colo e nos ensinamentos de uma mãe. Eu sou Wagner Oliveira e fico por aqui. Obrigado pela companhia. Até o nosso próximo encontro, trazendo mais histórias que fazem parte da memória de Alagoas e do Brasil.

0: E o programa Estúdio Aberto, todas as semanas, tem um espaço garantido para a criançada. Sabe quem comanda esse espaço? É ela, nossa amiga Ana Cristina, que já está chegando por aqui, no Espaço Pequeno Millet.
1: Olá, amiguinho! Olá, amiguinha! Hoje eu quero convidar vocês para uma missão muito especial, mas não precisa de capa de super-herói, espada ou poderes mágicos. A única coisa que você vai precisar é de um coração aberto e cheio de amor. Você já percebeu que existem pessoas que fazem o nosso dia ficar mais feliz? Às vezes é alguém que dá um abraço, empresta um lápis, ajuda a guardar os brinquedos ou simplesmente nos oferece um sorriso. Esses pequenos gestos podem mudar o dia de alguém. Jesus fazia exatamente isso. Ele sempre encontrava um jeito de levar esperança, alegria e paz por onde passava. Ele acolhia quem estava sozinho, ajudava quem precisava e ensinava que o maior presente que podemos dar é o amor. E sabe qual é a boa notícia? Nós também podemos fazer isso. Imagine que cada ação é uma sementinha. Quando a gente planta uma semente, ela não vira uma árvore da noite para o dia. Primeiro ela cresce bem devagar. Depois aparecem as folhas, os galhos e, por fim, os frutos. Com o amor acontece a mesma coisa. Um simples por favor, obrigado, desculpa e um eu posso ajudar você pode fazer nascer uma amizade, um sorriso e até a vontade de outra pessoa também fazer o bem. Então, aqui vai a nossa missão da semana. Primeiro desafio: ajude alguém da sua casa sem esperar que peça. Segundo desafio: escolha uma pessoa que esteja triste e faça algo para alegrar o dia dela. Terceiro desafio: antes de dormir, agradeça a Jesus por três coisas boas que aconteceram no seu dia e reze por alguém que está precisando. Parece simples, não é? Mas é assim que Deus transforma o mundo. Um coração de cada vez. No final da semana, pense em tudo que você conseguiu fazer. Talvez ninguém tenha visto as coisas boas que você fez, mas Jesus viu todas elas. E é isso que mais importa. Lembre-se de que não precisamos esperar crescer para fazer a diferença. Toda criança pode ser um sinal do amor de Deus, na família, na escola, entre os amigos e em qualquer lugar. E você pode fazer parte da nossa família de evangelização, sendo um pequeno Millet. Peça para o papai e para a mamãe ligar aqui na Milícia da Imaculada para saber mais. 11 4397 6500. Até a próxima!

programa Estúdio Aberto, de volta aqui na Rede Imaculada de Comunicação, levando até você nesta tarde de sábado um programa muito especial, repleto de curiosidades, música, oração e ainda hoje, daqui a pouquinho, teremos a participação do Frei Sebastião Benito Coalho. Mas antes disso, é claro, eu convido você a vir comigo numa viagem para o Japão, no nosso Cultura Nipo Brasileira. E hoje o nosso assunto será uma verdadeira viagem. Pegue o seu passaporte sonoro para alguns dos destinos mais incríveis do planeta e do Japão. Mas calma, deixe de lado por um instante aqueles cartões postais tradicionais, que já foram inclusive tema aqui do Cultura Nipo Brasileira, como o Monte Fuji ou os arranha-céus iluminados de Tóquio. O nosso foco hoje são as excentricidades, ou seja, para você que gostaria de fazer uma viagem diferentona. Nós preparamos um roteiro com três pontos turísticos do Japão que misturam história, engenharia e muita fofura. E se prepare, vem conosco, seja aí no seu radinho, no seu automóvel ou no seu fone de ouvido, para nossa primeira parada, que fica no mar interior de Seto. Vamos desembarcar na pequena ilha que tem o nome de Okunoshima, hoje mundialmente famosa pelo apelido carinhoso de Ilha dos Coelhos.

assim que o turista desce do barco, a cena é inacreditável. Dezenas, às vezes centenas de coelhos selvagens correm em direção às pessoas. Eles não têm medo de humanos, muito pelo contrário. Eles sobem no seu colo, pedem comida e cercam os visitantes em busca de vegetais e de ração apropriada. É o paraíso dos amantes dos animais peludos e fofinhos. Mas saiba que ninguém imagina que tanta fofura tem um passado sombrio. Durante a Segunda Guerra Mundial, a ilha foi apagada dos mapas oficiais por um motivo terrível. Ela abrigava uma fábrica secreta de gás venenoso utilizado como armas químicas. E existem duas teorias sobre como os coelhos foram parar lá. A primeira diz que eles são descendentes dos animais que eram usados como cobaias nesse laboratório. Já a segunda teoria, que é defendida por historiadores locais, diz que um grupo de estudantes soltou 8 coelhos na ilha na década de 70. E sem predadores naturais, e com o turismo crescendo, você já sabe da fama dos coelhos, né? Eles se multiplicaram e passaram de 1000 moradores peludos trazendo alegria para a ilha. Uma transformação histórica impressionante. Saindo da ilha, pegamos um trem em direção à antiga capital do país, a histórica cidade de Nara. Se você acha que já viu animais urbanos convivendo bem com pessoas, Nara vai quebrar todos os seus recordes, porque lá, mais de 1.200 veados da espécie Sika andam livremente pelas calçadas. Atravessam inclusive as faixas de pedestres e descansam em parques, do ladinho dos turistas. No Shintoísmo, a religião nativa do Japão, esses animais são considerados os mensageiros sagrados dos deuses. Por isso, eles são protegidos por lei e tratados com extremo respeito há séculos. Mas a grande atração de Nara é o comportamento educado desses bichinhos. Eles aprenderam a pedir comida de uma forma muito especial, fazendo uma reverência. Se você comprar um Shinka Senbei, que é um biscoitinho especial feito de arroz e farelo, que são vendidos inclusive nos parques da cidade, e fizer uma curva com a sua cabeça para um dos veados de Nara, adivinhe só, ele também curva a cabeça de volta para você, imitando o cumprimento tradicional dos japoneses. Mas é claro que depois de fazerem a reverência, eles querem ganhar o biscoito. E para fechar a nossa viagem com chave de ouro, vamos até o nosso terceiro destino. Vamos para a cidade de Osaka. E aqui a natureza dá lugar a um dos designs mais bizarros e geniais do mundo da engenharia. Estou falando do edifício conhecido como Gate Tower Building. Imagine um prédio comercial comum de 16 andares. Agora, imagina uma rodovia expressa, daquelas que tem tráfego pesado em alta velocidade. O que acontece quando os dois ocupam o mesmo espaço? No Japão, eles simplesmente fazem a estrada passar por dentro do prédio. É isso mesmo. A rodovia elevada entra no quinto andar do edifício e sai do outro lado, na altura do sétimo andar. Isso aconteceu por causa de uma disputa judicial dos anos 80. O dono do terreno queria construir um prédio, mas o governo já tinha planejado passar uma estrada por ali. Depois de 5 anos de negociação, eles criaram uma solução inédita. Se você está se perguntando se quem trabalha no prédio sofre com o barulho ou com a vibração dos carros, mas a resposta é não. A estrada não encosta na estrutura do edifício.
ela passa por dentro de um túnel totalmente suspenso por pilares próprios. Além disso, o isolamento acústico ao redor da pista é tão perfeito que o silêncio dos escritórios é absoluto. É a tecnologia japonesa resolvendo problemas de espaço de um jeito que parece ficção científica. Por isso, quando você viajar para a cidade de Osaka, um dos pontos turísticos inusitados será justamente o prédio comercial que passa uma rodovia dentro. E o nosso Cultura Nipo Brasileira vai ficando por aqui. E espero que você tenha gostado de cruzar ilhas históricas, templos antigos e até rodovias futuristas em um Japão que nunca deixa de nos surpreender. E na semana que vem, estamos de volta. Até lá!

0: programa Estúdio Aberto chegando ao final. E antes de me despedir, é claro, tenho a alegria de convidar aqui no nosso programa ele, o guardião internacional do carisma da Milícia da Imaculada, é o Frei Sebastião Benito Coalho, que vai renovar conosco a consagração à Nossa Senhora.
1: Salve Maria Imaculada. Palavra de São João Paulo II. Só amor constrói. Tinha repetido muitas vezes Padre Kolbe durante a sua breve e longa vida. Só amor constrói. Repetia a todos quanto se aproximavam. Esta a expressão que como lâmpada ilumina toda a sua vida. Foi esse ideal superior, esse dever primordial de cada cristão autêntico que lhe fez superar a crueldade e a violência de sua tremenda prova com esplêndido testemunho do seu amor fraterno e de perdão concedido aos perseguidores. Possam o exemplo e a ajuda de Padre Maximiliano conduzir também a nós ao verdadeiro desinteressado amor cristão por todos os irmãos, no mundo no qual o ódio e a vingança não cessam de dilacerar a convivência humana. Somente assim, trabalhando todos unidos na evangelização, sob a intercessão e guia da Imaculada, podemos crer que o mundo inteiro será transformado, porque Deus reviverá no homem, triunfando sobre o erro e sobre o pecado, apressando a vinda do seu reino de amor. Para isso, com amor e alegria, renovemos a nossa consagração à Imaculada. Virgem Imaculada, minha Mãe Maria, eu renovo hoje e sempre a consagração de todo o meu ser, para que disponhais de mim para o bem de todos. Somente peço que eu possa, minha Rainha e Mãe da Igreja, cooperar fielmente com a vossa missão de construir o reino do vosso Filho Jesus no mundo. Para isso vos ofereço minhas orações, sacrifícios e ações. Ó Maria concebida sem pecado, rogai por nós que recorremos a vós, e por todos quantos não recorrem a vós, especialmente pelos inimigos da Santa Igreja e por todos quantos são a vós recomendados. Pela intercessão da Virgem Imaculada, Nossa Mãe, de São Maximiliano Kolbe, abençoe-vos, ó Deus Todo-Poderoso, Pai, Filho e Espírito Santo. Salve Maria Imaculada.
0: Amém! Obrigado, Frei Sebastião! E você, querido ouvinte, você pode todos os dias se consagrar a Nossa Senhora através das redes sociais com o Frei Sebastião. Basta procurar aí a página oficial do Frei Sebastião Benito Coalho no Instagram ou no YouTube. E assim eu me despeço de você, querido ouvinte, que esteve conosco, que alegrou a nossa tarde de sábado. A sua companhia é o nosso melhor presente. E você permanece aqui na programação da Rádio Imaculada e na semana que vem eu tenho esse compromisso de estar aqui novamente ao seu lado em mais uma edição do Estúdio Aberto. Até lá! Beijo no coração, um abraço fraterno e salve Maria Imaculada!
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4: Sou um pobre infeliz e trago no meu peito o coração ferido. vou definhando como a sombra que declina. Ajuda-me, Senhor, meu Deus, salva-me segundo o teu amor. Salmo 108.
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0: E a Imaculada, seja bem-vindo você que nos acompanha através da Rede Imaculada de Comunicação. Com muita alegria, iniciamos juntos o programa Páginas da Bíblia. E hoje é dia 15 de agosto de 2026, da 19ª Semana do Tempo Comum. E eu sou a missionária Adrina. Eu tenho a honra, eu tenho a alegria de estar com você. Estou falando diretamente dos estúdios da nossa Rádio Imaculada, 107.1 FM de Atibaia. Acolho com carinho você, amigo ouvinte da Rádio Imaculada, 1490 AM em São Bernardo do Campo. E você, querido amigo da Rádio Imaculada, 92,3 FM em Maceió. E não pode faltar você, amigo internauta, que nos acompanha pelo Brasil e o mundo através da nossa rádio online, pelo aplicativo do seu celular, o Imaculada Play, pela página do YouTube, Rádio Imaculada Atibaia. Sejam todos bem-vindos. E a nossa rádio aula só é completa com ele, o nosso querido amigo, o professor, o padre José Antônio Boareto, vigário paroquial da paróquia Santa Ana, na cidade de Campinas, da arquidiocese de Campinas, professor de teologia da Pontifícia Universidade Católica de Campinas, membro do grupo de reflexão para o ecumenismo e diálogo interreligioso da CNBB. Padre Boareto, seja muito bem-vindo. Boa tarde.
1: Boa tarde, missionária Adrina. Boa tarde a você que nos acompanha.
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0: Então, padre, nós vamos dar continuidade ao estudo do Evangelho de São Mateus. E a nossa pergunta, iniciando o programa, como deve ser entendido o confronto de Jesus com Jerusalém?
1: Então, o confronto de Jesus com Jerusalém está em Mateus, no capítulo 22, versículo 23 a 46. Ele deve ser entendido como uma contestação geral das estruturas que escravizavam o povo, que mantinham eles submissos, incapazes de reagir contra aqueles que o dominavam. O difícil é quando essas estruturas têm apoio jurídico e religioso. Ou seja, manipulado por diversos interesses de classes, ele só pensa em defender os seus próprios privilégios, à custa do sofrimento e da miséria do povo. Esse era o caso de Jerusalém. E o partido dos fariseus era um tipo de partido da classe média, que se julgava religiosamente perfeita e defensora dos verdadeiros valores religiosos. Então, é com este grupo, sobretudo, que Jesus vai entrar em confronto. E aqui vem para nós uma compreensão muito interessante de perceber como que funcionava na sociedade ali, sobretudo em Jerusalém, essas relações, esses interesses, desses privilégios, e de como, por exemplo, os saduceus, eles eram os grandes proprietários de terra, grandes comerciantes. E a visão de mundo deles, a visão que eles tinham tanto do ponto de vista religioso quanto da própria vida, sustentava os seus próprios interesses. Eles só aceitavam a lei escrita e, é claro, interpretada por eles. Quem dissesse outra coisa não era considerado como alguém que é religioso ou alguém que compreende a lei. Então, eles não aceitavam a ressurreição, pois quando se tem tudo nessa vida, não há necessidade de nenhuma outra. Isso nos leva a entender o episódio do capítulo 22, versículo 23 a 33. Eles querem ridicularizar Jesus, apresentando os seus argumentos contra a ressurreição. Então é interessante a gente observar, e a gente vai ouvir agora essa passagem, onde a gente entende que os saduceus, a preocupação deles em dizer para Jesus que eles não acreditam na ressurreição, é porque eles acreditam que aqui, e somente aqui, já é necessário, já basta, é suficiente para viver bem. E é claro, eles têm todas essas ações marcadas pelos interesses e privilégios e têm todo o apoio político para fazê-lo. É claro, eles legitimam suas riquezas, seus bens, suas posses, em detrimento do sofrimento e da miséria do povo. Então, vamos ouvir Mateus capítulo 22, versículo 23 a 33.
0: Nesse dia, aproximaram-se de Jesus alguns saduceus, que dizem não existir ressurreição, e lhe perguntaram: Mestre, Moisés disse, se alguém morrer sem ter filhos, seu irmão se casará com a viúva e dará descendência para seu irmão. Ora, havia entre nós 7 irmãos. O primeiro casou, morreu e, não tendo descendência, deixou para seu irmão a mulher. O mesmo aconteceu com o segundo, o terceiro até o sétimo. Depois de todos eles, morreu a mulher. Na ressurreição, portanto, de qual dos 7 ela será a mulher, já que todos a tiveram? Jesus lhes respondeu: Vocês estão enganados, desconhecendo as Escrituras e o poder de Deus. Porque na ressurreição, nem eles se casam, nem elas se dão em casamento, mas todos são como anjos no céu. E sobre a ressurreição dos mortos, vocês não leram o que Deus lhes disse? Eu sou o Deus de Abraão, o Deus de Isaac, o Deus de Jacó. Ele não é Deus de mortos, mas de vivos. Ouvindo isso, as multidões ficaram maravilhadas com o ensinamento dele.
1: Então a gente está vendo aí que os saduceus querem ridicularizar Jesus e apresentam seus argumentos contra a ressurreição. E eles trazem justamente, para questionar Jesus, a lei do Levirato. Se puder, a gente poderia ler Deuteronômio 25, versículo 5, só para a gente ouvir qual que é a lei do Levirato.
0: Quando irmãos habitam juntos, um deles morre sem deixar filhos, a viúva não deve sair para casar-se com um estranho. Um cunhado dela vai se casar a ela e tomá-la como mulher, cumprindo o dever de cunhado.
1: Olha aí, quando o homem morria sem deixar filhos, o seu irmão devia unir-se com a cunhada viúva para dar uma descendência legal ao falecido. Assim se conservaria tanto o nome como as propriedades da família. Os saduceus, eles servem-se dessa lei para provar o ridículo da ideia de ressurreição. A quem pertence a mulher que foi viúva de 7 irmãos? Eles imaginam a ressurreição simplesmente como a continuação desta vida, com todos os costumes daqui. Jesus mostra, através de sua resposta, que eles não conhecem nem a Bíblia e nem o poder de Deus. Citando o livro do Êxodo, capítulo 3, versículo 6, nós vamos ouvir também. Jesus mostra que Deus é o Deus dos vivos, ou melhor, a fonte da vida. Vamos entender a resposta que Jesus dá usando o Êxodo capítulo 3, versículo 6.
0: E continuou: Eu sou o Deus do seu pai, o Deus de Abraão, Deus de Isaac, Deus de Jacó. Moisés cobriu o rosto, pois teve medo de olhar diretamente para Deus.
1: Então ele é o Deus dos vivos, ou melhor, ele é a fonte da vida. Todos que se comprometem com ele permanecem vivos para sempre. Mas a vida da ressurreição não pode ser imaginada apenas como uma cópia dessa nossa vida. Ser como os anjos do céu, como vai dizer Jesus, é um modo de dizer que alude à nossa completa transformação. Deus tem mais imaginação do que nós. Então, para dizer que a resposta de Jesus é mostrar que a ressurreição é algo totalmente diferente do que a continuidade dessa vida aqui. Então, o ser como anjo no céu alude-se à nossa profunda transformação. Outro ataque que vai vir dos fariseus é o ataque... veio dos saduceus, esse agora o outro ataque é dos fariseus. Os fariseus eram aqueles que se julgavam perfeitos nas observâncias da religião. E aí nós vamos ouvir Mateus no capítulo 22, versículo 34 a 40. E nós vamos perceber a provocação que eles fazem a Jesus.
0: Quando ouviram que Jesus havia fechado a boca dos saduceus, os fariseus se reuniram em grupo. E um deles, para pôr Jesus à prova, lhe perguntou: Mestre, qual é o maior mandamento da lei? Ele respondeu: Ame o Senhor seu Deus com todo o seu coração, com toda a sua alma e com toda a sua mente. Esse é o primeiro e maior mandamento. E o segundo é semelhante a ele: ame seu próximo como a si mesmo. Toda a lei e os profetas depende desses dois mandamentos.
1: Olha aí. Então eles trazem a Jesus uma velha questão. Naquele tempo contavam-se 613 mandamentos. 365 negativos, 24 positivos, mas todos eram julgados importantes, obrigatórios. Ora, o povo ficava totalmente perdido em meio a essa selva, verdadeira selva de leis. Por onde começar? Alguns diziam que era pela observância do sábado. O sentido da pergunta é: qual é o mandamento que ao mesmo tempo resume tudo e leva a observar a lei? Notemos, os fariseus perguntaram a Jesus sobre leis. Lei significa deveres, obrigações. A resposta de Jesus não é uma resposta sobre lei, nem dever, nem obrigação. A resposta de Jesus é amor. Ele confronta a lei com amor. Como nós sabemos, o amor nunca deve ser sentido como obrigação, mas impulso, que vem de dentro da pessoa. Expressão exterior jamais é vista como dever ou obrigação, mas sim satisfação e prazer. Nesse momento, Jesus está mostrando que a vida humana pode trocar a lei pelo amor. A obrigação pela satisfação é a libertação no campo moral. Amar a Deus com total entrega de si mesmo. Jesus cita o Deuteronômio capítulo 6, versículo 5, modificando as últimas palavras. Em vez de amar com todas as tuas forças, ele diz todo o teu entendimento. Vamos ouvir Deuteronômio capítulo 6, versículo 5, só para a gente poder conferir como está lá e como que aparece no Evangelho de Mateus.
0: Portanto, ame a Javé, o seu Deus, com todo o coração, com toda a alma e com todas as forças.
1: Isso, olha lá, forças. E agora aparece no Evangelho de Mateus com todo o entendimento. Coração, alma e entendimento é um modo israelita de dizer com tudo o que você é, tanto com o que você conhece como o que você não conhece de si próprio. Deus é o Senhor da vida, e é unicamente a Ele que devemos entregar toda a nossa vida. Mas uma coisa não fica aqui. Jesus acrescenta um segundo mandamento semelhante a esse: amar o próximo como a si mesmo. Em Levítico, capítulo 19, versículo 18, nós conseguimos observar da onde Jesus retira e acrescenta esse segundo mandamento. 19, versículo 18.
0: Não seja vingativo, nem fique vigiando contra os filhos de seu povo. Ame seu próximo como a si mesmo. Eu sou Javé.
1: Olha aí que compreensão profunda. Aqui nós temos dois outros amores, a si mesmo e ao próximo. Por quê? Não somos imagem e semelhança de Deus? Tanto eu como o próximo, todos os próximos, E aí a gente vai para o livro de Gênesis, no capítulo 1, versículo 26 a 27, e entendemos aonde Jesus foi buscar essa fundamentação para dizer para nós amar a Deus e ao próximo como a si mesmo. E o significado profundo do que isso significa. 26 a 27.
0: E Deus disse: façamos o ser humano a nossa imagem e semelhança, que eles dominem os peixes do mar, as aves do céu, os animais domésticos e toda a terra, e também os bichinhos que se remexem sobre a terra. E Deus criou o ser humano a sua imagem, a imagem de Deus, ele o criou. Macho e fêmea os criou.
1: Então ele fez o homem e a mulher próximos um do outro e próximos de tudo que existe. Então quem é meu próximo? É todo aquele que eu me aproximo. E nesse sentido, essa compreensão ainda mais profunda da corresponsabilidade de cada um de nós no cuidado da criação. Então é interessante pensar que Jesus responde aos fariseus que questionam a ele sobre o mandamento, mas entendendo como lei, obrigações, deveres, e Jesus responde com amor, e dizendo que a resposta é amar. E amar vem como não obrigação, mas impulso dentro da pessoa. Vem como, não como dever, mas vem como satisfação e prazer. Ou seja, o amor, ele move-nos numa satisfação e é a verdadeira libertação no campo moral, porque sai desse lugar de cobrança e se torna, de fato, verdadeira experiência de encontro com ele, que necessariamente leva ao encontro do irmão, dos próximos. E aqui, próximos o meu próximo, aquele que é semelhante a mim, e próximos aqui, toda a criação, o cuidado com tudo que existe. Quem ama a Deus com total entrega, também se entrega totalmente àqueles que são imagem e semelhança de Deus, que são os nossos irmãos e irmãs, e também cuida de tudo que existe com muito amor e carinho. Cuida da criação. Os fariseus perguntam sobre obrigações. Jesus respondeu sobre satisfações. Amar nunca é um peso. Amar é libertação. Os fariseus perguntaram sobre fidelidade ao que está escrito, como se a vida fosse uma receita escrita. Jesus fala de fidelidade ao amor, que tem três faces: amor a Deus, a eu mesmo e ao próximo. A fidelidade ao amor pode fazer muito mais do que aquele que observa 613 mandamentos. Pode, quem sabe, responder a bilhões de situações, pois o amor é criativo, está sempre preparado para responder a qualquer situação, sem qualquer lei externa que o obrigue. Olha que profundidade a compreensão de como a resposta de Jesus aos fariseus não é uma resposta sobre os deveres, sobre obrigações, mas sobre satisfações. O amor nunca é um peso, e sim libertação. E nesse sentido, como se faz necessário a gente compreender isso? A gente tem visto e tem observado um crescente de farisaísmo na igreja. E como nós estamos vendo, né, orientações pastorais, muitas vezes, catequéticas, doutrinárias, que se impõem ao povo, muito semelhante aos fariseus, com tantas regras, tantos mandamentos, né, tanta exigência, e aquilo que é o fundamental, o essencial, muitas vezes não é muito menos comentado ou muito menos considerado, que é o amor. Vamos ajudar as nossas comunidades, vamos ajudar as pessoas a se libertar verdadeiramente nesse sentido moral, compreendendo que o amor não é um peso, e sim a libertação. Vamos ajudar as pessoas a fazer a experiência, não da lei, do amor, de poderem encontrar o verdadeiro sentido do mandamento novo, que é o amor, que é aquilo que Jesus nos ensina amar a Deus, amar o próximo, amar a si próprio. Então, fica para nós essa reflexão, que a gente possa, não é desconsiderar a doutrina, muito menos desconsiderar tudo aquilo que aprendemos da própria fé, mas compreender que tudo isso precisa ser entendido a partir da lógica do amor, da dimensão

0: E nós vamos ouvir Mateus capítulo 22, versículo 41 a 46.
1: Estando os fariseus reunidos, Jesus lhes perguntou: o que vocês pensam a respeito do Messias? De quem ele é filho? Responderam-lhe: de Davi. Jesus disse: então, como é que Davi, inspirado, o chama de Senhor ao dizer: o Senhor disse ao meu Senhor: sente-se à minha direita, até que eu ponha seus inimigos debaixo dos seus pés? Portanto, se Davi o chama de Senhor, como pode o Messias ser filho dele? E ninguém conseguia responder-lhe nada. E, desse dia em diante, ninguém mais se atreveu a fazer-lhe perguntas.
0: Então, como entender essa passagem? Ao perguntar de quem o Messias é filho, o que Jesus está perguntando para os fariseus? Ele quer saber o que os fariseus, que são os zeladores da religião, pensam sobre a libertação. Acontece que naquele tempo todo mundo esperava um sucessor de Davi, o grande rei de Israel, que libertaria o povo de todos os seus inimigos e o ensinaria a viver na justiça e no direito. Ora, quando Jesus entrou em Jerusalém, o povo aclamou ele como rei e filho de Davi. Seria ele? Jesus cita o Salmo 110, no versículo 1, onde Davi era considerado o autor dos Salmos. Ele chama o seu descendente filho de Senhor. Não que com isso Jesus pretendesse afirmar que ele era o rei Messias. Sua intenção era bem outra: desmentir a esperança de que a libertação do seu povo viria pela ação de um rei guerreiro como Davi. De fato, a libertação do povo chega quando cada um assume o projeto de Jesus. O rei humilde, que renuncia ao poder que domina, para servir à justiça que liberta, levando o povo à liberdade e à vida, partilhadas pela mediação do amor. Gostamos de chamar Jesus de rei, mas nunca pensamos, ou quase nunca, que ele é o rei que serve. Alguém já viu um rei humano servindo seus súditos? Ora, Jesus inverte a nossa visão das coisas, fazendo-nos descobrir através dele o que Deus quer de nós: renunciar ao poder que oprime, para colocar a força a serviço da liberdade e da vida para todos. Deus já se cansou de reis. Agora ele quer homens que estejam acima dos reis. Que a gente possa compreender por que os fariseus ficaram calados diante da resposta de Jesus. Quando Jesus diz que, e desafia-os, dizendo que o sucessor de Davi seria o Messias e ele era o grande rei, quem mais poderia ser maior do que o próprio rei Davi? E o próprio Davi chama o seu descendente de Senhor? Não há ninguém maior do que o rei descendente de Davi? Esse rei maior é Jesus, e que vem justamente chamar a todos para uma inversão de visão da compreensão dos próprios reis, porque ele é o rei que serve.
1: Padre, antes de irmos para o nosso intervalo, gostaria de fazer um apelo aos nossos ouvintes. Nós, que fazemos parte da família da Milícia da Imaculada, o nosso coração ainda se alegra, porque ontem celebramos os 85 anos do martírio de São Maximiliano Kolbe, a sua festa. Ele, que foi e é para nós um exemplo de amor, um exemplo para a evangelização. Se estamos aqui com os meios de comunicação, levando o evangelho, levando alegria, levando alento para tantos irmãos e irmãs, através do rádio, aplicativo, pela internet, através, né, do YouTube, é graças a esse ideal de conquistar o mundo inteiro a Cristo através da Imaculada. E tudo isso só é possível graças a você, querido Milit. Você que é o verdadeiro herdeiro de São Maximiliano Kolbe. É a sua fidelidade que nos ajuda a levar em frente essa missão tão nobre. Por isso, peço de todo o coração Se você ainda não fez a sua contribuição,

0: 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São Maximiliano Kolbe, ele lembrava que só o amor constrói. E é o seu amor, querido Milit, que constrói, que mantém em pé a nossa obra de evangelização. Muito obrigada, agradeço imensamente a você por estar conosco até nos dias de hoje. E agora, Padre Boareto, vamos para um breve intervalo. Já voltamos.
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0: E estamos de volta, querido ouvinte, com a sua radioaula, com o seu programa Páginas da Bíblia. Padre, vamos então dar continuidade à belíssima reflexão que você estava fazendo no bloco anterior.
4: Então, é interessante, né, quando a gente ouve essa compreensão de que a compreensão de Jesus como rei significa justamente o contrário, né, no sentido de que ele não assumiu para si as condições dos reis que querem ser servidos pelos súditos. Ele assume a condição de rei como rei que serve. Eu não vim para ser servido, eu vim para servir. E no fundo é essa mensagem mais profunda ainda. Deus já cansou dos reis. O que ele quer agora, homens que estejam acima dos reis. Homens que trazem esse significado profundo de uma libertação para o povo, que acontece quando a gente abraça o projeto de Jesus. E abraçar o projeto de Jesus é abraçar o projeto de um rei humilde, que renuncia o poder que domina, para servir a justiça que liberta, levando ao povo a liberdade e a vida partilhadas pela mediação do amor. Então, é um reinado de serviço, de justiça, de paz. E aqui, né, a gente, se eu não me engano, tem uma experiência muito profunda na vida de São Maximiliano, onde, se eu não me engano, ele teve a aparição, foi isso? Das duas coroas?
0: Isso, ele era criança, mais ou menos 5 aninhos de idade, né? Ele é uma criança muito elevada, e a mãe, né, repreendeu ele e falou: meu filho, o que será de você? Né? E na Polônia todos são muito religiosos, e ele foi até o altar da família, né? Ele foi rezar e apareceu Nossa Senhora para ele com duas coroas, uma branca e uma vermelha. E Nossa Senhora perguntou qual ele queria. E uma criança, né, ele disse as duas, sem saber o significado, né? A branca é a pureza e a vermelha o martírio. Então ele aceitou as duas coroas, que, né, ele compreendeu durante a vida. Talvez ele nem compreendeu, né, depois que ele realmente descobriu o significado. talvez nem pensava, né, o que era o martírio. Mas esse é o episódio da vida dele.
4: Olha só, então, a gente acabou de ouvir sobre o rei, né, sobre o rei. E acabamos de ouvir que Mateus mostra que Deus cansou dos reis e que Jesus é o rei que serve. Portanto, né, essas duas coroas que aparecem é desse rei, é desse reinado. É do reinado de quem serve, é do reinado de quem não quer dominar. Do reinado de quem quer ser humilde, de quem quer ser simples, de quem quer dar a vida por amor. Né? É pela mediação do amor que vem. O amor, como ouvimos também, não é um peso. Ele é a verdadeira libertação. E foi isso que São Maximiliano viveu. Então, desde pequeno, recebendo, né, essa aparição e tendo a visão das duas coroas, né, a pureza, o martírio, ou seja, essa experiência profunda de um amor que se entrega totalmente, que se doa totalmente a Cristo por meio de Maria. E aqui é interessante a gente pensar, né, na vida de São Maximiliano e esse sentido profundo dele ter contribuído e colaborado para construir o reino de Deus entre nós. De fato, ele compreendeu que ele iria servir ao rei que também quer servir. Ou melhor, ele também compreendeu que Jesus é esse rei que não quer ser servido, mas quer servir. E ele também, ao se tornar sacerdote, sobretudo, ele vivenciou a sua vida e compreendeu a sua vida num sentido profundo de identificação com Cristo, a ponto de dar a sua vida semelhante à de Jesus, como a gente sabe do episódio do seu martírio, né? Ou seja, alguém que estava simplesmente aberto para amar, para servir, para se entregar, e numa radicalidade profunda, de uma pobreza profunda. E essa pobreza, a verdadeira pobreza de espírito, e que acredito que ele recebeu isso tudo da própria espiritualidade franciscana, de identificar-se com o Cristo pobre, como São Francisco ensinou eles a se identificarem, né? Esse abandonar tudo, entregar tudo por causa de Cristo, por causa do Evangelho. Então, um homem que de fato compreendeu que essas coroas não são essas coroas dos reis, que querem ter coroa para dominar, escravizar, mandar, querem ter coroa para serem bajulados, para serem odulados, querem ter coroas para poderem ser reconhecidos, né, em seus castelos. Não, o reinado de Cristo é outro. E quem compreende isso, compreende o significado profundo do que é aquilo que a gente tem estudado na nossa radioaula, sobretudo desde o começo, quando a gente passou aqui a aprender como ler o Evangelho de Mateus, que é o Evangelho da Justiça, e que justamente ensina para nós que o verdadeiro significado de viver o mandamento novo, de viver a relação com Cristo, de compreender o nosso sentido desse amor, dessa satisfação, como a gente ouviu agora há pouco aqui na Rádio Aula, quando a gente tratava da discussão de Jesus com os próprios saduceus, com os próprios fariseus, é justamente entender que, para nós, sobretudo, essa compreensão se entende nessa máxima que está no Evangelho de Mateus, que é buscar, em primeiro lugar, o reino de Deus e a sua justiça. Tudo mais virá por acréscimo. As duas coroas já sinalizava ali para São Maximiliano a busca do reino de Deus e a sua justiça. E não tem compreensão mais profunda de entender que o Deus da vida, o Deus da paz, é um Deus que nos convida, sobretudo, a gerar vida, a fazer acontecer a vida. E o que não fez São Maximiliano, senão fazer essa vida plena, essa vida abundante acontecer. O seu próprio martírio é um gesto de dar a vida para gerar vida. É um dar vida para ter mais vida. Então, e aí isso também faz a gente pensar que o martírio de São Maximiliano, na perspectiva que estamos estudando aqui dessa radioaula, quando a gente viu aquela crítica dos saduceus a Jesus, que negava o sentido da própria ressurreição, né? Eles não acreditavam na ressurreição, mas eles não queriam acreditar porque para eles estava muito bem, o modo de vida deles, vivendo com todos os privilégios, com poder atrelado, tanto religião quanto poder político, para eles estava tudo bem. Só que Jesus traz uma nova perspectiva para a ressurreição, dizendo que não é aquela vida que vai continuar do mesmo jeito, mas a ressurreição é uma outra maneira de ser, um outro modo de viver, onde justamente seremos como anjos, ou seja, alcançar essa transformação plena, alcançar a plenitude de vida, alcançar o sentido profundo da nossa realização e que ela passa pela experiência da morte. E é aí que você vê São Maximiliano numa identidade tão profunda com Jesus, de uma compreensão tão profunda de entrega a ele, que ao dar a sua vida, ele está justamente se abrindo já ali na esperança da ressurreição. Porque crê nessa esperança da ressurreição, porque crê e sabe que a entrega de sua vida, a doação da sua vida, é o seu encontro mais profundo com Cristo, por meio de Maria. É a realização daquele sinal que aparece quando criança e que sinaliza o desejo de Deus para ele, o desejo de como Deus mostra a vontade dele para a vida dele. E pode ser que tão pequenino ainda não conseguisse compreender, mas com certeza a imagem dessas duas coroas o marcou profundamente. Então, que a gente possa, celebrando, né, São Maximiliano, que celebramos ontem, hoje nós celebramos, hoje é a Assunção de Maria. E ao celebrar a Assunção de Nossa Senhora, é mais uma outra celebração que nos recorda também o sentido da ressurreição. Porque Maria é aquela que vai ser assunta ao céu. E ela vai ser justamente assunta ao céu porque ela foi aquela que nela não se encontrou pecado algum. Ela foi aquela que concebeu de forma imaculada. Ela é aquela que sempre virgem, né? Antes, durante e depois do parto. Ela é aquela que foi escolhida para ser a mãe de Deus. E o povo reconheceu nela essa que é a mãe de Deus. E em Maria nós temos aquela que procurou também no seu fiat, no seu fazer, faça-se em mim segundo a tua palavra, segundo a tua vontade. Ela é aquela que, como ouvimos também na rádio aula de hoje, Maria é aquela que compreendeu profundamente o que é esse amar a Deus e ao próximo como a si mesmo. E com certeza Maria não respondeu a Deus quando ela disse faça-se em mim segundo a tua palavra, dizendo que ela ia cumprir obrigações e deveres, mas sim a satisfação de viver esse amor com Deus, de viver essa relação amorosa com Deus. Tanto é que ela diz, né? O Poderoso fez em mim maravilhas, santo é seu nome. Olhou para a humildade sua serva. Ou seja, ela sabe que a experiência profunda de viver a relação amorosa com Deus é experimentar as maravilhas. Isso é satisfação. E claro, nesse mistério tão grande, tão profundo, em que ela sente esse chamado, responde a esse chamado, procurou a sua vida toda viver dentro dessa perspectiva desse chamado. Foi alguém que compreendeu que a misericórdia de Deus se estende de geração em geração. Foi alguém que compreendeu, como ela canta no seu canto, que Deus fica do lado dos pobres. Compreendeu que de fato a prática, ou melhor, o sentido profundo da aliança é a prática da justiça. Compreendeu que o que Deus quer é vida e liberdade para todos, sobretudo para os mais pobres. E nesse mistério tão grande, ela nos deu Jesus, nos deu o Salvador. E como ela viveu tão intensamente essa prática do Evangelho, como ela viveu tão intensamente essa busca pelo reino, ela não conheceu a morte. E esse mistério é grande. Ela não passou pela experiência da morte. Ela simplesmente já foi para os céus e de lá intercede por nós. E é possível ela vir ao nosso encontro através das visões, das aparições, como a própria Igreja reconhece. E ela vem ao nosso encontro de acordo com cada cultura, se apresentando como essa mãe que se assemelha aos seus filhos, sempre mostrando compaixão, carinho, atenção, cuidado, sempre protegendo seus filhos. sempre atenta às nossas necessidades, sempre atenta às necessidades reais dos seus filhos e filhas. Então, celebrar São Maximiliano ontem e hoje a Assunção de Maria é também, de alguma forma, a gente compreender a própria vida de São Maximiliano, que não tem como a gente compreender a sua vida, vocação, missão, sentido de ser, do seu próprio modo de ser, enquanto humano, enquanto cristão, né, dentro do próprio carisma franciscano, se não compreender a sua relação, sobretudo esse aproximar-se de Cristo, esse encontrar-se, identificar-se tanto com Jesus, se não através da mediação de Maria. Então isso é muito profundo, isso é muito rico, isso é muito belo, da gente contemplar, compreender e entendendo que nós somos chamados também, cada vez mais, a compreender que o chamado à santidade, sobretudo como nós falamos, não é um chamado a obrigações e deveres, mas é um chamado ao amor. Por isso, sempre aquela expressão linda, profunda, de São Maximiliano: só o amor constrói e ama, isso é tudo. E aí, nessa expressão tão simples, mas tão profunda, está toda a atribuição de sentido àquilo que estamos aprendendo nessa radioaula. O que é buscar o reino de Deus e a sua justiça? Simplesmente amar, como Jesus amou. Isso significa fazer o mesmo que ele fez. E é por isso que a gente olha para a vida de São Maximiliano e tem nele uma grande inspiração para os nossos tempos. E digo para os nossos tempos porque eu sempre gosto de recordar que São Maximiliano, ele tinha uma abertura imensa de coração, mas também de cabeça, além de abertura das mãos. Era uma vida aberta para Deus. E essa vida aberta para Deus o fez capaz de, na sua espiritualidade mariana, hein, gente? Ele teve também uma espiritualidade interreligiosa. É Maria que ensina a ele, como mãe, que todos são filhos e filhas. E em Cristo ele reconhece, em cada irmão, a imagem de Deus. Façamos o homem e a mulher a nossa imagem e semelhança. Ele vê no rosto de cada um essa dignidade humana infinita, como tem nos ensinado a Igreja, sobretudo desde o dicastério para a doutrina da fé, com aquele documento chamado Dignas Infinita, e agora o Papa Leão XIV, na Magnífica Humanitas, insistindo para nós olhar e ver essa magnífica humanidade ferida, ferida, porque somos feridos de tantas formas, de tantos modos, mas essa dignidade humana é inviolável e inalienável. Essa dignidade humana é própria e a altura dela é infinita. Cada pessoa é única e infinitamente valioso, porque é criado por Deus. E São Maximiliano, através da sua espiritualidade mariana, foi capaz de enxergar isso. Mas porque ele era sensível. E se a gente olhar todas as aparições, se a gente olhar de verdade e com muita atenção, quando Maria aparece, quando Maria fala, quando Maria se pronuncia, os gestos dela, é sempre de atenção e de cuidado para com todos os filhos, não somente para com alguns. Não somente para com alguns. E volto a dizer, em São Maximiliano nós podemos aprender a dignidade de cada pessoa humana e saber respeitar o outro, acolhendo-o e respeitando até mesmo a sua liberdade religiosa, que foi o que ele fez. Ele respeitou e ainda deu a vida por aquele irmão que pensava diferente dele, sentia diferente dele e acreditava diferente dele, mas era o seu irmão. E é assim que a gente compreende o significado profundo de buscar em primeiro lugar o reino de Deus e a sua justiça. Nós somos todos filhos e filhas de um Pai comum, de um único Pai, que nos chama a viver a fraternidade entre nós. Então que São Maximiliano nos ajude a compreender o sentido profundo do que significa defender a vida, defender até mesmo a liberdade religiosa, garantir a liberdade religiosa de quem crê diferente de mim. Porque é assim que a gente vive o sentido profundo do Evangelho. Porque é só assim que a gente pode de fato dizer que a gente ama o próximo como a si mesmo. Que a gente também já viu em uma das radioaulas, quando a gente estudou, que em Jesus se cumpriu todas as profecias e toda a lei, num único mandamento. Esse mandamento novo que se expressa pelo seguinte sentido: tudo o que quiseres que seja feito a você, faça ao outro. Da mesma forma como queremos ser respeitados, o outro também quer ser. Aprendamos esse caminho da unidade, que passa pelo respeito à diversidade e que passa pelo sentido profundo de reconhecer que Deus também chama por outros caminhos. E que Deus, no seu amor infinito, Ele também chama-nos para viver essa comunhão entre nós, essa comunhão fraterna, que é o sentido mais profundo da nossa unidade. A paz é verdadeira concórdia entre nós. Que São Maximiliano nos ensine esse caminho, nos ajude nesse caminho. Ele que, por amor à vida, por amor à vida deste irmão, por amor à vida dessa sua família, porque ele compreendia que ele também pertencia a essa família maior, que é a família humana, ele nos ensine a compreender que ninguém tem maior amor do que aquele que dá a vida pelo seu irmão, pelo seu amigo, pela sua família. Então, eu diria que é muito especial e é importante a gente fazer algumas correlações aqui com o estudo que estamos fazendo e trazendo algumas luzes para a gente pensar, refletir o significado profundo da festa que celebramos ontem, da festa que estamos celebrando hoje, e a relação que a vida, a missão, a espiritualidade de São Maximiliano pode nos trazer para os nossos dias de hoje, a partir de uma perspectiva daquilo que estamos aprendendo do estudo do Evangelho de Mateus. Então, resumindo tudo, eu diria, sigamos em frente, aprendendo com São Maximiliano a saber que só o amor constrói e que é isso, ama, isso é tudo.
0: Olha, Padre Buareto, que alegria ouvir falar de São Maximiliano Kolbe, porque te ouvindo, né, te escutando, fazendo essa correlação com a Bíblia, você não estava falando de um santo, você estava falando de um ser humano. São Maximiliano Kolbe morreu em 1941, 85 anos do martírio dele, né? A vida dele foi todo um processo, aquele homem que acreditou, aquele homem que sofreu, tinha problema de saúde, aquele homem que evangelizou. Você mencionou São Francisco de Assis. Tem um momento na vida de Padre Kolbe que eu gosto muito. Ele era muito além do tempo dele. E ele comprou, na época, né, ele tinha tipografia, e ele comprou as máquinas mais modernas. E foram visitar, né, acho que foi um dos frades, não lembro bem quem é. Foi visitar, né, o convento e foram ver, né, as tipografias. E perguntaram para ele o que Francisco de Assis diria que se chegasse aqui. Padre Kolbe respondeu: arregaçaria as mangas e trabalharia conosco. E quem perguntou isso para ele estava preocupado com a pobreza, mas esqueceu de ver a dimensão maior. Que aquilo não era de São Maximiliano Kolbe, aquilo não era dele, aquilo era para evangelizar. Né? Então isso é muito lindo, muito lindo. Ao mesmo tempo, padre, que hoje, né, sendo dia 15, é uma festa mariana, e ele desejava muito, né, de entregar a vida dele para Nossa Senhora. Ele fez isso durante toda a sua vida, né, onde foi dia 14, o martírio dele. Ele morreu no campo de concentração em Auschwitz, no dia 14, devido ao grande número de prisioneiros, né, no campo de concentração. Eles eram cremados em forno. Era uma coisa horrível, né? E no dia seguinte, as cinzas eram espalhadas. No dia 15 de agosto de 1941, as cinzas de São Maximiliano Kolbe foi espalhada. E chegou aqui no Brasil, né? E todos nós somos os herdeiros de São Maximiliano Kolbe, por acreditar, por evangelizar. Música. aí você é um herdeiro, né? Você está aqui, você evangeliza com as suas palavras, com seu conhecimento, né? E eu acho que isso é muito, muito bonito. E obrigada por essa reflexão tão bonita, né? Essa leitura que você fez de São Maximiliano Kolbe a partir daquilo que estudamos hoje.
4: Imagina, eu que agradeço. E como é bom, né? A gente vai aprendendo, que nem você está trazendo, não sabia. Vai aprendendo detalhes da vida de São Maximiliano. Vai percebendo, né? Como você falou, né? Esse homem, o próprio seu tempo, né? Compra as tipografias mais modernas. E olha só a visão, né? Encurta, né? Curta, né? Do outro, né? Porque, o que São Francisco diria? Porque está diante de máquinas modernas, né? Mas não entendeu que ele não estava ali ostentando nada, pelo contrário, queria o melhor para poder chegar longe, para poder avançar na comunicação naquele momento, né? Então, ou seja, de fato, alguém que olha além do seu tempo, alguém que está dialogando com o tempo presente. E acho que essa também é uma outra mensagem, que a gente possa perceber e nunca ter medo de dialogar com o tempo presente. A gente está vendo na igreja uma volta para trás, as pessoas indo para trás. As pessoas estão fazendo essa pergunta que fizeram para Maximiliano. E essa tipologia moderna aí? E essas máquinas modernas? O que você vai fazer? O que Francisco diria? Hoje é a mesma coisa. E aí a gente tem um Leão 14 que está respondendo para o mundo. Falando, e aí, essa inteligência artificial? Ele está dizendo, ela não é má nem ruim. Vai depender de quem usá-la. E se usar com sabedoria pode ser muito bom. E vai ajudar na evangelização. É isso. A gente tem que olhar além do tempo. E a gente tem que ver que o futuro pode ser cheio de esperança, mas a gente precisa acreditar. E a gente tem que andar para frente, porque é para frente que se anda, não para trás. Então o São Maximiliano está aí, dizendo isso para nós. E espero que a gente também aprenda isso. E a gente não tenha medo de ir para frente, e de ter discernimento e saber que, de fato, a resposta de São Francisco seria essa. Ele arregaçaria as mangas e vamos trabalhar. E é isso que a gente precisa fazer. Não ter medo do tempo presente. Pelo contrário, viver agora, viver já, viver no hoje, né? A gente lembra de Santa Teresinha, só tem hoje para amar a Deus. E é hoje no sentido do tempo presente, hoje, agora. Então é nesse tempo. Eu gosto muito quando o Conselho Vaticano II fala que Cristo é contemporâneo do nosso próprio tempo. Se São Maximiliano não tivesse com a sua mentalidade no seu tempo presente, pode ser que ele não estaria aberto até para poder dar a sua vida no campo de concentração. Mas ele era um homem que sabia muito bem onde ele estava situado. Um homem muito contextualizado. Um homem que a gente usa na teologia a expressão encarnado. Ele estava ali, encarnado naquela realidade concreta, sensível, né? Perceptível de tudo o que estava acontecendo. Então, que São Maximiliano nos ajude a viver no tempo presente. E perceber que é isso, é arregaçar as mangas e trabalhar, que é a grande resposta que ele deu, né? E que bonita a resposta. E não tenhamos medo não das tipologias modernas, nem da inteligência artificial. Está aí o próprio Papa também dizendo a mesma coisa para nós. E a resposta do Papa eu poderia dizer que é essa também. Vamos trabalhar e arregaçar as mangas e trabalhar. Vamos saber que diante da inteligência artificial, o problema é que está atrás. O problema é qual é a minha... Qual que é a minha moralidade? Eu estou usando a minha moral para quê? Minha moral é boa, minha moral é ruim? Se eu estou com boa intenção, se eu estou com perspectiva ética de atuação, do uso de IA, a IA pode ser boa e pode servir para o bem comum. Se não, ela vai estar a serviço dos interesses de alguns, ela vai estar aos interesses e privilégios de alguns grupos e ela pode ser, sim, um mau instrumento, uma má ferramenta. Mas ela também pode favorecer e ajudar a nossa sociedade a crescer, desenvolver e, quem sabe, promover aí uma sociedade mais justa, mais solidária, sobretudo mais inclusiva para os pobres. Essa é a grande mensagem de Leão 14. Mais do que defender a inteligência artificial, mais do que está voltado a sua atenção para a inteligência artificial, o que o Papa está preocupado é com a defesa da dignidade humana. É com a dignidade humana que ele está preocupado. Que é a mesma coisa de São Maximiliano. Quando ele está ali falando da importância das tipologias modernas, ele não está preocupado em si com aquelas tipologias modernas, mas como falar com o homem daquele tempo, que estava chegando a viver já ali no início daquele mundo de comunicação que estava começando. Era isso. Ele estava preocupado já, enxergando lá na frente essa evangelização que viria pelo rádio, depois quem sabe pela TV, já era pelo jornal. Estava vindo pelo rádio, que viria pela TV, e aí logo mais à frente pelas redes mundiais de computadores e pela web, que é hoje por onde a gente está chegando. Então, que São Marcos Pirano Maria Kolbe nos ajude a compreender o significado profundo de viver a fé no tempo presente. Estar presente no tempo presente. Andar agora, aqui, né, no hoje da história. Se quer olhar para trás, pode até olhar, como ensina Santo Agostinho. Eu olho para o passado para não perder a memória, mas projeto o futuro pisando no presente.
0: Padre, nos conceda sua bênção, por favor.
4: Por intercessão de Nossa Senhora das Graças e São Maximiliano Maria Kolbe, abençoe-vos o Deus Todo-Poderoso, Pai, Filho, Espírito Santo.
0: Amém.
4: Salve Maria Imaculada.
0: Salve Maria Imaculada. Obrigada, Padre Buareto, por este programa maravilhoso. Obrigada a você, querido ouvinte, por sempre estar conosco. Quero lembrar que na segunda-feira você pode acompanhar o nosso programa. É só acessar o nosso site miliciadaimaculada.org.br.

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1: Louvado seja nosso Senhor Jesus Cristo.
2: Para sempre seja louvado.
1: Salve Maria Imaculada.
2: Salve Maria Imaculada.
1: Boa tarde, Vânia.
2: Boa tarde, Leandro Bassan. Boa tarde, Jonatas Oliveira. E boa tarde, Cristiane, no setor de relacionamento.
1: Que bom estarmos juntos. Boa tarde a todos vocês, irmãos e irmãs, em Jesus e Maria. A partir deste momento, nos encontramos para rezarmos a coroa do Rosário de Nossa Senhora, meditando os mistérios gozosos da vida de nosso Senhor Jesus.
2: Queremos acolher as suas intenções e lembrar que você pode enviar sua mensagem de texto para o nosso WhatsApp. O número é 11 98904-3747. E se você quiser rezar conosco ao vivo uma dezena, é só ligar no 43 97 6520. E fora de São Paulo, 0 operadora 11 43 97 6520.
1: Estamos rezando por todos os colaboradores da Milícia da Imaculada que fazem parte desta obra de Nossa Senhora. Pedimos pelas intenções e necessidades de cada um e por todos os seus familiares. Colocamos também nas mãos de Nossa Senhora cada ouvinte que está rezando conosco através das emissoras que integram a Rede Imaculada de Comunicação.
2: Formado o nosso grupo de oração e na certeza das presenças de Jesus e Maria no meio de nós, iniciemos. Em nome do Pai, e do Filho, e do Espírito Santo.
1: Amém. Divino Jesus, nós vos oferecemos este rosário que vamos rezar, meditando os mistérios da nossa redenção. Concedei-nos, por intercessão da Virgem Maria, vossa Mãe Santíssima, a quem nos dirigimos, as virtudes que nos são necessárias para bem rezá-lo e a graça de ganharmos as indulgências desta santa devoção. Oferecemos como intenções gerais, em desagravo dos pecados cometidos contra o Santíssimo Coração de Jesus e o Imaculado Coração de Maria, pela paz no mundo, pela conversão dos pecadores, pelas almas do purgatório, pelas intenções do Santo Padre, o Papa Leão, pelo aumento e santificação do clero, pela santificação das famílias e pelos doentes.
2: E neste momento, você que reza conosco, em casa, no trabalho, no carro, no leito de hospital ou em outro ambiente, apresente também as suas intenções à Nossa Senhora, confiante que ela, como mãe amorosa, há de interceder por cada uma delas junto ao seu Filho, Jesus.
1: Professemos nossa fé dizendo:
2: Creio em Deus Pai Todo-Poderoso, Criador do céu e da terra, e em Jesus Cristo, seu único Filho, nosso Senhor, que foi concebido pelo poder do Espírito Santo, nasceu da Virgem Maria, padeceu sob Pôncio Pilatos, foi crucificado, morto e sepultado, desceu à mansão dos mortos, ressuscitou ao terceiro dia, subiu aos céus, está sentado à direita de Deus Pai Todo-Poderoso, donde há de vir a julgar os vivos e os mortos. Creio no Espírito Santo, na Santa Igreja Católica, na comunhão dos santos, na remissão dos pecados, na ressurreição da carne, na vida eterna. Amém.
1: Rezemos agora a oração que Jesus Cristo nos ensinou. Pai nosso que estais no céu, santificado seja o vosso nome. Venha a nós o vosso reino. Seja feita a vossa vontade, assim na terra como no céu.
2: O pão nosso de cada dia nos dai hoje. Perdoai-nos as nossas ofensas, assim como nós perdoamos a quem nos tem ofendido. E não nos deixeis cair em tentação, mas livrai-nos do mal. Amém.
1: Esta primeira Ave Maria, rezaremos em honra a Deus Pai que nos criou. Ave Maria, cheia de graça, o Senhor é convosco. Bendita sois vós entre as mulheres, e bendito é o fruto do vosso ventre, Jesus.
3: Santa Maria, Mãe de Deus, rogai por nós, pecadores, agora e na hora de nossa morte. Amém.
1: A segunda Ave Maria, rezaremos em honra a Deus Filho que nos remiu. Ave Maria, cheia de graça, o Senhor é convosco. Bendita sois vós entre as mulheres, e bendito é o fruto do vosso ventre, Jesus.
3: Santa Maria, Mãe de Deus, rogai por nós, pecadores, agora e na hora de nossa morte. Amém.
1: E a terceira Ave Maria, oferecemos em louvor ao Espírito Santo que nos guia e santifica. Ave Maria, cheia de graça, o Senhor é convosco. Bendita sois vós entre as mulheres, e bendito é o fruto do vosso ventre, Jesus.
3: Santa Maria, Mãe de Deus, rogai por nós, pecadores, agora e na hora de nossa morte. Amém.
1: Glória ao Pai, ao Filho e ao Espírito Santo.
3: Como era no princípio, agora e sempre. Amém.
1: Mais uma vez, vamos lembrar o telefone 4397-6520, você que reza conosco na Grande São Paulo e demais regiões, 0 operadora 11 4397-6520. Ainda tem poucas intenções no WhatsApp, mande aqui sua intenção, escreva para a gente no 11 989-04-3747. Queremos rezar pela Cleonice, do Parque São Rafael, em São Paulo. Estamos rezando por você e também toda a sua família, e a Aparecida de São Bernardo do Campo, São Paulo. Rezamos por você, também pela Maria Rosa Benfica, pela sua saúde, e a família Lázaro e Batistella, pelas almas de Osmar Batistella, João Batistella, Ana Batistella, Giovana Batistella, Maria João, Nair Nourival. E também rezamos pela Ângela e Márcio Arronque, de São Paulo, capital, e a Inês Aparecida, de São Bernardo do Campo, São Paulo. Hoje também nós vamos rezar pelos médicos. Hoje é o dia do médico oncologista, angiologista, e também o cirurgião vascular. Parabéns. E hoje é dia das Santas Casas de Misericórdia por todo o país. Rezemos juntos. Já temos ouvinte na linha. Reza conosco a Neuza Maria Macaúbas, de Santo André, São Paulo. Boa tarde, Neuza Maria. Salve Maria Imaculada.
4: Boa tarde, tudo bem?
1: Tudo ótimo, seja bem-vinda.
4: Boa tarde para você também, né?
3: Boa tarde, Neuza.
4: Então, eu vou pedir pela paz, saúde, amor, união e proteção por todinha minha família, por todas as famílias, por todas as pessoas do mundo inteiro, por esses desastres que estão acontecendo, né? E por todos os doentes, foi Sebastião Benito Coelho, pelo Santo Papa Leão XIV, pela paz e amor no mundo.
1: Ótimo, amém, Neuza. Vamos rezar por você, pelas suas intenções e de cada um dos nossos ouvintes. Meditemos com São Maximiliano Kolbe. A Imaculada é a criatura de Deus, propriedade de Deus, semelhança de Deus, no modo mais perfeito possível a um ser meramente humano. Ela é instrumento de Deus. Com plena sabedoria, se deixa voluntariamente conduzir por Deus, se conforma à sua vontade, deseja somente aquilo que Ele quer, opera segundo a sua vontade, e isto do modo mais perfeito possível. No primeiro mistério gozoso, contemplamos a anunciação do anjo Gabriel à Nossa Senhora. O anjo Gabriel foi enviado por Deus a uma cidade da Galiléia chamada Nazaré.
3: Pai nosso que estais nos céus, santificado seja o vosso nome. Venha a nós o vosso reino, seja feita a vossa vontade, assim na terra como no céu.
4: O pão nosso de cada dia nos dai hoje, perdoai as nossas ofensas, assim como nós perdoamos a quem nos tem ofendido. E não nos deixeis cair em tentação, mas livrai-nos do mal. Amém.
1: A uma virgem chamada Maria.
3: Ave Maria, cheia de graça, o Senhor é convosco. Bendita sois vós entre as mulheres, e bendito é o fruto do vosso ventre, Jesus.
4: Santa Maria, Mãe de Deus, rogai por nós, pecadores, agora e na hora de nossa morte. Amém.
1: O anjo disse-lhe: Deus te salve, cheia de graça, o Senhor é contigo.
3: Ave Maria, cheia de graça, o Senhor é convosco. Bendita sois vós entre as mulheres, e bendito é o fruto do vosso ventre, Jesus.
4: Santa Maria, Mãe de Deus, rogai por nós, pecadores, agora e na hora de nossa morte. Amém.
1: Maria perturbou-se ao ouvir estas palavras e pôs-se a pensar qual seria o significado da saudação.
3: Ave Maria, cheia de graça, o Senhor é convosco. Bendita sois vós entre as mulheres, e bendito é o fruto do vosso ventre, Jesus.
4: Santa Maria, Mãe de Deus, rogai por nós, pecadores, agora e na hora de nossa morte. Amém.
1: O anjo acrescentou: Não temas, Maria, pois achaste graça diante de Deus.
3: Ave Maria, cheia de graça, o Senhor é convosco. Bendita sois vós entre as mulheres, e bendito é o fruto do vosso ventre, Jesus.
4: Santa Maria, Mãe de Deus, rogai por nós, pecadores, agora e na hora de nossa morte. Amém.
1: Eis que conceberás e darás à luz um filho, e o chamarás com o nome de Jesus.
3: Ave Maria, cheia de graça, o Senhor é convosco. Bendita sois vós entre as mulheres, e bendito é o fruto do vosso ventre, Jesus.
4: Santa Maria, Mãe de Deus, rogai por nós, pecadores, agora e na hora de nossa morte. Amém.
1: Ele será grande, será chamado Filho do Altíssimo, reinará eternamente, e o seu reino não terá fim.
3: Ave Maria, cheia de graça, o Senhor é convosco. Bendita sois vós entre as mulheres, e bendito é o fruto do vosso ventre, Jesus.
4: Santa Maria, Mãe de Deus, rogai por nós, pecadores, agora e na hora de nossa morte. Amém.
1: Maria disse ao anjo: Como se fará isso, pois eu não conheço homem algum?
3: Ave Maria, cheia de graça, o Senhor é convosco. Bendita sois vós entre as mulheres, e bendito é o fruto do vosso ventre, Jesus.
4: Santa Maria, Mãe de Deus, rogai por nós, pecadores, agora e na hora de nossa morte. Amém.
1: O Espírito Santo descerá sobre ti, e a virtude do Altíssimo te cobrirá com sua sombra.
3: Ave Maria, cheia de graça, o Senhor é convosco. Bendita sois vós entre as mulheres, e bendito é o fruto do vosso ventre, Jesus.
4: Santa Maria, Mãe de Deus, rogai por nós, pecadores, agora e na hora de nossa morte. Amém.
1: Por isso mesmo, o santo que há de nascer de ti será chamado Filho de Deus.
3: Ave Maria, cheia de graça, o Senhor é convosco. Bendita sois vós entre as mulheres, e bendito é o fruto do vosso ventre, Jesus.
4: Santa Maria, Mãe de Deus, rogai por nós, pecadores, agora e na hora de nossa morte. Amém.
1: Então Maria disse: Eis aqui a serva do Senhor, faça-se em mim segundo a tua palavra.
3: Ave Maria, cheia de graça, o Senhor é convosco. Bendita sois vós entre as mulheres, e bendito é o fruto do vosso ventre, Jesus.
4: Santa Maria, Mãe de Deus, rogai por nós, pecadores, agora e na hora de nossa morte. Amém.
3: Glória ao Pai, ao Filho e ao Espírito Santo.
4: Como era no princípio, agora e sempre. Amém.
3: Ó meu Jesus,
4: perdoai e livrai do fogo do inferno, levai as almas todas para o céu, e socorrei principalmente as que mais precisarem.
3: Ó Maria, concebida sem pecado,
4: rogai por nós que recorremos a vós, e por todos quantos não recorrem a vós, especialmente pelos inimigos da Santa Igreja, e por todos quantos são a vós recomendados. Salve Maria Imaculada.
1: Salve Maria Imaculada. Muito obrigado, Neuza Maria, pela participação, por ter rezado conosco. Pedimos que a paz de Jesus e o amor de Maria permaneçam com você e toda a sua família. E você pode rezar conosco ligando 0 operadora 11 4397-6520, tá bom? Hoje nós celebramos São Tarcísio, que foi um coroinha mártir. E hoje rezamos então, ele é o padroeiro dos cerimoniários, acólitos, coroinhas e ministros extraordinários da Eucaristia. Então rezemos por todos eles. E vamos rezar pelas intenções da Fátima Guadalupe de Maceió, Alagoas. Também rezamos pela Suzete Monte de Fortaleza, no Ceará. E hoje também rezando pela caminhada, agora está acontecendo, a Caminhada com Maria. Começou às 2 da tarde, reunindo milhares de pessoas em Fortaleza, celebrando a padroeira Nossa Senhora da Assunção. Então, boa festa em Fortaleza para todos que estão participando dessa linda festa. E hoje também rezamos pelo Padre Luiz Fernando Nascimento de Oliveira, de Bela Vista de Goiás, que está celebrando 43 anos de ordenação sacerdotal. Um grande abraço ao padre que está viajando em Minas Gerais, celebrando na sua terra natal, Cristiano Toni. Já temos ouvinte na linha, rezamos pelo João, com o João, de Joinville, Santa Catarina. Boa tarde, João.
5: Boa tarde, Leandro.
1: Seja bem-vindo, salve Maria Imaculada.
5: Salve Maria Imaculada.
1: Bom tê-lo conosco agora, rezo sempre com ele às 4 da manhã.
5: De manhã, né? Passamos nas 2 para tarde agora, é verdade.
1: Fique à vontade, vamos ouvir suas intenções, João.
5: Eu quero oferecer para ti, para a Vani, que estão aí também na estúdio, né?
3: Muito obrigada.
5: Para todos vocês aí das pessoas da Ministra Imaculada, pelo Padre Sebastião Benito Coelho aí, que é o coordenador geral aí, né? Pedir para todos, quero pedir pelo nosso pároco aqui, o Padre Valdonir, pelo Padre Jorge, o vigário, pelo nosso bispo aqui, o arcebispo Dom Francisco Carlos, pelo arcebispo da Aparecida, que foi o nosso bispo também, o Dom Orlando Brandes. Quero pedir pela Helenice, que está com a gripe, que Deus cure ela, que de Maria, a Nossa Senhora Imaculada, cure ela. Quero pedir também pelo Olival Mota, de Quarituba, pelo João Carlos de Tararé, pelo seu Alfredo, pela alma da sua esposa Maria Salete. Quero pedir também pela alma da minha esposa Sueli, pela Luísa Vieira e pela alma do seu esposo Donato, pelo Danilo de Caçapava, pelo Danilo, e por todos que a gente oferece assim, que agora, pelo pessoal também lá da Divinópolis, Minas Gerais, lá, né, tem bastante gente que reza lá, que oferece para mim, e pelo rapaz lá do Rio de Janeiro, lá, o
1: César Teles.
5: Enfim, César Teles, exatamente. E por todos aqueles que oferecem para mim, eu ofereço também para eles e para toda a minha família, para minha filha, meu genro, meus netos.
1: Ótimo, amém. João, então, unindo a sua intenção às nossas e de cada ouvinte, vamos meditar com São Maximiliano Kolbe. A Imaculada deseja estender à humanidade inteira os frutos da redenção operada pelo seu Filho. O seu único desejo é elevar o nível da nossa vida espiritual até a santidade. Neste segundo mistério gozoso, contemplamos a visita de Nossa Senhora à sua prima Isabel. O anjo disse a Maria: também Isabel, tua parenta, até ela concebeu um filho na sua velhice.
3: Pai nosso que estás nos céus, santificado seja o vosso nome. Venha a nós o vosso reino. Seja feita a vossa vontade, assim na terra como no céu.
5: O pão nosso de cada dia nos dai hoje. Perdoai-nos as nossas ofensas, assim como nós perdoamos a quem nos tem ofendido. E não nos deixeis cair em tentação, mas livrai-nos do mal. Amém.
1: Naqueles dias, Maria foi apressadamente às montanhas, a uma cidade de Judá.
3: Ave Maria, cheia de graça, o Senhor é convosco. Bendita sois vós entre as mulheres, e bendito é o fruto do vosso ventre, Jesus.
5: Santa Maria, Mãe de Deus, rogai por nós, pecadores, agora e na hora de nossa morte. Amém.
1: Entrou na casa de Zacarias e saudou Isabel.
3: Ave Maria, cheia de graça, o Senhor é convosco. Bendita sois vós entre as mulheres, e bendito é o fruto do vosso ventre, Jesus.
5: Santa Maria, Mãe de Deus, rogai por nós, pecadores, agora e na hora de nossa morte. Amém.
1: Quando Isabel ouviu a saudação de Maria, o menino saltou no seu ventre.
3: Ave Maria, cheia de graça, o Senhor é convosco. Bendita sois vós entre as mulheres, e bendito é o fruto do vosso ventre, Jesus.
5: Santa Maria, Mãe de Deus, rogai por nós, pecadores, agora e na hora de nossa morte. Amém.
1: E Isabel ficou repleta do Espírito Santo.
3: Ave Maria, cheia de graça, o Senhor é convosco. Bendita sois vós entre as mulheres, e bendito é o fruto do vosso ventre, Jesus.
5: Santa Maria, Mãe de Deus, rogai por nós, pecadores, agora e na hora de nossa morte. Amém.
1: Exclamou em alta voz: bendita és tu entre as mulheres, e bendito é o fruto do teu ventre.
3: Ave Maria, cheia de graça, o Senhor é convosco. Bendita sois vós entre as mulheres, e bendito é o fruto do vosso ventre, Jesus.
5: Santa Maria, Mãe de Deus, rogai por nós, pecadores, agora e na hora de nossa morte. Amém.
1: De onde me vem que a Mãe do meu Senhor me visite?
3: Ave Maria, cheia de graça, o Senhor é convosco. Bendita sois vós entre as mulheres, e bendito é o fruto do vosso ventre, Jesus.
5: Santa Maria, Mãe de Deus, rogai por nós, pecadores, agora e na hora de nossa morte. Amém.
1: Assim que a tua saudação chegou aos meus ouvidos, a criança estremeceu de alegria no meu seio.
3: Ave Maria, cheia de graça, o Senhor é convosco. Bendita sois vós entre as mulheres, e bendito é o fruto do vosso ventre, Jesus.
5: Santa Maria, Mãe de Deus, rogai por nós, pecadores, agora e na hora de nossa morte. Amém.
1: Bem-aventurada és tu que creste, pois se hão de cumprir as coisas que da parte do Senhor te foram ditas.
3: Ave Maria, cheia de graça, o Senhor é convosco. Bendita sois vós entre as mulheres, e bendito é o fruto do vosso ventre, Jesus.
5: Santa Maria, Mãe de Deus, rogai por nós, pecadores, agora e na hora de nossa morte. Amém.
1: Então Maria disse: minha alma glorifica o Senhor, e o meu espírito exulta em Deus, meu Salvador, porque olhou para a humilhação da sua serva.
3: Ave Maria, cheia de graça, o Senhor é convosco. Bendita sois vós entre as mulheres, e bendito é o fruto do vosso ventre, Jesus.
5: Santa Maria, Mãe de Deus, rogai por nós, pecadores, agora e na hora de nossa morte. Amém.
1: Eis que de hoje em diante, todas as gerações me chamarão de bem-aventurada, porque o Todo-Poderoso fez em mim grandes coisas.
3: Ave Maria, cheia de graça, o Senhor é convosco. Bendita sois vós entre as mulheres, e bendito é o fruto do vosso ventre, Jesus.
5: Santa Maria, Mãe de Deus, rogai por nós, pecadores, agora e na hora de nossa morte. Amém.
3: Glória ao Pai, ao Filho e ao Espírito Santo.
5: Como era no princípio, agora e sempre, por todos os séculos dos séculos. Amém.
3: Ó meu Jesus,
5: perdoai-nos, livrai-nos.

0: pessoa, vou fazer o evangelho dessa leitura aí hoje.
1: Que ótimo, João. Muito obrigado por ter rezado conosco. E que a paz de Jesus e o amor de Maria estejam com você e toda a sua família.
0: Salve Maria Imaculada. Muito obrigado.
1: Salve Maria Imaculada. Reze conosco também ligando 0 operadora 11 4397-6520. Vamos rezar aqui com as intenções da Maria da Luz, de Curitiba, no Paraná. Rezamos por você. E está agradecendo muito a revista que ela recebeu, com a carta do Frei Sebastião. Essa semana ela recebeu. E agradece muito também. Gosta muito, né, que ele agradece a doação que ela fez. E, então vamos rezar por você, Maria da Luz. Obrigado por ser uma mirite. Vamos rezar pelo Fernando de Cacimbinhas, Alagoas. Vamos rezar por você. Ele sofreu um acidente de moto, mas está bem, graças a Deus. Então rezamos pela sua recuperação, pela sua saúde e a saúde e proteção do Ercílio de Blumenau, em Santa Catarina. Ele reza pela cura da ansiedade e da depressão. Vamos rezar também pela intenção de Carlos Alberto Silveira, Solange e Milena de Cascavel, no Paraná, e pelo Nazareno de Paulo do Amaral Acácio, de Fortaleza, no Ceará. Já temos ouvinte na linha. Reza conosco a Maria Roberta, de São Paulo. Boa tarde, Maria Roberta. Salve Maria Imaculada.
2: Boa tarde, meus amigos. Que prazer, Leandro. Como o moço falou, acostumado na madrugada, acostumado à noite, acostumado à tarde. É maravilhoso. E a Vânia nem se fala. Ela sabe o amor que eu tenho por ela. Que Deus abençoe a Vânia e a família dela.
3: Amém. E a você, Leandro, também.
2: Todos os ouvintes. Fiquei muito contente da dona Neuza rezar, porque esses dias ela não estava bem. E eu não tinha visto mais ela rezando na semana à tarde. Mas o Robinho, ou mais o Denis, ou o Gil. Aí eu fiquei preocupada. Aí eu não falei, meu Deus, a dona Neuza não rezou mais. Mas fiquei feliz de ouvir ela hoje. Que Deus abençoe todos os ouvintes. Que Nossa Senhora proteja a dona Benedita também aqui. E a Maria da Conceição. E todos os ouvintes. E todos vocês aí. E dona Eulália. Que Deus abençoe a sua mãe.
1: Amém. Obrigado. Então vamos rezar por você, por todos os carmelitas. E vamos rezar unindo as suas intenções às nossas e de cada ouvinte. Meditando com São Maximiliano Kolbe. Deixai que vos diga alguma palavra hoje mesmo, festa da maternidade da Santíssima Virgem Maria. Ela foi, é e será, sempre, para nós todos, a mãe mais afetuosa, durante a vida, no momento da morte e por toda a eternidade. Neste terceiro mistério gozoso, contemplamos o nascimento do menino Jesus em Belém. Naquele tempo, apareceu um decreto de César Augusto, ordenando o recenseamento de toda a terra.
3: Pai nosso que estás nos céus, santificado seja o vosso nome. Venha a nós o vosso reino. Seja feita a vossa vontade, assim na terra como no céu.
2: O pão nosso de cada dia nos dai hoje. Perdoai as nossas ofensas, assim como nós perdoamos a quem não tem ofendido. E não nos deixei cair em tentação, mas livrai-me do mal. Amém.
1: Também José subiu à Judéia para se alistar com sua esposa Maria, que estava grávida.
3: Ave Maria, cheia de graça, o Senhor é convosco. Bendita sois vós entre as mulheres, e bendito é o fruto do vosso ventre, Jesus.
2: Santa Maria, Mãe de Deus, rogai por nós, pecadores, agora e na hora de nossa morte. Amém.
1: Estando Maria e José em Belém, aconteceu completarem-se os dias em que ela devia dar à luz.
3: Ave Maria, cheia de graça, o Senhor é convosco. Bendita sois vós entre as mulheres, e bendito é o fruto do vosso ventre, Jesus.
2: Santa Maria, Mãe de Deus, rogai por nós, pecadores, agora e na hora de nossa morte. Amém.
1: E deu à luz o seu filho primogênito, e envolvendo-o em faixas, reclinou-o numa manjedoura, porque não havia lugar para eles na hospedaria.
3: Ave Maria, cheia de graça, o Senhor é convosco. Bendita sois vós entre as mulheres, e bendito é o fruto do vosso ventre, Jesus.
2: Santa Maria, Mãe de Deus, rogai por nós, pecadores, agora e na hora de nossa morte. Amém.
1: Naquela mesma região havia uns pastores. Eis que apareceu junto deles um anjo do Senhor.
3: Ave Maria, cheia de graça, o Senhor é convosco. Bendita sois vós entre as mulheres, e bendito é o fruto do vosso ventre, Jesus.

0: Jesus.
1: Santa Maria, Mãe de Deus, rogai por nós, pecadores, agora e na hora de nossa morte. Amém.
2: E o anjo lhes disse: não temais, eis que vos anuncio uma boa nova, que será de grande alegria para todo o povo.
0: Ave Maria, cheia de graça, o Senhor é convosco. Bendita sois vós entre as mulheres, e bendito é o fruto do vosso ventre, Jesus.
1: Santa Maria, Mãe de Deus, rogai por nós, pecadores, agora e na hora de nossa morte. Amém.
2: Nasceu-vos hoje, na cidade de Davi, um Salvador, que é o Cristo Senhor.
0: Ave Maria, cheia de graça, o Senhor é convosco. Bendita sois vós entre as mulheres, e bendito é o fruto do vosso ventre, Jesus.
1: Santa Maria, Mãe de Deus, rogai por nós, pecadores, agora e na hora de nossa morte. Amém.
2: Isto vos servirá de sinal. Encontrareis um menino envolto em faixas e deitado numa manjedoura.
0: Ave Maria, cheia de graça, o Senhor é convosco. Bendita sois vós entre as mulheres, e bendito é o fruto do vosso ventre, Jesus.
1: Santa Maria, Mãe de Deus, rogai por nós, pecadores, agora e na hora de nossa morte. Amém.
2: Subitamente apareceu uma multidão da milícia celeste louvando a Deus.
0: Ave Maria, cheia de graça, o Senhor é convosco. Bendita sois vós entre as mulheres, e bendito é o fruto do vosso ventre, Jesus.
1: Santa Maria, Mãe de Deus, rogai por nós, pecadores, agora e na hora de nossa morte. Amém.
2: E dizia: glória a Deus no mais alto dos céus, e paz na terra aos homens de boa vontade.
0: Ave Maria, cheia de graça, o Senhor é convosco. Bendita sois vós entre as mulheres, e bendito é o fruto do vosso ventre, Jesus.
1: Santa Maria, Mãe de Deus, rogai por nós, pecadores, agora e na hora de nossa morte. Amém.
2: Os pastores foram com grande pressa e acharam Maria e José e o menino deitado na manjedoura.
0: Ave Maria, cheia de graça, o Senhor é convosco. Bendita sois vós entre as mulheres, e bendito é o fruto do vosso ventre, Jesus.
1: Santa Maria, Mãe de Deus, rogai por nós, pecadores, agora e na hora de nossa morte. Amém.
0: Glória ao Pai, e ao Filho, e ao Espírito Santo.
1: Como era no princípio, agora e sempre. Amém.
0: Ó meu Jesus,
1: perdoai-me, livrai-me do fogo do inferno, levai as almas todas para o céu e socorrei principalmente as que mais precisarem.
0: Ó Maria, concebida sem pecado,
1: rogai por nós que recorremos a vós, e a todos aqueles que não recorrem a vós, especialmente pelos inimigos da Santa Igreja e por todos quantos são a vós recomendar. Leandro, eu rezei pelo aniversário da Camila, mandei o áudio para ela, que eu, da madrugada, e ela agradeceu. Por todos nós, carmelitas, muito obrigado.
2: Ótimo.
1: Salve Maria Imaculada.
2: Salve Maria Imaculada. Muito obrigado por ter rezado conosco, Maria Roberta. E que a paz de Jesus e o amor de Maria estejam sempre com você e toda a sua família. Reze também conosco ligando 4397-6520, fora de São Paulo, 0 operadora 11 4397-6520. Vamos rezar pela viagem de volta do Frei Sebastião, da Benê, a Natália e o Nelson Henrique, que foi maravilhoso, né? Às 4 da manhã.
0: Realmente.
2: Muito, muito importante. Já passou de 500 mil visualizações a transmissão. E foi muito marcante a participação do Frei Sebastião nesse primeiro dia da Quaresma de São Miguel. Você pode acompanhar ao vivo às 4 da manhã, tá? Das 4 às 6, todo dia agora aqui na Rede Imaculada. Vamos rezar pela Beatriz de Carapicuíba, São Paulo. Boa tarde também para você. Obrigado também, José Carlos de Petrolândia, Pernambuco. Rezamos por você. E ainda pelo Gilson Rodrigues, de Minas Gerais. Depois escreva a sua cidade também, para a gente registrar aqui. E a Neide também está como Minas Gerais. Boa tarde, Neide. E a Yolanda da Silva, de Maceió, Alagoas. Muito obrigado por rezar conosco. Também o casal Simone e Luiz de Divinópolis, Minas Gerais. Rezando pelos jovens que se encontram enfermos, em particular pelo Eduardo, o sobrinho deles. Nossas orações. Já temos ouvinte na linha. Reza conosco o Ercílio, de Blumenau, Santa Catarina. Boa tarde, Ercílio. Salve Maria Imaculada.
3: Oi, boa tarde. Salve Maria Imaculada.
2: Seja bem-vindo, meu irmão. Pode apresentar suas intenções.
3: Amém. Gente, eu estou pedindo socorro. Eu estou em situação de desespero. Eu tenho procurado ajuda de tudo quanto é jeito. Já tem anos já. E por causa da ansiedade aguda, depressão profunda. Eu já saí dessa crise várias vezes, mas cada vez que eu volto a crise é maior.
2: Sim.
3: Essa crise agora que eu estou passando, já tem Deus, eu falo, Deus, já tem mais de um ano que eu estou desse jeito. Eu estou pedindo que alguém peça a Deus. Se eu não pedir a Deus, se eu não sei fazer o certo, então que alguém peça a Deus por mim. Eu estou desesperado, eu não sei mais o que fazer. Em tudo quanto é lugar, clínica, coisa pública, particular, tudo. Eu já pedi ajuda, consultas, remédio, eu toquei de remédio N vezes.
2: Sim.
3: Se o problema está comigo, se eu não sei pedir a Deus para fazer esse milagre para mim, que eu falo, Deus, faz um milagre então na minha vida. Se eu não sei pedir, então que alguém peça por mim. Porque eu já sofri demais. Eu estou com 61 anos de idade, eu já sofri demais da conta. Sabe? Eu não posso simplesmente esperar a morte chegar e pronto, sabe?
2: Sim,
3: Ercílio. Eu preciso de vida na minha vida. Então
2: sim.
3: Eu peço ajuda de quem puder pedir a Deus por mim, porque eu já não sei mais como pedir. As pessoas falam que a gente não sabe pedir a Deus. Ora, meu Deus do céu, a gente não sabe pedir. Eu falo, Deus me cura, Deus me tira tira essa angústia horrorosa dentro de mim. Deus faz um milagre na minha vida. Mas enfim, é trocando de remédio. Ultimamente eu estou gastando mais com remédio que com comida. Sabe?
2: Sim. É, Ercílio, mas Deus está com você o tempo
3: então,
2: inteiro, tá bom?
3: Eu estou pedindo, alguém que está ouvindo, se essa pessoa sabe pedir a Deus, se é porque eu não sei pedir a Deus, então alguém que sabe pedir a Deus, que peça por mim, meu nome é Ercílio de Blumenau, que peça por mim então, eu estou desesperado.
2: Sim, Ercílio, você...
3: Deus, eu estou desesperado. Como que eu faço para sair disso?
2: Sim.
3: Consigo trabalhar, não consigo fazer nada.
2: A caminhada é longa, não é fácil. Você não é a única pessoa que está passando por isso. Tenha certeza. Tenha calma. E vamos rezar por você. Tenha certeza. Muitos ouvintes eu vejo aqui de madrugada rezando por você, viu? Muitas pessoas rezam por você. Colocam nas intenções e falam também o seu nome. Tenha certeza, viu? E por mais que a gente esteja em alguma crise, não importa como é a nossa oração, Deus conhece o nosso coração, Ele te ouve, tá bom? E Jesus está cuidando de você, tenha certeza.
3: Pode falar que a gente não sabe pedir, não sabe rezar. Na igreja?
2: Não, não é isso.
3: Na igreja eu ouço isso. Não,
2: imagina.
3: Sabe rezar.
2: Não é isso, não é isso. Deus sabe, Deus conhece. Uma pessoa que não sabe falar, que é muda, ela reza em pensamento. Então não importa como você fala com Deus, o importante é que você está buscando. Tá bom? E se alguém falou isso, acho que é desconhecimento, né, Vânia? Realmente.
0: Sim, sim.
2: Participe da missa, procure ajuda de um padre aí da sua paróquia, peça auxílio também na espiritual, se confesse, busque a Deus também na igreja, busque ajuda também nas pastorais, né? Tem a pastoral da escuta, vá à missa, tá bom? Vamos rezar então, continuar rezando por você e pedir por todos que enfrentam a depressão, esse momento tão duro, né, da vida, angústia. Rezemos por todos que estão numa síndrome do pânico. E vamos meditar com São Maximiliano Kolbe. Cada oferta nossa também é endereçada ao Eterno Pai pela natureza das coisas. Se purifica na Imaculada, se eleva a uma perfeição infinita em Jesus e torna-se objeto de satisfação da Santíssima Trindade. E neste quarto mistério gozoso, contemplamos a apresentação do menino Jesus no templo.
0: Pai nosso que estais nos céus, santificado seja o vosso nome. Venha a nós o vosso reino, seja feita a vossa vontade, assim na terra como no céu.
3: O pão nosso de cada dia nos dai hoje. Perdoai as nossas ofensas, assim como nós perdoamos a quem nos tem ofendido. E não nos deixeis cair em tentação, mas livrai-nos do mal. Amém.
2: Terminados os dias da purificação, levaram o menino para Jerusalém, a fim de apresentá-lo ao Senhor.
0: Ave Maria, cheia de graça, o Senhor é convosco. Bendita sois vós entre as mulheres, e bendito é o fruto do vosso ventre, Jesus.
3: Santa Maria, Mãe de Deus, rogai por nós, pecadores, agora e na hora de nossa morte. Amém.
2: Ofereceram em sacrifício 2 pombinhos.
0: Ave Maria, cheia de graça, o Senhor é convosco. Bendita sois vós entre as mulheres, e bendito é o fruto do vosso ventre, Jesus.
3: Santa Maria, Mãe de Deus, rogai por nós, pecadores, agora e na hora de nossa morte. Amém.
2: Movido pelo Espírito Santo, Simeão, homem justo e piedoso, foi ao templo.
0: Ave Maria, cheia de graça, o Senhor é convosco. Bendita sois vós entre as mulheres, e bendito é o fruto do vosso ventre, Jesus.
3: Santa Maria, Mãe de Deus, rogai por nós, pecadores, agora e na hora de nossa morte. Amém.
2: Tomou o menino Jesus nos braços e louvou a Deus.
0: Ave Maria, cheia de graça, o Senhor é convosco. Bendita sois vós entre as mulheres, e bendito é o fruto do vosso ventre, Jesus.
3: Eu estou desesperado. Santa Maria, Mãe de Deus, rogai por nós, pecadores, agora e na hora de nossa morte. Amém.
2: Agora, Senhor, conforme a tua promessa, podes deixar o teu servo partir em paz.
0: Ave Maria, cheia de graça, o Senhor é convosco. Bendita sois vós entre as mulheres, e bendito é o fruto do vosso ventre, Jesus.
3: Santa Maria, Mãe de Deus, rogai por nós, pecadores, agora e na hora de nossa morte. Amém.
2: Porque meus olhos viram a tua salvação, que preparastes para todos os povos.
0: Ave Maria, cheia de graça, o Senhor é convosco. Bendita sois vós entre as mulheres, e bendito é o fruto do vosso ventre, Jesus.
3: Me tira desse desespero. Santa Maria, Mãe de Deus, rogai por nós, pecadores, agora e na hora de nossa morte. Amém.
2: Luz para iluminar as nações e glória do teu povo Israel.
0: Ave Maria, cheia de graça, o Senhor é convosco. Bendita sois vós entre as mulheres, e bendito é o fruto do vosso ventre, Jesus.
3: Santa Maria, Mãe de Deus, rogai por nós, pecadores, agora e na hora de nossa morte. Amém.
2: José e Maria estavam maravilhados com o que se dizia do menino.
0: Ave Maria, cheia de graça, o Senhor é convosco. Bendita sois vós entre as mulheres, e bendito é o fruto do vosso ventre, Jesus.
3: Santa Maria, Mãe de Deus, rogai por nós, pecadores, agora e na hora de nossa morte. Amém.
2: Uma profetisa chamada Ana também louvava Deus e falava de Jesus a todos os que esperavam a libertação.
0: Ave Maria, cheia de graça, o Senhor é convosco. Bendita sois vós entre as mulheres, e bendito é o fruto do vosso ventre, Jesus.
3: Santa Maria, Mãe de Deus, rogai por nós, pecadores, agora e na hora de nossa morte. Amém.
2: As coisas que ainda não entendia, Maria guardava-as em seu coração.
0: Ave Maria, cheia de graça, o Senhor é convosco. Bendita sois vós entre as mulheres, e bendito é o fruto do vosso ventre, Jesus.
3: Santa Maria, Mãe de Deus, rogai por nós, pecadores, agora e na hora de nossa morte. Amém.
0: Glória ao Pai, ao Filho e ao Espírito Santo.
3: Como era no princípio, agora e sempre. Amém.
0: Ó meu Jesus,
3: perdoai-nos, livrai-nos do fogo do inferno, levai as almas todas para o céu e socorrei principalmente os que mais precisarem.
0: Ó Maria, concebida sem pecado,
3: rogai por nós que recorremos a vós e por todos quantos não recorrem a vós, principalmente os inimigos da Santa Igreja. E mais uma vez eu peço que alguém puder rezar por mim, eu estou desesperado. Desesperado. Deus, o Senhor não pode me ouvir as minhas orações, então eu ouvo pela rádio. Eu estou desesperado, Deus. O Senhor não quer um filho assim, por mais pecador que eu seja. Eu estou desesperado, Deus. Me ajuda, eu estou em situação de desespero.
2: Ercílio,
3: alguém puder rezar por mim. Eu estou desesperado.
2: Ercílio, por gentileza, meu irmão, não faça isso. Fique em paz. Nós temos a central de relacionamento, você pode ligar, conversar com a Cristiane agora, desabafar, aqui a gente não tem esse tempo, infelizmente, mas vamos continuar rezando, tenha certeza, Deus te ouve, Ele não te esquece, tá bom? Tenha certeza. Você é ouvinte há muitos anos, eu te conheço há muitos anos, então não se desespere, tranquilize seu coração, busque uma paróquia mais próxima, marque um horário para conversar com o padre, desabafe, tá bom? É importante ter o social. Se você se isolar, aí piora. busque, participa da Santa Missa, peça ajuda na paróquia mais próxima, entre em algum grupo de acolhida, é muito bom, porque lá você na igreja, você vai acolher as pessoas, vai sorrir, vai dar um abraço, vai conversar, né? Precisa conversar com outras pessoas, não se isolar, tá bom? Todos que sofrem com isso, acabam se isolando e piora a situação, tá? Vamos rezar por você, que Deus te abençoe, sob a proteção da Mãe Imaculada e de São Maximiliano Kolbe. Ligue e reze o Quinto Mistério conosco também no 0 operadora 11 4397 6520. Reze conosco, vamos rezar aqui pelo Moacir Vasconcelos de Maceió, Alagoas. Nosso abraço, Moacir. Também está rezando com a gente a Idinúzia de Marechal Deodoro, Alagoas, por toda a sua família. E também nós acolhemos as intenções da Central, o Eduardo, Marli, Daniel Borges de Minas Gerais, Minas Novas. Da cidade de Vazante, Minas Gerais, Camila Almeida dos Santos e Ricardo Jorge, pela Eronita Maria da Silva de Gravatá, Pernambuco, acho que é a Gravata, e também em Diadema, São Paulo, a Maria de Lourdes Monteiro Sobral, Valdete e Reginaldo e família Oliveira de Limeira, São Paulo, também pela Rosa Dalva Vieira de São Paulo, capital. Vamos rezar também agradecendo todas as graças, todas as bênçãos em nossas vidas. Aproveitamos, né, Vani, e colocamos em oração a formação deste final de semana.
0: Sim.
2: Todos que
0: sim.
2: vão participar da formação, não é?
0: Sim.
2: Rezemos agora, temos mais um ouvinte na linha, a Maria de São Bernardo do Campo, São Paulo. Boa tarde, Maria. Salve, Maria Imaculada.
4: Oi, Leandro. Boa tarde. Como você está? Tudo bem?
2: Tudo ótimo, graças a Deus.
4: É, Maria São Bernardo.
2: Seja bem-vinda e pode apresentar suas intenções, Maria.
4: Olha, eu fiquei com a dó desse rapaz. Nossa, vou rezar por ele, né?
0: Vamos sim.
2: Vamos.
0: Isto.
4: É, vou rezar por ele então, agora.
2: E você tem alguma intenção particular?
4: Ah, eu tenho pela minha visão, né? Falo com vocês aí, Antônio, Frei Sebastião, a nossa paróquia aqui, nossa parte do socorro, a minha comadre. E meu filhado.
2: Que ótimo. Então vamos rezar por você, por toda a família. E eu, então, você aí da minha paróquia, né? Nossa Senhora do Perpétuo Socorro.
4: Uhum.
2: Que bom. Então vamos rezar hoje, né? Vai ter um encontro muito bonito com os acólitos, com os ministros, também com os coroinhas e cerimoniários. Fazer uma uhum. confraternização com o padre, né? Hoje celebrando uhum. São Tarcísio. Então vamos rezar por todos aí. E vamos meditar com São Maximiliano Kolbe. Jesus honra a própria mãe e se põe ao seu direto e completo serviço para cumprir a vontade de Deus Pai. E daquele momento em diante, ninguém pode tornar-se semelhante a Jesus se, querendo imitá-lo, não venera a Imaculada. No quinto mistério gozoso, contemplamos a perda e o encontro do menino Jesus no templo. Os pais de Jesus iam todos os anos a Jerusalém para a festa da Páscoa. Aos 12 anos, ele também foi com eles.
0: Pai nosso que estás nos céus, santificado seja o vosso nome. Venha a nós o vosso reino. Seja feita a vossa vontade, assim na terra como no céu.
4: O pão nosso de cada dia nos dai hoje, perdoai as nossas ofensas, assim como nós perdoamos a quem nos tem ofendido, e não nos deixeis cair em tentação, mas livrai-nos do mal. Amém.
2: Acabados os dias de festa, eles voltaram, mas o menino Jesus ficou em Jerusalém, sem que seus pais o notassem.
0: Ave Maria, cheia de graça, o Senhor é convosco. Bendita sois vós entre as mulheres, e bendito é o fruto do vosso ventre, Jesus.
4: Santa Maria, Mãe de Deus, rogai por nós, pecadores, agora e na hora da nossa morte. Amém.
2: Procuraram Jesus entre os parentes e conhecidos. Não o encontrando, voltaram a Jerusalém à sua procura.
0: Ave Maria, cheia de graça, o Senhor é convosco. Bendita sois vós entre as mulheres, e bendito é o fruto do vosso ventre, Jesus.
4: Santa Maria, Mãe de Deus, rogai por nós, pecadores, agora e na hora da nossa morte. Amém.
2: 3 dias depois, o menino foi encontrado no templo.
0: Ave Maria, cheia de graça, o Senhor é convosco. Bendita sois vós entre as mulheres, e bendito é o fruto do vosso ventre, Jesus.
4: Santa Maria, Mãe de Deus, rogai por nós, pecadores, agora e na hora da nossa morte. Amém.
2: Ele estava sentado entre os doutores, ouvindo-os e interrogando-os.
0: Ave Maria, cheia de graça, o Senhor é convosco. Bendita sois vós entre as mulheres, e bendito é o fruto do vosso ventre, Jesus.
4: Santa Maria, Mãe de Deus, rogai por nós, pecadores, agora e na hora da nossa morte. Amém.
2: Todos os que o ouviam estavam maravilhados com sua sabedoria e com suas respostas.
0: Ave Maria, cheia de graça, o Senhor é convosco. Bendita sois vós entre as mulheres, e bendito é o fruto do vosso ventre, Jesus.
4: Santa Maria, Mãe de Deus, rogai por nós, pecadores, agora e na hora da nossa morte. Amém.
2: Quando viram Jesus, sua mãe disse-lhe: Filho, por que procedeste assim conosco? Eis que teu pai e eu te procurávamos cheios de aflição.
0: Ave Maria, cheia de graça, o Senhor é convosco. Bendita sois vós entre as mulheres, e bendito é o fruto do vosso ventre, Jesus.
4: Santa Maria, Mãe de Deus, rogai por nós, pecadores, agora e na hora da nossa morte. Amém.
2: Ele disse-lhes: Por que me procuráveis? Não sabíeis que devo ocupar-me das coisas de meu Pai?
0: Ave Maria, cheia de graça, o Senhor é convosco. Bendita sois vós entre as mulheres, e bendito é o fruto do vosso ventre, Jesus.
4: Santa Maria, Mãe de Deus, rogai por nós, pecadores, agora e na hora da nossa morte. Amém.
2: Eles, porém, não entenderam o que o menino lhes dissera.
0: Ave Maria, cheia de graça, o Senhor é convosco. Bendita sois vós entre as mulheres, e bendito é o fruto do vosso ventre, Jesus.
4: Santa Maria, Mãe de Deus, rogai por nós, pecadores, agora e na hora da nossa morte. Amém.
2: Jesus desceu então com eles a Nazaré e era-lhe submisso. Sua mãe conservava todas estas coisas no seu coração.
0: Ave Maria, cheia de graça, o Senhor é convosco. Bendita sois vós entre as mulheres, e bendito é o fruto do vosso ventre, Jesus.
4: Santa Maria, Mãe de Deus, rogai por nós, pecadores, agora e na hora da nossa morte. Amém.
2: E Jesus crescia em sabedoria, em estatura e em graça diante de Deus e dos homens.
0: Ave Maria, cheia de graça, o Senhor é convosco. Bendita sois vós entre as mulheres, e bendito é o fruto do vosso ventre, Jesus.
4: Santa Maria, Mãe de Deus, rogai por nós, pecadores, agora e na hora da nossa morte. Amém.
0: Glória ao Pai, ao Filho e ao Espírito Santo.
4: Como é no princípio, agora e sempre. Amém.
0: Ó meu Jesus,
4: perdoar-me, livrar-me do fogo do inferno, levai as almas todas para o céu e socorrei principalmente aquelas que mais precisarem.
0: Ó Maria, concebida sem pecado,
4: rogai por nós que recorremos a vós e por todos quantos não recorrem a vós, especialmente pelos inimigos da Santa Igreja e por todos quantos são a vós recomendados. Salve Maria Imaculada.
2: Salve Maria Imaculada. Muito obrigado, Maria, por ter rezado conosco, e que a paz de Jesus e o amor de Maria permaneçam com você e toda a sua família. Infinitas graças vos damos, soberana Rainha, pelos benefícios que todos os dias recebemos de vossas mãos liberais. Dignai-vos agora e para sempre tomar-nos debaixo de vosso poderoso amparo, e para melhor vos agradecer, os saudamos com uma salve, Rainha.
0: Salve, Rainha, Mãe de Misericórdia, vida, doçura e esperança nossa, salve. A vós bradamos os degredados filhos de Eva, a vós suspiramos, gemendo e chorando neste vale de lágrimas. Eia, pois, advogada nossa, esses vossos olhos misericordiosos a nós volvei. E depois deste desterro, mostrai-nos Jesus, bendito fruto do vosso ventre. Ó clemente, ó piedosa, ó doce e sempre Virgem Maria, rogai por nós, Santa Mãe de Deus, para que sejamos dignos das promessas de Cristo. Amém. Amém.
2: E neste momento vamos louvar a Deus e Nossa Mãe Santíssima através da ladainha de Nossa Senhora. Senhor, tende piedade de nós.
0: Senhor, tende piedade de nós.
2: Cristo, tende piedade de nós.
0: Cristo, tende piedade de nós.
2: Senhor, tende piedade de nós.
0: Senhor, tende piedade de nós.
2: Cristo, ouvi-nos.
0: Cristo, ouvi-nos.
2: Cristo, atendei-nos.
0: Cristo, atendei-nos.
2: Deus Pai do céu,
0: tende piedade de nós.
2: Deus Filho, Redentor do mundo,
0: tende piedade de nós.
2: Deus Espírito Santo,
0: tende piedade de nós.
2: Santíssima Trindade, que sois um só Deus,
0: tende piedade de nós.
2: Santa Maria,
0: rogai por nós.
2: Santa Mãe de Deus,
0: rogai por nós.
2: Santa Virgem das Virgens,
0: rogai por nós.
2: Mãe de Jesus Cristo,
0: rogai por nós.
2: Mãe da Igreja,
0: rogai por nós.
2: Mãe da Misericórdia,
0: rogai por nós.
2: Mãe da Divina Graça,
0: rogai por nós.
2: Mãe da Esperança,
0: rogai por nós.
2: Mãe Puríssima,
0: rogai por nós.
2: Mãe Castíssima,
0: rogai por nós.
2: Mãe Sempre Virgem,
0: rogai por nós.
2: Mãe Imaculada,
0: rogai por nós.
2: Mãe Digna de Amor,
0: rogai por nós.
2: Mãe Admirável,
0: rogai por nós.
2: Mãe do Bom Conselho,
0: rogai por nós.
2: Mãe do Criador,
0: rogai por nós.
2: Mãe do Salvador,
0: rogai por nós.
2: Virgem Prudentíssima,
0: rogai por nós.
2: Virgem Venerável,
0: rogai por nós.
2: Virgem Louvável,
0: rogai por nós.
2: Virgem Poderosa,
0: rogai por nós.
2: Virgem Clemente,
0: rogai por nós.
2: Virgem Fiel,
0: rogai por nós.
2: Espelho de Perfeição,
0: rogai por nós.
2: Sede da Sabedoria,
0: rogai por nós.
2: Fonte de nossa alegria,
0: rogai por nós.
2: Vaso espiritual,
0: rogai por nós.
2: Tabernáculo da eterna glória,
0: rogai por nós. Moradia consagrada a Deus,
2: rogai por nós.
0: Rosa mística,
2: rogai por nós.
0: Torre de Davi,
2: rogai por nós.
0: Torre de Marfim,
2: rogai por nós.
0: Casa de Ouro,
2: rogai por nós.
0: Arca da Aliança,
2: rogai por nós.
0: Porta do Céu,
2: rogai por nós.
0: Estrela da Manhã,
2: rogai por nós.
0: Saúde dos enfermos,
2: rogai por nós.
0: Refúgio dos pecadores,
2: rogai por nós.
0: Socorro dos imigrantes,
2: rogai por nós.
0: Consoladora dos aflitos,
2: rogai por nós.
0: Auxílio dos cristãos,
2: rogai por nós.
0: Rainha dos anjos,
2: rogai por nós.
0: Rainha dos patriarcas,
2: rogai por nós.
0: Rainha dos profetas,
2: rogai por nós.
0: Rainha dos apóstolos,
2: rogai por nós.
0: Rainha dos mártires,
2: rogai por nós.
0: Rainha de dos confessores da fé,
2: rogai por nós.
0: Rainha das virgens,
2: rogai por nós.
0: Rainha de todos os santos,
2: rogai por nós.
0: Rainha concebida sem pecado original,
2: rogai por nós.
0: Rainha assunta ao céu,
2: rogai por nós.
0: Rainha do Santo Rosário,
2: rogai por nós.
0: Rainha da família,
2: rogai por nós.
0: Rainha da paz,
2: rogai por nós.
0: Cordeiro de Deus, que tirais o pecado do mundo,
2: perdoai-nos, Senhor.
0: Cordeiro de Deus, que tirais o pecado do mundo,
2: ouvi-nos, Senhor.
0: Cordeiro de Deus, que tirais o pecado do mundo,
2: tende piedade de nós.
0: Rogai por nós, Santa Mãe de Deus,
2: para que sejamos dignos das promessas de Cristo.
0: Amém.
2: Oremos. Senhor nosso Deus, concedei-nos sempre saúde de alma e corpo, e fazei que, pela intercessão da Virgem Maria, libertos das presentes tristezas, gozemos as alegrias eternas, por Cristo nosso Senhor. Amém. E assim encerramos este maravilhoso, abençoado momento de oração, desejando que a oração do Rosário faça parte diariamente de nossas vidas, a exemplo do nosso fundador, São Maximiliano Maria Kolbe. Obrigado, Vânia. Obrigado, Jonatas.
0: Obrigado, Leandro. É sempre um prazer rezar com você. Obrigado ao Jonatas, que nos ajuda sempre, e à Cristiane.
2: Ótimo, obrigado. Foi um prazer. Um abraço fraterno a todos. Louvado seja nosso Senhor Jesus Cristo.
0: Para sempre seja louvado.
2: Salve Maria Imaculada.
0: Salve Maria Imaculada.
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6: Senhor, sonda-me e conhece meu coração. Examina-me e conhece minhas preocupações. Vê se me desvio do caminho e guia-me pelo caminho aberto. Salmo 138.
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1: 16:20 pelo horário de Brasília. Boa tarde, povo de Deus. Boa tarde, ouvintes da Rádio Imaculada, Rede Imaculada. Todos que estão conosco nesse momento, nos mais diversos pontos do Brasil, né, e até do mundo, por que não? Quero saudar a todos. Este é o programa Coragem Levanta-te. Eu sou o padre Vanderlei Ribeiro, da paróquia Nossa Senhora de Fátima, Praça do Cruzeiro, 420, Vila Curuçá, Santo André. Acabei de terminar, né? Acabei agora a Santa Missa, né? De renovação, né? Dos coroinhas. Hoje no dia de São Tarciso, é o patrono dos coroinhas cerimoniários. E agora acabei de celebrar a Santa Missa, né, com a bênção dos coroinhas. Foram 115 coroinhas, isso mesmo. Então vamos agradecer a Deus pelo serviço das crianças, do Ministério das Crianças em nossas comunidades. Você participa nesse momento, você pode participar pelo telefone 43976520, tá bom? Liga para nós, participe, deixa sua oração, né, deixa sua

0: Senhor De Maria.
1: É.
0: Maravilha, está tudo bem com o senhor? Pode colocar seu pedido.
1: A bondade de Deus é enorme, Deus é bom demais. Deus é bom demais. O amor de Deus, a bondade de Deus. O povo não conhece a bondade de Deus, o tanto que Deus é bom, né, Padre Vanderlei?
0: É isso mesmo. É coração aberto para poder perceber, né?
1: É.
0: Tá certo.
1: Falou, então fica com Deus. Salve Maria Imaculada.
0: Salve Maria Imaculada. Edmilson de Divinópolis, Minas Gerais.

0: É isso aí, queridos irmãos e irmãs. Nós estamos hoje celebrando as vésperas, né, da solenidade de Nossa Senhora da Assunção, Nossa Senhora do Paraíso, Nossa Senhora da Glória, né, são vários títulos, né? É isso mesmo, então vamos pedir a intercessão de Nossa Senhora, ela que foi para o céu de corpo e alma, né? Ela foi elevada ao céu, que coisa linda, irmãos, né? Ela foi elevada ao céu, e a Assunção de Maria nos aponta o céu, nos aponta o paraíso celeste, é para lá que nós precisamos ir, é para lá que nós queremos ir, é para lá que precisamos ter um olhar, né, para o céu. Aí eu até pergunto para você, você no seu dia a dia, você tem buscado o céu? Tem desejado o céu? Vamos lá, é a festa, solenidade da Assunção de Nossa Senhora. Ligue para nós, 4397-6520. Temos mais alguém conosco, alô, boa tarde.
1: Boa tarde, Padre Vanderlei. Levanta-te, pega a tua cama e anda-te. Ô, Padre Vanderlei, sou aí, Yolanda da Silva de Maceió, Lagoa Verde. Ô, Padre Vanderlei.
0: Yolanda de Maceió. Igual teus pedidos.
1: Ô, Padre. O senhor falou meus pedidos, Padre Vanderlei. Eu tô aqui na minha cama, afastando o marido, você botou pra aqui, eu tô aqui, meu Padre Vanderlei, olhando pro céu, perguntando a Deus. Eu tenho, Padre Vanderlei, buscado o céu, muito, pra começar, Padre Vanderlei. Já começou de novo as horas na minha porta. Não consigo mais dormir mais, manhã, tarde e noite, só quando dá de madrugada. Chegou uma vizinha pra morar aqui, mandada dessa minha vizinha, fazendo zoada na minha porta com as crianças, com ela também. Mas eu confio em Deus. Um dia eu vou descansar, um dia. Não sei quando, mas Deus sabe. Só peço que me faça a palavra de perdoar. Não é uma vez, é sempre. Eu quero perdoar sempre. Até um dia para esse mundo para o outro. Mas eu não quero pagar o mal com o mal. Então, minha gratidão é essa da quando ela está viva, está expirando, e não fazer a maldade que estão fazendo comigo. Mas eu sei que meu papai do céu está vendo tudo isso. E sempre para todo mundo. É, Deus honra aquele que é fiel. E eu digo, papai, se tu quer que eu fique aqui, tu sabe. Se tu vê que eu estou fazendo tanto mal com meus vizinhos, que tu sabe que eu não estou, tu vai me honrar aqui. Se eu não estiver fazendo mal a eles que ele está dizendo, tu sabe também vai fazer comigo. Mas só peço que o Senhor, sim, eu perdoa. Eles não sabem o que faz, nem eu. Mas porque se eu estou amando demais, eu vou amar sempre. Então, Senhor, eu creio, mas aumenta a minha fé em ti. Senhor, eu não sou digno de ter morada, mas disse uma palavra, serei salva. E é isso, meu Padre. Minha gratidão é essa. Ter minha família e minha casa, se veremos, Senhor. O meu filho, o Padre Vanderlei, arrumou essa menina. Estou muito feliz que a menina que eu pedi a Deus, seja a vontade de Deus, o que uma mãe deseja para um filho, essa menina aconteceu na vida do meu filho, então seja a vontade de Deus. Eu
0: Amém.
1: Sou muito grata e que Deus uniu, amo e nos separa. Um beijo, meu Padre Vanderlei. Eu amo vocês, toda a Melissa, como os meus colaboradores e o mundo inteiro. Amém?
0: Amém. Salve Maria Imaculada!
1: Salve Maria Imaculada! Amém!
0: Isso, vocês também podem ligar para nós, tá? Nós vamos aqui...

0: manifesta o teu poder, manifesta a tua força, manifesta sobre nós, de maneira especial, os doentes, todos os doentes, os que estão hospitalizados, manifesta, Senhor. Temos alguém na linha, alô, boa tarde.
1: Boa tarde, Padre Vanderlei. Aqui é Francisca de Maceió.
0: Francisca de Maceió, tá tudo bem com a senhora?
1: Peço oração para minha saúde, Padre, e a minha família.
0: Tá certo. E como é que é o nome da sua
1: minha
0: família?
1: José, é família Santos e Azevedo.
0: Santos e Azevedo. Tá bom, vamos rezar.
1: Minha Nessa Luísa, tem que rezar por mim, Padre.
0: Tá bom, Azevedo. Santos Azevedo. Deus abençoe. Francisca. Salve.
1: Amém,
0: Maria
1: Imaculada.
0: Salve Maria Imaculada.
2: O teu nome.
0: Você tem que ligar para 4397-6520.

16h39. É o programa Coragem, Levanta-te. Momento especial, como sempre, todos os sábados, aqui na nossa Rádio Imaculada, Rede Imaculada, rezando com os mirites, com os ouvintes e também rezando por todos, tá? Você liga aqui, ó, dá tempo. Você pode ligar 4397-6520. É o nosso telefone para você falar, para você rezar, para você, né, participar e mandar o seu pedido para nós.

0: Alô, boa tarde.
1: Maria, especialidade.
2: Boa tarde. Por favor, coloque em oração minha irmã Júlia, claro, que ela está com aquela tosse e não tem jeito. E hoje, 3 dias sem fumar, hoje ela voltou a fumar. Estou preocupada, meu Deus. Por para Anjo, Arcanjo, Gabriel e Rafael. E para Nossa Senhora, desatadura dos nós, Nossa Senhora das Graças. Que Deus, a Nossa Senhora, abençoe todos vocês, viu? E o Frei Sebastião, que está voltando. Com fé em Deus, Nossa Senhora, tudo de bom, viu? Beijo. Fica com Deus.
0: Amém. Deus abençoe, minha irmã. E você pode participar também, 439-7-6-5-20. Temos mais um áudio. Alô, boa tarde.
3: Boa tarde, meu nome é Celso de Santo André. Sua bênção, Padre Vanderlei. Queria pedir oração pela minha família, né? E por todos vocês da Milícia da Imaculada, né? Salve Maria Imaculada.
0: Salve Maria Imaculada, Celso de Santo André. Mais um áudio, alô, boa tarde.
4: Padre Vanderlei, a sua bênção, como é que o senhor está? O senhor está bem? Eu peço oração pela paz do mundo, pelo fim dessa guerra, pela conversão dos pecadores, por todos os enfermos da nossa comunidade. Eu sou de Nova de Santa Luzia do Norte. Eu peço oração por todos, pelos meus filhos, por todos os padres, pelo senhor, pelo Frei Sebastião, por todos os padres. Salve Maria Imaculada. Padre Vanderlei, fique com Deus. Bom final de semana. Jesus abençoe e ilumine seus caminhos. Paz e saúde. Que o Espírito Santo ilumine hoje e sempre. Fique com Deus.
0: Amém. Amém. Salve. Alô, boa tarde. Caiu a linha. Vamos lá. E você pode ligar agora, viu? Liga para nós. 439-7-6-5-20. Trazendo também, então, os doentes, todos os doentes, trazendo em oração as famílias. Nós estamos encerrando a Semana da Família, Semana Nacional da Família. Vamos rezar por todas as famílias do mundo inteiro, pela tua família, pela minha família, tá bom? Temos alguém na linha? Alô, boa tarde.
5: Boa tarde, eu queria falar com o padre aí.
0: Quem tá falando? Quem tá falando?
5: É Helena aqui de Itaúna.
0: Olga.
5: Helena.
0: Helena. Como? Helena.
5: Helena, Maria Lopes aqui de Itaúna, Minas Gerais.
0: Itaúna, tá bom, minha querida. Pode colocar seus pedidos.
5: Pedir para minha família, né? Para minha família, para todos, para o meu irmão que está aniversariando hoje.
0: E como é que é o nome dele?
5: Elias.
0: Elias.
5: Arcanjo de Jesus Lopes.
0: Vamos rezar para todo mundo. É Deus abençoe irmã, a senhora e a sua família.
5: Amém.
0: Salve com Maria
5: Imaculada. Salve Maria Imaculada.
0: Nossa irmã de Itaúna, Minas Gerais. E temos aqui alguns pedidos, né? Certo, Jonathan? Salve Maria Imaculada, boa tarde a todos, sua bênção. Padre Vanderlei, sua bênção, Maria do Litoral. Intercede por todos, Padre. Locutores, Papa, Leão, seus familiares, amém. Boa tarde, sou Cleonice de São Paulo, estou em oração. Salve Maria Imaculada. Por todas as minhas intenções, todos e todas que estão participando, fiquem com Deus. Muito obrigado. Boa tarde, peço orações para Márcio José Aronchi, Ângela Maria Aronchi. Salve Maria Imaculada. Boa tarde, salve Maria Imaculada, somos o casal Simone e Luiz de Divinópolis, Minas Gerais. Rezamos por todos os jovens que se encontram enfermos, em particular pelo Eduardo, nosso sobrinho. Padre Vanderlei, boa tarde, peço orações para mim, Aparecida de São Bernardo, depressão. Por toda a minha família, Lázaro e Batistela, vivos e falecidos. Obrigado. Suas bênçãos, foi preciso muito. Salve Maria Imaculada! É, você também pode mandar sua oração, né, o seu pedido, tá? Você pode mandar. Nós estamos aqui rezando por você e por você. Temos alguém na linha? Alô, boa tarde.
6: Boa tarde, Padre Vanderlei. Salve Maria Imaculada, aqui é a Madalena de Rio Grande da Serra, tô ligadinha, tava sentindo falta de você. Hoje eu liguei, tava ouvindo a milícia, mas aí eu vi as músicas e falei, cadê o Padre Vanderlei? Hoje não é dia do programa dele, não ouvi, não tinha ouvido, agora eu fiquei feliz que eu vi sua voz. Ah. Então, eu quero... Primeiramente, agradecer a Deus por mais um dia de vida e quero pedir orações por mim, todos da minha família, todos vocês aí da rádio, tá? E pela família Leão, que a senhorinha faleceu, por minha amiga Vilma Fontes, todos da família Fontes e, em especial, pela Maria do Carmo, ela é da Igreja São Sebastião, ela está fazendo aniversário hoje, ela foi minha catequista. Graças a Deus, uma pessoa maravilhosa. Peço que Deus derrame bênçãos sobre ela.
0: Amém. Salve Maria Imaculada, Madalena do Rio Grande da Serra, correto? É isso aí, 16 horas e 48 minutos. Né, eu aguardo por você. Liga para nós, tá bom? O mundo inteiro, a igreja, as famílias, os doentes, os que sofrem. Vamos rezar por todos, pelos que sofrem, pelos doentes. Rezemos nesse momento pelos que estão tristes, desanimados, que estão com depressão, com medo, angustiados, perturbados. Jesus cura, Jesus cura, Jesus restaura, Jesus traz vida, ó Senhor.

0: Oh, boa tarde.
1: Benção, Padre Vanderlei. Eu sou Helena de São Bernardo. Estou na escuta aqui. Eu peço uma benção para mim, por toda a minha família, né? Pela nossa saúde e pela paz no mundo, pelo Senhor, pela família do Senhor e por todos, e por toda a igreja do mundo inteiro. Pelo Papa Leão XIV também. Deus abençoe pelas famílias.

0: Como é que é o nome dela? Helena. Dona Helena!
1: Sou eu.
0: Oi, Dona Helena, pode falar, desculpa, tive aí uma queda aí.
1: Ah, tá, eu percebi. Ah, tá, eu peço oração por mim, uma bênção especial para mim, por toda a minha família e por todos os doentes, pelas famílias do mundo inteiro, e pelo senhor e a família do senhor, e todos a igreja, né, Papa Leão XIV, e toda a igreja, nossa diocese, por tudo. Tá bom,
0: Padre Vanderlei? De onde, Dona Helena?
1: Oi?
0: A senhora fala de onde?
1: Eu sou de São Bernardo, aqui do Jardim Irajá.
0: Já, tá certo. Tá bom, que Deus abençoe a senhora e a sua família, tá bom, querida?
1: Amém.
0: Salve Maria Imaculada.
1: Salve Maria Imaculada.
0: Aí você prepara agora a água também, que vamos abençoar a água, tá bom? Água para você ter na sua casa, para você tomar, dar para os doentes, tá bom? Vamos lá.

Então você apresenta a sua água, nosso auxílio está no nome do Senhor, que fez o céu e a terra. O Senhor esteja convosco, Ele está no meio de nós. Por intercessão de Nossa Senhora Fátima, São Maximiliano, que celebramos ontem, a bênção de Deus Todo-Poderoso, Deus fez agora. Pai, Filho, Espírito Santo, desça sobre esta água de maneira especial para que ele seja remédio. Pai, Filho, Espírito Santo. Amém. E agora recebam a bênção todos, agradecendo todos que participaram. É, que bom, louvado seja Deus. É, vamos então dar a bênção para todos. O Senhor esteja convosco. Ele está no meio de nós. Por intercessão de Nossa Senhora de Fátima, São Maximiliano Kolbe, a bênção de Deus Todo-Poderoso desça sobre você, sobre todos, de maneira especial, os doentes. Pai, Filho e Espírito Santo. Amém. E fiquem todos com Deus, uma boa tarde, um bom domingo. Salve Maria Imaculada.

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3: Eu te exalto porque me salvaste, e não deixaste meus inimigos rirem de mim. Senhor meu Deus, eu te pedi auxílio e tu me curaste. Salmo 30.
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7: Quero te oferecer esta mensagem. Celebramos neste mês a festa de Maximiliano Kolbe, que assumiu este envio de Jesus como algo maravilhoso sob a proteção da Mãe de Deus, a Virgem Santíssima, com a Milícia Imaculada dizendo sim, vamos conquistar o mundo inteiro a Cristo sob a proteção e direção da Imaculada. 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Nesses dias esteve no túmulo de Santo Antônio, no dia dele, rezei por você, viu? Pedi a Santo Antônio que dê em você aquele entusiasmo de evangelizador. Neste mês celebramos o Dia dos Pais. Eles são a nossa vida. Os pais ainda estão vivos, para outros já estão com Deus. Mas neste dia nós queremos agradecer a Deus, porque somos fruto de amor. Agradecer a Deus pelo que esses pais fizeram e estão fazendo. Deus, que é pai e mãe, abençoe a todos os pais.

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0: Muito boa tarde, salve Maria Imaculada! Seja bem-vindo ao nosso programa Tarde Franciscana. E eu sou Armando Teixeira, tenho a honra e a alegria de estar com você nesta tarde do dia 15 de agosto de 2026, sábado da 19ª semana do Tempo Comum. Falando com você, querido ouvinte, que nos acompanha na Rádio Imaculada 1490M em São Bernardo do Campo. Você que também está conosco na Rádio Imaculada de Maceió 92,3 FM. Você que nos acompanha também através da internet no nosso aplicativo Imaculada Play, através do nosso site miliciadaimaculada.org.br e através da Alexa. É com alegria que estamos reunidos para mais um programa Tarde Franciscana, realizado em parceria com a Universidade São Francisco de Bragança Paulista. Nesse momento que traz até você assuntos diversos, como educação, saúde, variedades, música e muita espiritualidade franciscana, com a ajuda dos frades, alunos, professores e profissionais de diversas áreas da Universidade São Francisco. E vamos conhecer agora os destaques do nosso programa de hoje. Na nossa entrevista, o Frei Gustavo Medella recebe o Frei Felipe Carreta, ele que é frade franciscano e vigário da paróquia Nossa Senhora Aparecida, em Nilópolis, na Baixada Fluminense. O Frei Vitório Mazzucco traz até nós um momento de espiritualidade franciscana muito especial. É o Espírito de Assis, com uma linda reflexão. Todas as semanas, quem também passa aqui pelo nosso programa é o Frei Almir Ribeiro Guimarães, no quadro Francisco de Assis e outras conversas mais. Falando um pouco sobre o meio ambiente, a nossa casa comum, temos o quadro A Casa é Nossa. E quando o assunto é família, o Moraes Rodrigues traz até nós o Minuto Família. Tudo isso, além de música, oração e muito mais, é o Tarde Franciscana começando.
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Querido ouvinte, convido você nesse momento a iniciar aqui o programa Tarde Franciscana com uma breve oração a São Maximiliano Kolbe. No dia de ontem nós celebramos os 85 anos do martírio de São Maximiliano. São Maximiliano Kolbe, que viveu a sua vida de forma corajosa, destemida, ele que sempre tinha no coração a certeza de que era possível fazer mais e melhor. Ele sabia que cada minuto de vida deveria ser colocado a serviço da Imaculada para salvar almas. E foi assim que ele entregou a sua vida pela vida de um pai de família. No dia de ontem, a nossa obra consagrada celebrou essa data com alegria, mas também com um grande senso de urgência, de responsabilidade, de saber que ainda temos muito o que fazer como herdeiros de São Maximiliano. Convido você, nesse dia, a fazer uma breve prece. Rezemos. São Maximiliano, agradecemos a Deus pelo bom exemplo de vossa vida. Vós nos ensinastes a amar e, assim, superar o ódio por aqueles que nos prejudicam. Vós nos ensinastes a ter esperança e, assim, superar a depressão e o desespero que muitas vezes nos dominam. Vós nos ensinastes a coragem pelos vossos empreendimentos ousados para Deus e pelo vosso sacrifício pessoal como instrumento da Imaculada. Ore por nós, agora, para que Maria, nossa Mãe, e Jesus, o teu Filho, tragam ao nosso espírito atribulado paz, calma e alegria. São Maximiliano Maria Kolbe, rogai por nós!

0: Estamos de volta, querido ouvinte. Esse é o programa Tarde Franciscana para toda a Rede Imaculada de Comunicação, realizado em parceria com a Universidade São Francisco, que está presente nas cidades de Bragança Paulista, Campinas, Itatiba e São José dos Campos, oferecendo mais de 30 cursos de graduação, além de 10 cursos de pós-graduação e programas de mestrado e doutorado. E chegou o momento de recebermos aqui no nosso programa a participação sempre muito especial do nosso amigo Frei Almir Ribeiro Guimarães.
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2: Olá, meus amigos. Escutar é estar de prontidão. Ou escutar e prontidão, as coisas podem ser ditas assim. A página que lhes proponho é de José Tolentino Mendonça, um cardeal português, né, que parece ter uma alta cotação um dia até para ser papa, não sei. Há um refrão que Jesus repete muitas vezes no final de uma parábola ou de um ensinamento, a ponto de se tornar uma expressão típica do seu discurso. Quem tem ouvidos para ouvir, ouça. Repito, quem tem ouvidos para ouvir, ouça. Nós temos ouvidos para ouvir? Podemos dizer realmente que escutamos o que escutamos? Grande desafio interior este, que implica numa verdadeira conversão, uma espécie de renascimento da nossa alma. O sentido da escuta tem a ver com prontidão. Escutar está pronto para. Uma boa imagem da escuta espiritual é a imagem dos atletas no início de uma corrida, recolhidos à espera do sinal para partir. Prontidão. Aquele que escuta constrói uma vigilância que lhe permite atuar realmente com vigilância e fidelidade em todas as coisas, sem exceção. A qualidade de uma escuta interior determina a qualidade da resposta. Mesmo sem nos darmos conta, a cada momento nós estamos a responder, né? A dizer um sim ou recusar, a abrir o nosso coração, no caso a Jesus, ou trancar-lhe a porta. Eis que eu estou à porta e bato. Se alguém ouvir a minha voz e me abrir a porta, eu entrarei em sua casa e cearei com ele, e com ele e ele comigo. Amigos, estamos à escuta profunda de uns dos outros de nossa casa. Será que nós estamos de prontidão para saber o que, que Deus anda querendo de nós? Grato por sua atenção e até um outro encontro, Deus querendo.
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0: Obrigado, Frei Almir. E até semana que vem, querendo Deus! E o nosso programa agora convida você a refletir um pouco sobre a espiritualidade franciscana, com o nosso amigo também de todas as semanas, nosso companheiro aqui de programa, o Frei Vitório Mazzucco.
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4: Paz e bem, a mística franciscana quer nos dizer algo. É como se ela nos dissesse assim: se você quer falar de Deus, fale sobre o amor. Não o amor relativo, preso ao turbilhão dos sentimentos e que às vezes pode ser mesquinho, como esse suposto amor de contos, romances e novelas que vão mudando e trocando de relacionamentos. Ou então das possessivas relações até ciumentas a dizer: eu te amo, mas eu exijo isto, eu exijo aquilo e mais aquilo. Eu te amo pelo que você tem. Para a mística franciscana, o amor não é isso. Para a mística franciscana, amar é dizer: Eu te amo pelo que você é e pelo amor que está em você. Quando eu digo eu te amo, para a mística franciscana é a mesma coisa que dizer eu me faço feliz e quero te fazer feliz pelo amor que nos envolve. Então é preciso amar o amor que está em alguém. Eu me faço feliz com ele, eu me faço feliz com o amor e quero que ele te faça feliz. Ninguém pode fazer feliz alguém, mas você se faz feliz com alguém através do valor maior, que a mística franciscana chama de a priori. Portanto, você se faz feliz com alguém através do amor. Então, Francisco de Assis compreendeu isso como ninguém. Então, há valores que só quem ama alguém percebe em alguém que é amado. Então, mística é perceber valores na pessoa que você ama.
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0: Amém! Obrigado, Frei Vitório! Até daqui a pouquinho, porque o Frei Vitório volta aqui no finalzinho do programa para fazer uma linda reflexão e nos deixar a sua bênção. Você, querido ouvinte, não sai daí, porque daqui a pouco estamos de volta com o nosso programa Tarde Franciscana. Vamos para um breve intervalo.
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6: Deus não apenas sabe e pode, mas especialmente pela Imaculada, faz o que é melhor para ti e para os outros. As sábias palavras de São Maximiliano expressa que, muitas vezes, queremos andar à frente do tempo de Deus e nos esquecemos de que Ele é o verdadeiro dono da história. Com a intercessão da Virgem Santíssima, os nossos destinos são traçados para que atinjam a plenitude do sonho daquele que nos criou.
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0: De volta aqui no programa Tarde Franciscana, para toda a Rede Imaculada de Comunicação, fazendo companhia nesta tarde de sábado a você que hoje escolheu a Rádio Imaculada no seu radinho, no seu celular, no seu automóvel, seja também através do nosso aplicativo ou através da Alexa. Obrigado pela sua companhia e eu lembro a você que todos os esforços realizados para manter a nossa obra no ar também saem do coração de pessoas simples que no seu dia a dia decidiram fazer a diferença no mundo que tanto necessita. São Maximiliano Kolbe, gente, ele recebeu o título de Santo dos Nossos Difíceis Tempos. E desde a data do seu martírio, há 85 anos atrás, eu te digo, viu, pouca coisa mudou. Infelizmente, a realidade de São Maximiliano, que era marcada por guerras, ela ainda permanece em algumas partes do mundo. Né? A realidade de dor, de sofrimento, ainda está presente na vida de tantas pessoas. Então que nós possamos também ser continuadores da obra e do sonho de São Maximiliano Kolbe. 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E chegou o momento da nossa entrevista. O Frei Gustavo Medella já está por aqui e hoje ele bate papo aqui com o Frei Felipe Carreta. Ele que também é frade franciscano, atua como vigário na paróquia Nossa Senhora Aparecida em Nilópolis, na Baixada Fluminense, e vai falar um pouquinho sobre o seu trabalho de evangelização. Frei Gustavo, Frei Felipe, sejam bem-vindos!
1: Estamos recebendo com muita alegria em nosso programa de rádio Frei Felipe Carreta, frade franciscano, vigário paroquial da paróquia Nossa Senhora Aparecida, em Nilópolis, na Baixada Fluminense, Rio de Janeiro. Paz e bem, Frei Felipe! Que bom tê-lo aqui conosco em nosso programa de rádio.
2: Paz e bem, Frei Gustavo. Paz e bem a todos aqueles nossos amigos radiovintes. É uma alegria estarmos juntos mais uma vez neste encontro, nesta manhã.
1: Frei Felipe, o que mais lhe chama atenção na presença evangelizadora da paróquia Nossa Senhora Aparecida em Nilópolis, no Rio de Janeiro?
2: Então, Frei Gustavo, uma característica muito interessante que me chama a atenção é a paróquia Nossa Senhora Aparecida tem uma identidade, e a identidade franciscana. Por que eu digo isso? Porque neste ano a nossa paróquia fez, em janeiro, 60 anos de criação. Então, há 60 anos, para quem conhece ali a região da Baixada e também particularmente Nilópolis, há 60 anos que da linha do trem até o Parque Jericinó, se assim podemos dizer, foi criada esta paróquia, desmembrada da paróquia Nossa Senhora da Conceição, que até então era cuidada também pelos frades. Então há 60 anos que nós estamos presentes naquela realidade enquanto paróquia Nossa Senhora Aparecida. E isso também influiu na identidade da paróquia, no modo de ser igreja também naquele local, naquela realidade. E é muito viva no modo de evangelização de todas as comunidades e por que não também da cidade de Nilópolis, a nossa espiritualidade franciscana, muito presente, não é uma coisa abstrata, né? Então os frades que ali viveram, também o povo acaba condividindo do nosso modo de vida. Isso é muito, uma característica muito bacana, o nosso modo de evangelizar, o nosso modo de ser igreja, né? Uma igreja atenta aos mais necessitados. A nossa paróquia tem um serviço social muito bacana. Tem o Gota de Misericórdia, que toda semana entrega mais de 300 quentinhas para moradores de rua. Tem o Pastoral da Ação Social, que dá cestas básicas, faz visitas às famílias carentes, né? Então isso é uma característica muito grande presente, está no DNA daquela porção do povo de Deus de Nilópolis, se assim podemos dizer, né? Então uma característica, a nossa identidade franciscana presente, marcante no dia a dia dos nossos paroquianos.
1: Frei Felipe Carreta, frade franciscano, atualmente da Fraternidade Nossa Senhora Aparecida, em Nilópolis, na Baixada Fluminense. Frei, essa é uma região que possui muitos desafios, como toda a Baixada Fluminense, essa região no Rio de Janeiro. Por outro lado, tem um povo marcado pela alegria. De que maneira você percebe

0: perceptível e notório a felicidade do encontro nas comunidades, nos encontros de celebrações da palavra, nas festas. Há uma cooperação mútua entre todos, né? E isso gera um ambiente muito fraterno, um ambiente muito fraterno. Apesar dos desafios, então a alegria acaba sendo um salutar remédio para esses desafios, né? E a igreja está aí para também ser sinal de esperança frente aos desafios, né? Nós, enquanto frades que estamos ali nessa missão evangelizadora com aquele povo, temos essa missão de promover ainda mais essa fraternidade, esta unidade do nosso querido povo. E isso é uma alegria muito grande para nós também, enquanto estamos ali para organizar a vida pastoral daquela paróquia. Interessante ressaltar também, Frei Gustavo, que nós não dirimimos e não diminuímos a questão dos desafios que existe na vida do nosso povo, né? Mas talvez como igreja, com a palavra do Evangelho, nós conseguimos trazer acalento e esperança para eles, né? Eu acredito que é um papel fundamental da igreja como um todo, né? Também levar este lado esperançoso para o nosso povo. Não vamos ficar martelando somente nos desafios, mas sim, ressaltamos os desafios, mas também colocamos esperança no nosso povo. Acho que esse também é uma missão, um papel de estar morando na Baixada Fluminense.
1: Convidado de hoje é o Frei Felipe Carreta, já esteve aqui outras vezes conosco. Ele é frade franciscano, vigário paroquial na paróquia Nossa Senhora Aparecida em Nilópolis, no Rio de Janeiro. Frei, nós estamos falando de alegria, agora eu gostaria de saber de você. Qual é a sua maior alegria por viver na Baixada Fluminense, no Rio de Janeiro?
0: Frei Gustavo, uma das maiores alegrias de estar morando na Baixada é poder participar da vida do povo simples, humilde, somar junto com eles, ser mais um junto com eles, né? Eles não estão sozinhos, jogados ao léu. Nós, enquanto fraternidade evangelizadora, enquanto presença religiosa, também estamos juntos com eles. Então, o criar consciência, estar junto, condividir a vida. Então, isso para mim é uma causa de muita alegria, muita mesmo, né? Então, eu sou muito feliz em estar morando em Nilópolis, ali na Baixada Fluminense. Um lugar profético, profético para o anúncio do Evangelho.
1: Frei Felipe Carreta conversando conosco e ainda falando sobre alegria. Agora nós vamos juntos ouvir o samba enredo da Escola de Samba Beija-Flor de Nilópolis, de 2011. Roberto Carlos, A Simplicidade do Rei. E logo depois nós voltamos com a nossa entrevista.
2: Olha, beija-flor!

0: bicho! Convidado de hoje, Frei Felipe Carreta, vigário paroquial, trabalhando ali na Baixada Fluminense, na paróquia Nossa Senhora Aparecida, em Nilópolis. Frei Felipe, nós acabamos de ouvir um samba-enredo da Beija-Flor de Nilópolis, escola de samba de fama nacional e mundial. De que maneira a proximidade entre Nilópolis e a escola de samba e a paróquia Nossa Senhora Aparecida, de que forma essa proximidade influencia a vida de fé aí do povo da Baixada Fluminense, especialmente de Nilópolis?
1: Frei Gustavo, agora você tocou num ponto culminante no povo, para o povo de Nilópolis. A Beija-Flor de Nilópolis, a grande escola campeã, soberana, como eles mesmos gostam de afirmar, é o cartão de visita, se assim podemos dizer, de todo nilopolitano. Então a Beija-Flor também está nesta memória afetiva e cultural da nossa cidade. E é notório, todo, quando chega nas épocas do ensaio, agora começou a disputa de samba enredo, por exemplo, então nós percebemos que o povo vai sim na quadra da Beija-Flor, que por incrível que pareça fica atrás da nossa paróquia, né? Fica atrás da nossa paróquia. E aí o povo frequenta, vai e faz essa junção, fé e cultura. É bonito de ver. Até o nosso regente do nosso coral da paróquia, ele é um intérprete, o vice-intérprete da Beija-Flor. Então, essas duas, a junção dos dons ali com a questão religiosa e cultural também. Então, há uma bonita simbiose aí.
0: Frei Felipe Carreta conversando conosco. Ele, vigário paroquial da paróquia Nossa Senhora Aparecida em Nilópolis, na Baixada Fluminense. Frei, qual é a relação que os fiéis, as pessoas devotas, mantêm com Nossa Senhora Aparecida nesta paróquia aí da Baixada?
1: Evidentemente, Frei Gustavo, que Nossa Senhora Aparecida, padroeira do Brasil e também da nossa paróquia de Nilópolis, tem um carinho reservado de todos os brasileiros para com ela, né? A Mãe do Senhor que fez ser encontrada por pobres pescadores no Rio Paraíba, também encontra lugar nos corações do nosso povo da Baixada, especialmente de Nilópolis. Então há uma devoção muito grande à Virgem Aparecida, não é? É notório naqueles que frequentam a nossa paróquia esta afeição muito grande para com a Virgem Aparecida. E Nossa Senhora Aparecida tendo, como acabei de dizer, aparecido para pescadores pobres, então também o nosso querido povo da Baixada encontra essa similaridade, esta proximidade, a Mãe de Deus que se faz próxima, se faz presente, e esta força é sentida. Então, na vivência do dia a dia da nossa paróquia, nós percebemos, sim, esta grande devoção à Mãe de Deus, à Virgem Aparecida.
0: Frei Felipe Carreta, vigário paroquial da paróquia Nossa Senhora Aparecida, em Nilópolis, no Rio de Janeiro, ele participando conosco hoje. Também neste final de semana estamos celebrando a Assunção de Nossa Senhora. E todos os anos a festa de Nossa Senhora Aparecida em Nilópolis é muito bem celebrada, muito solene. Frei, como vai ser a festa de Nossa Senhora Aparecida em Nilópolis neste ano?
1: A festa de Nossa Senhora Aparecida deste ano terá como tema Com Maria e Francisco Anunciando a Paz e Bem, fazendo a junção destes dois grandes jubileus que particularmente celebramos, os 60 anos de criação da nossa paróquia e o jubileu dos 800 anos do trânsito de São Francisco, que inclusive a novena tem o seu início no dia 3 de outubro, dia do trânsito de São Francisco. Então nós não poderíamos deixar de abordar essas duas grandes temáticas. E estamos preparando uma bonita novena para celebrar a Mãe de Deus, com pensamentos franciscanos, com um jeito franciscano nosso de celebrar, cantos franciscanos, louvando a Maria também. Podem perguntar, ué, novena de Nossa Senhora Aparecida, mas São Francisco está ali? Mas São Francisco está intimamente ligado também na história da nossa paróquia. Então, também gostaria de convidar a todos aqueles que nos acompanham aqui a estarem conosco na celebração da nossa novena e da nossa festa, grandiosa festa de Nossa Senhora Aparecida, que movimenta toda Nilópolis. É uma festa muito grande mesmo. Há nas missas, na novena, nas festividades externas, há um grande movimento. Então, quem quiser acompanhar, poderá sim fazer pelo canal do YouTube da nossa paróquia, Paróquia Nossa Senhora Aparecida de Nilópolis, pelas redes sociais, Instagram, e teremos vários meios de comunicação que estarão transmitindo a nossa novena. Então, vamos juntos celebrar a Padroeira do Brasil e do nosso modo simples franciscano de celebrar.
0: Frei Felipe, eu quero agradecer demais a sua presença conosco, desejar tudo de bom e de melhor na sua missão, também ao povo de Nilópolis. Um grande abraço, tudo de bom, até a próxima, paz e bem!
1: Obrigado, Frei Gustavo, pelo convite e que Deus possa nos abençoar. E viva Nossa Senhora Aparecida!
2: Obrigado, Frei Gustavo. Obrigado ao Frei Felipe. E você, querido ouvinte, não sai daí, porque vamos para um breve intervalo. Mas já já estamos de volta.
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6: São Maximiliano diz: qualquer coisa que aconteça é porque Deus a faz ou permite, e tudo para o teu bem maior. Por isso, não há por que se preocupar. Por mais difícil que pareça, para todo acontecimento existe um propósito e a vida precisa seguir seu curso. A busca por respostas deve dar lugar a um coração contrito e que busca se aproximar da voz de Deus.
7: O compromisso com a verdade também é uma forma de exercer a nossa fé. A tecnologia é uma excelente ferramenta, mas não podemos nos deixar dominar, e sim o contrário. Temos que usá-las a nosso favor e daquilo que acreditamos.
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0: De volta aqui no programa Tarde Franciscana, com você pelas ondas da Rede Imaculada de Comunicação. 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E agora nós vamos receber aqui de volta o Frei Gustavo no quadro A Casa é Nossa.
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2: Nosso quadro A Casa é Nossa, mais uma vez, vamos conversar sobre o perigo, os riscos da cultura do descarte. Afinal, nós vivemos num mundo muito acostumado ao hábito de usar e jogar fora. Mas nós nem sempre paramos para pensar que quando dizemos jogar fora, onde fica esse fora? Ele não existe. Na verdade, é dentro do planeta, é dentro da nossa casa. A Terra é uma só. E o grande perigo é quando a cultura do descarte, ela passa, vai para além dos objetos e atinge pessoas. Descartamos o tempo com a família, descartamos os mais velhos, descartamos quem pensa diferente. A ecologia integral, portanto, nos convida a uma mudança de atitude. Praticar o consumo consciente, combater o desperdício e valorizar o trabalho e o afeto. Menos acúmulo, menos presente, mais presença. Repense seus hábitos de consumo, resgate o valor das coisas simples e das relações verdadeiras. Semana que vem continuamos o nosso bate-papo. Paz e bem!
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0: Todas as semanas aqui no nosso programa Tarde Franciscana, nós temos um minutinho dedicado a falar sobre a nossa família, o alicerce, a estrutura de todas as vocações. Que bonito, né? Poder refletir sobre a família neste mês das vocações e nesta semana, que ainda é a Semana Nacional da Família, que se encerra hoje em tantas paróquias, em tantas comunidades. Para isso, vamos receber aqui o nosso amigo Moraes Rodrigues.

0: feliz.
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2: Há uma corrente ultramoderna e liberal afirmando que os pais não devem censurar os seus filhos. Eles alegam que a censura tolhe a liberdade, cria pessoas travadas para o futuro. A censura pode ser vista sob esse aspecto da repressão, o que de fato pode inibir a criatividade dos educandos. Isso precisa ser administrado para não prejudicar o desenvolvimento dos filhos. Mas há um outro aspecto que eu chamo a atenção, que é a censura com o objetivo de mostrar interesse pela educação do filho. Censurar, nesse caso, é colocar regras para os filhos crescerem sem vícios, ou seja, com pudor, com integridade, com honradez e demais virtudes. O fato de não censurar não só demonstra a fraqueza de quem educa, como também cria nos filhos atitudes indisciplinadas. Pai que não censura não demonstra presença constante no dia a dia dos filhos, não mostra autoridade, o pior de tudo, mostra falta de zelo e de responsabilidade. Quem zela pela criação dos filhos, cerca-os de cuidado, protege-os e encaminha-os no futuro. Isso é função de pai e mãe. Quem deixa a educação correr frouxa, cria cobras peçonhentas dentro de casa. E depois, quem aguenta? Eu penso que não tem escolha. Se quisermos ter uma verdadeira família, temos que usar da censura para traçar os limites e apontar o futuro. Educar é ensinar o bem. Para isso é preciso podar, censurar e corrigir.

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0: querido ouvinte, estamos chegando ao final do nosso programa Tarde Franciscana. E agora, vamos preparar o nosso coração para recebermos mais uma vez um amigo querido, o Frei Vitório Mazzucco, ele que todas as semanas conduz esses minutos finais do nosso programa, acolhendo a sua prece, a sua oração. Ele também traz essa breve reflexão para marcar o nosso coração nesta tarde de sábado e vai nos deixar a sua bênção. Frei Vitório, seja bem-vindo, boa tarde, paz e bem!
1: Queridas amigas, queridos amigos da Rede Imaculada de Comunicação, da Rádio Imaculada, do programa Tarde Franciscana, missionária Adrina, que alegria estarmos nesse momento da bênção, às vésperas da grande festa da Assunção de Nossa Senhora, elevada ao céu de corpo e alma, o último dos quatro grandes dogmas marianos, quando a Mãe de Deus é levada para a sua intimidade, para a sua proximidade. Esse dogma é de 1950, uma verdade de fé. É a consequência lógica da maternidade divina de Maria, a sua Imaculada Conceição, a sua Assunção gloriosa como coroamento de uma vida profundamente humana e divina, vivida plenamente cheia de graça. O Papa Pio XII, por ocasião da proclamação do dogma em 1950, assim rezava: ó Virgem Imaculada, Mãe de Deus e Mãe da humanidade, cremos com todo o fervor de nossa fé em vossa Assunção triunfal em corpo e alma ao céu, onde sois aclamada Rainha por todos os coros dos anjos e todas as legiões dos santos. E a eles nos unimos para louvar e bendizer o Senhor, que vos exaltou sobre todas as demais criaturas, e para vos oferecer as expansões de nossa devoção e do nosso amor. Cremos que na glória, aonde reinais revestidas do sol e coroada de estrelas, sois depois de Jesus a alegria e o júbilo de todos os anjos e de todos os santos. E nós desta terra, onde somos peregrinos, confortados pela fé numa futura ressurreição, volvemos nossos olhos para vós, nossa vida, nossa doçura, nossa esperança. O Senhor esteja convosco. Ele está no meio de nós. Pela imposição de minhas mãos, invocando a proteção da bem-aventurada Virgem Maria, Nossa Senhora da Glória, a Mãe assunta ao céu, abençoe-vos o Deus Todo-Bondoso, o Pai, o Filho e o Espírito Santo. Amém. Tenham um abençoado domingo, final de semana feliz. Fiquem na paz e no bem. Salve Maria Imaculada. Grande abraço.
0: Amém. Paz e bem. Obrigado, Frei Vitório, pelo seu carinho, pela sua ajuda tão preciosa neste momento de oração. E até semana que vem, de volta aqui no nosso programa Tarde Franciscana. E você, querido ouvinte, eu agradeço o seu carinho, a sua sintonia. Eu me despeço, desejando a você um final de semana santo e abençoado. Beijo no coração, um abraço fraterno e salve Maria Imaculada!

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3: Sou um pobre e desgraçado, ó meu Deus, vem socorrer-me. Tu és meu auxílio e meu libertador. Senhor, não tardes mais. Salmo 69.
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8: Ninguém no mundo pode mudar a verdade. O que podemos fazer é procurá-la e servi-la quando a tenhamos encontrado. Deus é a nossa verdade e é Ele quem devo servir. Este pensamento de São Maximiliano Kolbe é um convite e lembrete de que a fé é um exercício diário que é provado e praticado todos os dias. Através da oração, fortalecemos a nossa espiritualidade e nos aproximamos do céu.
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1: Em nome do Pai, do Filho e do Espírito Santo. Amém. O anjo do Senhor anunciou a Maria e ela concebeu do Espírito Santo. Ave Maria, cheia de graça, o Senhor é convosco. Bendita sois vós entre as mulheres. Bendito o fruto do vosso ventre, Jesus. Santa Maria, Mãe de Deus, rogai por nós, pecadores, agora e na hora de nossa morte. Amém. Eis aqui a serva do Senhor. Faça-se em mim segundo a vossa palavra. Ave Maria, cheia de graça, o Senhor é convosco. Bendita sois vós entre as mulheres, e bendito o fruto do vosso ventre, Jesus. Santa Maria, Mãe de Deus, rogai por nós, pecadores, agora e na hora de nossa morte. Amém. E o Verbo se fez carne e habitou entre nós. Ave Maria, cheia de graça, o Senhor é convosco. Bendita sois vós entre as mulheres, e bendito o fruto do vosso ventre, Jesus. Santa Maria, Mãe de Deus, rogai por nós, pecadores, agora e na hora de nossa morte. Amém. Rogai por nós, Santa Mãe de Deus, para que sejamos dignos das promessas de Cristo. Oremos. Infundi, Senhor, em nossas almas a vossa graça, para que nós, que conhecemos pela anunciação do anjo a encarnação de Jesus Cristo, vosso Filho, cheguemos, por sua paixão e cruz, à glória da ressurreição. Pelo mesmo Jesus Cristo, Senhor nosso. Amém. Glória ao Pai, ao Filho e ao Espírito Santo, como era no princípio, agora e sempre. Amém. Santo anjo do Senhor, meu zeloso guardador, se a ti me confiou a piedade divina, sempre me rege, guarda, governa, ilumina. Amém. E agora nós vamos abençoar a água que você pode preparar aí na tua frente. A nossa proteção está no nome do Senhor, que fez o céu e a terra. Nós vos pedimos, Senhor, que abençoar esta água que agora vamos tomar no vosso santo nome. Dá, Senhor, a esta água uma energia especial que refaça nossas energias físicas, mentais e espirituais. Curai, Senhor, com esta água os nossos machucados, as nossas feridas. Afastai de nós, Senhor, com esta água as doenças, angústia, solidão, mágoas, depressão. Aumentai, Senhor, com esta água em nós a alegria, a serenidade, a paz, o vigor, a coragem, a força. E abençoai, Senhor, com esta água a nossa família. Em nome do Pai, do Filho e do Espírito Santo.

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1: Para o Papa Francisco, na solenidade da Assunção da Bem-aventurada Virgem Maria, o Evangelho nos apresenta a jovem de Nazaré, que, tendo recebido o anúncio do anjo, parte depressa para ir ter com Isabel nos últimos meses da sua gravidez prodigiosa. Ao chegar à sua casa, Maria ouve dos seus lábios as palavras que compõem a oração da Ave Maria: Bendita és tu entre as mulheres e bendito é o fruto do teu ventre. Com efeito, o maior dom que Maria oferece a Isabel e ao mundo inteiro é Jesus, que já vive nela. Na casa de Isabel e Zacarias, agora há a alegria da chegada de um bebê, um menino que se tornará João Batista, precursor do Messias. Esta alegria exprime-se com a voz de Maria na oração do Magnificat. É um canto de louvor a Deus que realiza grandes coisas através das pessoas humildes, desconhecidas ao mundo, como a própria Maria, ao seu esposo José e também o lugar no qual vivem, em Nazaré. Ao celebrar a Assunção de Maria Santíssima ao céu, peçamos que ela, mais uma vez, traga a nós, às nossas famílias, às nossas comunidades, a graça que é Jesus Cristo. Entreguemo-nos a Maria, pedindo que nos ajude a ter uma fé firme e misericordiosa, que nos ajude a ser santos, para nos encontrar com ela um dia no paraíso. Amém.
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3: Virgem Imaculada, minha Mãe Maria, eu renovo hoje e sempre a consagração de todo o meu ser, para que disponhais de mim para o bem de todos. Somente peço que eu possa, minha Rainha e Mãe da Igreja, cooperar fielmente com a vossa missão de construir o reino do vosso Filho Jesus no mundo. Para isso vos ofereço minhas orações, sacrifícios e ações. Ó Maria, concebida sem pecado, arrogai por nós que recorremos a vós, e por todos quantos não recorrem a vós, especialmente pelos inimigos da Santa Igreja, e por todos quantos são a vós recomendados. Pela intercessão da Virgem Imaculada, Nossa Mãe, abençoe-vos o Deus Todo-Poderoso, Pai, Filho e Espírito Santo. Amém.
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5: Rezemos a coroa em louvor a São Maximiliano Maria Kolbe, percorrendo um caminho deste grande santo, fundador da Milícia da Imaculada. E para isso, convidamos a todos que meditemos a cada dia um pensamento retirado dos seus escritos. São Maximiliano Maria Kolbe nos convida à oração. Com a oração, certamente obterás tudo o que é verdadeiramente útil. Porém, deves rezar com muita insistência e perseverança, com fervor sempre maior. E por intermédio, Deus fará milagres, muitos milagres. São os joelhos e não a inteligência ou a caneta que dão eficácia à atividade, à pregação e aos livros. Oração antes e depois do trabalho, pedido, agradecimento e pedido de perdão. São Maximiliano Maria Kolbe. Iniciemos o nosso momento de oração. Em nome do Pai, do Filho e do Espírito Santo. Amém. Lembrai-vos, ó Puríssima Virgem Maria, que jamais se ouviu dizer que algum daqueles que tem recorrido à vossa proteção, implorado o vosso auxílio e reclamado o vosso socorro, fosse por vós desamparado. Animado, pois, com igual confiança a vós, Virgem das Virgens, como a mãe recorro, a vós me aproximo, e gemendo sob o peso dos meus pecados, me prostro aos vossos pés. Não desprezeis as minhas súplicas, ó Mãe do Filho de Deus, mas antes as atendei e ouvi propícia. Amém. Nesta primeira invocação da coroa em louvor a São Maximiliano Maria Kolbe, rezemos pela paz. A paz no nosso coração, a paz na nossa família, a paz no nosso bairro, na nossa cidade, no nosso estado e a paz no mundo. O Papa nos convida a rezarmos pela paz. Oremos. São Maximiliano Maria Kolbe, rogai por nós. Ó Maria, concebida sem pecado, rogai por nós que recorremos a vós, e por todos quantos não recorrem a vós, especialmente pelos inimigos da Santa Igreja, e por todos quantos são a vós recomendados. Rezemos neste momento, nesta segunda invocação, pelos desempregados. Rezemos pelas pessoas que estão lutando por emprego. Rezamos pelos desempregados que sofrem neste momento pedindo emprego. Oremos. São Maximiliano Maria Kolbe, rogai por nós. Ó Maria, concebida sem pecado, rogai por nós que recorremos a vós, e por todos quantos não recorrem a vós, especialmente pelos inimigos da Santa Igreja, e por todos quantos são a vós recomendados. E oremos neste momento pelos enfermos, pelas pessoas que estão nas UTIs, pelas pessoas que estão acamadas, pelas pessoas que estão com dores neste momento. Você, meu irmão, minha irmã, tenha fé. Tenha fé. Nossa Senhora disse que você não está sozinho. Oremos neste momento de oração da coroa em louvor a São Maximiliano Maria Kolbe pelos enfermos. São Maximiliano Maria Kolbe, rogai por nós. Ó Maria, concebida sem pecado, rogai por nós que recorremos a vós, e por todos quantos não recorrem a vós, especialmente pelos inimigos da Santa Igreja, e por todos quantos são a vós recomendados. Rezemos também nesta invocação pelos profissionais da saúde, médicos, médicas, enfermeiros, enfermeiras, que tanto se dedicam à saúde dos nossos irmãos. Oremos pelos profissionais da saúde. São Maximiliano Maria Kolbe, rogai por nós. Ó Maria, concebida sem pecado, rogai por nós que recorremos a vós, e por todos quantos não recorrem a vós, especialmente pelos inimigos da Santa Igreja, e por todos quantos são a vós recomendados. Rezemos também neste momento de oração, de coroa de São Maximiliano Maria Kolbe, pelos idosos. Idosos que muitas vezes são menosprezados pelas pessoas, se sentem sozinhos. Mas você, meu irmão, minha irmã, não está sozinho. Nossa Senhora está com você. Tenha fé. E São Maximiliano nos convida a rezarmos pelos idosos. Oremos. São Maximiliano Maria Kolbe, rogai por nós. Ó Maria, concebida sem pecado, rogai por nós que recorremos a vós, e por todos quantos não recorrem a vós, especialmente pelos inimigos da Santa Igreja, e por todos quantos são a vós recomendados. Rezemos nesta invocação, em louvor a São Maximiliano Maria Kolbe, pelas crianças, pelos pequenos mílites. Jesus nos convida que tenhamos coração de criança. Rezemos pela criança que está neste momento rezando conosco. Quantas crianças estão neste momento rezando conosco também? Oremos pelas crianças. São Maximiliano Maria Kolbe, rogai por nós. Ó Maria, concebida sem pecado, rogai por nós que recorremos a vós, e por todos quantos não recorrem a vós, especialmente pelos inimigos da Santa Igreja, e por todos quantos são a vós recomendados. Rezemos neste momento pelos mílites. Rezemos pelos mílites fiéis, por todos os mílites que religiosamente fazem a sua contribuição, muitas vezes com sofrimento, com dedicação. Oremos por você, mílite. São Maximiliano Maria Kolbe, rogai por nós. Ó Maria, concebida sem pecado, rogai por nós que recorremos a vós, e por todos quantos não recorrem a vós, especialmente pelos inimigos da Santa Igreja, e por todos quantos são a vós recomendados. Estamos rezando a coroa em louvor a São Maximiliano Maria Kolbe também pelos sacerdotes, pelos párocos, pelos padres que dedicam a sua vida pela evangelização, pelo Evangelho. Oremos pelos padres. São Maximiliano Maria Kolbe, rogai por nós. Ó Maria concebida sem pecado, rogai por nós que recorremos a vós, e por todos quantos não recorrem a vós, especialmente pelos inimigos da Santa Igreja, e por todos quantos são a vós recomendados. Rezemos esta coroa em louvor a São Maximiliano Maria Kolbe e também pelos leigos. Você leigo, que se dedica nas paróquias, se dedica na evangelização, na sua família, a família que se dedica ao Evangelho, oremos pelos leigos. São Maximiliano Maria Kolbe, rogai por nós. Ó Maria concebida sem pecado, rogai por nós que recorremos a vós, e por todos quantos não recorrem a vós, especialmente pelos inimigos da Santa Igreja, e por todos quantos são a vós recomendados. Rezemos neste momento de oração pelos trabalhadores, trabalhadores que muitas vezes levantam cedo para trazer o sustento de sua família. Por você trabalhador, por você trabalhadora, oremos para que o Espírito Santo fortaleça a sua caminhada a cada dia, de saúde, proteção e paz no seu dia a dia de trabalho. Oremos pelos trabalhadores. São Maximiliano Maria Kolbe, rogai por nós. Ó Maria concebida sem pecado, rogai por nós que recorremos a vós, e por todos quantos não recorrem a vós, especialmente pelos inimigos da Santa Igreja, e por todos quantos são a vós recomendados. Oremos neste momento de oração da coroa em louvor a São Maximiliano Maria Kolbe pelos estudantes. Estudantes que estão lutando, lutando pelos objetivos, lutando por um ideal, pelos seus sonhos. Por você, estudante, que nos acompanha neste momento, oremos. São Maximiliano Maria Kolbe, rogai por nós. Ó Maria concebida sem pecado, rogai por nós que recorremos a vós, e por todos quantos não recorrem a vós, especialmente pelos inimigos da Santa Igreja, e por todos quantos são a vós recomendados. Oremos neste momento, nesta invocação da coroa em louvor a São Maximiliano Maria Kolbe, pelo apostolado da oração. Rezemos também pela Legião de Maria. Rezemos pelos vicentinos, pelos grupos de leigos da nossa Igreja Católica Apostólica Romana, que na solidariedade ajudam os nossos irmãos na nossa igreja. Oremos. São Maximiliano Maria Kolbe, rogai por nós. Ó Maria concebida sem pecado, rogai por nós que recorremos a vós, e por todos quantos não recorrem a vós, especialmente pelos inimigos da Santa Igreja, e por todos quantos são a vós recomendados. Neste momento vamos rezar agradecendo. Agradecendo por todas as graças que recebemos. A gratidão é importante, meu irmão. Quantas bênçãos, quantas graças já recebemos? Vamos fazer uma autorreflexão na nossa vida. Este momento agora de oração é um momento de gratidão. Gratidão das graças que recebemos, das libertações que tivemos, dos livramentos que tivemos. Vamos rezar em gratidão por todas as graças. Oremos. São Maximiliano Maria Kolbe, rogai por nós. Ó Maria concebida sem pecado, rogai por nós que recorremos a vós, e por todos quantos não recorrem a vós, especialmente pelos inimigos da Santa Igreja, e por todos quantos são a vós recomendados. E agora, meu irmão, minha irmã, nesta última invocação da coroa em louvor a São Maximiliano Maria Kolbe, vamos rezar pela sua intenção particular. Onde você estiver, meu irmão, mentalize aquilo que você mais precisa. Com certeza, bênçãos e graças vão surgir na sua vida e você vai testemunhar bênçãos e graças, milagres, porque nós acreditamos no Deus do impossível, no Deus de milagres. E São Maximiliano reforça a nossa fé e diz: só o amor constrói. Então peça com amor, abra o seu coração, faça o seu pedido nesta intenção particular. Pela sua intenção particular, meu irmão, minha irmã, vamos rezar. São Maximiliano Maria Kolbe, rogai por nós. Ó Maria, concebida sem pecado, rogai por nós que recorremos a vós, e por todos quantos não recorrem a vós, especialmente pelos inimigos da Santa Igreja, e por todos quantos são a vós recomendados. E neste momento, vamos ter a bênção da água e a bênção dos objetos de devoção com Frei Sebastião Benito Coelho, da Ordem dos Frades Menores Conventuais e Guardião Mundial do Carisma da Milícia da Imaculada. Oremos.
6: Ó Deus, que deste à Igreja e ao mundo São Maximiliano Maria Kolbe, sacerdote mártir, ardente de amor pela Virgem Imaculada, inteiramente dedicado à missão apostólica e ao heróico serviço ao próximo, pela sua intercessão, concedei-nos sem reservas para o bem da humanidade imitar na vida e na morte o Cristo, teu Filho. Amém. São Maximiliano Maria Kolbe, incansável apóstolo da Imaculada, mártir da caridade, patrono dos nossos difíceis tempos, rogai por nós. Pela intercessão da Virgem Imaculada, nossa Mãe, pela intercessão de São Maximiliano Maria Kolbe, abençoe-vos, ó Deus Todo-Poderoso, ó Pai, ó Filho e ó Espírito Santo. Amém.
5: E assim terminamos o nosso momento de oração da Coroa e Louvor a São Maximiliano Maria Kolbe. Louvado seja nosso Senhor Jesus Cristo. Salve Maria Imaculada.

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1: O mês de agosto é um chamado, né? É um marcado, um mês marcado. No mês de agosto, o que, se celebra? Fora os santos, as vocações. O que, significa vocação? Uma palavra em latim. O que, significa vocação? Significa chamado. É um chamado. Nós temos três grandes chamados na vida. Deixa eu deixar o evangelho de domingo aqui aberto, que eu preciso da primeira leitura e da segunda leitura. Nós temos três grandes chamados na vida. Primeira vocação, primeiro chamado é a vida. Vocês já pararam para pensar que nós somos convidados a viver? Entre tantas possibilidades, Deus poderia não ter nos feito. Eu acho isso tão encantador. Mas Ele escolheu você, como Ele me escolheu. Já parou para pensar que você é um sonho de amor? Não é qualquer sonho, não. Que você foi desejado por Ele, foi desejada por Ele. Você já parou para pensar nisso? Tem alguém que te ama assim de uma forma ilimitada, incondicional? Nada, né? A gente passa por isso mais ou menos, né? Então você imagina, a gente ganhou uma vida de presente. Esse é o maior dom que a gente tem. Porque a gente vive aqui nesse mundo correndo e a gente é preocupado com a subsistência e não com a vida em V maiúsculo. Quando Ele nos convidou para a vida, é eterna. Quando Ele colocou a gente na mão, soprou e falou, bem-vindo à vida, quer viver comigo? Eternamente. Nós perdemos um pedaço, mas é essa. O segundo chamado, que depois de sermos convidados à vida, nós somos convidados a ser cristão, porque é uma opção. A gente não vira católico porque ganhou de herança. Não existe isso. Eu faço a opção de pertencer a Jesus todos os... É igual a declaração de amor. Porque para Deus só existe o presente, então só tem hoje para dizer a Ele, eu pertenço a Ti. Eis-me aqui. Isso tem que ser renovado todos os dias. E ser cristão é um caminho, porque a gente está no mundo convidado para viver e para ser um outro Cristo. Como é que esse processo é feito? Isso é um processo de conversão, e a nossa conversão ela é diária. Como é que nós vamos nos transformando? Como que Deus tem a oportunidade de trabalhar em mim, em você? Como? Como é que Deus te alimenta? Pela Eucaristia e pela Palavra. A palavra tem o poder de nos transformar. Sem isso a gente não sai do lugar. Porque o que eu posso fazer para fazer uma caminhada espiritual melhor se não for pela graça de Deus? A nossa vida é um encontro da minha liberdade com a graça. Então eu falo, Jesus, eu quero fazer a experiência de ter uma vida de oração. O Senhor me ajuda? Então é a minha decisão, minha liberdade, e eu recebo a graça, e Ele me ajuda. Jesus me dá a graça de confessar todo mês. Então, você fez o pedido, e Ele vai te dar a graça, porque vocês acham que vocês fazem alguma coisa sozinho? Ou ilusão. Nós não conseguimos nenhum avanço espiritual sem a ajuda de Deus, nenhum. Senão a gente continua lá na catequese, e não faz a experiência de Deus vivo. E não se transforma e nem permite ser transformado. E continuamos aqui correndo alucinadamente, preocupados só com hoje. Em ganhar dinheiro e tantos problemas que a gente carrega, mas não preocupamos com a nossa vida espiritual de forma real. Não preocupamos de forma real de viver de verdade o que Jesus pediu. Nós terminamos um primeiro semestre, eu quero que vocês pensem o que vocês já mudaram de lá para cá no tempo de oração. O que vocês ganharam nesses primeiros 6 meses? Do tempo de oração, de Eucaristia, da oração do texto, da comunhão diária. Quanto vocês andaram nisso? Ou está igualzinho? Compreende? É uma decisão. Porque saber tudo, vocês sabem. O que falta? Decisão. Falta eu querer, igual Josué falou. Eu e minha casa. Eu é uma decisão. Vamos servir ao Senhor. Quando Ele lê as coisas de Deus, fala, eu não sei o que vocês vão fazer, mas eu vou servir a Deus. É decisão. Nós temos que decidir por Jesus. A gente é lento, né? Lento, fico pensando. Fala, não, filho, quando eu aposentar, né? Vai quando aposenta, né? Quando eu aposentar, vou ter tempo para rezar. Eu tenho cronometrado as coisas para poder contar para vocês que tem tempo para fazer as coisas. Quer ver alguém me enrolar? Fala, filho, não dá tempo. Te conto os minutos que dá para cada coisa. Porque a gente não pode enrolar. E qual que é o terceiro chamado? Então, nós somos chamados à vida, a sermos cristãos. E o terceiro chamado? Oh, que delícia! Você já se decidiu ser santa? É uma decisão, porque a santidade nos é oferecida todos os dias. E todos os dias eu tenho que negar ser santa. Uau! E você está vendo que eu falei que você sabe tudo, falta decisão. Nós já sabemos. Esses são os três chamados que recebemos. Ser, viver, viver a vida em plenitude. Né? Deus nos fez para ser feliz. A gente acha que é o contrário, mas não é não. Ele nos fez para ser feliz, para sermos um outro Cristo nesse mundo e para sermos santos. O que é ser santo? Ser santo é fazer a vontade de Deus. Ok? E a vontade de Deus é viver o amor. Mas é porque é difícil, é um processo na nossa vida. Por isso que é uma decisão diária. Eu aprender a amar a Deus todos os dias da minha vida e falar com Ele. Eu quero amá-lo. Eu quero que o Senhor seja o centro da minha vida. Porque a gente vive em adultério espiritual. A gente vive trocando Deus por meia dúzia de qualquer coisa. Deus está me demorando demais. Deixa eu ver o que, que o tarô fala, o que, que o horóscopo fala. Vou lá, tem uma cartomante maravilhosa. Não estou falando mentira não, gente. Não estou falando mentira. Eu vou não sei quem que lê tudo, que sabe tudo. Isso chama-se adultério espiritual. Isso é grave. Isso é pecado contra o primeiro mandamento. Se estão fazendo isso, não comunguem sem antes confessar. A gente leva a vida espiritual na brincadeira e a gente perdeu a noção do que é pecado. É sério. Então, pensem nessas coisas que eu estou falando com vocês. Quando ele chama a gente para ser santo, é estar atento para fazer a coisa mais difícil desse mundo, que é fazer a vontade do Pai em tudo. Então, quando o mundo é tão interessante, né? A gente vive num mundo que o objetivo do mundo é nos entreter. Então, é entretenimento. Nós estamos sempre enrolados. Quase tudo já funciona 24 horas para a gente deixar pensar, deixar rezar, né? É aquela coisa alucinada, né? E o mundo nos dá uma mentira tão grande que fala com você: não, você tem controle 360 graus da sua vida e você que comanda, você que faz, é tudo ilusão, né? Tudo mentira. Mas você não pensa, então você tem tanta coisa para fazer, tanta coisa para te enrolar, e o mundo te coloca tantas necessidades que não existem, e a gente confunde desejo com necessidade, e começa a buscar para saciar as nossas coisas internas naquilo que o dinheiro paga. Aquilo que o dinheiro paga não é desejo, aquilo é necessidade. Então, quando a gente escuta a primeira leitura de domingo, que foi do profeta Isaías, que ele fala uma coisa tão linda, né, que ele fala que é para a gente ir até ele. Por que você gasta dinheiro com aquilo que não te alimenta? E ele fala: ouvi-me com atenção e alimentai-vos bem, para revigorar o vosso corpo. Inclinai vosso ouvido e vinde a mim, ouvi e tereis vida. A gente passa pelas leituras e eles não prestam atenção. Quem é que pode nos alimentar, nos dar força, coragem, nos pôr de pé, a não ser a palavra de Deus e a Eucaristia que te sustenta? Não são o tanto de remédio que a gente toma. Nós temos que sair dessa dependência de remédio para dormir, remédio para acordar, remédio para permanecer acordado. Sendo que a Eucaristia é de graça. A confissão é de graça. A gente toma banho no corpo, mas não toma banho na alma. O banho da alma, como é que chama? Confissão. É banho da alma. Tomar um banhozinho do corpo é ótimo, tomar um banho da alma é melhor ainda. Então a gente precisa começar a prestar atenção nisso. O que que me dá vida? O que que de verdade alegra meu coração? O que que de verdade me põe de pé? O que que me dá alegria e energia para andar? É só Deus. O resto não dá. O resto tira, rouba a sua energia. Mas ele fala: ouvi-me e terei e tereis vida. Nós não prestamos atenção nisso. Quando a gente, por que, que a gente acha que a gente demora tanto, né, sabendo de tudo, nos falta decisão? É porque a gente não acredita de verdade, que o amor de Deus por nós é algo tão excepcional, é algo tão extraordinário, que São Paulo falou na segunda carta aos Romanos: quem que pode separar do amor dele? O que, que você acha que pode acontecer que te separa do amor de Deus? O quê? Sim, o pecado é um deles, mas tem uma outra coisa que te separa mesmo. É você não querê-lo. Porque se a gente não acredita que Deus nos ama desse jeito, você fala, será que a tribulação, a angústia, a perseguição pode separar do amor de Deus? Não tem nada que não possa nos separar. Apenas se eu falar com Ele, não acredito, não quero viver com o Senhor, vou andar sozinho. Porque nós podemos fazer isso. A única coisa que Deus não pode no mundo é roubar o nosso coração. Porque o amor é um ato gratuito. Eu não posso obrigar você a me amar. Nem Deus pode nos obrigar. Por isso que Ele é tão escandaloso assim, né? Que Ele nos ama, nos fez e nos dá uma coisa que chama liberdade. Se você quiser caminhar comigo, estou aqui. Se não, o caminho é seu. Só alguém que ama loucamente como Ele pode correr esse risco. Mas Ele faz isso. Porque aí Jesus veio nesse mundo, veio fazer uma viagem a um país longínquo, né? Jesus veio aqui por amor. Para nos revelar que nós temos um Deus que nos ama de uma forma tão extraordinária, que Deus é um Deus que é compassivo. É um Deus que sofre conosco, um Deus que caminha conosco. E que não tem nada nosso que Deus desconheça. E que a compaixão de Deus por nós não é abstrata, é algo absolutamente concreto. Isso é extraordinário. E esse mistério da compaixão, da presença de Deus em Jesus conosco, é um mistério que a gente não vai compreender aqui. A gente só tenta entrar nisso para poder entender. Que coisa extraordinária é um Deus que vem até nós. Um Deus que, se eu choro e clamo, Ele enxuga as minhas lágrimas. É um Deus que me abraça, que me acolhe, que lava meus pés, que cura minhas feridas, que caminha comigo e transforma a história. Se eu quiser. Lembra disso? Se eu quiser, se eu clamar, Abá, meu Pai, Ele virá. Mas eu tenho que clamar. Eu tenho que me reconhecer e falar: eu sou sua filha, eu sou seu filho, preciso de ti. Você acha que Ele vai negar? Nunca. Então, quando a gente vê o Evangelho de domingo, quando Jesus acaba de saber da morte de João Batista, e aqui fala que ele pega um barco e vai para um lugar deserto. O que ele vai fazer lá? O que Jesus foi fazer lá, gente? Lugar deserto, afastado. O que ele foi fazer? Jesus foi viver o luto. Tinha acabado de perder João Batista. A gente acha que Jesus não sofreu nada, né? Foi humano também. Ele perdeu João Batista. De uma forma cruel. E aí ele vai para lá para pensar, para viver o luto. E é tão interessante que é uma coisa para a gente poder aprender. Muitas vezes quando a gente perde, quando a gente está sofrendo, a gente endurece e trata todo mundo mal, porque todo mundo é responsável pela sua dor, né? Jesus, nesse momento, assim, aqui a multidão foi saber que estava indo, foi atrás dele. Quando ele desembarcou, ele viu a multidão. Qual foi o sentimento que ele teve? E compaixão. É uma doçura, né? Ele sentiu compaixão daquele povo. Então, preste atenção, nós temos que aprender algumas coisas. Jesus, quando veio ao mundo, Ele veio para nos ensinar que nós temos um Pai que nos ama de uma forma incondicional, que nos criou para viver eternamente com Ele. Que Ele não nos ama porque fizemos alguma coisa, Ele nos ama porque Deus é amor, ponto. Ele ama. E que Ele caminha conosco, Deus está junto conosco no nosso sofrimento, na nossa dor, na nossa tristeza, na nossa angústia, nos momentos de alegria, Ele está conosco. Ele está, Ele caminha conosco, não para nos colocar no sofrimento, mas para nos tirar dele, para nos ajudar a vencer essas coisas todas. Ele é aquele braço que nos sustenta e nos levanta. Ele é esse braço. Então, quando Jesus vem fazer isto, é tão bonitinho, que Jesus vem como um servo. Não está escrito na carta de São Paulo aos Filipenses, que quando Jesus, está no capítulo 2, para quem quiser vir, Jesus, está no capítulo 2, no versículo 6, que mesmo ele estando na forma de Deus, ele não usou o seu direito de ser tratado como Deus, mas ele se despojou, tomando a forma de escravo, tornou-se semelhante a nós, foi reconhecido como sendo um homem, abaixou-se, lavou os nossos pés, curou nossas feridas, se colocou como igual a nós. Isso é uma coisa extraordinária. Mas Jesus, tudo o que ele fez aqui, tudo o que ele fez, de todo o trabalho que ele fez para nós, ele fez por mais do que isso, mais obediência. Jesus foi servo e um servo obediente. Se vocês seguirem a escritura e olhar, quando Jesus se perde da mãe dele e do pai, é encontrado no templo, e qual que é a fala que ele fala? O que ele fala com Nossa Senhora? Em Lucas, vocês não sabiam que eu tinha que cuidar das coisas do meu? Qual que é a última palavra que Jesus fala na cruz? Apertei vocês agora, né? Nós demos uma voltinha. Em tuas mãos, Pai, em tuas mãos eu entrego meu espírito. Tudo que Jesus fez foi por causa do Pai. Tudo. Eu não faço as obras minhas, as obras são do meu Pai. As palavras que eu digo para vocês são as palavras do meu Pai. Isso é extraordinário. Porque está escrito em Marcos, no capítulo 1. Marcos 1. Claro, como é que era Jesus? Presta atenção. Marcos capítulo 1, quando Jesus, versículo 35, quando Jesus estava em Cafarnaum, que ele curou um tanto de gente, cidade ficou louca, curou, não ficou ninguém sem ser curado. Fala assim, de madrugada, quando todo mundo estava escuro, o que Jesus fez? Levantou, foi, retirou-se para um lugar deserto e foi rezar. A turma acordou e falou, cadê ele? Sumiu, foram procurar por ele. Quando encontraram ele, falou, Jesus, todo mundo está te procurando. Olha que coisa interessante. Como é que a oração determinava a ação de Jesus? Então Jesus rezou, e aí ele responde para eles, vamos aos outros lugares, porque foi para isso que eu vim, eu tenho que pregar em outros lugares. Por que eu estou falando isso? Porque quando a gente começa o caminho, e já descobriu que foi chamado para a vida, descobriu que é cristão, e descobriu que a gente quer ser santo, a gente quer fazer um tanto de obra. Assim? Nossa, eu quero fazer isso, quero construir aquilo. Às vezes tem coisas maravilhosas. Mas se ela não for fruto da minha escuta, de uma obediência a Deus, isso se chama apenas, um estrelismo espiritual. Então, a questão diz respeito a mim e não a... Isso é de uma seriedade absurda. Tudo que eu vou fazer tem que ser precedido da oração. Até para servir, para ajudar, eu preciso saber de Deus. É aqui que o Senhor está querendo? Essa cesta básica que eu estou no carro é para entregar para quem que o Senhor está querendo? Nós temos que entender que nós dependemos dele igual o ar que a gente respira, senão nós vamos fazer tudo errado. Vocês já tinham pensado nisso? Quero fazer um tanto de coisa, mas primeiro a gente tem que aprender a escutar. Jesus escutava o Pai e depois ele fazia as coisas, mas primeiro ele sabia, queria saber do Pai o que, que era para ser feito. Se não, olha o perigo, a tentação do estrelismo espiritual. Eu ser aplaudida, as pessoas falam, uau, que coisa sensacional. Imaginou o dia que a fama acabar, o sucesso acabar, eu cansado, o que eu faço? Morri. Compreende como é que as coisas, quando são de Deus, é completamente diferente? O que te motiva? É diferente? É completamente diferente. Então, nós temos que estar atentos. Por que nós somos tão maus ouvintes? Por que a gente fala, não consigo escutar? Pode quê? Primeiro que a gente não treina. Segundo, que toda a nossa experiência de amor, ela é muito mal acabada. E ela sempre tem ou uma pitada de ciúme, ou rancor, ou mágoa, ou um ressentimento. E a gente não sabe o que é esse amor ilimitado, incondicional, excessivo de Deus, que Jesus repete na compaixão. Como é que eu vou repetir isso? Como é que eu vou repetir isso? Porque a compaixão não é uma virtude que Jesus veio trazer para a gente poder exercitar. Compaixão não é virtude. Compaixão é uma forma de estar no mundo, porque eu resolvi ser um outro Cristo e resolvi ser santo. Compreende? É uma nova pele que Deus nos dá. É por causa dele. Yes, nós só podemos viver a compaixão por causa de Jesus, com ele e através dele, que eu posso fazer ser compassivo com o meu irmão. Se não, passa em cima dele, não olho. Quem abriu o meu olho, quanto mais a gente caminhar com Deus, quanto mais consciência você tiver que você veio dele, que a gente ama a Deus acima de todas as coisas, a gente vai entender que somos irmãos e por isso sou responsável por cada um de vocês. Por isso eu tenho que pensar cada coisa que eu falo com vocês, porque eu tenho que ir embora junto, nós temos todo mundo para o céu. Posso ensinar, não a vírgula errada que está aqui dentro. A responsabilidade é grande. Tem que fazer vocês entenderem e despertar em vocês um desejo. Entender que compaixão não é virtude, é uma forma de estar no mundo. Então eu vou prestar atenção que a dor do outro dói em mim. E o que é que eu tenho que pensar? O que, que eu posso fazer por você agora? Porque às vezes fazer tudo o que a gente gostaria, só se a gente tivesse um ambiente de comunidade, igual eram os primeiros cristãos, que o pessoal falava, olha como é que eles se amam. A gente não vive ainda em comunidade. Então eu penso assim, quando eu sempre penso para Jesus, quando acontece uma cena eu falo, é para fazer o que agora? É para fazer o que agora? Porque eu não vou dar conta de fazer tudo. Mas o que, que eu tenho que fazer? Me ajuda a obedecer. Me ajuda quando o Senhor fala, vai ali. Então a gente precisa de pedir a Jesus essa graça. Fala, Jesus, me ajuda a ser obediente. Me ajuda a ouvir. Me ajuda e me ensina a ser compassivo. Me ajuda a olhar para o meu irmão. E entender que eu tenho que estar do lado dele no momento de sofrimento. E ajuda, me ajuda a tirar da cabeça do meu irmão. Porque a gente às vezes tem uma mania triste que a gente precisa melhorar. É que às vezes acontece uma tragédia, alguma coisa, a gente fala, vontade de Deus. Vocês acreditam nisso? Eu não acredito nisso não. Porque essa fala, isso pode trazer inclusive rancor, frustração, desespero. O Deus que eu creio, além de ser um Deus que dança, né? Eu já falei com vocês que eu creio em Deus que dança. É um Deus que veio trazer para esse mundo o amor, não foi a dor. Veio para trazer para esse mundo a paz e não a guerra. E veio para trazer a vida em abundância. O que eu creio de verdade é que no momento de uma tragédia, de uma fatalidade, de uma dor, é preciso parar e mudar a prosa. E mudar a pergunta que eu faço. É preciso olhar diante de um sofrimento e falar, aonde nessa dor eu consigo ver os sinais de uma presença de um Deus que é amor. Às vezes é alguém que ele mandou do seu lado. Às vezes é alguém que ele mandou para te socorrer. Alguém que mandou para enxugar suas lágrimas. Alguém que veio para abrir um caminho para você. É o sinal do amor dele, ali naquele momento. Quando nasce uma esperança. Então nós temos que ser cristãos, que nós não estamos caminhando para levar as pessoas para o sofrimento. Não. É para ajudar as pessoas a passar pela dor, na certeza da esperança de que tem algo mais, muito, muito além disso. O que, que eu posso aprender quando eu sofro? E o que, que eu posso fazer por alguém ali naquele momento da dor? Mesmo que eu faça tudo e ele morra, ou que eu não consiga mudar a situação dele, mas eu estava naquele momento numa atitude amorosa. Quando lá no hospital a gente não consegue mais devolver a vida para alguém, dar a saúde de volta para alguém, como esses dias eu estava batizando, eu falava, eu explicava para a família e para os médicos que ficaram perto de mim, falei, quando a gente não é mais capaz, a ciência já disse não e a gente não dá conta mais, nós agora vamos fazer algo diferente, Agora nós vamos poder dar para Ele uma coisa extraordinária. Nós vamos batizar para dar o céu. Isso é sem preço. Não vou deixar que ele morra sem isso. Então, conversar diante de uma criança que está em paliativo, ajudar os pais a enfrentar um momento de dor, não estou tirando a dor, estou dando a esperança para eles e a razão de continuar andando. Isso, para mim, é compaixão. É quando não tiver o que falar, eu abraço. Chora junto, mas fala, caminhamos juntos. Porque se nós somos cristãos, nós temos que ser uma luz nesse mundo. Então, se nós aprendemos com Jesus que nós temos um Pai, nosso Pai é um Deus compassivo que nos ama sem igual, ilimitadamente, é uma coisa extraordinária o quanto que Ele nos ama, tanto que cada fio de cabelo está contado. Deus é delicado, Ele é tão delicado, Ele é tão doce que a gente corre tanto, não presta atenção nas delicadezas de Deus do dia. É tanta delicadeza, é tanto cuidado, é tanta coisa assim encantadora que Ele faz no dia, que se você não tiver com seus olhos abertos, você não vê. Passa pela vida correndo e fala, não, nem vi Deus hoje, ó, que pena. Quanta coisa Ele fez por você. Então essa é a primeira verdade, que eu, vocês têm que sair daqui, se eu sair disso aqui, daqui, com essa coisa no coração, eu já fiquei feliz. Eu tenho um Deus compassivo. Eu tenho um Deus que vive a compaixão de uma forma concreta, que enviou o seu Filho Jesus para nos mostrar esse amor. Então é que Jesus é um servo obediente, que fez tudo para obedecer o Pai até o fim, e Ele é o único que lava os meus pés e cura as minhas feridas. É o único. E que nós, pelo fato de termos dito sim à vida, e dito sim a ser cristão, e dito sim porque queremos trabalhar a nossa santificação, por causa dele, de Jesus, com ele e através dele, não sem ele, nós vamos poder ser testemunha de um Deus que é vivo, trazendo esperança para um mundo que está completamente desorientado, desnorteado. Somente por causa dele nós poderemos ser testemunhas fiéis desse evangelho. Que Nossa Senhora nos ajude, né, como mãe, a viver essa nova forma de estar no mundo, que é compaixão, aprendendo a entender que somos irmãos. E quando eu falo de cuidar da necessidade do outro, eu não digo só da necessidade material, mas da necessidade mais importante que o ser humano precisa, da pior fome que alguém pode passar, que é a fome espiritual. Então muitas vezes as pessoas não precisam de dinheiro, não precisam de uma comida, ela precisa de ouvir falar de Jesus. Ela precisa ouvir que ela é um filho amada, um filho amado, e que por isso a vida vale.
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6: 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A vocação é um chamado que provém do próprio Deus, e compreender a vocação como um dom é reconhecer que, em todas as circunstâncias, Deus nos chama a viver e realizar seu projeto de amor. Cabe a nós entender e aceitar ou não os planos que Ele tem para as nossas vidas. Para isso, é necessário estar atento com olhos, ouvidos e coração aos sinais divinos.

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0: Pelo final da Santa Cruz, livra-nos Deus, nosso Senhor, dos nossos inimigos. Em nome do Pai, do Filho e do Espírito Santo. Amém. Eu sou a Célia Martins, Piedade Coelho fará para nós a meditação na palavra. E hoje, na técnica, o Juninho Sá nos ajuda a chegar até você. Deus te abençoe, seja bem-vindo. E hoje, meditando a palavra de Deus deste domingo, solenidade da Assunção de Nossa Senhora. Mas também celebramos o Dia dos Consagrados. Você que quer uma graça do céu, ligue e peça a sua intenção. 4397-6500. No centro de atendimento, acolhendo você, está lá a Quitéria. Ligue e apresente a sua intenção. Hoje, após a meditação da palavra no cantinho do coração, vamos orar por suas intenções. E estamos juntos aqui na Rádio Imaculada. Iniciemos saudando Jesus sacramentado. Graças e louvores se deem a todo momento
1: ao Santíssimo e Diviníssimo Sacramento.
0: Graças e louvores sejam dados a todo momento
1: ao Santíssimo e Diviníssimo Sacramento.
0: Graças e louvores se deem a todo momento
1: ao Santíssimo e Diviníssimo Sacramento.
0: Vamos nos preparar para ouvirmos a palavra de Deus cantando.

Amanhã, meu irmão, minha irmã, nós estamos celebrando no Brasil a festa de Nossa Senhora da Assunção, dogma de fé da nossa doutrina. Porém, em muitos lugares, nesse momento, está sendo celebrada a missa da vigília. Rádio Imaculada, programa A Palavra de Deus, da Associação Nossa Senhora Auxiliadora, Diocese de Santo André. Meditando com você hoje, a liturgia da palavra da festa da Assunção de Nossa Senhora. Damos as boas-vindas ao Juninho Sá e a você, querido irmão, querida irmã, razão da nossa programação, de modo especial você que é um colaborador mensal, se inscrito como soldado de Nossa Senhora, portanto, parceiro da nossa obra de evangelização. Agradecemos a sua doação, que nos mantém no ar e nos ajuda a evangelizar. E agora eu trago para você a liturgia da palavra deste domingo são pratos deliciosos. A primeira leitura, tirada do livro do Apocalipse de São João, capítulo 11, versículo 19, versículos 12, capítulo 12, versículo 1, 3 a 6 e versículo 10. O salmo é o salmo 44 ou 45. O refrão deste salmo responsorial da missa do dia. Rezamos com o salmista dizendo: à vossa direita se encontra a rainha, com veste esplendente de ouro de Ofir. A segunda leitura é tirada da primeira carta de São Paulo aos Coríntios, capítulo 15, versículos de 20 a 27. E o evangelho está em Lucas, capítulo 1, versículos de 39 a 56. Mas agora, meu irmão, minha irmã, eu convido você para juntos, com fé e confiança, rezarmos a antífona de entrada nesta missa do dia, extraída do livro do Apocalipse, capítulo 12, versículo 1. Lembrando que depois do Evangelho nós vamos rezar com você e por você. Então você pode ligar, e se você não consegue ligar, fique junto, porque vamos rezar por você e hoje, de modo especial, por todos os consagrados e consagradas, porque nós estamos vivendo o mês temático, mês em que somos convidados a refletir sobre as vocações. Hoje, em todo o Brasil, encerramos a Semana Nacional da Família, onde refletimos o tema Família, torna-te o que és. E com o apoio bíblico de que o amor jamais acabará, extraído da carta de São Paulo aos Coríntios, capítulo 13. E agora vamos, então, com fé e confiança, rezar a antífona dizendo assim: um grande sinal apareceu no céu. Uma mulher, vestida do sol, tendo a lua debaixo dos pés, e na cabeça uma coroa de 12 estrelas. Cantemos.

0: Leitora do livro do Apocalipse de São João. Abriu-se o templo de Deus que está no céu e apareceu no templo a Arca da Aliança. Então apareceu no céu um grande sinal. Uma mulher vestida de sol, tendo a lua debaixo dos pés e sobre a sua cabeça uma coroa de 12 estrelas. Então apareceu outro sinal no céu. Um grande dragão cor de fogo. Tinha 7 cabeças e 10 chifres, e sobre as cabeças 7 coroas. Com a cauda, varria a terça parte das estrelas do céu, atirando-as sobre a terra. O dragão parou diante da mulher que estava para dar à luz, pronto para devorar o seu filho logo que nascesse. E ela deu à luz um filho homem, que veio para governar todas as nações com cetro de ferro. Mas o filho foi levado para junto de Deus e do seu trono. A mulher fugiu para o deserto, onde Deus lhe tinha preparado um lugar. Ouvi então uma voz forte no céu, proclamando: agora realizou-se a salvação, a força e a realeza do nosso Deus e o poder do seu Cristo. Palavra do Senhor.
1: Graças a Deus.
0: Cantemos meditando.

E como o salmista, nós oramos: a vossa direita se encontra a rainha com veste esplendente de ouro de Ofir. A vossa direita se encontra a rainha com veste esplendente de ouro de Ofir. As filhas de reis vêm ao vosso encontro, e à vossa direita se encontra a rainha com veste esplendente de ouro de Ofir. A vossa direita se encontra a rainha com veste esplendente de ouro de Ofir. Escutai, minha filha, olhai, ouvi isto. Esquecei vosso povo e a casa paterna. Que o rei se encante com vossa beleza. Prestai-lhe homenagem é vosso Senhor. A vossa direita se encontra a rainha com veste esplendente de ouro de Ofir. Entre cantos de festa e com grande alegria, ingressam então no palácio real. À vossa direita se encontra a rainha com veste esplendente de ouro de Ofir. Cantemos.

0: Tarde Imaculada, programa A Palavra de Deus, na sua edição de número 1737, meditando com você a liturgia da palavra deste domingo, solenidade da Assunção de Nossa Senhora. E a segunda leitura é a leitura da primeira carta de São Paulo aos Coríntios. Irmãos, Cristo ressuscitou dos mortos como primícias dos que morreram. Com efeito, por um homem veio a morte e é também por um homem que vem a ressurreição dos mortos. Como em Adão todos morrem, assim também em Cristo todos reviverão, porém cada qual segundo uma ordem determinada. Em primeiro lugar, Cristo como primícias. Depois, os que pertencem a Cristo por ocasião da sua vinda. A seguir, será o fim, quando ele entregar a realeza a Deus Pai, depois de destruir todo o principado e todo o poder e força. Pois é preciso que ele reine até que todos os seus inimigos estejam debaixo de seus pés. O último inimigo a ser destruído é a morte. Com efeito, Deus pôs tudo debaixo de seus pés. Palavra do Senhor.
1: Graças a Deus.
0: Cantemos meditando.

Ave Maria, Nossa Senhora, é exatamente Nossa Senhora a quem saudamos de cheia de graça que estamos celebrando a liturgia da sua festa, da sua Assunção, dogma de fé da nossa doutrina cristã católica. E para você que reza o terço todos os dias, é exatamente o quarto mistério dos mistérios gloriosos. Então agora chegou o momento em que a gente vai ouvir o Evangelho que nos fala de Jesus, mas nesta celebração da Assunção de Nossa Senhora, nos fala muito de Maria e de tudo aquilo que ela realizou. Então nós vamos aclamar o Evangelho cantando o Aleluia, Aleluia, Aleluia. Maria é elevada ao céu, alegrem-se os coros dos anjos, Aleluia, Aleluia, Aleluia. Vamos cantar, ouvir o Evangelho e meditar um pouquinho. Cantemos.

0: Evangelho de Jesus Cristo segundo Lucas. Naqueles dias, Maria partiu para a região montanhosa, dirigindo-se apressadamente a uma cidade da Judéia. Entrou na casa de Zacarias e cumprimentou Isabel. Quando Isabel ouviu a saudação de Maria, a criança pulou no seu ventre e Isabel ficou cheia do Espírito Santo. Com um grande grito, exclamou: Bendita és tu entre as mulheres, e bendito é o fruto do teu ventre. Como posso merecer que a mãe do meu Senhor me venha visitar? Logo que a tua saudação chegou aos meus ouvidos, a criança pulou de alegria no meu ventre. Bem-aventurada aquela que acreditou, porque será cumprido o que o Senhor lhe prometeu. Então Maria disse: A minha alma engrandece o Senhor e o meu espírito se alegra em Deus, meu Salvador, porque olhou para a humildade de sua serva. Doravante, todas as gerações me chamarão bem-aventurada, porque o Todo-Poderoso fez grandes coisas em meu favor. O seu nome é santo. A sua misericórdia se estende de geração em geração a todos os que o respeitam. Ele mostrou a força do seu braço, dispersou os soberbos de coração. Derrubou do trono os poderosos e elevou os humildes. Encheu de bens os famintos e despediu os ricos de mãos vazias. Socorreu Israel, seu servo, lembrando-se de sua misericórdia, conforme prometera aos nossos pais, em favor de Abraão e de sua descendência para sempre. Maria ficou 3 meses com Isabel, depois voltou para casa. Palavra da salvação.
1: Glória a vós, Senhor. Que as palavras do Santo Evangelho perdoem os nossos pecados.
0: Assim seja.
1: Muito bem, vamos refletir um pouquinho sobre os textos sagrados que a liturgia da palavra propõe para nós neste domingo em toda a região do Brasil. Porque no restante do mundo, a festa da Assunção foi celebrada hoje, dia 15. Mas no Brasil, por N motivos, se celebra no domingo da semana do dia 15. Muito bem, nós estamos aí celebrando o dogma. Hoje, no curso de batismo que eu participei, alguém perguntava: mas o que é o dogma? Ora, o dogma é uma verdade absoluta, definitiva, inquestionável. Mais ou menos como aquela história aí. Você que está nos ouvindo, você que está nos ajudando a chegar a tantos lugares, disseram para você que você nasceu e esta senhora que passou na tua vida é tua mãe. É um dogma familiar. Tudo bem que existem os dogmas que se quebram. A gente descobre que a gente não era filho daquela pessoa, mas o dogma é isto, a gente não questiona, né? Então, nós estamos celebrando esta grandiosidade que é a Assunção de Nossa Senhora. E aí a gente se pergunta: mas quem é que faz o dogma? É, um grupinho de cristãos resolve e fala assim: bom, agora a gente vai criar esse dogma. Ora, não é bem assim. Isso vem toda uma tradição, todo um caminhar do povo de Deus para a igreja, que é guiada pelo Espírito Santo de Deus, através do magistério, e quem tem a caneta maior do magistério é o Papa. Ele assina o dogma depois de ouvir cardeais, depois de ouvir o povo de Deus, depois de vislumbrar que aquilo é uma verdade de fé. E eu fico muito feliz porque o meu primeiro Papa, né? Eu estou no oitavo Papa, viu, Juninho? Eu já estou no oitavo Papa. O meu primeiro Papa, em 1950, Pio XII, ele assinou esse dogma. Definiu a Assunção de Maria como dogma, ou seja, como um ponto referencial para a nossa fé. Este dogma da Assunção de Nossa Senhora já era celebrado na Igreja do Oriente desde o século IV, se não me falha a memória. Os cristãos acreditavam que Maria não morreu. Maria dormiu e foi levada ao céu. Tanto é que essa festa, antes de Pio XII assinar o dogma, era chamada da festa da dormição de Nossa Senhora. Até hoje, nas igrejas de rito oriental, se celebra com este título. Enquanto que no mundo ocidental, ou seja, nós, latinos, celebramos com as glórias de Maria. Por isso que em muitos lugares hoje, também Nossa Senhora é celebrada não como a festa da Assunção, mas como a festa de Nossa Senhora da Glória. Então, explicando a questão do Glória, vamos para as leituras. A primeira leitura, a gente vê esse brilhante texto. Claro que nós estamos falando da missa de amanhã. Você que foi hoje à missa à tarde, hoje à tarde nas comunidades todas que vão celebrar a Assunção de Nossa Senhora, foram outros textos sagrados, né? Mas hoje nós trouxemos para vocês o livro do Apocalipse, que nos fala do sinal da mulher, que aparece no céu a mulher que gera o enviado de Deus, o Messias, e as 12 estrelas que indica quem ela é. Quem ela é? Maria é a mãe do novo povo de Deus, que está representada aí nessas 12 novas tribos, né? E a gente entende aqui também essa universalidade, porque Maria é a mãe não só do povo judeu, mas de todos aqueles e aquelas que aderem ao caminho, que é o seu filho Jesus. Então, essas 12 tribos que fazia parte do povo de Deus, do Israel antigo, aqui a gente vê, já no século I, quando se estuda o Apocalipse de João, lá no século I, que esse povo se escondia da perseguição até o fim glorioso que Cristo vai representar com plenitude. Maria, elevada ao céu, sintetiza em si, por assim dizer, todas as qualidades deste povo que sofre, principalmente daqueles primeiros cristãos que seguiam o caminho. No início, nós não éramos cristãos, nós éramos seguidores do caminho. Porque quem anda com Jesus está no caminho certo. E aqui a gente começa assim a divagar, né? Ah, mas se eu ando com Jesus, por que as coisas não dão certo na minha vida? Hoje no curso de batismo alguém me perguntou. Mas olha, a gente faz tudo direitinho. E aí a gente foi falando dos sacramentos, a gente foi falando dos sacramentos de iniciação, que é batismo, crisma e eucaristia. A gente foi falando dos sacramentos de missão e de serviço, que é o matrimônio e o sacramento da ordem. Fomos falando também dos sacramentos de cura, que é a confissão e a unção dos enfermos. E aí a gente se pergunta, quanto tempo faz que você não procura o sacramento da confissão? Eu falei, não precisa levantar a mão. E tem pessoas, depois que terminou o curso, a pessoa veio, olha, faz 20 anos, faz 15. Será que é por isso que um monte de coisa não dá certo na minha vida? Eu falei, olha, eu não posso dizer isso para você, porque eu não sou sua juíza. Mas você, na intimidade com Deus, você na intimidade com a Trindade Santa, que é o Pai, o Filho e o Espírito Santo, se você for íntimo dele, se você conversa com ele na oração, você vai descobrir o que está faltando para você ser feliz no caminho. Porque muita gente acha que, ah, não está dando certo na Igreja Católica, então eu vou para aquela outra denominação, porque lá tem prosperidade. Não, lá tem o discurso da prosperidade, que é diferente de ser próspero. Ser próspero é viver na graça de Deus. Porque quando nós estamos na graça de Deus, na intimidade com o Senhor, nós administramos tudo, inclusive as doenças, inclusive as dificuldades de família, inclusive as preocupações nacionais. A gente administra isso por conta da graça de Deus. A gente administra as enfermidades E com uma garantia, nós temos uma mãe no céu que cuida da gente, que pede ao seu divino filho por nós. Aliás, a gente que acompanha aí as plataformas digitais, tem um meme aí saindo com Nossa Senhora com um manto grande e um monte de pezinho em volta, né? São os nossos irmãos que Nossa Senhora põe para dentro no céu. Mas para eu ir para o céu, eu preciso viver a palavra. E o que é viver a palavra? É eu não memorizar e decorar só a palavra. Isso qualquer pessoa faz, até papagaio decora a palavra. Mas é eu pedir a graça todo dia de aplicar na minha vida, começando dentro de casa, o que a palavra propõe para nós. Então, nós temos aí esse sinal da mulher que São João no Apocalipse propõe para nós, mas que nos garante que seremos vitoriosos. E não precisamos ter medo, né? Não precisamos ter medo. Ouvi uma voz forte no céu proclamando: agora realizou-se a salvação, a força e a realeza do nosso Deus e o poder do seu Cristo. É claro que a gente precisa entender também a experiência que o autor deste texto estava vivendo. Ele estava prisioneiro lá na ilha de Patmos, mas ele conta aquilo que ele experimentou enquanto caminhava com Jesus, sua mãe e os seus demais companheiros. E muitos já tinham sido martirizados. Nós temos depois o salmista que nos ajuda a rezar, cantando as glórias de Maria. À vossa direita se encontra a rainha com veste esplendente de ouro de Ofir. Enquanto Jesus ressuscitado está sentado à direita do Pai, Maria, nossa mãe, levada ao céu, está sentada à direita do Rei Jesus. E é interessante o que o salmista diz para nós, o que ele propõe para nós. As filhas de reis vêm ao vosso encontro, e à vossa direita se encontra a rainha, com veste esplendente de ouro de Ofir. Muitas vezes a gente pergunta, mas que ouro é esse? Era o ouro mais puro que existia no tempo do rei Davi, né? E o Salmo nos propõe que a gente escute, que a gente viva em intimidade com este Senhor e prestando-lhe as homenagens devidas. Com a delicadeza de quem tem intimidade com Deus, o salmista diz aqui que a gente deve prestar homenagens ao Senhor. Prestar homenagem ao Senhor, numa linguagem bíblica, significa o quê? Que eu devo tirar da minha vida tudo aquilo que é idolatria, tudo aquilo que não me reporta a Deus. E como isso é possível? Eu preciso ser íntimo do Senhor. Eu preciso ser íntimo, por exemplo, de Nossa Senhora, para todos os dias pedir a sua mediação. Assim como a gente, quando sai de casa, quem ainda tem a mãe viva, a gente diz: mãe, reza por mim para dar tudo certo. Amanheceu o dia, a gente vai entregar o dia para o nosso Deus. Quer dizer, uma tolice entregar, porque foi Ele que nos deu o dia. Mas você entendeu o que eu estou querendo dizer. Nós vamos pedir: me faz melhor. Eu quero amar o Deus de Jesus Cristo, o Deus que lhe escolheu por mãe do seu divino filho. E tenha certeza, meu irmão, minha irmã, Nossa Senhora vai fazer isso, porque ela já fez. Há 2000 anos ela está fazendo isso para homens e mulheres que confiam na sua mediação. Assim como a gente confia na nossa mãe, Maria, mãe de Jesus, faz mais por nós. Depois nós temos aí a segunda leitura, onde Paulo, escrevendo para os cristãos de Corinto, ele fala sobre a vitória de Cristo sobre a morte. Esta leitura também é utilizada na festa de Cristo Rei do ano A. E aqui a gente vê Paulo fazendo assim um breve resumo, falando do sinal da vitória definitiva de Cristo, que é a ressurreição, a vitória sobre a morte. E de que jeito isso se realizou? na sua própria morte e também vai se realizar na nossa. Ora, quando a gente vai avançando na idade e a gente vai entendendo a palavra de Deus, vai dando uma alegria interior, porque a gente sabe que a gente vai ser vitorioso. Ah, mas como vai ser? Eu não sei. Mas eu creio que seremos vencedores como Cristo e como Maria. É claro que a gente tem sempre uns boletozinhos para pagar, e a Igreja Carinhosa nos ensina que a isso se chama purgatório, que nada mais é do que a última chance que nós temos de pedir perdão a Deus daquelas falhas que a gente vai encontrando quando a gente faz a revisão de vida. E por fim nós temos o Evangelho, que nos apresenta Maria como aquela que serve. Esse texto sagrado é a continuação da anunciação do anjo. E o texto diz que Maria foi apressadamente visitar aquela que estava grávida já do sexto mês. E ali, quando chegam, se abraçam, se saúdam. João Batista, que estava no seio de Isabel, vibra no seu ventre. Isabel a consola, dizendo: olha, logo que a tua saudação chegou aos meus ouvidos, o menino saltou de alegria aqui no meu ventre. Bem-aventurada aquela que acreditou, porque será cumprido o que o Senhor prometeu. E Maria proclama o Magnífica: a minha alma engrandece o Senhor. Maria responde, portanto, fazendo uma retrospectiva de tudo aquilo que o povo de Deus rezou, esperou, confiou na promessa dos profetas de que o Messias chegaria. E por isso Maria diz aí: socorreu Israel seu servo, lembrando-se de sua misericórdia, conforme prometer aos nossos pais, em favor de Abraão e de sua descendência para sempre. Meus irmãos, minhas irmãs, nós podemos concluir este momento pedindo a graça de renovar, a começar do nosso batismo, o que nós temos feito do nosso batismo, que encerra também este dogma de fé da Assunção de Maria. Como é que nós vivemos esta certeza que João no Apocalipse promete para nós? Como é que nós estamos enfrentando os desafios do dia a dia? Ah, está muito difícil. Está difícil mesmo. E dependendo do que a gente vai fazendo de escolhas, pode se tornar mais difícil ainda. Mas como é que a gente vacina essas dificuldades? Com vida de oração. Hoje, no mundo inteiro, de modo especial no Brasil, nós estamos iniciando a quaresma de São Miguel. E o que significa isso? Significa que nós vamos, ao longo de 40 dias, pedir a força do céu, pedir a proteção dos arcanjos, que, no início da palavra de Deus, expulsou do paraíso os administradores, mas também foram aqueles que anunciaram a Maria que ela seria a mãe do Redentor. Peçamos essa graça pedindo a Nossa Senhora que caminhe conosco e que prepare o nosso coração para sermos fiéis ao seu divino Filho e nosso Redentor, Jesus, o Cristo ressuscitado. Cantemos.

0: Vem conosco, vem caminhar, Mãe Santíssima. E nós queremos concluir esse nosso encontro semanal agradecendo a você, meu irmão, você, minha irmã. Agradecemos os trabalhos do Juninho Sá, né? Foi um batismo de fogo, acho que deu, né? Agradeço a Célia, agradecemos a Quitéria. E você, meu irmão, minha irmã, não sei em que lugar você está. Vamos rezar juntos por você. Por essa necessidade que você tem no coração, se abandone em Nossa Senhora, confie. Ela vai fazer o melhor para você. Às vezes a gente recebe o presente que não é do jeito que a gente pediu, mas era o que o nosso pai, a nossa mãe tinha para nós. E assim também acontece no mundo espiritual. Oremos então com a Igreja. Deus eterno e todo-poderoso, que levantes a glória do céu em corpo e alma, Imaculada Virgem Maria, mãe do vosso filho, dai-nos viver sempre atentos às coisas do alto para merecermos participar de sua glória. Por Cristo, nosso Senhor, vosso Filho, que é Deus, e convosco vive e reina na unidade do Espírito Santo, por todos os séculos dos séculos. Amém. Ave Maria, cheia de graça, o Senhor é convosco. Bendita sois vós entre as mulheres, e bendito é o fruto do vosso ventre, Jesus.
1: Santa Maria, Mãe de Deus, rogai por nós, pecadores, agora e na hora de nossa morte. Amém.
0: Nossa Senhora da Glória,
1: rogai por nós.
0: Deus abençoe, fique na paz, seja feliz.
1: Uma boa semana com as bênçãos de Deus.

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1: Mostra-me, Senhor, teu caminho, para que eu siga em fidelidade. Orienta meu coração no temor de teu nome. Salmo 85.
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4: 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Jesus, quando se fez homem, também teve sua vocação, a de salvar o mundo do pecado. Para escutar a voz de Deus, é importante silenciar o coração para as coisas do mundo, que aparecem principalmente para nos confundir sobre nossa real vocação.
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4: Olá, gente! Boa noite! Boa noite! Tudo bem com você? Eu espero que sim. Agora são 20 horas 3 minutos pelo horário de Brasília e nós estamos como? Estamos ao vivo. Ao vivo pela Rede Imaculada de Comunicação, a maior rede de rádios católicas do Brasil. Sem dúvida, é a maior rede de rádios católicas do Brasil. Audiência espetacular, uma audiência incrível em todo esse Brasil. E eu quero ouvir a sua participação neste sábado, hein, gente? Vamos lá, a sua voz faz a diferença neste programa. Manda mensagem pelo WhatsApp, se quiser falar ao vivo, fala ao vivo no 0-11-4397-6520. A gente prosear, bater papo, porque é sábado, né? É o Igreja no Rádio que está entrando ao vivo e então eu quero a sua participação. O programa fica mais bonito, o programa fica muito mais dinâmico com a sua participação, sabia? Com o seu testemunho, enfim, com seus pedidos de oração. É sempre importante, muito importante a sua participação, tá bom? Então, ela enriquece o programa. Então, vem comigo. Até meia-noite nós vamos, hein? Até meia-noite. Então, tem uma caminhada aí, uma jornada bem legal pela frente, viu? Eu sou o Gil Ortiz e começa agora, portanto, Igreja no Rádio até meia-noite. Hoje é sábado, 15 de agosto de 2026, 19ª semana do tempo comum. Na mesa de som, na sonoplastia, meu grande amigo Juninho Sá tá lá. Ô, Juninho, tamo junto mais uma noite, hein? Hoje e amanhã, né, Juninho? É, hoje e amanhã. Então tá aí, amanhã estaremos ao vivo também, viu, gente? Eu, Juninho Sá, a partir das 8 da noite. Mas vambora. É, ali, eu quero mandar um abraço também para Maria Paula, produtora do programa, que sempre produz o programa com muito carinho. A central de atendimento, sabe quem? A Quitéria tá lá, sempre te atendendo com muito amor, com muito carinho. Então liga e fala com a Quitéria ao vivo no 0-11-4397-6500. Lá você não fala ao vivo, mas você fala com a Quitéria, tá bom? Inclusive para você deixar seus pedidos de oração, você pode também fazer o seu cadastro, se tornar um novo milite, um novo colaborador, reativar o cadastro também. Então você fala com a Quitéria, tá bom? 0-11-4397-6500. Um abraço a toda a nossa equipe, viu? Primeira leitura de hoje de Ezequiel, capítulo 18, versículos 1 ao 10 e versículo, deixa eu ver aqui, versículo 138 e do versículo 30 ao 32. Muito bem, bom, o Salmo é o 50. Ó Senhor, criai em mim um coração que seja puro. O evangelho de hoje é o de Mateus, capítulo 19, versículos de 13 aos 157. Deixai as crianças e não as proibais de virem a mim, porque delas é o reino dos céus. Hoje é dia de São Tarcísio, romano, mártir da Eucaristia. É padroeiro dos coroinhas, né, São Tarcísio, né? É padroeiro dos coroinhas. Parabéns a todos os coroinhas aí, pedindo a intercessão de São Tarcísio por essa missão tão bonita desses jovens, né, adolescentes, crianças que ajudam na igreja, né? Que, por exemplo, meu filho e minha filha são coroinhas, meu filho é acólito, minha filha é coroinha na igreja agora, agora não é mais coroinha agora, né? Agora ela mudou, né? Agora é acólita também. Então, quer dizer, né? Vamos incentivar as nossas crianças a servir e ajudar na igreja, né? Muito bem. Hoje é dia de Santo Estanislao Kostka, jesuíta também. Hoje é dia da Assunção. Na verdade, assim, hoje é dia de Nossa Senhora da Assunção, mas essa celebração a igreja transfere para domingo, né? E hoje é festa aqui em São Roque também. São Roque tem dois padroeiros, né? Nossa Senhora da Assunção e São Roque. Hoje a cidade está em festa, teve procissão, missa com o bispo hoje, Dom Frei João Bosco Barbosa de Souza, que é o bispo diocesano aqui de Osasco, né? A cidade de São Roque pertence à diocese de Osasco. E então tá tendo festa na cidade lá. Hoje eu fui, passei pela tarde, assim, dei um passeiozinho com a família, estava até gostoso, mas estava muito quente, estava muito calor. Amanhã é festa do padroeiro da cidade aqui, dia 16, dia de São Roque, né? Muito bem. Hoje também é dia da informática, dia nacional das Santas Casas de Misericórdia. Ah, hoje é dia dos solteiros. Olha, eu não sabia que tinha o dia dos solteiros. Então tem o dia dos solteiros. Hoje, olha aí, é dia do médico angiologista. É isso mesmo, dia do médico angiologista e cirurgião vascular. Hoje, dia da imigração chinesa no Brasil também, tá bom? E a pergunta do dia para interação, gente. De que maneira a Eucaristia, ou o desejo de estar unido a Deus, tem te dado forças para viver a sua semana com mais serenidade? Olha que pergunta bonita, interessante. Eu vou repetir para você participar com a gente. Mande um áudio de até um minuto. Enfim, fique à vontade. De que maneira a Eucaristia ou o desejo de estar unido a Deus tem te dado forças para viver a sua semana com mais serenidade? Me responda, tá bom? Eu quero a sua participação aqui. Conosco, além das nossas emissoras próprias, tem a Rádio Imaculada, FM 107.1 Atibaia. A gente tem a Rádio Imaculada também em Maceió, 92,3 FM. Tem a TV Imaculada em Campo Grande. Então tem muitas emissoras, são mais de 50 emissoras que retransmitem a nossa programação e a gente vai falando ao longo do Igreja no Rádio. Conosco agora, por exemplo, está a Web Rádio Fé e Luz, da cidade de Campinas, em São Paulo, e Rádio São José FM, da cidade de Macapá, no Amapá, pelo 100,5 FM.
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4: Muito bem, e hoje, né, dia 15 de agosto de 2026, nesse dia, neste sábado em que celebramos a Assunção de Nossa Senhora, o céu se abre para nos lembrar de que a nossa vida tem um propósito eterno. Maria, com o seu sim, humilde, sim, mas corajoso, nos ensina que nenhum gesto de fé, nenhuma oração e nenhum sacrifício feito por amor se perde, né? Ao ser elevada ao céu em corpo e alma, a Mãe de Jesus antecipa a promessa de Deus para todos nós. O amor vence a dor. A esperança supera as tempestades. E o céu é o nosso verdadeiro lar. Então que neste dia, neste final de semana, e durante toda a nossa vida, durante toda a semana, a presença de Maria traga paz, conforto e renovação para sua casa e para o seu coração. Pai nosso que estais no céu, santificado seja o vosso nome. Venha a nós o vosso reino. Seja feita a vossa vontade, assim na terra como no céu. O pão nosso de cada dia nos dai hoje. Perdoai as nossas ofensas, assim como nós perdoamos a quem nos tem ofendido. E não nos deixeis cair em tentação, mas livrai-nos do mal. Amém. Ave Maria, cheia de graça, o Senhor é convosco. Bendita sois vós entre as mulheres, e bendito é o fruto do vosso ventre, Jesus. Santa Maria, Mãe de Deus, rogai por nós, pecadores, agora e na hora de nossa morte. Amém. Glória ao Pai, ao Filho e ao Espírito Santo, como era no princípio, agora e sempre. Amém. E vamos começar o programa com essa música do Betinho de Assis e a Gisele, né? A música linda, Senhora das Graças. Vamos ouvir.

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1: Agora são 20 horas e 15 minutos pelo horário de Brasília, Rede Imaculada, o Evangelho em primeiro lugar. Deixa eu mandar um abraço pro meu amigo Anderson Lima, lá de Guanambi, na Bahia, a maior rede de rádios do Brasil. É, muito obrigado, viu? É a Rede Imaculada de comunicação. É, não tem para ninguém. E ele coloca aqui, ó, estamos juntos, meu irmão Gil Ortiz e Juninho Sá, olha que legal. Boa noite, olha aí, um beijo para todos da Bahia aí de Guanambi. Boa noite para toda a equipe e ouvintes. Ao vivo por aqui também, a Rádio Nordeste de Coração, lá de Guanambi, na Bahia, tá retransmitindo a gente também. Olha que alegria, hein? Que maravilha. Muito obrigado a todas as emissoras que estão conosco, viu? Olha, a música, gente, ela tem o dom de alcançar, muitas vezes, onde as palavras não chegam, né? É, de tocar as feridas mais profundas da alma com aquela suavidade do amor de Deus. Quando nós cantamos, a nossa oração, ela ganha mais força, mais asas, né? O nosso coração se conecta diretamente com o céu. Então, abra o seu coração agora para este momento musical do nosso programa. Deixe que cada nota, cada música, cada verso tragam a paz que você precisa. Renovem as suas forças e façam da sua casa um verdadeiro santuário de bênçãos. Então, aumente o som do seu rádio, cante e reze conosco nesse momento agora todo musical. E a gente inicia já com a música da comunidade Colo de Deus. Profetiza, Filho de Maria!

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1: Rede Imaculada de Comunicação, o Evangelho em primeiro lugar. Muito obrigado você que está acompanhando, mandando mensagens, também já deixando seus pedidos de oração aqui pra gente, meu muito obrigado, viu? Obrigado mesmo. Eu quero até aproveitar a oportunidade agora desse espaço, isso mesmo, mande mensagem pelo WhatsApp aí, hein? Mande seu áudio, mande seu alô, seus pedidos de oração, até pedido musical, às vezes você quer ouvir uma música também, né? A gente atende aqui, tá bom? Olha, você já fez a quaresma de São Miguel Arcanjo? Então, prepare-se, porque esse momento está, assim, muito forte aqui na Rede Imaculada de Comunicação, né? Porque você sabe que já começou na madrugada, já deste sábado, né? Às 4 da manhã, nós começamos a transmitir os 40 dias, né? Durante 40 dias nós vamos transmitir a quaresma de São Miguel Arcanjo, né? Então, é conduzida pelo Instituto Resed. Inclusive, ontem nós tivemos uma participação muito bonita do Frei Sebastião. Eu vi as fotos lá no Insta do Frei, né? Vi também no Instagram da Rede Imaculada. 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Então o Frei tem uma linda experiência com Padre Pio, né, com São Pio de Pietrelcina. Então foi muito bonito. Então acompanhe, porque todos os detalhes tem no Instagram da Rede Imaculada de Comunicação, tá bom? Então, já sabe, né? Até dia 29 de setembro, que é dia de São Miguel Arcanjo, né? Então aqui na Rede Imaculada de Comunicação você acompanha a quaresma de São Miguel, tá bom? Acompanhe, né? Divulgue também para as pessoas, né? Para ficar sintonizado aí, tá bom? Gente, olha, começa agora também no nosso programa o primeiro quadro da noite. É onde o talento se multiplica. Porque é a hora do nosso Dose Dupla. E hoje nós vamos escutar, pessoal, duas músicas, gente, seculares, que o Davidson Silva adaptou para nós. A primeira é Belo Amor de Deus e depois Homem Novo. Vamos ouvir essas duas músicas no Dose Dupla.

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1: É, Igreja no Rádio, agora 20 horas 30 minutos pelo horário de Brasília. 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
0: É 20 horas 34 minutos pelo horário de Brasília, Rede Imaculada, o Evangelho em primeiro lugar, e a gente continua com o nosso quadro Dose Dupla, e nós vamos escutar duas músicas do Dalvimar Galo. A primeira, Deus é Único, e na sequência, A Tinta e o Papel. Vamos ouvir.

É isso aí, gente. É o programa Igreja no Rádio, 20 horas 41 minutos, pelo horário de Brasília. Vamos ouvir o Johnny, Eterna Luz, cantando em nossa programação. E você continue participando com a gente, mandando o teu áudio, a tua mensagem aqui para nós. E daqui a pouco tem a pergunta para interação.

0: Muito bem, 20 horas, 50 minutos pelo horário de Brasília, Rede Imaculada, o Evangelho em primeiro lugar, você ouvindo a Igreja no Rádio. Gente, existem músicas que não são apenas notas e versos, são verdadeiras orações, né? Que ultrapassam o tempo. Elas nos trazem memórias, de repente, da infância, lembranças daquela missa em família, enfim, de algum momento legal ali da sua vida, sua missão na igreja, e a certeza de que a presença de Deus sempre esteve nos acompanhando ao longo de toda a nossa jornada. Então, aumente o volume do seu rádio, feche os olhos e vamos agora com esse quadro que é tão maravilhoso, tão legal, que é o Clássicos da Fé.
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1: É, Rede Imaculada, o Evangelho em primeiro lugar, programa Igreja no Rádio. Deixa eu mandar um abraço para os nossos ouvintes, para todos os nossos ouvintes que estão acompanhando a gente. Mas antes, nós temos aqui a pergunta do dia para interação, né? Que inclusive a gente fez aqui. A pergunta é a seguinte, sobre a questão da Eucaristia, né? De que maneira a Eucaristia ou o desejo de estar unido a Deus tem te dado forças para viver a sua semana com mais serenidade, né? Então essa é a pergunta do dia para interação, e a Madalena, de Rio Grande da Serra, já respondeu. Vamos ouvir. Oi, Madalena, boa noite.
2: Boa noite, Gil Ortiz.
1: Boa noite.
2: Aqui é Madalena, de Rio Grande da Serra. Ouvi agora a sua pergunta aí.
1: Uhum.
2: Então, para mim, em todos os sentidos, né? Porque o corpo de Cristo, né? Que é a hóstia consagrada que a gente comunga, né?
1: Uhum.
2: É força na nossa caminhada. Então, em todos os sentidos, né? Em tudo, né? Eu falo que eu trabalho, eu folgo um domingo por semana. Domingo sim, domingo não. E o domingo que eu folgo, eu falo que é o melhor domingo, que é minha folga. De domingo é a melhor folga, porque eu vou para a igreja, né? Sempre eu faço um esforcinho para ir, para não faltar na igreja. E aí eu vou na missa no dia da minha folga.
1: Que bom, maravilha. Muito obrigado pela sua participação, viu? Olha, a Suzete Monte, também de Fortaleza, no Ceará, participando com a gente. Muito boa noite, obrigado, viu, Suzete? A Kelly Cristina, de Campo Grande, o pessoal mandando mensagem no WhatsApp. Salve Maria Imaculada, boa noite, me chamo Kellen Cristina, sou de Campo Grande, Mato Grosso do Sul. Gostaria de pedir orações por mim e minha família, meu filho William Ribeiro Correia, ele é autista, e minha mamãe, a Silvia Batista Ribeiro. Peço por saúde física, mental e espiritual. O pessoal já pedindo orações aqui também, a gente já coloca. A Maria José de Serrinha, na Bahia, dando um boa noite, diz que está na escuta lá. A Carmen Almeida de Atibaia também com a gente. Boa noite, Carmen!
3: Oi, Joaquim, boa
1: Oi.
3: Noite. Aqui
1: boa
3: é Carmen Almeida, aqui de Atibaia. Gil, coloca Oi. Aí meu nome na oração.
1: Coloco.
3: Carmen Almeida, para toda a minha família, para todas as famílias, por você.
1: Obrigado,
3: para todos
1: obrigado.
3: Que trabalham, pelo Freio que se encontra em viagem. Ah, você falou do rapaz agora há pouco lá de Bahia. Eu também sou de Bahia, senti saudade. Lá da minha terra, lá da minha Rocinha. Lá a cidadezinha chama Iguaí.
1: Iguaí.
3: É muito bom lá na nossa querida Bahia, é uma bênção, tá bom?
1: Ah.
3: Um abraço, boa noite, Deus abençoe, salve Maria
1: Imaculada. Salve Maria Imaculada, obrigado, viu, Carmen Almeida de Atibaia. O Adolfo Moraes de Santos sempre com a gente. Ô Adolfo, um abração pra você, obrigado pela audiência, pelo carinho de sempre, viu? A Luísa Elvira de Campo Grande, Rio de Janeiro. Boa noite, abençoado pra todos vocês, muito obrigado. Milton Melo do Rio de Janeiro também, olha. Rio de Janeiro chegando firme, hein? Boa noite a todos vocês aí do Rio. O Milton Melo também aqui tá mandando um abraço para toda a nossa equipe aqui. A Yolanda Silva também lá de Maceió, Alagoas. Deixa eu ver aqui, a Vânia Flórida de Atibaia. Boa noite, Gil Ortiz e Juninho Sá. Que a saúde, o amor e a paz estejam sempre contigo e com tua família. Vânia de Atibaia. João de Mirassol, peço orações para mim e minha família. Saúde e paz para vocês aí da rádio. Salve Maria Imaculada. Obrigado, João. Obrigado, pessoal de Mirassol, pelo carinho e pela sintonia, tá bom? Maravilha, gente. É isso aí. Agradeço. Continue mandando mensagens pra gente aqui no WhatsApp da Rede Imaculada de Comunicação. Se quiser falar ao vivo também, tem muita gente que quer bater um papo, quer falar ao vivo, deixar seus pedidos de oração. 0-11-4397-6520. O telefone ao vivo. Telefone do estúdio, 0-11-4397-6520. Maravilha, o que, que nós vamos fazer agora, Juninho? Intervalo ou é música? Música? Então vamos ouvir a música? É Bons Amigos do Anjos de Resgate, é isso? Então vamos lá, vamos ouvir.

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0: 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A verdade profunda da nossa existência está contida neste mistério admirável. Cada criatura, cada pessoa humana é fruto de um pensamento e de um ato de amor de Deus. Rezar pelas vocações é essencial para todo cristão, pois é por meio da oração que Deus nos chama a viver a felicidade plena. Reze sempre pela sua vocação e das pessoas que estão ao seu redor.
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